0: Final da segunda parte, voltamos já a seguir.
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0: A composição é de Tom Carfi, aqui na voz de Adilher da Graça, este Porque Eu Te Amei. Estamos na terceira e última parte deste Sexta à Noite e esta é a última oportunidade que lhe vou dar para receber em sua casa este Guia de Estudo da Bíblia sem tabus. São sete lições que podemos encontrar, folheando estas páginas, desde logo casamento, sexo e a imagem de Deus, sexualidade e preconceito, dimensões da sexualidade, satisfação sexual, direito do homem e da mulher, pornografia, pornografia à luz da Bíblia e como se livrar da pornografia. São estes os temas que este Guia de Estudo da Bíblia engloba, que pode receber em sua casa e assim estudar à luz da Bíblia estas grandes questões. Sem tabus, só tem de enviar uma mensagem para 933-939-291, 933-939-291, com o seu primeiro e último nome e também com a morada, tem que ser em território nacional, ilhas incluído, naturalmente, para receber em sua casa, sem qualquer custo, este Guia de Estudo da Bíblia sem tabus. Vamos continuar, Adilher, até porque já estamos no final do nosso programa, ainda temos três músicas para ouvir. Esta próxima música chama-se Estás Chorando Porquê? É assim. É isso mesmo. Explica-nos.
1: Também é uma música muito conhecida, é brasileira. Bem, muitas são as vezes, né, que nós choramos e acabamos esquecendo da presença de um Deus nas nossas vidas. E essa música, se nós compararmos, é uma questão: estás a chorar por quê? Se na verdade há uma solução, e essa solução é Deus.
0: Vamos ouvir.
1: Vamos ouvir.

0: A mensagem de conforto de que Deus cuida de nós e que tudo irá passar. Vamos para a penúltima música do Sexta à Noite de hoje. Esta, Adilar... Adilar, desculpa, vais ter que me ajudar porque eu não... que língua é esta? Primeiro tens que me explicar qual é a língua desta música.
1: Bem, esta música, ela está em Lingala, é uma das línguas do Congo. E o significado é eu te amo.
0: Ou seja, este Nalingayo, é assim que se diz?
1: Nalingyo.
0: Nalingyo.
1: Uhum.
0: Idioma do Congo. Que línguas é que tu falas? Também falas?
1: Não.
0: Ah, então só aprendeste para esta música.
1: Exatamente.
0: Mas porquê? Qual a ligação que tu tens para ter trazido esta música?
1: Bem, essa música na verdade é uma carta. É uma carta de amor para Deus. É a expressão desculpa, a pronúncia é um pouquinho difícil. Motemananga Zayayo significa o meu coração é seu. Motemananga Zayayo, meu coração é seu. E a palavra Nalingyo significa eu te amo. Nesse caso, essa música é uma carta de amor para Deus.
0: Vamos então ouvir este Eu Te Amo Nalingyo.

0: Nalingyo, esta carta de amor a Deus pela voz do Adiler da Graça. Adiler, temos, como habitualmente, algo para oferecer aos nossos convidados. Deixa-me tentar chegar até ti através desta caneca, aquilo que nós habitualmente oferecemos. E Adiler, quero-te agradecer imenso pela tua disponibilidade para teres vindo até aqui e também pelo dom que Deus te deu e que tens usado de uma forma tão incrível para chegar às pessoas através deste programa que foi muito solene. Muito obrigado,
1: Amém.
0: Adiler.
1: Na verdade, eu é que agradeço, né? Pelas oportunidades, pelas bênçãos que Deus tem proporcionado. E prontos, hoje é mais uma realização, né? Pois que por intermédio desse programa, conseguimos chegar a alcançar mais pessoas, né? Por intermédio da televisão. E eu só tenho a agradecer a Deus. Era algo que eu ansiava, né? E pela graça de Deus, né? Ele tem derramado as suas bênçãos e hoje está a acontecer.
0: E amém por isso. E
1: Amém por
0: obrigado
1: isso.
0: também ao Isaías, também por teres participado no nosso programa e também pelo teu dom e pelos teus talentos. Vamos terminar, Adiler, com o último tema, mesmo sem entender o porquê teres trazido este como último tema do teu Sexta Noite.
1: Como eu disse no princípio, né, o repertório que eu trouxe, né, nós vemos que eu comecei exaltando a Deus, dizendo que ele é exaltado. Passo por um processo de dúvidas, aprendo a confiar, mesmo sem entender qual é o propósito de Deus, né, e no final, eu só me resta dizer que eu tenho que fazer, mesmo que eu não entenda.
0: Que é esta a mensagem principal que nós temos que confiar, e a fé é precisamente isso.
1: Exatamente.
0: Obrigado, Adiler, mais uma vez. Obrigado, Isaías, e obrigado também a si que nos acompanhou ao longo deste programa, que pode ver as vezes que entender, estará disponível no YouTube e também, se estiver a ver-nos através da Mail, facilmente pode procurar este programa Sexta à Noite na sua box e voltar a ver as vezes que quiser. Fique connosco, continue ligado na Novo Tempo Portugal. É muito bom saber que podemos contar consigo desse lado. Ficamos então com o encontro marcado para o próximo programa. Terminamos com o tema Mesmo Sem Entender, de Adiler da Graça. Até lá.

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1: Abrimos mais uma página no nosso Diário da Saúde. É sempre um privilégio contar com a sua companhia desse lado para falarmos de temas que tocam a nossa vida real. As escolhas que fazemos, a forma como vivemos e, claro, como cuidamos da nossa saúde. Hoje quero falar sobre justiça social. Mas o que a justiça social tem a ver com a saúde? Pois bem, tem tudo a ver. Quando falamos de justiça social, falamos de igualdade de oportunidades. Falamos de acesso à educação, a trabalho digno, a habitação segura e, claro, a cuidados de saúde. Porque a saúde não depende apenas de consultas médicas ou de hospitais. Depende das condições em que nascemos, crescemos, vivemos e envelhecemos. Ainda hoje, milhões de pessoas enfrentam barreiras diárias por causa do seu género, raça, etnia, idade, religião ou deficiência. O local onde se nasce pode determinar, quase como uma sentença invisível, o acesso à água potável, à alimentação adequada, à vacinação, a acompanhamento pré-natal ou a tratamentos essenciais. Sabia que cerca de 20% da população mundial consome 80% dos recursos do planeta? E que menos de 100 famílias detêm mais de metade da riqueza mundial? Estes números ajudam-nos a perceber porque é que as desigualdades sociais se traduzem, inevitavelmente, em desigualdades na saúde. A pobreza aumenta o risco de doença. O desemprego prolongado afeta a saúde mental. A precariedade habitacional favorece infecções respiratórias. A insegurança alimentar contribui para problemas como a obesidade e a diabetes. E quando falamos de migração e de refugiados, falamos muitas vezes de pessoas que enfrentam barreiras linguísticas, administrativas e culturais para aceder a cuidados básicos. Justiça social significa garantir que todos, independentemente da sua origem ou condição, têm acesso a vacinação, rastreios, cuidados de saúde materno-infantil, apoio psicológico e informação clara e compreensível. Significa reduzir listas de espera que penalizam quem tem menos recursos. Significa investir na prevenção da doença nas comunidades mais vulneráveis. Porque a verdade é esta: sociedades mais justas são sociedades mais saudáveis. Quando há acesso equitativo a cuidados de saúde, diminuem as complicações de doenças crónicas. Quando há educação de qualidade, aumentam os comportamentos preventivos. A própria Organização das Nações Unidas desafia as nações a eliminarem barreiras sociais e a promoverem igualdade de oportunidades. E nós? O que podemos fazer? Podemos começar por reconhecer que a saúde é um direito humano, não um privilégio. Podemos procurar informação sobre os direitos enquanto utentes. Podemos combater o estigma e a discriminação. E podemos estar atentos às necessidades de quem nos rodeia. Um vizinho idoso isolado, uma família migrante que desconhece o funcionamento do sistema de saúde ou alguém que evita procurar ajuda por medo ou vergonha. Promover justiça social é também promover saúde pública. Porque prevenir a doença não é apenas recomendar uma alimentação equilibrada ou incentivar o exercício físico. É criar condições para que todas as pessoas possam, de facto, fazer escolhas saudáveis. Hoje, deixo-lhe uma pergunta simples, mas que eu considero essencial. Que pequenas ações pode adotar no seu dia-a-dia para contribuir para uma comunidade mais justa e, por isso mesmo, mais saudável? A justiça social começa nas grandes decisões políticas, mas também nos pequenos gestos diários. Estarei de regresso no próximo episódio do Diário da Saúde para partilhar consigo mais ferramentas e estratégias para viver de forma equilibrada, consciente e também solidária. Até lá, cuide de si e não se esqueça, cuidar dos outros também é cuidar da saúde. Porque não há verdadeira saúde sem justiça social.
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1: É bom estar aqui contigo partilhando não só o Gerês, este ribeiro que corre aqui ao lado, cujo som provavelmente está a entrar pelo microfone, mas também a natureza. Mas acima de tudo, partilhar contigo, para além das vistas, partilhar a vista da Palavra de Deus. Olha para o conselho do sábio Salomão para o dia de hoje. No capítulo 27 e no verso 7, ele diz-nos assim: aquele que está saciado, até o mel despreza. A quem tem fome,

0: até o amargo lhe sabe doce. É uma realidade. Quantas e quantas vezes já estiveste à mesa e foste comendo, comendo, comendo, porque a comida era boa, porque às vezes, até se calhar, e isto acontece comigo, somos um pouquinho glutões e vamos além daquilo que seria normal, daquilo que seria temperança para a nossa vida, e chegamos a certa altura, a comida já não nos sabe tão bem. Ou seja, aquele que está saciado até o mel despreza. Mas, por outro lado, prezado amigo, prezada amiga, infelizmente, apesar de serem jogados fora toneladas e toneladas de comida todos os dias, continua a existir gente à nossa volta, pessoas à nossa volta, necessitadas, carentes, ou porque estão desempregadas, ou porque a família é grande demais, que têm necessidades alimentares. Aqueles a quem o amargo lhes sabe doce. E nós somos instrumentos nas mãos de Deus para chegar junto dessas pessoas. Através da ADRA, através do ReFood, através de outras instituições semelhantes, nós podemos fazer do excesso, daquilo que sobra, ajuda para as outras pessoas. Transforma aquilo que sobra em ajuda para aqueles que estão ao teu redor. Um pouquinho cada dia, um pouquinho de cada vez, e vais ver como o mundo ao teu redor passará a sorrir, passará a ser um pouquinho melhor.
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3: Bem sei que esta guerra não vencerei de qualquer maneira. Sei quais as armas que usarei e qual a estratégia ideal para vencer. Usarei as armas de Gideão e assim não lutarei com a minha própria espada, nem tampouco na minha força e muito menos sob a minha orientação. Quebrarei sim o cântaro da minha vida diante de ti, como sinal de um coração sujeito às tuas ordens e de reconhecimento por seres o meu Senhor. Numa das minhas mãos, erguerei a tocha de fogo de uma vida consagrada, mas também do poder do teu Espírito e da tua Palavra, que é poderosa para consumir o inimigo que está diante de mim. Na outra mão, segurarei a trombeta e a farei soar com todo o fogo que tiver, para anunciar em louvor que quem vai diante de mim para lutar é o Senhor dos Exércitos e a sua espada.

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1: Há tempos, o homem olha para a natureza e tira dali lições para encarar a própria vida. Os antigos egípcios, por exemplo, já viam na metamorfose da borboleta um poderoso símbolo de mudança, resistência e renovação. A verdade é que todo mundo cresce, se desenvolve e amadurece. E com os insetos não é diferente. Na natureza, tudo está em constante mudança. E poucos seres representam essa transformação de maneira tão fascinante quanto os insetos. Seu ciclo de vida é uma verdadeira dança da renovação, um espetáculo que sustenta a harmonia dos ecossistemas. Neste episódio, vamos entender o incrível ciclo de vida dos insetos e sua extraordinária capacidade de migrar em busca de melhores condições de vida. Na imensidão da natureza, há histórias de transformação que acontecem todos os dias, silenciosas e maravilhosas. Entre folhas, troncos, rios e solos, os insetos vivem um ciclo de vida fascinante, onde cada fase é uma preparação para a próxima. Tudo começa com um pequeno ovo, muitas vezes quase imperceptível aos olhos humanos. Esse é o início de uma nova existência, um instante de promessa. Alguns são depositados em folhas, outros no solo, ou até dentro de troncos e corpos de outros animais. Quando o momento certo chega, a casca se rompe e um inseto emerge, pronto para crescer e se desenvolver.
2: Os insetos, eles passam por transformações, eles passam por ciclo de vida. Como eu mencionei, eles apresentam exoesqueleto. Esse esqueleto não está dentro do seu corpo, está fora do seu corpo. Então, quando ele precisa crescer, ele precisa trocar este esqueleto, porque o esqueleto está limitando com que ele cresça. A troca do esqueleto, deste exoesqueleto, ela participa de um processo denominado de equidise. Equidise é o nome do processo de trocar a carapaça antiga por uma carapaça nova, que é o exoesqueleto. É muito comum nós vermos cigarras. Cigarras muitas vezes deixam uma casquinha pendurada numa árvore. Aquilo era uma cigarra, porque a nova já abandonou aquele tegumento antigo. Essa casquinha é chamada de exúvia, que deixou de ser o seu esqueleto antigo, porque agora ela tem um atual. Quando o inseto ele troca o tegumento, ele passa por ciclo de vida. O ciclo de vida é a transformação que o inseto vai sofrer.
3: A gente, eu costumo dizer, fazer uma comparação, a gente tem o nosso esqueleto coberto por carne, digamos assim. Os insetos, eles são meio que diferentes, é como se eles tivessem a carne coberta por esqueleto. Eles têm um exoesqueleto, que é o esqueleto interno, externo, aliás. Então, para ele crescer, se eu estou crescendo e agora meu esqueleto está me impedindo. Então, ele sai de dentro dessa carapaça e automaticamente ele começa a crescer. A cada troca que ele faz, ele automaticamente já aumenta de tamanho.
1: Existem três tipos de desenvolvimento dos insetos. O primeiro se refere aos insetos que não passam por metamorfose, chamados de insetos ametábulos. Eles nascem em uma forma muito semelhante à do adulto, apenas menores. Com o tempo, eles crescem, mas sem mudanças drásticas na aparência, como as traças. O segundo tipo é a metamorfose incompleta, onde o inseto passa por três estágios: ovo, ninfa e adulto, sendo que a ninfa se parece com a forma adulta, mas é menor. Os gafanhotos e os bichos-pau são grandes exemplos deste tipo de metamorfose, como pude ver no Planeta Inseto e no projeto Selva Viva.
4: Mário, então qual a diferença desse bicho-pau que a gente encontra nesse receptáculo e nesse aqui?
5: A diferença daqui, nessas duas caixas, esses dois terrários, na verdade é só que aqui são as ninfas, né? São a fase juvenil, e ali a gente tem os adultos.
4: Mesmo esses dois, porque aqui eu vejo um bem pequenininho e aqui eu vejo um pouco maior. Ele ainda é considerado ninfa?
5: Sim, são ninfas.
4: E o que torna a ninfa em adulta? O que, que diferencia esse processo?
5: A diferença da ninfa para o adulto é que, na verdade, O adulto vai estar com os órgãos reprodutivos formados para começar a se reproduzir.
4: Tá.
5: As ninfas não.
4: Tá.
5: Então, eles são jovens ainda, eles não conseguem se reproduzir.
4: Então, depois desse processo, aí vocês transferem o bicho pau daqui pra cá?
5: Isso. Na verdade, a gente só separa pra facilitar, né? Então, porque muita... como eles têm um dimorfismo sexual muito bem evidente, então, o macho, ele é menor que a fêmea, para não ter essa confusão, principalmente com os visitantes, a gente faz uma separação das ninfas com os adultos.
3: Na verdade, esses ovos aí, eles podem levar até um ano para nascer. Ele vai depender das condições do clima. Se estiver chovendo, molhado, ele estiver próximo da terra, isso automaticamente vai desencadear o nascimento. Ou seja, ele pode levar até um ano, mas não quer dizer que ele vai levar um ano, ele pode nascer antes disso.
4: Daqui já vai sair uma ninfa?
3: Já vai sair um filhotinho. Eu vou pegar um aqui para tentar pegar um bem pequenininho pra gente ver.
4: Acho que tem um aí atrás, isso.
3: Ele vai sair um pouco menor do que isso, por incrível que pareça.
4: Por incrível que pareça. Porque como pode uma coisinha desse tamanho sair um bichinho já praticamente completo, que só vai crescer, né?
3: Exatamente. Lembra que eu falei sobre a troca, que é a equidise?
4: Sim.
3: Na equidise, ele trocou de pele, automaticamente ele cresce. Ele saiu daqui de dentro, é a mesma coisa que você pegar um colchão inflável e começar a inflar. Ele sai compactado daí de dentro e automaticamente ele começa a inchar.
4: Ele só vai trocando de exoesqueleto.
3: Exatamente.
4: Só vai trocando a parte de fora, assim, do corpo.
3: Do corpo.
1: Já o terceiro tipo de desenvolvimento é a metamorfose completa, onde o inseto passa por 4 estágios: ovo, larva, pupa e adulto. Nesse ciclo, a forma juvenil, a larva, é muito diferente da forma adulta. Esse tipo de metamorfose permite que os insetos jovens e adultos ocupem nichos ecológicos diferentes, reduzindo a competição por alimento.
2: Essa metamorfose, ela é drástica. A partir do momento que um ovo foi oviposto e deste ovo nasce um inseto, nós vamos pensar que este inseto que nasceu é totalmente diferente do adulto. Exemplo, as borboletas. Uma lagarta, ela eclode do ovo. Uma lagarta, ela é comprida, ela é maleável, ela é totalmente diferenciada de uma borboleta. Ela vai se alimentar e vai trocar o seu tegumento. Chega o momento que ela vai deixar de ser lagarta para se transformar num adulto. Mas antes de virar um adulto, ela vai se empupar. Empupar é a terminologia que uma lagarta se transforma em uma pupa. A pupa é um inseto que não tem movimentação externa nítida, mas dentro desta pupa está ocorrendo várias transformações metabólicas e fisiológicas. Está extremamente ativo. Na etapa final da pupa, ela vai se rachar e o adulto vai emergir. Vai emergir com as asas. Então a gente pode observar que no caso de uma borboleta que passou pelo ovo, pela lagarta, pela pupa e pelo adulto, todos os indivíduos são extremamente diferenciados um do outro e isso é chamado de metamorfose completa ou holometabolia.
1: Com suas asas delicadas e cores deslumbrantes, as borboletas parecem pertencer a um universo à parte, distante da ideia que costumamos ter de insetos. No entanto, elas são, sim, insetos, e dos mais extraordinários. Para observá-las de perto e ver seu fascinante ciclo de vida, visitei o Borboletário da Mata de Santa Genebra, em Campinas, em São Paulo. Esse espaço é uma ponte entre as pessoas e a natureza, combinando beleza e ciência. O borboletário se torna uma poderosa ferramenta de educação ambiental, despertando a consciência sobre a importância ecológica das borboletas e a necessidade de preservar os ambientes onde vivem.
4: Me explica como que é o processo de vida da borboleta. Eu sei que é longo e tal, mas como que a vida da borboleta começa, basicamente?
6: Bom, a vida dela começa basicamente no ovo.
4: Tá.
6: Né? Então, a borboletinha mãe vai procurar a planta em que ela sabe que vai poder criar, que as lagartas vão poder se desenvolver, vai escolher a melhor folhinha que ela julga que vai estar protegida pro ovinho e tudo mais, e vai depositar o ovinho dela ali. entre 7 e 15 dias eclode a lagartinha. Essa lagartinha já nasce comendo, ela já nasce com uma fome voraz e ela vai começar a consumir as folhas da planta onde ela está. Ela comeu muito, guardou toda a energia, cresceu tudo que ela podia, ela vai passar a fase de pupa. E a pupa, ela nada mais é do que uma troca de pele. Ela vai trocar, e só que a pele nova que vai vir é essa pele rígida que a gente vê. Então ela vai ficar ali, ela não tem mais patinha, ela não consegue se alimentar, ela não consegue se mexer. Ela vai ficar ali estática e lá dentro vai ocorrer todo o processo da metamorfose, que é extremamente complexo, muita coisa a gente ainda até hoje não entende. Mas basicamente ela vai se desenvolver e se transformar daquela forma da lagarta para a forma de borboleta.
1: O crescimento de uma lagarta antes da metamorfose é impressionante. Algumas espécies podem aumentar de tamanho 100 vezes ou até mais, desde que saem do ovo, até entrarem na fase de pupa. Para se ter ideia, se um bebê humano crescesse proporcionalmente como uma lagarta, ao atingir a fase adulta, teria ao menos cerca de 50 metros de altura. Esse crescimento gigantesco mostra como o desenvolvimento dos insetos é radical e rápido.
6: A metamorfose, né, que a gente acabou falando que ocorre e tudo, é uma transformação gigante, porque a lagarta, ela tem, não tem antenas, ela mastiga, né, para comer a folha, ela tem que mastigar mesmo, a folha sólida ali, né, ela tem três patinhas e mais um monte de patinhas que a gente chama de pseudopés, né, são patinhas falsas ali que ela usa para se fixar, ela produz seda. Né? O corpo dela, você não consegue definir as partes, você vê a cabeça e um corpo. Uhum. Você não consegue definir onde é o tórax, onde que é o abdômen. Né? Enquanto que na forma adulta, ela já vai desenvolver as asas, ela vai desenvolver a antena. Né? Os olhos da lagarta são só mesmo mais para percepção de luz e sombra. Né? Ela não tem uma visão tão apurada, os olhos vão se desenvolver. O aparelho da bocal da borboleta de mastigador, que era da lagarta, passa a ser sugador, então aquela boca que antes mastigava, ela vira um canudinho, onde ela vai sugar e aí ela vai passar a se alimentar somente de líquido.
1: Em meio à vasta diversidade do mundo dos insetos, poucos fenômenos são tão fascinantes como a metamorfose das borboletas. De uma minúscula e insaciável lagarta, emerge uma criatura de asas delicadas e vibrantes, capaz de percorrer grandes distâncias em busca de alimentos e reprodução. Esse processo, que é um verdadeiro espetáculo da natureza, em muitas culturas é símbolo de transformação e renascimento, e talvez nos lembre da incrível capacidade de adaptação e renovação que a vida possui. As borboletas, elas têm especificidades para escolher a planta? Elas gostam de plantas específicas?
6: Sim. A borboleta, ela tem uma característica muito importante, que é isso. Cada borboleta tem a sua planta para pôr os ovos. Então, a borboleta que põe ovos no maracujá, ela só vai pôr ovos no maracujá. Se ela, por algum acaso, se confundiu e pôs o ovo em outra planta e a lagarta se alimentar daquela planta, aquela planta pode ser tóxica para a lagarta dela ou pode não ter todos os nutrientes que ela precisa e ela vai acabar morrendo. Então elas têm sim uma especificidade muito grande. Algumas podem escolher um grupo de plantas, então aí ela tem uma variedade um pouco maior de escolha, e outras são muito, muito especializadas. Ela só põe o ovo dela nessa plantinha X. Se não tem essa planta, ela não vai se criar.
1: Ela pode buscar outra região, então, onde tem essa planta?
6: Pode. Ou ela pode, se ela não conseguir fazer essa migração, encontrar uma planta a tempo, né, ela pode acabar morrendo e aí naquela região onde a planta dela não ocorre mais, ela deixa de existir.
1: A borboleta monarca protagoniza uma das migrações mais impressionantes do reino animal. Todos os anos, milhões delas viajam por milhares de quilômetros, atravessando fronteiras em busca de clima favorável. Esse deslocamento não é apenas uma questão de sobrevivência, mas também um esforço coletivo, que envolve várias gerações, já que nenhuma monarca faz o trajeto inteiro sozinha. Quando falamos em migração de insetos, a borboleta monarca é, sem dúvida, a mais lembrada. E com razão. Esses pequenos viajantes alados percorrem milhares de quilômetros, cruzando céus e continentes em busca de um refúgio que nunca viram, mas que de alguma forma já conhecem. Guiadas por um instinto ancestral, elas seguem um caminho traçado por gerações, protagonizando um dos fenômenos mais impressionantes da natureza.
7: As borboletas monarcas são criaturas lindas. Nós as olhamos e elas são simplesmente espetaculares. Mas de muitas maneiras, a migração que algumas delas realizam é a coisa mais surpreendente sobre elas. Porque há muitos animais que fazem migrações, como muitos pássaros que voam uma longa distância para passar o inverno em um lugar mais quente, mais ameno e onde há comida. Mas essas borboletas monarcas fazem algo semelhante. Assim, se essas monarcas estiverem vivendo na parte central da América do Norte, ou na parte leste, centro-leste da América do Norte, elas voarão para o exterior durante o outono, para passar o inverno em parte da região central do México. E elas se reúnem nessas áreas relativamente pequenas, no topo de um certo número de colinas, em locais muito específicos na região central do México. Portanto, essas borboletas vêm de uma grande parte da América do Norte e passam o inverno em apenas um número muito pequeno de colinas na região central do México. Só isso já é incrível. Mas talvez a coisa mais notável sobre a migração seja o fato de que as monarcas que vão para esses locais nunca estiveram lá antes, pois são necessárias cerca de 5 ou 6 gerações para completar um círculo de ida e volta dos topos das colinas no centro do México até os locais onde se reproduzem. Assim, quando saem da região central do México, estão voando para o norte e param para acasalar e botar ovos. A geração seguinte surgirá como uma lagarta e, por fim, como uma borboleta e continuará voando para o norte. Em seguida, botam ovos e a próxima geração continua indo para o norte. Portanto, são necessárias várias gerações para voltar ao norte. E, finalmente, a última geração voltará para o sul, novamente para o México. Portanto, é incrível que um inseto possa ter o instinto de saber que precisa continuar migrando para o norte ou para o sul e que saiba para onde ir. Portanto, ainda estamos tentando entender como eles realmente fazem isso, como eles sabem para onde ir, como eles navegam.
1: Mas como essas pequenas viajantes se localizam? Como conseguem saber exatamente onde estão e para onde precisam ir?
7: Sabemos que eles são capazes de usar o sol como uma bússola. Portanto, eles têm um relógio, como um relógio interno em seus corpos, que sabe aproximadamente a hora do dia. E eles podem usar seus olhos para ver onde o sol está. Assim, elas sabem que se for fim de tarde e o sol estiver naquela direção, bem, deve ser oeste. E isso lhes permite voar para o norte ou para o sul. Mas elas também podem navegar usando o campo magnético da Terra, o que é simplesmente incrível. Portanto, se estiverem voando em um dia nublado e não conseguirem ver onde está o sol, ainda assim saberão qual é o norte e qual é o sul. Portanto, não sabemos todos os detalhes de como elas encontram esses topos de morros específicos no centro do México, que nunca viram, e somente seus tataravós estiveram lá antes delas. Mas, de alguma forma, elas encontram esses pequenos locais e continuam esse ciclo que vem ocorrendo há milênios.
1: A borboleta monarca, no entanto, é um caso único na natureza. Embora muitos insetos possuam a capacidade de migrar, a maioria prefere permanecer no mesmo ambiente, adaptando-se às mudanças ao redor.
4: É engraçado porque quando a gente pensa, por exemplo, em migração, a gente pensa principalmente nas borboletas. Sim. Principalmente na borboleta monarca, que é a mais famosa, assim, com gente. Mas migração, você até estava me comentando antes, é uma especificidade da borboleta ou não?
6: Não, a maioria das borboletas a gente chama de residentes. Tá. Elas não saem daquela região onde elas ocorrem. Algumas que a gente tem na Mata Atlântica ou no Brasil podem fazer migração de acordo com o período do ano, mas não são migrações tão longas, por exemplo, como o caso da borboleta monarca. A gente, inclusive, tem borboleta monarca que ocorre naturalmente aqui e ela não sai daqui, porque não tem uma mudança climática tão severa a ponto dela precisar ir para outro lugar. Ela consegue suportar as condições sem precisar fazer esse processo. Então, a maioria não é migratória. A maioria é local.
4: É interessante, mas quando elas migram, por que isso acontece?
6: Porque naquele local onde ela estava, as condições, dependendo da estação do ano, ficam tão severas que ela não sobrevive ali, não vai conseguir se reproduzir nem se alimentar. Então ela precisa buscar um outro ambiente onde ela tenha essas mesmas condições ideais. Uhum. Então ela vai para esse outro lugar para poder se manter viva e cumprir o papel dela de reprodução, de gerar as lagartinhas e seguir o ciclo dela. Aí desenvolve as lagartas lá, nasceu a borboleta lá. Aí agora lá ficou ruim. Ah, então eu volto para onde é bom. E é isso que vai caracterizar esse processo de migração.
4: E o que influencia? Clima, temperatura?
6: Temperatura, insolação, umidade, né? Uma série de características que a gente aqui, pelo menos no estado de São Paulo, vê muito próprio, né? Um verão, uma primavera, um verão muito úmido e quente e um outono e inverno mais frio e seco. Então ela vai responder justamente a todas essas mudanças. E muito de cada espécie, se ela tolera, qual é a faixa de tolerância dela com relação a essas mudanças. Se ela é bem tolerante, ótimo, ela vai ficar aqui. Se ela não é, ela vai precisar fazer esse processo.
4: Do ovo ao voo, da terra ao céu, cada inseto vive uma jornada única. Alguns mudam de forma, desfazendo-se para renascer. Outros cruzam distâncias impossíveis, confiando em um destino que nunca viram, mas que seus ancestrais já percorreram. Cada transformação, cada migração, cada ciclo que se repete é um lembrete de que a natureza nunca para. E assim, enquanto as borboletas continuam sua dança no ar, enquanto os besouros emergem do solo e as cigarras anunciam um novo verão, entendemos que a história dos insetos é também a história da própria vida. Uma história de mudanças, de resistência e de eterna renovação.
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2: Falcões urbanos. Habitou Abraão na terra de Canaã e Ló nas cidades da Campina e ia armando as suas tendas até Sodoma. Gênesis capítulo 13, versículo 12. Nos últimos anos, o falcão peregrino diminuiu drasticamente em número, a ponto de os ornitólogos temerem que, a menos que algo drástico aconteça, esta ave se torne extinta. A razão principal está na interferência humana no habitat natural do falcão, os picos das montanhas e as escarpas litorais. Uma das medidas drásticas que estão a ser tomadas para recuperar a população mundial dos falcões peregrinos é colocar estes pássaros em grandes cidades, na esperança de que reconheçam a semelhança entre os arranha-céus e os picos, vales e escarpas do seu habitat natural. Os doutores Tom Cade e David Burt, de universidades norte-americanas, já soltaram aproximadamente 100 destes notáveis pássaros em várias cidades grandes do nordeste dos Estados Unidos e do Canadá. Para os falcões adultos, este arranjo parece funcionar bem. Há muitos pardais e pombos para comer e o inimigo mortal do falcão, a coruja, está praticamente ausente das grandes cidades. Mas há problemas sérios. Enquanto os adultos conseguem lidar com os desafios urbanos, os filhotes não estão equipados para tal. Na floresta, quando o falcão deixa o ninho, geralmente passa alguns dias no solo. Mas na cidade, quando um jovem falcão desce para um pequeno passeio pela calçada, pode ser morto por um pedestre assustado ou por um cão. Apesar dos problemas com os filhotes, os doutores Cade e Burt acreditam que este programa continua a ser a melhor esperança para impedir a extinção do falcão peregrino. Só a Universidade de Cornell já gastou mais de 2 milhões de dólares no projeto. Desde a antiguidade, as cidades não têm sido os lugares mais seguros para viver. Certamente não são o lugar indicado para os jovens cristãos experimentarem as suas asas.
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nosso que estás nos céus, santificado seja o teu nome, venha o teu reino, seja feita a tua vontade assim na terra como no céu. O pão nosso de cada dia nos dá hoje, perdoa-nos as nossas dívidas assim como também nós perdoamos aos nossos devedores, e não nos deixes entrar em tentação, mas livra-nos do mal, porque teu é o reino, o poder e a glória para sempre. Amém.

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1: Estamos de volta para mais um programa Ser Família. Foi num instantinho, ainda mesmo há pouquinho, começámos esta nova série e já estamos no terceiro episódio. Já falámos sobre prioridades baralhadas e amargura. E hoje vamos trazer-lhe mais um tema. Como sempre, temos connosco Daniel Bastos. Daniel, bem-vindo.
2: Obrigado.
1: Vamos para o terceiro tema desta série. O que é que escolheste para assunto da nossa conversa hoje?
2: Um dos temas que o Dr. João Reguier aborda como sendo uma barreira tem a ver com a sexualidade. Ele vai chamá-la de imoralidade, ou seja, aquilo que não é moralmente correto dentro da sexualidade. A sexualidade, já aqui no programa Ser Família, nós temos abordado e temos dito e podemos repetir que é um grande dom que Deus dá ao homem, à humanidade, para tornar esta relação a dois, no âmbito do casamento, ainda mais satisfatória, complementar e feliz, não é? Mas se ela for mal utilizada, podemos ter aqui algumas dificuldades.
1: Ou até mal compreendida, não é?
2: Mal compreendida.
1: Muitas vezes é mal compreendida.
2: Exatamente. Eu posso usar aqui o exemplo de um instrumento como uma faca. Todos nós temos facas em casa e não abdicamos delas porque elas são extremamente úteis para cortar a fruta e os legumes, e há uma série de utilizações que, para as quais elas são necessárias. Mas uma faca também pode ser usada para matar alguém, não é? No inverno, uma das coisas que eu mais gosto e me delicio é com uma boa lareira. Excelente. Mas, obviamente, que eu não gostava de ter a minha casa incendiada, não é? Portanto, o fogo tem o seu lugar e a sua utilidade e pode se tornar numa grande bênção se estiver no seu lugar próprio e restrito àquele local. Da mesma maneira, a sexualidade foi feita e dada à humanidade com este propósito. Ele deve acontecer e é para o uso exclusivo de duas pessoas que se amam e no âmbito de um compromisso, não é? E numa altura certa, não é? Nada mais bonito que uma rosa linda e aberta. Mas se eu for tentar utilizar, abrir essa rosa à força, antes dela desabrochar, eu vou estragar aquela rosa. E eu penso que com a sexualidade há muitos traumas, há muitos problemas de saúde mental, porque a sexualidade é utilizada num contexto que não aquilo para o qual ela foi criada, não é?
1: Aí surge a imoralidade.
2: E daí o tema da imoralidade, que pode depois vir a ser uma barreira à felicidade do casal e de toda a família.
1: Muito bem, então olhamos para consequências, é uma pergunta que vamos trazer ao longo de toda esta série. Consequências para a pessoa que, neste caso, pratica a imoralidade.
2: É verdade que nós vivemos numa sociedade bastante secularizada, não é? O conceito da culpa e do pecado é melhor compreendido pelos cristãos, por aqueles que usam e estudam a Bíblia, não é? Mas a realidade é que, mesmo que eu não tenha estes conceitos na minha mente, a sexualidade livre acabará por trazer sofrimento e dano à própria pessoa, não é? E nós vemos isto num contexto. Poderíamos falar de culpa, mas poderíamos falar também de outras consequências emocionais e psicológicas que eu acompanhei ao longo da minha observação, do contacto com muitas pessoas, algumas que não eram crentes, mas que, por causa de relacionamentos sexuais fora de um contexto de compromisso e de amor, acabaram por acumular cicatrizes, feridas profundas, que depois vêm a afetar o próprio ser na sua totalidade.
1: Mas estamos a falar, desculpa ter-te interrompido, estamos a falar até mesmo de questões de autoestima e por aí fora, ou seja, são coisas que depois se podem arrastar, às vezes por um momento inconsequente, esse sentimento pode-se arrastar por uma vida inteira, não é?
2: Eu conheço uma pessoa que provavelmente já terá morrido, já não tem contacto há muito tempo, fazia parte da nossa sociedade, aqui na cidade de Lisboa, em particular, de uma família de classe alta, que teve o privilégio de viver a sua juventude com, e estamos a falar de 40, 50, 60 anos atrás, com acesso a tudo que naquela altura já existia e que viveu inclusivamente no estrangeiro, em países que tinham outra mentalidade e moralidade, talvez, e que viveu, acabou por viver nesse contexto, e estamos a falar dos anos 60, com o amor livre e com todas estas coisas. E eu tive a oportunidade de conhecer esta senhora já numa fase avançada da sua vida. Ela tratou-me como um neto, enfim, e na altura eu já estava a trabalhar um bocadinho estes temas, mas ela teve a abertura também de me contar um pouco sobre a sua vida, e eu percebi que uma depressão que tinha mais de 40 anos, naquele caso, estava diretamente relacionada com esta vida livre que ela tinha tido na sua juventude. E este é apenas um caso que eu poderia mencionar, entre outros, não é? Portanto, o sentimento de culpa, o afastamento de Deus, sobretudo aquelas pessoas que antes da prática de imoralidade tinham essa proximidade de Deus. Depois, por causa da culpa, sentem-se afastadas de Deus. Normalmente, a presença da imoralidade hoje, e vamos colocar os nomes nas coisas, não é? Podemos estar a falar de relações sexuais fora do casamento, podemos estar a falar da pornografia, podemos estar a falar de um sem número de coisas.
1: Relacionamentos,
2: não é?
1: Extraconjugais, por aí fora.
2: Tudo que tem a ver com a imoralidade. Isto, inevitavelmente, vai, mais tarde ou mais cedo, produzir conflitos na relação com o cônjuge. Há um estudo, por exemplo, que diz que mais da metade dos divórcios verificou-se que em pelo menos um dos cônjuges havia a prática de ver pornografia, não é? Em mais da metade dos divórcios. Sentimentos de rejeição, indiferença para com os outros, perda de respeito pelo cônjuge, não é? Isto poderá também ser uma das consequências. Deixa de haver transparência, porque normalmente a imoralidade vai levar a que a pessoa comece a ocultar e a mentir ao outro. Então deixa de haver esta intimidade emocional, porque deixa de haver verdade absoluta entre o casal, não é? Havendo falta de transparência, há naturalmente falta de confiança, uma dificuldade de comunicação, não é? Uma incapacidade para o fazer. É interessante que a Bíblia, em Provérbios capítulo 5, versículo 10 e capítulo 6, versículo 26, diz que a imoralidade está ligada à perda financeira. Aquele que, de alguma forma, condescende ou cai nesta armadilha, inevitavelmente, mais tarde ou mais cedo, vai passar por perda financeira.
1: Provavelmente por adições que, entretanto, acaba por assumir, para satisfazer essa imoralidade, não é?
2: Exatamente. Vai-se constituir esta imoralidade num vício, como dizias, e isto vai levar a uma obsessão. A pessoa vai ser menos produtiva, vai estar menos atenta e vai se deixar enganar mais facilmente, ou simplesmente vai financiar o vício. E isto vai, se tratarmos aqui de um caso de divórcio, vai haver aí uma perda tremenda em função disso. O interessante é que a imoralidade vai afetar muito o relacionamento físico e sexual do casal, não é?
1: Claro.
2: Hoje nós temos uma, já aqui falamos numa outra série, que temos uma percentagem elevada de casais onde praticamente não existe atividade sexual, não existe intimidade física. E muitas das vezes a razão é esta, é a imoralidade. Segundo Samuel 12, 14, diz que vai vir calamidade sobre a família, sobre a própria pessoa. E nós temos aqui o caso de Davi, que é o que é mencionado nesta passagem bíblica. Nós sabemos que depois do seu adultério, ele teve calamidade após calamidade. Como resultado direto do seu erro, não é? E por isso são problemas tremendos. A Bíblia diz que os maridos devem amar as suas esposas. Ora, se houver imoralidade, John Regier, com base em alguns estudos que foi fazendo, diz que o amor de uma pessoa que é imoral vai a 3%, numa escala de 0 a 100, ele só consegue amar a 3%. Porquê? Porque ele está centrado, está demasiado centrado na sua própria imoralidade. E, segundo João Regier, este tipo de pessoas até pode ser identificado sem a pessoa conhecer a sua imoralidade. Normalmente é uma pessoa instável, é uma pessoa que tem... usa muito da lisonja, é um bajulador, não é? É uma forma de estar, é uma pessoa que tem muita dificuldade em guardar as promessas, portanto...
1: De descumprir, não é?
2: De cumprir, é uma outra característica. Ela tem uma falta de sabedoria e de conhecimento, tudo por causa das circunstâncias em que vive, e acaba por cometer erros simples, erros às vezes até básicos, porque está demasiado transtornado com a situação em que está a viver. Ele normalmente tende, esta pessoa tende a ser, usar de sedução, não é? Tem uma característica que também é rebelião, é uma pessoa que não se submete, uma coisa normalmente leva a outra, e tem outra característica que é gostar de estar fora de casa.
1: Fantástico. Enfim, vamos fazer um pequenino intervalo, só apenas 2 minutos, e prometo que já a seguir vamos olhar para este problema da imoralidade, eu diria, por perspectiva positiva. É mesmo já a seguir... Fico por aí.
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1: Estamos de volta para a segunda parte deste Ser Família e, como já é habitual, tenho uma oferta para si. Hoje volto a dar o guia de estudo Lar Doce Lar, é totalmente gratuito para todas aquelas pessoas que nos enviarem uma mensagem para o 933-939291. Este guia de estudo em concreto é preparado por especialistas que têm temas como lidar com os traumas e os traumas familiares, como o que fazer para salvar um casamento, o lar em crise, ou então a importância do perdão dentro do contexto familiar. São apenas alguns tópicos dos vários que este guia de estudo aborda. É feito e foi feito exatamente para nos ajudar, para ajudar as nossas famílias e, como disse, é mesmo uma oferta totalmente gratuita. Não tem por que não o solicitar. Já sabe, basta enviar uma mensagem e dizer Lar do Ocelar para o 933-939291. Depois nós mesmos entraremos em contacto consigo para lhe enviar gratuitamente pelo correio. Não hesite, envie então já a sua mensagem. Daniel, eu diria que o melhor deixaste para o fim, porque este é um mal que infelizmente aflige muitos lares, muitas pessoas. A pergunta é, mesmo sendo muitas vezes uma adição, é possível nos libertarmos deste mal que é a imoralidade?
2: Claro que sim, mas não é fácil, não é fácil. Até porque vivemos numa sociedade que está hipersexualizada. Nós vemos sexo em tudo, na comunicação, nos pensamentos e em tudo. O sexo está presente. Willard Harley diz que a parte sexual é uma das necessidades principais dos homens, não é? Claro que a imoralidade não é um problema exclusivo dos homens, mas é um problema com o qual os homens têm que se bater. Há um outro livro, um outro autor que eu tenho, que diz que 80% dos homens têm problemas nesta área. 10% já não é um problema, eles já destruíram completamente a sua vida, foram presos, divorciaram-se. Portanto, 10% eles já arrasaram a sua vida por causa deste assunto da imoralidade.
1: 80%, é substancial.
2: É muito. 80% lidam com este problema e estão a lutar, e 10% apenas, segundo este estudo, são pessoas, são homens que têm um relacionamento conjugal muito satisfatório com a sua esposa e têm uma vida normal e não têm dificuldades de maior com este assunto.
1: É assustador, Daniel.
2: É assustador. Portanto, dada esta dimensão e pensando que estamos a falar de um assunto que é um problema para grande parte dos homens, mas também afeta muitas mulheres, por outra via, a parte emocional, sobretudo, nós diríamos que nós devemos investir também para que esta barreira não exista e os relacionamentos possam ser satisfatórios. A Bíblia tem muitos conselhos sobre o que fazer neste campo. Salomão, por exemplo, diz: guarda os teus pensamentos, as entradas da alma. Então, eu tenho que ser muito seletivo naquilo que eu vejo, naquilo que eu leio, para que os meus pensamentos possam ser guardados puros. Aliás, Jó, ele diz que fez um pacto com os olhos dele, portanto, iria ser muito seletivo e não iria colocar os seus olhos sobre uma virgem ou sobre uma mulher que não fosse a esposa dele, não é? A Bíblia nos aconselha mesmo a fugir das tentações, a não gastar tempo em lugares ou com pessoas que são imorais, porque certamente que isto nos irá influenciar, a submeter e a nos dedicarmos completamente a Deus, a passarmos tempo com Deus cada dia, porque sem mim nada podeis fazer, mas Deus pode nos ajudar naquilo que são os nossos pontos mais fracos, certamente. E para aqueles que são casados, a desfrutarem o dom da sexualidade com a companheira da nossa mocidade, como a Bíblia própria o afirma. E assim sendo, nós precisamos de desenvolver o domínio próprio, que também é fruto do Espírito, mas também é o resultado da prática de escolhas que sejam adequadas e moralmente corretas. Nós na Bíblia temos o exemplo de pessoas que tiveram vidas bastante imorais. A Bíblia fala de Maria Madalena, por exemplo, mas fala-nos como esta mulher foi perdoada e Jesus diz, vai e não peques mais. E quando Jesus diz isto, é um mandamento, mas também é uma promessa. Ela foi habilitada E Jesus vai honrá-la. Ela é a primeira pessoa a quem Jesus aparece depois da sua ressurreição. Por isso, Deus conhece as nossas lutas, Ele conhece as nossas fraquezas. E Ele pode nos fortalecer quando nós vamos ter com Ele, quando nós buscamos a sua ajuda, não é? Nós também temos, já nesta série falamos sobre José, não é? Que não guardou amargura, nem sucumbiu à tentação sexual. Ele era um jovem, escravizado, mas quando tentado por uma mulher, até com dano seu, ele fugiu da tentação, não é? Por isso, vemos que é possível sermos fiéis, guardarmos a pureza, e isto vai se tornar numa fonte de prazer, de alegria, de satisfação, porque aí sim poderemos desfrutar da sexualidade e do dom que Deus nos deu com um prazer acrescido. Eu acredito que as pessoas que mais desfrutam da sexualidade são aquelas que fogem da imoralidade, não é? Na realidade. Por isso, nós temos aqui a Bíblia, ela é cheia de histórias, mas nós encontramos também uma oferta de graça, de perdão, que é essencial, porque o que acontece é que a pessoa, quando... enfim, sucumbe às suas tentações naturais, depois também fica cheia de desânimo, de culpa, e o mais seguro é manter-se nesse registro, vamos dizer assim, não é? De maneira que a Bíblia tem, eu vou ler aqui um texto de Paulo, no capítulo 6, versículos 11 a 13, ele encerra uma estratégia com estas palavras. Eu gostava de ler. Ele diz assim: então vocês considerem-se mortos para o pecado, mas vivos para Deus em Cristo Jesus. Não reine, portanto, o pecado no vosso corpo mortal para obedecerdes às vossas concupiscências, ou seja, desejos pecaminosos. Nem tampouco apresenteis os vossos corpos ao pecado como instrumentos de iniquidade, mas apresentai-vos a Deus como redivivos dentre os mortos e os vossos membros a Deus como instrumentos de justiça. Na realidade, esta expressão mortos, no fundo, é renunciar a desejos e a práticas que nós, lá no fundinho, sabemos que são destrutivas. E não só destrutivas, vão nos tirar o melhor que esta vida tem. São momentos, instantes de gratificação que, se não for renunciada por ser desadequada, pode nos privar de uma satisfação prolongada que será, vamos dizer, a cereja no topo do bolo e que inclui muitas outras coisas que também igualmente nos trazem satisfação, não é? Gostei muito de ver um estudo sobre a sexualidade num contexto saudável, por um lado, e num contexto imoral, por outro. E o estudo vai verificar as hormonas e as endorfinas e as dopaminas e verificou que esta sexualidade imoral também tem muita adrenalina e outros estressores, outras hormonas de stress, que fazem que esta experiência, mesmo em si mesmo, não seja aquilo que a pessoa realmente quer, não é?
1: Até porque a sexualidade é muito mais do que o ato sexual em si. A cumplicidade, o relacionamento, a intimidade para além do ato sexual em si é muito mais satisfatório do que o ato sexual em si. Eu imagino, para todas as pessoas que nos estão a ouvir, para todos os casais, nós próprios, mesmo dentro do casamento, dentro do lar, já tivemos momentos melhores e momentos menos bons. E nós conseguimos perceber quais são aqueles que para nós são mais satisfatórios. E esses são aqueles que é vivida, que a sexualidade é vivida de forma plena, onde a intimidade, onde a cumplicidade está também envolvida naquele lado sexual.
2: Em que o relacionamento também está bom. O relacionamento em tudo mais está bom.
1: Eu diria mais a sexualidade como epílogo desse mesmo relacionamento.
2: Exatamente,
1: não é?
2: A sexualidade vem como o tal morango ou a cereja no topo do bolo, não é? Portanto, Deus nos criou para a felicidade e nós não podemos permitir que barreiras possam privar-nos daquilo que a vida tem de melhor.
1: Obrigado mais uma vez, Daniel. Este programa chega ao fim. Para a semana vamos lhe trazer mais uma barreira, mas para já, para evitar precisamente essas barreiras, para as conhecer, para saber como ultrapassá-las, temos um guia de estudo para lhe oferecer. Este guia de estudo com o nome Lar Doce Lar é totalmente gratuito. Ele é composto pelo conjunto de várias lições que abordam assuntos diferentes no relacionamento e é totalmente gratuito. O que tem que fazer para receber este guia de estudo não é participar num passatempo, num concurso, porque nós vamos dar a todos aqueles que entrarem em contacto connosco. Basta enviar uma mensagem para o 933-939291 a dizer Lar Doce Lar. Fechamos o nosso programa de hoje dizendo-lhe que quer este programa, quer os dois anteriores desta série estão disponíveis em podcast, em radiorcs.pt e também no YouTube da Novo Tempo Portugal. Esta série continua, por isso marcamos encontro consigo na próxima semana. Até lá, se Deus quiser.
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1: Nesta reflexão, voltaremos ao tema das novas tecnologias, um tema que já ocupou alguns dos episódios desta rubrica. Mas julgo importante fazê-lo essencialmente por três razões. É um tema atual, é um tema importante pela implicação que tem em diversas áreas, e é um tema que se presta a alguma especulação, merecendo por isso uma reflexão que nos leva a optar por decisões conscientes. Há já alguns anos que temos ouvido que as novas tecnologias são o futuro e que quem não adere a elas fica obsoleto, vendo-se ultrapassado e sem capacidade de resposta às exigências da sociedade. Vejamos um exemplo. Como poderia de facto um supermercado viver ou sobreviver hoje se para registar as compras de um cliente mantivesse a mesma caixa registadora de outrora, onde se registavam um a um os preços de cada produto? O tempo que levaria a saber o custo de 800 gramas de uma fruta qualquer ou qualquer outro produto? O software de hoje fala de uma maneira muito mais rápida e com a vantagem de simultaneamente possibilitar a gestão do stock. Enfim, na verdade, as novas tecnologias implicam uma transformação profunda no modo como nós vivemos, trabalhamos e interagimos no nosso mundo. Estando conscientes desta verdade irrefutável, a questão que se coloca é se essa anunciada transformação não enferma de algum modo de alguma especulação. Durante a Segunda Grande Guerra, Werner von Braun, um engenheiro espacial alemão, afirmou estar convencido de que antes do ano 2000 veríamos o primeiro bebê nascido na Lua. Bom, já vamos em 2026. Mas centremos-nos no domínio educativo. No domínio, no fundo, em que esta rubrica se apoia. Thomas Edison profetizou que o filme revolucionaria o sistema educativo de tal forma que em poucos anos substituiria o uso de livros escolares. Em 1945, alguém anunciava que os receptores de rádio seriam tão comuns nas salas de aula como os quadros de ardósia. E em 1994, anunciava-se que o uso dos CD revolucionaria o funcionamento das salas de aula. Eu pergunto, aconteceu? Há alunos que nem sequer sabem o que é um CD? Quando ouvimos dizer que as novas tecnologias são um comboio que as nossas crianças não podem perder de forma alguma, deveremos ver quanto de verdade há em tal afirmação, mas também quanto de especulativo ela encerra. Eu li em tempos uma afirmação de Tom Holt, alguém que trabalha no desenvolvimento de software para aumentar a eficiência, a previsibilidade e a escala de crescimento das organizações. E então dizia Tom Holt que as novas tecnologias sabem que serão obsoletas depois da manhã, pelo que não têm incentivo para serem outra coisa senão aquilo que são agora. Catherine Lecuyer, no seu livro Educar para a Realidade, alerta para uma espécie de febre tecnológica que se assemelha a uma espécie de estado de transe que pode, e passo a citar, levar-nos a entender a mudança tecnológica como uma atitude de fascínio apocalíptico que interpreta essa mudança como radicalmente determinante e reveladora do futuro. E há a pergunta se as nossas crianças vão perder o comboio tecnológico se não dedicarem os anos da sua infância, os anos da sua escolarização ao uso das novas tecnologias, a mesma autora responde dizendo que, passo a citar, ao ritmo atual da obsolescência tecnológica, o mais provável é que aconteça ao contrário. Bom, no meu entender, e como uma espécie de resumo, há duas verdades a reter. As tecnologias são importantes. As tecnologias não são a panaceia nem o elixir da educação, ou se preferirmos, o elixir da aprendizagem. Mas voltaremos ao tema no próximo ponto e vírgula, para o qual conto, obviamente, com a sua presença. Então, até lá!
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2: Olá, amigo ouvinte. É sempre um prazer muito grande fazer-lhe companhia. Quando se fala de ciência, ninguém questionará a sua importância e o seu contributo para o bem-estar e satisfação das necessidades naturais da vida humana. À medida que se desenvolve, melhora o ensino, a qualidade de vida das pessoas e com ela consegue-se muito daquilo que representa a solução para os mais intrincados problemas com que a humanidade se debate. Ciência. A palavra não possui qualquer regra complicada na sua construção etimológica. Surgiu na língua portuguesa, derivada da palavra latina scientia, que originalmente era uma referência ao conhecimento sistemático. No entanto, com o passar dos séculos, a mesma palavra latina passou a ser traduzida por ciência. Bom, o uso corrente da palavra ciência não é tão remoto como se possa pensar. Os antigos gregos usavam as palavras gnosis e episteme, significando literalmente conhecimento. Só algumas centenas de anos depois, esses termos começaram a ser traduzidos por ciência. Já o termo cientista apareceu no século XIX e levou algumas décadas até começar a ser usado. Foi o historiador e matemático cientista inglês William Whewell quem o introduziu pela primeira vez nos seus escritos científicos, passando a ser posteriormente utilizado na linguagem corrente. A sua inclusão no dicionário Oxford da língua inglesa ocorreu em 1834. A ciência humana, propriamente dita, não teve uma origem exclusiva. Pelo contrário, os métodos científicos foram surgindo gradualmente ao longo de vários milhares de anos, fruto das necessidades humanas, conhecendo-se com o decorrer dos séculos alguns dos detalhes sobre o seu desenvolvimento. A partir do século XIX e com grande ênfase nos séculos XX e XXI, a ciência conheceu o seu mais extraordinário desenvolvimento, fazendo com que o mundo mudasse quase abruptamente. As distâncias são cada vez menos um obstáculo para a miscigenação e integração das diferentes sociedades com base na ciência e na tecnologia. Ninguém pode negar que, por meio dos seus processos e mecanismos, a ciência permite-nos não só refletir sobre o que nos rodeia, como também perceber com clareza o que os olhos não podem vislumbrar. Todo este desenvolvimento tecnológico que é fruto da ciência será, sem dúvida, o principal agente de tudo aquilo que a humanidade construiu e conquistou até ao dia de hoje. As novas fontes de energia sustentável, os novos fármacos, a robótica usada com sucesso em áreas como a medicina, a conquista e o conhecimento do espaço, os modernos meios e instrumentos no âmbito da comunicação são, entre inúmeros outros, alguns dos grandes avanços os quais se devem ao desenvolvimento da ciência. No entanto, para além de todos estes benefícios que a ciência nos proporciona, ninguém pode refutar que com ela surgiram também os mais indesejáveis danos e perigos que ameaçam a humanidade. Quando

0: segue na construção de armas com o fim de alimentar guerras, para poluir o ambiente destruindo recursos naturais, ou ainda quando utilizada para fins de intromissão na vida da pessoa humana ou para criar desigualdades na sociedade, então começamos a ponderar para que lado penderia o prato da balança quando se trata de comparar entre o bem e o mal que o desenvolvimento científico nos trouxe. A resposta, por muito que possa ser refletida, seria sempre ambígua, porque, por um lado, nenhum de nós abriria mão facilmente de todo o benefício que a ciência nos trouxe, assim como nenhum de nós hesitaria em rejeitar todo o prejuízo que ela nos causa. A ciência é inevitável e existe tanto para o bem como para o mal. Por isso, a grande verdade é que, apesar de ser indispensável à vida, a ciência, por muito de bom que nos traga, não pode responder a todas as questões nem resolver todos os problemas com que o mundo se debate. Confiar exclusivamente na ciência é o mesmo que embarcar num Titanic em noite escura, no mar de icebergs onde a segurança está sempre em causa e nunca se sabe qual será o desfecho da aventura. Quantos vivem perplexos diante do que hoje acontece no mundo? Quantos se sentem intranquilos e inseguros pela ameaça do presente e ante a incerteza do amanhã? Amigo ouvinte, a nossa segurança vem de Deus. Só estaremos verdadeiramente seguros quando nele depositarmos toda a nossa confiança. Deus é infinitamente maior que toda a grandeza humana. A sua ciência é elevadíssima e jamais a poderemos penetrar. Ele é infinitamente maior que todos os nossos medos e inseguranças, maior que as nossas fraquezas e falhas. Todo aquele que nele escolhe confiar poderá dizer como o salmista Davi: em paz me deito e logo adormeço, pois tu, Senhor, me fazes viver em segurança. Amigo ouvinte, para além de todos os horizontes da imaginação e da ciência humana, existe a verdade de Deus a nosso respeito que é irrefutável e permanente. Essa verdade está acima de toda a ideologia, acima de todos os conceitos filosóficos e acima, muito acima, de toda a ciência. A certeza do seu imensurável amor e a plena certeza da sua vontade de nos ter para sempre junto a si. E é assim que fico por aqui hoje. É sempre bom tê-lo conosco. Então, até ao próximo encontro.
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1: Está começando mais um programa Evidências, sempre em busca de fatos que comprovem a veracidade histórica da Bíblia Sagrada. Tudo parecia normal e aquele seria apenas mais um dia de estudos na Escola Municipal Tasso da Silveira. Normal, até que por volta das 8h30 da manhã, Wellington Menezes de Oliveira, de 23 anos, invadiu a escola com dois revólveres e começou a disparar contra alunos e professores. Ele matou ao todo 12 alunos entre 12 e 14 anos de idade. Oliveira foi interceptado por policiais e terminou cometendo suicídio. Muitas explicações ou tentativas de explicações foram dadas posteriormente, que Wellington estava se vingando por ter sido vítima de bullying, que era fissurado em atentados terroristas, que se filiara a grupos religiosos fundamentalistas e até que era viciado em drogas. Seja qual for a resposta dada, a pergunta ainda volta a se repetir em nossa mente. O que faz com que jovens inteligentes, com o futuro inteiro pela frente, ajam desta forma tão inexplicavelmente violenta? Essa história, por si só, já seria muito dramática, mas ela é apenas uma entre várias do mesmo perfil que tem acontecido em escolas e comunidades do mundo inteiro. Milênios antes de nossa época, a Bíblia já previa a necessidade de se livrar os filhos das garras do mal. O livro sagrado parecia prever que quanto mais próximos estivéssemos do fim dos tempos, mais desafiadora seria a tarefa de educar jovens e crianças no caminho do bem. Por isso, a providência divina deixou exemplos e conselhos históricos a este respeito e seria muito importante prestar atenção neles. Já por volta do 15º século antes de Cristo, os hebreus que caminhavam pela região de Canaã foram alertados quanto a certas práticas que colocariam seus filhos em risco. Veja o que orientou Moisés no livro de Levítico, capítulo 18, verso 21.
2: Não dês nenhum de teus filhos para dedicar-se a Moloque.
1: Interessante esse texto, mas o que significaria dar-se a Moloque? Segundo alguns tradutores, a melhor versão para o hebraico seria esta:
2: e da tua descendência não darás nenhum para fazer passar pelo fogo perante Moloque.
1: Esta leitura está condizente com o que encontramos em 2 Reis, capítulo 23, verso 10, que fala do trabalho de Josias em destruir um altar no vale de Hinom, onde muitos pais tinham por costume queimar os filhos perante Moloch. Este altar era chamado de Tofet, uma palavra que possivelmente significa poço de fogo ou queimadouro em siríaco antigo. Esta seria uma prática realmente difícil de entender ou até mesmo imaginar. Ainda é um mistério para os historiadores como se dava esse ritual pagão de passagem pelo fogo, mas vários textos bíblicos fazem menção a ele. No século XII, um rabino chamado Rashi escreveu o seguinte comentário de Jeremias, capítulo 7, verso 31, que igualmente menciona a prática horripilante, encontrada inclusive entre os próprios judeus, de sacrificarem crianças sobre os altares ou tofetes dos deuses pagãos. Ele disse o seguinte:
2: o tofete pertence a Moloque. Ele era feito de brasas. Eles o esquentavam, a estátua, a partir de suas partes baixas e até atingir suas mãos espalmadas. Quando elas estavam bem quentes, eles punham a criança em seus braços e ela era queimada viva. Enquanto ela gritava veementemente de dor, os sacerdotes tocavam tambores que impediam os pais de ouvir os gritos de seus filhos. E nada disso movia o seu coração.
1: Esta imagem ilustrativa nos dá uma ideia do momento em que era executado o terrível ato. Em Gênesis capítulo 22, também encontramos o relato onde o Deus verdadeiro teria pedido ao patriarca Abraão para sacrificar o seu único filho sobre o Monte Moriá. E no momento do sacrifício, o anjo do Senhor o impede de executar o ato. Nessa passagem, porém, não temos nenhum desejo divino por sangue humano, mas apenas o relato de um teste onde Deus leva o patriarca a descobrir dentro de si mesmo qual era o objeto mais importante em sua vida. Afinal de contas, quem Abraão amaria mais? O Senhor Deus ou seu filho Isaac? Esta era a questão proposta. Não havia ali nenhum endosso a qualquer ritual pagão de sacrifício humano. Uma rápida leitura de 1 Reis, capítulo 11, verso 7, nos leva a crer que Moloch seria uma típica divindade dos sanguinários amonitas. E, de fato, o sacrifício humano de crianças era uma realidade daquelas paragens. Muitas foram as crianças mortas neste macabro ritual que expõe em cores vivas a capacidade humana para o mal. E isto tem sido evidenciado em muitos pontos da história. Descobertas arqueológicas feitas em Cartago revelaram estas urnas funerárias do altar do Tofet, ou queimadouro presente na ala siríaca do cemitério real cartaginense. Esta última urna, vista de cima, contém ainda preservados os ossos queimados de crianças recém-nascidas, evidentemente oferecidas em sacrifício. Este achado arqueológico mostra que também era costume do povo púnico, que também havia sido colonizado pelos fenícios, sacrificar bebês sobre altares de fogo, isto ainda por volta do 8º até o 6º séculos antes de Cristo. Aliás, isto foi confirmado na antiguidade por escritores que mencionam largamente o costume púnico ou cartaginense de sacrificar crianças a divindades pagãs. Cletarcos, Diodoro Siculus e Plutarco são alguns dos autores latinos que mencionam em vívidas palavras a queima de crianças em homenagem a Cronos ou Saturno, que eram reconhecidos em Cartago como Baal Ramon, o chefe de todos os deuses da religião. De fato, esta pequena placa de pedra escrita em fenício foi encontrada junto ao cemitério de bebês e traz uma estranha inscrição abreviada que diz: X, filho de Y, oferece essa placa para a deusa Tinit e para o deus Baal Haman, por haverem ouvido a sua voz, isto é, atendido o seu pedido. Os romanos parecem ter acabado com esta prática cartaginense após a Segunda Guerra Púnica e, evidentemente, aproveitaram os relatos desta atrocidade infanticida para fazer uma propaganda política contra os seus antigos rivais. Em 1966, o arqueólogo australiano John Hennessy fez outra descoberta fantástica. Escavando as redondezas deste templo de Artemis na Jordânia, ele afirmou ter encontrado os restos do que possivelmente seriam sacrifícios humanos de crianças recém-nascidas na região. A arqueologia, de fato, tem confirmado que o sacrifício de bebês condenado na Bíblia era uma prática infelizmente comum em muitas regiões, como na Tunísia, em Cartago, na Fenícia e em antigas regiões como a Sírio-Palestinense. Ela, infelizmente, não era apenas comum, mas também era cronologicamente afim com o relato bíblico, ou seja, estes massacres de crianças ocorriam na mesma época em que a denúncia bíblica era feita. O que não temos ainda é uma confirmação precisa dessa prática nos arredores de Jerusalém, como indica o texto bíblico em relação ao Vale do Rinnon, também chamado de Vale do Guiena, que margeia a cidade pelos lados sul e sudoeste. Ali, de acordo com o relato bíblico, vários sacrifícios de crianças foram feitos pelos perversos reis Acaz e Manassés, que, por incrível que pareça, eram reis de Judá. Eles abandonaram o Deus Altíssimo para tornarem-se adoradores de Baal, uma divindade fenícia muito citada na Bíblia Sagrada. Mas depois de sua morte, aí sim se levantou um rei fiel ao Deus verdadeiro, chamado Josias. E ele mandou proibir terminantemente aquelas práticas. E em respeito aos inocentes mortos ali, ele considerou aquele lugar um campo permanentemente impuro. Em resultado disso, ali passou a ser um lugar de queima do lixo da cidade. Ali também eram atirados os corpos de condenados que não tinham direito a um sepultamento digno. Esse vale, portanto, tornou-se um símbolo de demérito perpétuo por causa do que aconteceu ali, um memorial da atrocidade humana. Ali, como eu disse, era um lugar que passou a ser usado como depósito de lixo, onde se lançavam os cadáveres de pessoas que eram consideradas indignas e também os restos de animais e outras espécies de imundície. Imagine então o mau cheiro daquele lugar. Por isso, usava-se o enxofre para manter o fogo constantemente aceso e queimar o lixo, aliviando assim um pouco do odor daquele local. É a esse lugar que Jesus se refere simbolicamente quando fala daqueles que maltratam o seu irmão e, por isso, terminam no fogo do Geena, que algumas bíblias traduzem como fogo do inferno. Portanto, não se trata de um lugar atual de fogo eterno, mas de um símbolo a partir do que eles viam, isto é, o lixão da cidade, e que haveria também de simbolizar o que ocorrerá no final dos tempos com aqueles que negarem a salvação, ou seja, que serão consumidos pelo fogo trazido diretamente de Deus. Voltando, porém, a falar do sacrifício de crianças ocorrido ali no Vale do Rinnon ou no Vale do Geena, como eu disse, não temos ainda uma evidência arqueológica direta e talvez seja difícil obtê-la por causa da pesada história populacional de Jerusalém, se comparada, por exemplo, à Tunísia, onde esses altares e restos de crianças foram mais encontrados. O ato de Josias em macular para sempre aquele lugar, lembre-se, ali ficava constantemente pegando fogo que queimava o lixo, certamente destruiu para sempre os indícios do que havia ocorrido no passado ali. Afinal, este era o intuito do rei, apagar a memória dos sacrifícios ocorridos naquele lugar. A liturgia do estranho ato era possivelmente assim. Sacrificava-se o filho primogênito de um casal e o objetivo era aplacar a suposta ira dos deuses e assegurar a fertilidade da terra. Por isso, não nos restam dúvidas de que o sacrifício de crianças, especialmente as primogênitas do sexo masculino, era uma prática comum entre certos povos do Antigo Oriente Médio, especialmente em tempos de calamidade social. Talvez seja por isso que os hebreus, desde a sua saída do Egito, foram orientados a não sacrificar, mas antes resgatar os seus filhos primogênitos através de um sacrifício de animal feito diante do altar de Deus. Vejamos o que está escrito em Êxodo, capítulo 13, versículos 11 a 16.
2: Também acontecerá que, quando o Senhor te houver introduzido na terra dos cananeus, como jurou a ti e a teus pais, quando tal houver dado, separarás para o Senhor tudo o que abrir a madre e todo o primogênito dos animais que tiveres. Os machos serão do Senhor. Porém, todo o primogênito da jumenta resgatarás com um cordeiro, e se o não resgatares, cortar-lhe-ás a cabeça. Mas todo o primogênito do homem, entre teus filhos, resgatarás. E quando teu filho te perguntar no futuro, dizendo, que é isto? Dir-lhe-ás, o Senhor nos tirou com mão forte do Egito, da casa da servidão. Porque sucedeu que, endurecendo-se Faraó para não nos deixar ir, o Senhor matou todos os primogênitos da terra do Egito, desde o primogênito do homem até o primogênito dos animais. Por isso, eu sacrifico ao Senhor todos os primogênitos, sendo machos. Porém, a todo o primogênito de meus filhos eu resgato. E será isso por sinal sobre tua mão e por frontais entre os teus olhos, porque o Senhor, com mão forte, nos tirou do Egito.
1: Esta prática foi seguida até os dias do Novo Testamento e o próprio Jesus, recém-nascido, foi submetido a ela. Veja o relato que está em Lucas, capítulo 2, versos 22 a 24. Ali diz o seguinte:
2: depois, quando veio o dia em que, segundo a lei de Moisés, deveriam ser purificados, o conduziram a Jerusalém para apresentá-lo ao Senhor. Como está escrito na lei do Senhor, todo menino primogênito será consagrado ao Senhor, e para oferecerem sacrifício, segundo o que está dito na lei do Senhor, um par de rolas ou pombinhos.
1: Os judeus costumavam chamar esta interessante prática de Pidyon Haben. Pidyon significa redenção, resgate, e Ben, filho. Portanto, Pidyon Haben, o resgate do filho. A primeira dessas palavras se encontra no Salmo 49, versos 8 e 9. Ali diz o seguinte:
2: um homem é incapaz de redimir outro ou de pagar a Deus por seu resgate, qualquer que seja o preço pago por uma vida.
1: Este tema da redenção é maravilhoso e ele está muito presente na cultura dos judeus, tanto no tempo de Cristo como nos dias em que vivemos. Segundo o que está escrito na Torá, a coleção dos cinco primeiros livros escritos por Moisés, todos nós, devido ao pecado de Adão e Eva, nascemos de certa forma presos, isto é, alienados de Deus, afastados de sua graça, de seus caminhos. Como diria Santo Agostinho, nós nascemos com uma tendência marcada para o mal. Aliás, o próprio Santo Agostinho se impressionava ao recordar que em sua infância, o seu grande prazer era comer peras roubadas do quintal do vizinho. Aí ele se perguntava: por que as peras roubadas me chamam tanta atenção? Por que eu queria tanto as peras proibidas? Era fome? Não. Vontade de comer peras? Também não. era o pecado que já se manifestava em mim, dizia Agostinho, seduzindo-me a fazer aquilo que não é correto. Por isso, a Bíblia diz que já nascemos precisando de um goel. Goel é uma palavra hebraica muito significativa que quer dizer um redentor, alguém que venha pagar por nossa dívida e nos libertar do mal. Aliás, na Bíblia, o conceito de liberdade está muito ligado ao conceito de redenção. Tanto é que Paulo, Pedro, João, os principais escritores do Novo Testamento, sempre falam da obra de Cristo nos termos de nos resgatar, nos comprar, nos tirar da perdição. Estes conceitos você pode encontrar em várias passagens, como, por exemplo, 1 Coríntios capítulo 6, versos 19 e 20, 1 Coríntios capítulo 7, verso 23, Apocalipse capítulo 5, verso 9 e também 1 Pedro capítulo 1, versos 18 a 20. Mas veja que interessante. Esses autores estavam escrevendo em grego e por isso escolheram uma palavra muito especial para expressar o seu conceito. Trata-se do verbo agorazo. Agorazo vem da palavra ágora, que era uma típica praça das cidades gregas, como esta de Atenas, cujas ruínas você pode ver em seu vídeo. Uma reconstrução artística nos dá uma ideia de como ela seria nos tempos antigos. Um lugar de anúncios, encontros, comércio, julgamento de pequenas causas e, principalmente, um lugar de alforria. Pois era aqui que os escravos eram leiloados ou tinham a sua liberdade oficializada. Por isso, as pessoas do tempo de Paulo que falavam grego costumavam dizer que um escravo liberto era um escravo que foi tirado da ágora, isto é, que passou por um processo de agorazo, que foi, em outras palavras, redimido. Agora, voltando ao nome que os judeus davam para a apresentação de um bebê no templo, lembramos que este nome era Pidyon Raben. Ora, Pidyon, como dissemos, é resgate, redenção. Você consegue perceber a ligação entre os dois conceitos? Pois bem, muitas leis e práticas foram dadas ao povo judeu para lembrar-lhes as suas crenças. Neste caso específico, o objetivo era lembrar-lhes que eles criam no Deus de Abraão e eram portadores de uma promessa de resgate, um pacto de livramento. Curiosamente, aquele que veio do céu para pagar o preço do nosso resgate foi ele mesmo resgatado, não porque estivesse pecado, mas porque necessitava cumprir a lei para dar-nos o exemplo. Eu estou falando de Jesus. Afinal, Jesus veio para cumprir a lei e seria sem sentido se ele mesmo ficasse à margem dela. Como sempre acontece, na origem dessa prática estava também uma contrafação pagã que necessitava ser corrigida ou substituída por uma prática mais real e menos mitológica como aquela proposta pelo paganismo. E mais uma vez, graças ao texto bíblico, ficamos também sabendo de um episódio curioso em que Deus certa vez pedira a Abraão que o sacrifício de seu filho fosse realizado. Mas o sentido, como já dissemos, era bem diferente daquele culto a Moloch ou a qualquer outra divindade pagã. O sentido daquele estranho pedido de Deus a Abraão e aos filhos de Israel era o mesmo relacionado aos pais terrenos de Jesus e também serve de conselho para muitos pais, professores, avós e todos que, de uma maneira ou de outra, lidam com a educação de juvenis e jovens. É o seguinte: em primeiro lugar, devemos levar as pessoas, especialmente os pais, a reconhecerem que os filhos não são propriedade sua. Eles são um empréstimo de Deus que, no dia do juízo final, perguntará a cada pai o que fez com o tesouro que Deus lhe confiou. Se você tem uma coisa que é sua, pode tender a ser relapso. Porém, se essa coisa pertence a alguém muito importante, a sua atenção será mais do que redobrada, principalmente por saber que o verdadeiro dono virá no final do dia perguntando como foi que você cuidou de sua preciosidade. Um outro detalhe muito enfatizado nas Escrituras é que a maneira de se resgatar os filhos é não ter medo de entregá-los nas mãos de Deus. Isto pode parecer óbvio, mas não é. O problema é que muitos querem ser genitores e deuses para os filhos que eles colocaram no mundo. Ou, num outro extremo, muitos idolatram os filhos como se eles fossem o centro da sua devoção paternal. E não deve ser assim. Os que procedem deste modo acabam como os antigos pais pagãos da antiguidade, entregando seus próprios filhos para o fogo de Moloch, que numa versão moderna pode ser o fogo das drogas, do crime, da delinquência desenfreada. Um outro aspecto que o resgate bíblico nos apresenta é o seguinte: se os pais tiverem a noção de que seus filhos precisam ser resgatados desde que nascem, não cometem o erro de deixar para depois o que deve ser feito já na infância: colocar limites, ensinar modos e, acima de tudo, mostrar o caminho de Deus. Ora, existe uma passagem da Bíblia que, de tão conhecida, pode até ser mencionada de cor. Ela está em Provérbios, capítulo 22, verso 6, que diz: ensina a criança no caminho em que deve andar, e ainda quando for velho, não se desviará dele. Isto é, não se esquecerá, ainda que se desvie. Este é o sentido original do texto hebraico. A tendência de muitos é achar que, ainda que inconscientemente, os seus filhos nunca erram, que o erro sempre está nos filhos dos outros, que a sua prole nasceu perfeita, imaculada, sem pecado. Filho com defeito é o da vizinha, o meu não tem problema. A necessidade do resgate, diz a Bíblia, é para todos e é impossível salvar aquele que não se conscientiza de que está precisando de ajuda. Por fim, a ideia bíblica do resgate traz consigo o tema do preço que se paga. E mesmo sendo Deus aquele que pagou o preço maior pelo resgate humano, os pais também deveriam levar ao templo uma oferta representativa do preço que eles, pais, estariam dispostos a pagar para ter, por um tempo, a tarefa de cuidar de uma criança que pertence a Deus. O problema, pessoal, é que vivemos num tempo em que as pessoas parecem querer ter, mas não querem pagar o preço pela posse. Em outras palavras, querem dançar a valsa sem quitar o salário da orquestra. E isto não funciona na vida, principalmente na educação de jovens. A cerimônia de dedicação do filho primogênito, segundo a Bíblia, deveria ocorrer 40 dias após o nascimento da criança. E o resgate da mãe, ainda hoje praticado por alguns judeus, fazia parte dessa cerimônia em aramaico, como era, aliás, nos dias de Jesus. O pai apresenta, neste caso, o menino ao Kohen, um líder espiritual, segundo alguns, da descendência de Levi. A criança seria então entregue a esse Kohen, a esse líder, numa bandeja. E ele então pergunta aos pais se estes pretendem deixar o filho ou se queriam resgatá-lo. Após ouvir da boca do pai a resposta negativa por 3 vezes, o líder repete também por 3 vezes: o teu filho está resgatado. O teu filho está resgatado. E mais uma vez, o teu filho está resgatado. Que bom se todos nós, filhos, pais, professores, pudéssemos hoje ouvir acerca de nós mesmos e em seguida dos nossos entes queridos a frase: vocês estão resgatados. Seria algo maravilhoso, não é mesmo? Especialmente se essa frase fosse dita pelo próprio Deus. Vocês hoje estão resgatados. Este foi o nosso assunto do programa Evidências hoje. Usamos alguns elementos da arqueologia e da história antiga para tocar num delicado assunto de nossos dias: o problema da educação de jovens e a tarefa de resgatá-los para Deus, resgatá-los para o caminho do bem. Deixe-me então fazer umas perguntas finais para você refletir. Você estaria disposto agora a pagar o preço por ser pai ou por ser membro de uma família? Você estaria disposto a sacrificar-se pelos seus entes queridos? Você entrega os seus filhos para serem queimados a Moloch? Você entrega o seu casamento por um adultério? Ou você está disposto realmente a amá-los até o fim e sacrificar-se por eles para participar da redenção? Pense nisto, porque só com vontade de resgate e sacrifício você está se preparando a si mesmo e a sua família para a eternidade. E que bom será estarmos no reino de Deus, não somente nós, mas também os entes queridos que nós tanto amamos. E o programa Evidências fica por aqui, mas semana que vem não perca o nosso próximo encontro aqui na TV Novo Tempo. Até lá!
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Dia Europeu Sem Carros. Depois do sucesso em 2000 e 2001 do Dia Europeu Sem Carros, a 19 de abril de 2002, durante a Semana Verde, em Bruxelas, foi lançada a Semana Europeia da Mobilidade, com apoio político e financeiro da Comissão Europeia. Assim, cada ano, de 16 a 22 de setembro, os cidadãos europeus têm a oportunidade de gozar uma semana inteira de atividades dedicadas à mobilidade sustentável. Tudo teve início em Bruxelas a 4 de fevereiro de 2000. A comissária para o ambiente, Margot Wallström, lançou a campanha do Dia Europeu Sem Carros na sequência de uma diretiva europeia relacionada com a qualidade do ar das nossas cidades e os crescentes problemas relacionados com o uso do automóvel. Vários países da União Europeia, incluindo Portugal, lançaram esta iniciativa pela primeira vez em 22 de setembro de 2000. Este movimento, Car Free, sem carros, ganhou adeptos e tornou-se no World Car Free Day, Dia Mundial Sem Carros, que é uma estratégia de divulgação apoiada por um número crescente de cidades em todo o mundo. Uma das principais preocupações da população urbana no mundo, em relação ao ambiente em que vive, é a qualidade do ar. No entanto, e contraditoriamente, o número de viaturas nas estradas europeias, principalmente nas vias urbanas, continua a aumentar. No nosso país, Aveiro, Évora, Leiria, Lisboa, Porto e Sintra juntam esforços na tentativa mundial de debater a questão da mobilidade urbana sobre os gigantescos problemas causados pelo uso maciço de automóveis como forma de deslocação. O automóvel é um meio de transporte que causa malefícios evidentes. Poluição atmosférica, doenças respiratórias, efeito de estufa, poluição sonora, congestionamentos, irritabilidade, perda de tempo, sedentarismo, consumo de combustíveis fósseis, acidentes, além de ser dispendioso. O grande desafio hoje é repensar novas medidas de gestão do tráfego urbano com meios de transporte sustentáveis, proporcionando às pessoas a possibilidade de utilização de um transporte alternativo em substituição do seu carro. Com cidades tendo um trânsito mais calmo e o fecho de ruas para uso exclusivo de peões, as pessoas tenderiam a caminhar mais, resgatando os espaços públicos, incluindo jardins e parques. Construindo ciclovias estratégicas, a bicicleta seria eleita como a própria expressão da sustentabilidade, sobretudo na deslocação para pequenas distâncias. A bicicleta é silenciosa, não polui, leva o condutor de porta a porta, permite a prática de uma atividade física simultânea à deslocação, possui um custo baixo e escapa a engarrafamentos. Os cidadãos adquiririam novos conceitos de um estilo de vida mais saudável. Por isso, hoje, deixe o carro. Comece agora a caminhar ou a andar de bicicleta. Faça exercício pela sua saúde. 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
1: Abrimos mais uma página no nosso Diário da Saúde. É sempre um privilégio contar com a sua companhia desse lado para falarmos de temas que tocam a nossa vida real. As escolhas que fazemos, a forma como vivemos e, claro, como cuidamos da nossa saúde. Hoje quero falar sobre justiça social. Mas o que é que a justiça social tem a ver com a saúde? Pois bem, tem tudo a ver. Quando falamos de justiça social, falamos de igualdade de oportunidades. Falamos de acesso à educação, a trabalho digno, a habitação segura e, claro, a cuidados de saúde. Porque a saúde não depende apenas de consultas médicas ou de hospitais. Depende das condições em que nascemos, crescemos, vivemos e envelhecemos. Ainda hoje, milhões de pessoas enfrentam barreiras diárias por causa do seu género, raça, etnia, idade, religião ou deficiência. O local onde se nasce pode determinar, quase como uma sentença invisível, o acesso à água potável, à alimentação adequada, à vacinação, a acompanhamento pré-natal ou a tratamentos essenciais. Sabia que cerca de 20% da população mundial consome 80% dos recursos do planeta? E que menos de 100 famílias detêm mais de metade da riqueza mundial? Estes números ajudam-nos a perceber porque é que as desigualdades sociais se traduzem, inevitavelmente, em desigualdades na saúde. A pobreza aumenta o risco de doença. O desemprego prolongado afeta a saúde mental. A precariedade habitacional favorece infecções respiratórias. A insegurança alimentar contribui para problemas como a obesidade e a diabetes. E quando falamos de migração e de refugiados, falamos muitas vezes de pessoas que enfrentam barreiras linguísticas, administrativas e culturais para aceder a cuidados básicos. Justiça social significa garantir que todos, independentemente da sua origem ou condição, têm acesso a vacinação, rastreios, cuidados de saúde materno-infantil, apoio psicológico e informação clara e compreensível. Significa reduzir listas de espera que penalizam quem tem menos recursos. Significa investir na prevenção da doença nas comunidades mais vulneráveis. Porque a verdade é esta: sociedades mais justas são sociedades mais saudáveis. Quando há acesso equitativo a cuidados de saúde, diminuem as complicações de doenças crónicas. Quando há educação de qualidade, aumentam os comportamentos preventivos. A própria Organização das Nações Unidas desafia as nações a eliminarem barreiras sociais e a promoverem igualdade de oportunidades. E nós? O que podemos fazer? Podemos começar por reconhecer que a saúde é um direito humano, não um privilégio. Podemos procurar informação sobre os direitos enquanto utentes. Podemos combater o estigma e a discriminação. E podemos estar atentos às necessidades de quem nos rodeia. Um vizinho idoso isolado, uma família migrante que desconhece o funcionamento do sistema de saúde ou alguém que evita procurar ajuda por medo ou vergonha. Promover justiça social é também promover saúde pública. Porque prevenir a doença não é apenas recomendar uma alimentação equilibrada ou incentivar o exercício físico. É criar condições para que todas as pessoas possam, de facto, fazer escolhas saudáveis. Hoje, deixo-lhe uma pergunta simples, mas que eu considero essencial. Que pequenas ações pode adotar no seu dia-a-dia para contribuir para uma comunidade mais justa e, por isso mesmo, mais saudável? A justiça social começa nas grandes decisões políticas, mas também nos pequenos gestos diários. Estarei de regresso no próximo episódio do Diário da Saúde para partilhar consigo mais ferramentas e estratégias para viver de forma equilibrada, consciente e também solidária. Até lá, cuide de si e não se esqueça, cuidar dos outros também é cuidar da saúde. Porque não há verdadeira saúde sem justiça social.
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1: Volvida mais uma semana, cá estamos com mais um médico de família, porque aqui na Rádio RCS e também no Novo Tempo, todos têm médico de família. E hoje, quem vai dirigir a nossa consulta é o Dr. Viriato Ferreira. Mais uma vez, Dr. Viriato,
2: muito
1: bem-vindo.
2: Obrigado, Daniela, por estar aqui.
1: Hoje escolheu a falar de um tema que quase aqui neste consultório, aqui nesta mesa, neste estudo, é falado a quase todos os programas, seja qual for o tema, que tem a ver com uma alimentação saudável. E hoje escolheu dentro da alimentação saudável uma muito particular, grandes pequenos almoços. Apesar do próprio título já ser sugestivo, começo por perguntar-lhe porque é que escolheu esta noção bastante intencional de chamar grandes pequenos almoços.
2: Foi intencional, Daniel, porque um bom pequeno almoço é importante para a saúde. Portanto, um bom pequeno almoço. E para mim é a melhor refeição do dia. É aquela que eu como com maior prazer. É o pequeno almoço. Para algumas pessoas, não. Algumas pessoas chegam de manhã e não têm fome. Portanto, só vão comer aí por voltas das 10 porque não têm fome de manhã. Mas já podemos falar um bocadinho sobre isso. Portanto, eu escolhi porque realmente tem um impacto na saúde. E na saúde a vários níveis, tanto do próprio peso da pessoa. Uma pessoa que toma um bom pequeno almoço tem a tendência, quem tem um bom pequeno almoço tem menos risco de sofrer de excesso de peso. Por exemplo, há até benefícios a nível intelectual, de desempenho, tanto em crianças como adultos, quem toma um bom pequeno almoço. Já vamos falar o que é o bom pequeno almoço. Portanto, há aqui várias direções que nós podemos tomar nesta conversa para falar sobre os benefícios desse pequeno almoço e o que é um bom pequeno almoço, claro.
1: É um assunto que não é novidade. Eu diria que é quase lá para Alice. Nós já ouvimos dos nossos pais, dos nossos avós, aquela lenga-lenga de pequeno almoço de rei, almoço de príncipe e jantar de pobre. A verdade é que grande parte da população hoje em dia continua a não valorizar o pequeno almoço. Eu diria que é quase uma lapalice, mas depois na prática ninguém faz. E por isso programas como o de hoje são bastante importantes para reforçar essa importância. Mesmo, enfim, mesmo na medicina preventiva, na área dos centros de saúde, já se trabalha muito isto, tenta-se mudar hábitos, mas é muito difícil. Na sua opinião, na questão prática clínica, porque é que isto é tão difícil?
2: Eu creio que é pelo ritmo de vida que as pessoas têm hoje. Estamos a falar, por exemplo, aqui há 60 anos atrás, 60, 70 anos atrás, as pessoas tomavam um bom pequeno almoço. Portanto, havia um pouco mais calma, não havia menos stress, não era isso, mas a vida tinha menos distrações. Então havia mais tempo para nos sentarmos e tomarmos um bom pequeno almoço.
1: E até para os prepararmos, não é?
2: E até para os prepararmos. Portanto, e depende de onde estamos no mundo, essa era uma realidade. Hoje, Daniel, qual é a vida típica de uma família? Vamos começar aqui. O ciclo não vai começar no início do dia. Vamos começar aqui no
1: Na
2: final do
1: noite.
2: dia, em que as pessoas chegam a casa. Ok, os filhos chegam a casa por volta das 6 horas, entre as 6 e as 7, vêm da escola. Os miúdos vão ser, portanto, estão na creche, estão na escola, estão no ATL à tarde, e os pais vão buscá-los aí por volta das 5, 6. Chegam a casa às
1: E
2: 6h30.
1: se já não tiverem as atividades extracurriculares que hoje são
2: Que
1: cada vez
2: vão
1: mais
2: até
1: comuns?
2: às 7, 8, às vezes 9.
1: 9.
2: Eu vejo famílias com futebol, por exemplo. Os miúdos ganham futebol, é ótimo, vão jogar futebol, mas chegam a casa às 9 da noite. Não é? Depois, o que é que é? Os pais hoje são gestores logísticos. Não é aquele sentar, filho, como é que foi, tal, e conta-me as tuas histórias. Não, vai fazer os trabalhos de casa. Já fizeste os trabalhos de casa, põe o telemóvel de lado, para com o telemóvel, vem para a mesa, na mesa para com o telemóvel, e depois vai tomar banho, para com o telemóvel, vai tomar banho, já te disse 3 vezes, vai tomar banho, para com o telemóvel, e por fim vão para a cama aí por volta das 10 horas, 9 e meia, 10. No dia seguinte, quem é que... Ah, e outra coisa. E o jantar, tarde, e o jantar foi tarde e foi um jantar
1: substancial,
2: grande,
1: substancial. Não comeram bem ao longo do dia.
2: Exatamente. Substancial. E depois, acordam de manhã, os filhos ensunados, os pais ensunados. A primeira coisa que muitos deles bebem é um café para acordar. Vai, já te disse para levantar. Vai, estamos atrasados. Não sei o que. E o pequeno almoço? O pequeno almoço não acontece. Quer dizer, muitas vezes são aqueles cereais super doces, cheios de açúcar, com um bocado de leite e pronto. E vai para o bucho e vai pronto, não é?
1: Peço desculpa interrompê-lo. Eu percebo e acompanho a sua indignação. Só lhe vou pedir que não bata tanto na mesa porque vai ser.
2: Ah, está bem. Peço desculpa.
1: Mas acompanho a sua indignação.
2: Mas porque isto não é culpa dos pais. Porque a sociedade está feita para isto acontecer. Quando os dois precisam de trabalhar. E com todo respeito por aquelas pessoas que desejam ficar em casa, procuram ficar em casa para cuidar dos filhos, tudo isso. Eu tive uma mãe que ficou em casa, pronto, e cuidou de nós. Mas a sociedade está feita de tal maneira em que os preços dos apartamentos, tudo isso, são tão elevados que os dois têm que trabalhar. E para desenvolvimento pessoal têm que trabalhar o dia inteiro e que deixa muito pouco tempo para as crianças estarem, serem crianças, conversarem com os pais. E então... isto começa a ter implicações depois no dia-a-dia, na alimentação. As crianças vão para a escola com um bocadito e depois a meio da manhã vão comer qualquer coisa e depois chegam ao almoço, não têm muita fome, não comem muito. E depois um bocadito à tarde e depois à noite lá vem o jantar grande.
1: É certo, não é? Que às vezes os pais, enquanto as crianças muitas vezes até têm um almoço à sua disposição, no contexto escolar, os pais muitas vezes comem qualquer coisa, uma comida que levaram, um fast food qualquer rápido ali.
2: Exatamente.
1: E depois para os próprios pais a alimentação à noite é mais substancial. O que faz com que aquela refeição que deveria regular o apetite, que deveria ser o pequeno almoço, passa a ser o jantar. O jantar
2: Exatamente.
1: É que regula o apetite de todo o resto do dia.
2: Exatamente.
1: Não
2: é? E esse jantar, muitas vezes... não tem os nutrientes que o pequeno almoço deveria ter. Está a perceber?
1: Portanto,
2: está aqui uma troca. Nem o efeito.
1: Vai para a cama.
2: Normalmente, portanto, vai para a cama e vai para a cama com o alimento ainda no estômago, não é? E muitas vezes acorda no dia seguinte e não tem fome. Não tem fome, não come. Vai comer a primeira refeição a meio da manhã, que é um copo de leite, que se for... com um queque, ou com um bolito, ou com uma... e pronto, e depois já dá até o almoço. O almoço ali com qualquer coisa, e depois pronto. É pronto. Mas pronto, é a realidade, não é culpa das pessoas, estou-lhes a dizer. Não é necessariamente a culpa das pessoas, é o ritmo de vida que nós temos hoje.
1: Mas é modificável.
2: É modificável.
1: E até esse apetite, aquelas pessoas que genuinamente dizem eu não como de manhã porque não tenho fome, é modificável, pode-se educar, não é?
2: Na maior parte dos casos é. Porque há pessoas que realmente, mesmo comendo pouco à noite, ou não comendo quase nada mesmo, chegam de manhã não têm fome. E dormiram bem, e dormiram as 7, 8 horas e não têm fome. Essa é uma minoria. E nessas pessoas temos que nos ajustar também, pronto, comer um bocadinho mais, mas temos que nos ajustar. Mas a grande maioria das pessoas não tem esse problema. Não come de manhã, porque comeu bastante à noite e não tem tempo para comer de manhã.
1: Então, porque depois queremos também criar algumas estratégias para tentar mudar estes maus hábitos para bons hábitos, precisamos também de saber o que é que podemos fazer. Para saber o que é que precisamos saber, temos que saber o que é o bom pequeno almoço,
2: okay,
1: para saber depois onde nos podemos ajustar.
2: Está bem, um bom pequeno almoço. Um bom pequeno almoço depende onde estiver no mundo, quer dizer, e qual foi a sua cultura. Se eu, por exemplo, tivesse nascido na Índia, se calhar, uma Índia tradicional, o meu pequeno almoço bom era um prato, por exemplo, de lentilhas com caril, e com arroz, e com umas hortaliças lá, para dizer isso. Hoje, se me disserem, olha, isto é o teu pequeno almoço, o meu estômago fica revoltado. Se tivesse nascido no México, possivelmente eram uns feijões com um bocado de carne, com umas tortilhas, etc. Portanto, tem que ser uma refeição grande.
1: Completa.
2: Okay? Completa. E que tem hidratos de carbono, pode ser na forma de arroz, A minha filha, se estiver a ouvir este programa, ela pequeno almoço tradicional, assim, com estes cereais e tudo, nada. Dei-lhe um prato de sopa, não é? Um prato de sopa, e ela fica satisfeita, não é? Pode ser uma refeição em que haja uma fonte de hidratos de carbono, pode ser cereais, os cereais, pode ser trigo, centeio, aveia, cereais, depois uma fonte proteica. Normalmente os cereais têm um bocadinho de proteína já, mas oleaginosas têm um bocadinho mais, e uma bebida, normalmente nós aqui em Portugal e no mundo ocidental temos esta bebida que tipicamente é o leite, não tem que ser o leite de vaca. De facto, hoje começa a haver uma alternativa ao leite de vaca muito parecida em termos nutricionais, que é a bebida de soja, especialmente a biológica, que não tem pesticidas, não tem herbicidas, não tem alimentos, portanto, geneticamente modificados. Portanto, a bebida de soja, que é muito parecida em termos proteicos. Há outras bebidas, mas digo, não recomendo. Bebida de arroz, bebida de aveia, bebida de amêndoa, porquê? São muito pobres em proteína. Portanto, se vamos beber estas bebidas
1: para substituir.
2: Não tem. A única coisa que tem em comum é a cor e a aparência de leite, mas aquilo eu chamo aquilo água cara, ok? É água cara. É água cara, porque realmente é muito. Aquilo é tão diluído. Pronto. A bebida de soja. Para quem possa beber bebida de soja, claro que pessoas que podem ser alérgicas a isso, mas pronto, há alergias para tudo. Isto não quer dizer que seja mal, não é? E depois, fruta, muito importante ter a fruta, uma ou duas peças de fruta, e depois ter umas oleaginosas, pode ser amêndoas, nozes, cajus, etc. Este, para mim, é um bom pequeno almoço. Os cereais podem ser na forma assim de cereais de pacote, como pode ser pão. Pão é um cereal. Se for o pão, é um pão mais integral. Um pão. Não mais é preciso escuro. Ser um pão daqueles para construir casas, aqueles pães muito, aqueles pães muito grossos. Não. Um pão leve, mas um pão mais escuro, e com fibra. Que seja essa cor escura, seja por causa da fibra.
1: Muito bem. Para quem está a assistir-nos em televisão, já reparou que temos em cima da nossa mesa uma decoração diferente com uns saquinhos de granola. Já vamos falar sobre eles na segunda parte. Para si que nos escuta na rádio, fica a saber então agora, porque descrevi, mas também daqui a nada vamos lhe dizer porque é que temos estes saquinhos aqui em cima da mesa. Vamos fazer um pequeno intervalo, mas já a seguir também uma oferta muito especial para si.
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1: Estamos de volta para a segunda parte do nosso Médico de Família de hoje. Estamos a falar de grandes, pequenos almoços e como essa refeição deveria ser a nossa principal refeição do dia. E como lhe disse, tenho uma oferta muito especial para si, o Guia de Estudo A Máquina Humana. E precisamente neste Guia de Estudo vai encontrar muitas dicas, precisamente, como preparar uma refeição saudável, não só como escolher os alimentos saudáveis, mas também como os preparar, que é igualmente importante. E o melhor de tudo é que é totalmente gratuito. O que tem para fazer é apenas enviar-nos uma mensagem escrita para o 933-93-9291. Neste guia de estudo vai encontrar também um conjunto de textos bíblicos que mostram a vontade de Deus para nós, para o nosso estilo de vida e para a nossa alimentação. Ele, que como ninguém conhece esta máquina que chamamos máquina humana, porque foi ele que a criou. Dr. Viriato, estávamos precisamente a falar de uma alimentação saudável, o que é que era um bom pequeno almoço, e quer queremos, quer não, eu diria os cereais passam a ser, daqueles que ainda fazem algum pequeno almoço, o primeiro foco de grande parte dos portugueses. E aquilo que nos trouxe como proposta é um pouquinho bastante diferente e mais completo. Mas pareceu-me que é possível, mesmo para aquelas pessoas que têm dificuldade em tomar um pequeno almoço, que fazem às vezes a meio da manhã uma outra refeição, que podem, por exemplo, dividir. Por exemplo, não tomaram a peça de fruta de manhã, mas podem levar a peça de fruta para o seu local de trabalho, e se calhar na altura em que comiam o pastelinho de nata, ou bolo, ou outra coisa qualquer, o que é que mencionou, aí já podem comer as duas peças de fruta. Ou seja, é possível, dividindo no espaço, ser considerado também pequeno almoço?
2: É possível. Em termos de digestão,
1: não é
2: digamos
1: o ideal.
2: Que digestão, uma pessoa tem, por exemplo, um almoço. O tempo de digestão desse almoço não é menos de 4, 5 horas de um almoço, em condições ideais. Aquela ideia dos... Olha, não vais para a água porque ainda
1: só
2: estás a fazer
1: digestão
2: só ao fim de 2 horas ou 3 horas. Não, quer dizer, a digestão do almoço demora muito mais. Se for um almoço tradicional, um almoço típico, demora 4 a 5 horas, ok? Até o estômago esvaziar completamente. Portanto, alguém que... Vamos concentrar aqui na minoria das pessoas que... não têm fome de manhã e, portanto, saem à pressa, não têm fome. Quando estas pessoas chegam ao trabalho, passada aí uma hora, estas pessoas têm fome. Já começam a ter fome. E nessa altura seria melhor para estas pessoas levarem qualquer coisa de casa, que poderá ser um bocadinho de cereal, uma fruta, etc. E aí por volta das 8, 9... comer, mas não terem o tal grande pequeno almoço. Porquê? A não ser que possam ajustar o tempo do almoço.
1: Exato.
2: Porque se não conseguirem, se a hora fixa para irem almoçar é ao meio-dia, não é? Ao meio-dia e meia, então este pequeno almoço já não pode ser o tal grande pequeno almoço. Seria um pequeno almoço mais ajustado. Um cereal, um bocadinho de bebida proteica, porque aqui tem a fonte proteica é importante, e depois uma fruta, e pronto. Isso já ia dar um tempo de digestão de cerca de 3 horas e meia, e pronto. E chegava ao almoço já com o estômago
1: vazio
2: preparado para receber a próxima refeição. Temos que ajustar. Se não, seria o tal grande pequeno almoço aí por volta das 7 e meia, 8. E depois o tal tempo de gestão que levá-lo até aí, uma meia e meia, uma hora, para fazerem o almoço.
1: Muito bem. Então, escolheu trazer para nós aqui estas granolas que estão em cima da mesa, porque mesmo um pequeno almoço de cereais não é exatamente igual comermos um cereal extremamente açucarado ou escolhermos um cereal que nos traz uma alimentação mais completa. Claro. É cereal, é verdade, mas também temos que escolher se queremos ter um estilo de vida saudável, não é?
2: Exatamente. Portanto, os cereais hoje são caracterizados essencialmente por uma grande concentração de açúcar. São doces. Doces porquê? Porque são agradáveis. Os miúdos gostam doces. E muitos deles estão pobres em nutrientes, tipo, por exemplo, como a fibra. São pobres em proteína. E então, o cereal em si não é um alimento rico em proteína. Mas este ainda tem menos, ok?
1: Pois.
2: Portanto... quando nós, por exemplo, trouxe aqui esta granola é uma granola completamente natural, em que tem, é baseado na aveia integral, na aveia na sua, só esmagado mesmo, na aveia, e está cheio de outros ingredientes que são ricos em nutrientes importantes para a saúde e que, se consumidos em moderação também, não é? São excelentes alternativas para o pequeno almoço.
1: Sendo quando diz alternativas, são alternativas que não substituem o tal grande almoço como proposta. Ou seja, alternativa ao que normalmente agora não. As pessoas fazem. Ou está a dizer que uma refeição destas, com a dose depois indicada certa, efetivamente seria um grande pequeno almoço?
2: Sim, sim, sim. Quando eu digo alternativas, talvez a palavra certa não seja alternativa, mas uma opção. Okay. Isto é uma boa opção. Um pequeno almoço, ok? Por exemplo, temos aqui esta granola. Já agora, esta granola é produzida por nós.
1: Ok.
2: Na Associação Promotora de Medicina Preventiva. É um projeto novo, foi lançado há 2 meses só.
1: Ok.
2: E trouxe aqui porque realmente é... Eu sou suspeito aqui, porque isto tem uma história muito interessante, esta granola, que é a nossa chefe de cozinha, que é a Blessy Noronha, ela tem... casada com um português, ela é estrangeira, casada com um português, tiveram uma filhinha que é Eden. A Eden hoje tem 15 anos. E então, para poderem financiar os estudos da Eden, a mãe começou a fazer granola para as amigas, para os amigos, etc. E começou a vender. E aquilo começou a crescer, crescer. E
1: ou até seja, que... isto é produção caseira.
2: É produção caseira. Nós agora, como é que ela já não aguentava com a produção, não é? Nós então construímos uma fábrica e estamos a fazer mesmo a granola lá no, no centro Vita Salles. E tem o nome da filha, que é a granola dela. Quer provar um bocadinho?
1: Bem, com certeza.
2: Olha, já, isto é, são uns pouquinhos da amostra. E isto não tem fins lucrativos. É uma granola, claro, tem que pagar as despesas e tem que ajudar a... Então, olha, vou... Prove lá. Está aqui à frente das câmaras.
1: Eu peço desculpa a todos aqueles que nos veem, mas faço questão de provar, sim. Isto é sim. Para comer a seco?
2: Não, isto pode ser comida a seco, mas tipicamente estes cereais... Lá está, é uma opção para o pequeno almoço. Tipicamente estes cereais são cobertos de uma bebida, que tipicamente é o leite, mas que em termos nutricionais muito parecido tem a bebida de soja, que tem o mesmo valor, quase o mesmo valor proteico, e é uma boa fonte de proteína. Portanto, gosta?
1: A questão que eu queria perguntar é, nós percebemos que não é, passando a redundância, as marcas, os Chocapiques da vida, que é totalmente açúcar. Percebemos que não tem essa dose de açúcar, mas há um doce aqui. Eu pois sinto é. Um doce. O que é que faz o doce aqui na granola?
2: Olha, esta granola não tem açúcar nenhum adicionado. Como é que isto ficou doce? Porque a nossa chefe de cozinha, ela tritura maçãs Fuji, tritura maçãs com umas tâmaras escaroçadas e tritura e faz uma pasta. E esta pasta, depois que ela envolve
1: a aveia que
2: envolve
1: dá esta...
2: a aveia que dá este paladar, que é muito gostoso. As pessoas dizem: olha, nem tem mais, nem tem a menos, a quantidade ideal.
1: Eu saberia logo à partida que não teria açúcar. Por isso é que a pergunta cá está estranha, porque ela realmente é boa. Nós não conseguimos perceber a ausência do açúcar, por isso é a minha pergunta. Qual seria a dose recomendada?
2: Olha, eu a semana passada até fiz isto. Pus no prato de cereal a dose que normalmente se come e anda à volta das 70 gramas. 70 gramas. E só para lhe dar uma ideia, eu tenho aqui os meus óculos. Essas 70 gramas de granola, que se... Vamos ver aqui. 70 gramas de granola tem... vou tirar esta aqui. Portanto, se fossem 100 gramas, tem 13 gramas de proteína, 70 gramas andava por volta das 10 gramas. Vamos arredondar.
1: Sim, vamos arredondar.
2: 10 gramas. Se tivermos aqui, por exemplo, um copo de leite, 200 mililitros de leite, que tem à volta dos 7 gramas, ou então de bebida de soja, que anda mais ou menos pelo mesmo, temos aqui só nisto, não contando com as oleaginosas que possamos comer à parte, isto teria à volta de 17, 18 gramas de granola só naquele pratinho, não é? Com mais umas oleaginosas à parte, que possamos, para complementar isto, chegamos ali à volta dos 20 gramas de granola, de proteína. Depois ainda temos a fruta, que tem pouquíssimo, tem uma grama, uma coisa assim, duas peças de fruta, 2 gramas. Estamos ali à volta dos 20, 23 gramas de proteína, que é a grande preocupação das pessoas. Mas é rica em fibra, é excelente, é rica em fibra, em vitaminas, sais minerais, e não tem absolutamente nenhum açúcar adicionado. Não tem, tipicamente hoje coloca-se nas granolas o óleo de coco, não tem nada disso. Não tem um adoçante que está a ser muito usado hoje, que é o oligofrutose, que há estudos que dizem que é muito saudável, etc. Mas eu penso que é uma tendência. Mais uns anos vamos descobrir que realmente não era tão bom assim. Não tem nada disso, portanto é natural, completamente natural. E como eu lhe digo, eu acho que é a melhor granola do mundo. Mas eu sou suspeito porque...
1: Mas já tenho que lhe fazer essa pergunta. Estamos mesmo a terminar. Para quem nos vê, mas também quem nos ouve, que não nos está a ver neste momento através da rádio, o que é possível fazer então para adquirir? Porque sendo uma coisa de produto caseiro,
2: pronto, isto é, vendemos online. Granoladaeden.com. Granoladaeden.com.
1: Tem um site próprio.
2: Tem um site próprio, granoladaeden.com. E a pessoa faz a sua encomenda, é fácil. E entrega em casa. Entrega em casa. Está bem?
1: Muito bem. Quero agradecer desde já mais uma vez a sua participação no programa. Para si que está desse lado, quero lembrar-lhe que temos uma oferta muito especial para si, o Guia de Estudo A Máquina Humana. Sim, este Guia de Estudo não fala na granola Eden, mas fala de alimentação saudável e de como com a informação correta, pode fazer também as suas escolhas. E sabemos que muitas vezes mudanças são muito difíceis. E às vezes um membro da família quer fazer uma mudança, mas implica que toda a família possa fazer essa mudança. Sabendo disso, este guia de estudo também lhe fala sobre refeições e como confeccionar algumas refeições de transição para não ser tudo ao mesmo tempo. Tem tudo explicado e o melhor de tudo é que é mesmo totalmente gratuito, é uma oferta para si e pode fazê-lo por mensagem escrita através do 933-939291. 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com alguma dúvida, gostaria de fazer alguma pergunta, entre em contacto connosco, faça a sua sugestão, faça a sua pergunta que oportunamente, quem sabe, aqui no Médico Família ou de outra forma, fazemos chegar a resposta até si. Foi um prazer, marcamos encontro no nosso próximo Médico de Família.
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1: Bom dia, bem-vindo a mais uma emissão das Manhãs da RCS. Daqui a pouco o Bom Dia vai ser especial para os mais novos, com mil e um porquês. Para já, não vale a pena perguntar mais nada, vamos diretos à música, porque não?

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1: Sou o Tiago, sou de Évora, tenho 7 anos. Qual é que é o animal mais forte do planeta?
2: O animal mais forte do planeta é o besouro rinoceronte. Apesar do seu pequeno tamanho, ele é capaz de suportar 850 vezes mais do que o seu próprio peso. É melhor não nos chegarmos muito ao pé dele.
3: Se também quiseres fazer uma pergunta, já sabes. Fazes a pergunta para programas@radiorcs.pt. Até à próxima!
4: A nossa querida professora Amélia, com os seus meninos nestes mil e um porquês, curiosidades, hein, que eu acho que todos nós ficamos satisfeitos com estas respostas para todas as idades, não é? A propósito, ainda no início desta manhã, já que estamos nesta onda para os mais novos, seguimos com este tema para os mais pequeninos que estão a caminho da escola. Boas aulas!

0: 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Música inspiradora para começar bem os dias e a semana, aqui também nas manhãs da RCS. Bom, e agora para trazermos mais luz ao seu dia, Luz na Escuridão, com Nuno Silva.
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2: Há frases e citações que de um momento para o outro se tornam virais no mundo da internet e no vocabulário das pessoas. Essas frases passam a ser utilizadas em diversas situações e contextos como forma de expressão do pensamento da pessoa que as profere ou partilha. O facto de essas citações se tornarem tão utilizadas é que facilmente elas perdem o sentido original e é esquecido o contexto. Esse fenómeno acontece também com alguns versos da Bíblia que são muito utilizados pelas pessoas. Hoje queria refletir consigo sobre um desses exemplos. Paulo está preso em Roma por causa da sua fé em Jesus e decide então enviar cartas de alerta e de alento a comunidades de fé que conheceu ou ajudou a fundar. Uma dessas comunidades encontrava-se na cidade de Filipos, na região da Grécia. É já perto do final dessa carta que vem um dos versos mais conhecidos da Bíblia. Posso todas as coisas naquele que me fortalece. Mas em que contexto e em que sentido é que este verso tem sido utilizado? Ele é utilizado para ganhar coragem para o último exercício do ginásio, por vezes é utilizado para realizar desafios sobre-humanos e com risco de vida, e alguns talvez recorram a este verso ao entrar todos os dias no local de trabalho. Mas será que algum destes ou de outros propósitos é aquele que estava na cabeça de Paulo? Não sabemos a 100% o que estava na sua cabeça, mas podemos ter uma ideia se olharmos para o que ele escreveu antes deste verso. Após agradecer o envio de mantimentos e outros presentes por parte do povo de Filipos, Paulo vai escrever: "Aprendi a contentar-me com o que tenho, sei viver na pobreza e também na abundância. Aprendi a viver em toda e qualquer situação, a ter fartura e a ter fome, a ter em abundância e a não ter suficiente." E é neste ponto que Paulo vai dizer: "Posso enfrentar todas as coisas naquele que me fortalece." O foco central deste trecho desta carta está no facto de Paulo dizer: "Aprendi a contentar-me" ou "aprendi a viver." Aprender a contentar-se ou viver em determinadas circunstâncias não significa aceitar a mediocridade. Não significa resignar-se ou desistir de ambicionar algo de diferente ou melhor. O que Paulo queria explicar aos filipenses é que nas diferentes circunstâncias ele tinha encontrado forma de se sentir satisfeito e em paz. O que Paulo queria ensinar é que não devem ser as circunstâncias a definir o nosso estado de espírito, assim como não são as circunstâncias que definem o estado do nosso relacionamento com Deus. O centro da mensagem de Paulo está nos recursos que temos ao nosso dispor. Paulo tinha vivido várias vezes em condições favoráveis e de abundância, e outras tantas em condições de fome e de miséria. Quer numa ou noutra condição, a sua fé estava estável, porque a força para lidar com a riqueza ou com a escassez vinha de Deus. Independentemente da condição de recursos em que Paulo se encontrava nas várias fases da sua vida, ele tinha aprendido que é possível passar pela desgraça com a mesma confiança que se tem quando se vive na abundância. Paulo não está a ter um discurso coach do género "tu és capaz" ou "confia em ti mesmo", mas o discurso de Paulo é centrado na força que vem de Deus para aprender a viver com poucos recursos. Quando lido de perto com alguns projetos de apoio a carenciados, é possível identificar muitas pessoas que vivem em desespero emocional pelas circunstâncias em que estão naquele momento. Demonstram vergonha e tristeza em se apresentarem e a dependerem de terceiros. Há também aqueles que, apesar das dificuldades, mantêm-se agarrados a vícios que lhes levam os poucos recursos que têm. Há situações de dificuldade que surgem por decisões erradas que tomamos e outras que aparecem na nossa vida sem que tenhamos tido qualquer papel ativo. O importante é saber encontrar a força para ultrapassar esse momento. Não sabemos se algum dia a nossa condição vai mudar, por muito que nos esforcemos para que isso aconteça, mas Paulo deixa-nos esta mensagem de coragem. Estar numa condição de prosperidade pode ser um processo de ensinamento para que, no caso de um dia ter uma dificuldade, possa voltar a encontrar o caminho do conforto. Estar numa condição de ausência de recursos pode ser um processo de ensinamento para que eu aprenda a priorizar os meus gastos e, quem sabe, libertar-me de gastos supérfluos. Eu não sei em que condição financeira se encontra, mas o meu desejo é que esta mensagem sirva para que possa aprender a se contentar com o que tem. Não quer dizer que não se esforce por mudar essa condição, mas a saber ter paz e força para avançar a cada dia. Que possa encontrar essa força em Deus, assim como Paulo encontrou, e não em discursos motivacionais. Que possa, de facto, utilizar o verso viral de Paulo como testemunho a quem está à sua volta, para que outros encontrem coragem como você encontrou em Deus, apesar da sua condição atual. Que em cada momento da sua vida possa partilhar da mesma mensagem de Paulo: "Aprendi a viver com muito e com pouco, porque a minha força não está nas coisas, mas em Deus."
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2: Falcões urbanos. Habitou Abraão na terra de Canaã e Ló nas cidades da Campina e ia armando as suas tendas até Sodoma. Gênesis capítulo 13, versículo 12. Nos últimos anos, o falcão peregrino diminuiu drasticamente em número a ponto de os ornitólogos temerem que, a menos que algo drástico aconteça, esta ave se torne extinta. A razão principal está na interferência humana no habitat natural do falcão, os picos das montanhas e as escarpas litorais. Uma das medidas drásticas que estão a ser tomadas para recuperar a população mundial dos falcões peregrinos é colocar estes pássaros em grandes cidades, na esperança de que reconheçam a semelhança entre os arranha-céus e os picos, vales e escarpas do seu habitat natural. Os doutores Tom Cade e David Burt, de universidades norte-americanas, já soltaram aproximadamente 100 destes notáveis pássaros em várias cidades grandes do nordeste dos Estados Unidos e do Canadá. Para os falcões adultos, este arranjo parece funcionar bem. Há muitos pardais e pombos para comer e o inimigo mortal do falcão, a coruja, está praticamente ausente das grandes cidades. Mas há problemas sérios. Enquanto os adultos conseguem lidar com os desafios urbanos, os filhotes não estão equipados para tal. Na floresta, quando o falcão deixa o ninho, geralmente passa alguns dias no solo. Mas na cidade, quando um jovem falcão desce para um pequeno passeio pela calçada, pode ser morto por um pedestre assustado ou por um cão. Apesar dos problemas com os filhotes, os doutores Cade and Burt acreditam que este programa continua a ser a melhor esperança para impedir a extinção do falcão peregrino. Só a Universidade de Cornell já gastou mais de 2 milhões de dólares no projeto. Desde a antiguidade, as cidades não têm sido os lugares mais seguros para viver. Certamente não são o lugar indicado para os jovens cristãos experimentarem as suas asas.
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0: Hope Voices de Jorge Duarte, aqui nas manhãs da RCS, lembrando-nos que em Deus temos um grande, grande amigo. Melhor amigo é desfrutar desta amizade, é sem dúvida muito bom.
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0: E já são 8 horas e 37 minutos, hoje é terça-feira, a semana vai continuar a ser de sol e de calor, portanto vamos nos preparar para isso. Com o outono quase a chegar, só que não, parece que tende a manter-se calor de verão, porque as temperaturas hoje pode chegar aos 34 graus em Lisboa, 33 no Porto, 30 para Faro e, por exemplo, 36 para Beja, 37 para Évora. Os próximos dias vão ser de calor, mas depois no fim de semana já se espera que as temperaturas voltem a ficar um pouco mais amenas. Quanto ao trânsito...

Então vamos a isso, vamos olhar agora para o trânsito a esta hora. Começamos então pelo IC2, onde já foram resolvidos acidentes na Bobadela e Sacavém. O trânsito está condicionado para Moscavide, a partir da Bobadela, precisamente, e no sentido oposto também na saída para o Parque das Nações. Há um com trânsito lento para Sacavém, a partir de Santa Iria. Na segunda circular, Sacavém às Norte-Sul, há um acidente logo a seguir à entrada do aeroporto. Sentido oposto, também há trânsito do Estádio da Luz para as Calvanas. Na calçada de Carris temos um acidente junto à área de serviço da Galp, com filas no final da A8 e C22 desde o Nó da Ramada, e C19 com trânsito lento entre Cacém e Tercena para a reta dos comandos da Amadora. Há uma avaria na via diretamente da saída para Queluz de Baixo e paragens também em Alfragide e Pinamanique. Na via da direita, antes da saída para Queluz de Baixo, é onde há, portanto, esta avaria. E no eixo norte-sul temos um acidente no viaduto sobre a segunda circular, na via da esquerda, com fila a partir da Meixoeira. Há 50 com dificuldades da Ribeira da Laje para o Estádio Nacional e de Monsanto para as Amoreiras. Na A33, trânsito lento no Montijo para os acessos à Ponte Vasco da Gama. E agora sim é tudo. Boa viagem. Daqui a pouquinho avançamos com mais um Diário da Saúde. Hoje, saúde para todos. É o tema do Diário da Saúde que Marco Figueiredo nos traz já a seguir. Para já, uma notícia de última hora. Morreu Jorge Palma, cantor, morreu então esta madrugada. É uma das principais notícias do dia, que deixa a música, a cultura, a história em Portugal mais pobre. A notícia da morte de Jorge Palma, faleceu então nesta noite, vítima de uma paragem cardiorrespiratória, com 76 anos. Uma carreira de 54 anos dedicada à música portuguesa, como se pode ler numa nota publicada e já anunciada pela família do cantor nas redes sociais. Os nossos sentimentos a toda a família e à música portuguesa, que hoje fica assim mais pobre. Claro que vamos continuar sempre a lembrar grandes nomes como Jorge Palma, que nos deixou então nesta segunda-feira. É um dos temas que vamos continuar de resto a acompanhar. Para já, voltamos com a música Twila Paris neste You Are Caught. E logo depois, então, o Diário da Saúde.

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1: Abrimos mais uma página no nosso Diário da Saúde. É sempre um privilégio contar com a sua companhia desse lado para falarmos de temas que tocam a nossa vida real. As escolhas que fazemos, a forma como vivemos e, claro, como cuidamos da nossa saúde. Hoje quero falar sobre justiça social. Mas o que é que a justiça social tem a ver com a saúde? Pois bem, tem tudo a ver. Quando falamos de justiça social, falamos de igualdade de oportunidades. Falamos de acesso à educação, a trabalho digno, a habitação segura e, claro, a cuidados de saúde. Porque a saúde não depende apenas de consultas médicas ou de hospitais. Depende das condições em que nascemos, crescemos, vivemos e envelhecemos. Ainda hoje, milhões de pessoas enfrentam barreiras diárias por causa do seu género, raça, etnia, idade, religião ou deficiência. O local onde se nasce pode determinar, quase como uma sentença invisível, o acesso à água potável, à alimentação adequada, à vacinação, a acompanhamento pré-natal ou a tratamentos essenciais. Sabia que cerca de 20% da população mundial consome 80% dos recursos do planeta? E que menos de 100 famílias detêm mais de metade da riqueza mundial? Estes números ajudam-nos a perceber porque é que as desigualdades sociais se traduzem, inevitavelmente, em desigualdades na saúde. A pobreza aumenta o risco de doença. O desemprego prolongado afeta a saúde mental. A precariedade habitacional favorece infecções respiratórias. A insegurança alimentar contribui para problemas como a obesidade e a diabetes. E quando falamos de migração e de refugiados, falamos muitas vezes de pessoas que enfrentam barreiras linguísticas, administrativas e culturais para aceder a cuidados básicos. Justiça social significa garantir que todos, independentemente da sua origem ou condição, têm acesso a vacinação, rastreios, cuidados de saúde materno-infantil, apoio psicológico e informação clara e compreensível. Significa reduzir listas de espera que penalizam quem tem menos recursos. Significa investir na prevenção da doença nas comunidades mais vulneráveis. Porque a verdade é esta: sociedades mais justas são sociedades mais saudáveis. Quando há acesso equitativo a cuidados de saúde, diminuem as complicações de doenças crónicas. Quando há educação de qualidade, aumentam os comportamentos preventivos. A própria Organização das Nações Unidas desafia as nações a eliminarem barreiras sociais e a promoverem igualdade de oportunidades. E nós? O que podemos fazer? Podemos começar por reconhecer que a saúde é um direito humano, não um privilégio. Podemos procurar informação sobre os direitos enquanto utentes. Podemos combater o estigma e a discriminação. E podemos estar atentos às necessidades de quem nos rodeia. Um vizinho idoso isolado, uma família migrante que desconhece o funcionamento do sistema de saúde ou alguém que evita procurar ajuda por medo ou vergonha. Promover justiça social é também promover saúde pública. Porque prevenir a doença não é apenas recomendar uma alimentação equilibrada ou incentivar o exercício físico. É criar condições para que todas as pessoas possam, de facto, fazer escolhas saudáveis. Hoje, deixo-lhe uma pergunta simples, mas que eu considero essencial. Que pequenas ações pode adotar no seu dia-a-dia para contribuir para uma comunidade mais justa e, por isso mesmo, mais saudável? A justiça social começa nas grandes decisões políticas, mas também nos pequenos gestos diários. Estarei de regresso no próximo episódio do Diário da Saúde para partilhar consigo mais ferramentas e estratégias para viver de forma equilibrada, consciente e também solidária. Até lá, cuide de si e não se esqueça, cuidar dos outros também é cuidar da saúde. Porque não há verdadeira saúde sem justiça social.
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Está muito calor e as temperaturas elevadas durante hoje colocam mais de 80 concelhos em risco máximo de incêndio. Um dos principais temas da manhã diz respeito ao adeus de Jorge Palma, o cantor com 76 anos que faleceu esta segunda-feira, vítima de uma paragem cardiorrespiratória, aliás. Noutros assuntos da atualidade, o Ministro da Defesa Nacional, Nuno Melo, vai ser hoje ouvido na Assembleia da República sobre o processo de aquisição de 3 fragatas à Itália e o Primeiro-Ministro inicia hoje uma deslocação de 3 dias aos Estados Unidos para participar na Assembleia Geral das Nações Unidas com o programa a arrancar com uma visita à Bolsa de Valores de Nova Iorque. Estas são então algumas das principais notícias da atualidade que vamos continuar a acompanhar. Daqui a pouquinho, mais 9, também está por aqui a revista de imprensa.

Combinado? Até às 11, aliás até às 10, seguimos por aqui. Agora, tanto faz, com Wesley Fonseca e Raíssa Andrioli, o importante é que se sinta bem com um sorriso na nossa companhia. Bom dia!

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1: 9:02, o dia de hoje vai ser de muito sol e calor, as temperaturas vão manter-se elevadas ainda nos próximos dias. É tempo agora de olharmos para as notícias. Um olhar atento agora para a revista de imprensa, o que nos dizem então os jornais desta manhã.

Começamos então com o jornal O Público, que esta manhã fala do SNS, que não consegue cobrar urgências a estrangeiros antes de alta hospitalar. Chamada de capa também para a GNR, militares da nova BT que vão rodar funções para prevenir a corrupção. No jornal de notícias, mais de metade dos portugueses fez pelo menos uma viagem de férias por ano e encher um depósito já custa mais de 35 euros. No Correio da Manhã, na página da Educação, o seguro aponta elevador social avariado e 4,8 milhões de terrenos estão sem registro. O DN traz para a primeira capa SNS, Ordem de Médicos, que propõe grupo de trabalho para resolver problemas nas urgências da Grande Lisboa, e os alojamentos locais em Lisboa, que caíram 40% em 3 anos, mas as rendas não baixaram. No Expresso, a maioria das famílias já fugiu da taxa variável na habitação. Olhamos agora também para outros jornais de hoje. Nos Económicos temos o Jornal de Negócios, que fala da encomendas fora da União Europeia que vão ter nova taxa em novembro. E nota ainda para o Jornal Económico, que fala do lítio, de boticas que procura financiamento de 26 milhões. Por fim, agora sim, fechamos com os títulos dos desportivos. Na bola, Frederico Varandas em manchete diz que não quer ter o seu treinador a fazer figuras que outros fazem. No Record, às turras, Vilas Boas ao ataque, Benfica promete não se calar. E por último, no jogo, o líder portista dispara em várias direções e insiste na Santa Aliança entre Benfica e Sporting. E agora sim é tudo quanto aos jornais de hoje.

Olhamos também para o trânsito a esta hora. Começamos então no Eixo Norte-Sul, já foi resolvido um acidente ali no viaduto. Entretanto, também na A1 foi resolvido o acidente em São João da Talha, trânsito lento a partir de Santa Iria em direção a Sacavém. Mas no IC22 ainda temos aqui um acidente, antes da ligação com a Cril em Odivelas, trânsito condicionado. Na A33 temos um acidente em Coina, ao quilómetro 18, na via da esquerda, trânsito lento, sentido oposto também com dificuldades nos acessos ao IC20, Monte da Caparica. Segunda circular com dificuldades de Sacavém para o Eixo Norte-Sul. Há um acidente a seguir à entrada do aeroporto. Sentido oposto, Estádio da Luz Calvanas, também ali complicado. Na calçada de Carris, temos ainda um acidente junto à área de serviço da Galp. Filas no final da A8 e IC22, desde o nó da Ramada. Há 5 com dificuldades na Ribeira da Laje para o Estádio Nacional e de Monsanto para as Amoreiras. E no IC19 temos aqui lentidão entre o Cacém e Terceira para a reta dos comandos da Amadora. Há uma avaria na via da direita antes da saída para Queluz de Baixo e também com paragens entre Alfragide e Pinamanique em direção a Lisboa. E agora sim é tudo. Boa viagem!

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1: Estamos a abrir a nossa última hora das manhãs da RCS com o Zalmeira. Daqui a pouco, no Pensar Faz Bem, Ezequiel Quintino hoje fala-nos do Dia Europeu Sem Carros. E na parentalidade positiva, hoje vamos falar sobre ajustes necessários que muitas vezes vamos precisar agora, principalmente no retomo, não é? No regresso. Pós-férias, o ajuste às rotinas lá em casa, às rotinas familiares, que ajustes são esses? Então, daqui a pouco é o tema da nossa parentalidade positiva. Combinado? Para já, olá mundo, com o Zalmeira.

Não te preocupes com as coisas desta vida, como, por exemplo, o que has de comer e beber, ter dinheiro e roupa. Não será que a vida vale mais que a comida e o corpo mais do que a roupa? Olha para as aves do céu, que não semeiam, nem colhem, nem amontoam grão nos celeiros. No entanto, o nosso Pai dá-lhes de comer. Não valemos nós muito mais do que as aves? Qual de nós, por mais que se preocupe, poderá prolongar um pouco o tempo da sua vida? E porquê preocupar-nos com a roupa? Repara como crescem os lírios do campo. Eles não trabalham nem fiam. Contudo, nem os reis mais ricos da história se vestiram como qualquer deles. E se Deus veste assim a erva do campo que hoje existe e amanhã é queimada, quanto mais nos há de vestir a nós? Como seria diferente se tivéssemos fé? Portanto, não te preocupes com a comida e a roupa para vestir. Os que não têm fé, esses é que se preocupam com todas essas coisas. O nosso Pai Celestial sabe muito bem que precisamos de tudo isso. Dá prioridade ao Reino de Deus e à sua vontade e tudo isso te será dado. Portanto, não andes preocupado com o dia da manhã, porque o dia da manhã já terá as suas preocupações. 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

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Dia Europeu Sem Carros. Depois do sucesso em 2000 e 2001 do Dia Europeu Sem Carros, a 19 de abril de 2002, durante a Semana Verde, em Bruxelas, foi lançada a Semana Europeia da Mobilidade, com apoio político e financeiro da Comissão Europeia. Assim, cada ano, de 16 a 22 de setembro, os cidadãos europeus têm a oportunidade de gozar uma semana inteira de atividades dedicadas à mobilidade sustentável. Tudo teve início em Bruxelas a 4 de fevereiro de 2000. A comissária para o ambiente, Margot Wallström, lançou a campanha do Dia Europeu Sem Carros na sequência de uma diretiva europeia relacionada com a qualidade do ar das nossas cidades e os crescentes problemas relacionados com o uso do automóvel. Vários países da União Europeia, incluindo Portugal, lançaram esta iniciativa pela primeira vez em 22 de setembro de 2000. Este movimento, Car Free, sem carros, ganhou adeptos e tornou-se no World Car Free Day, Dia Mundial Sem Carros, que é uma estratégia de divulgação apoiada por um número crescente de cidades em todo o mundo. Uma das principais preocupações da população urbana no mundo, em relação ao ambiente em que vive, é a qualidade do ar. No entanto, e contraditoriamente, o número de viaturas nas estradas europeias, principalmente nas vias urbanas, continua a aumentar. No nosso país, Aveiro, Évora, Leiria, Lisboa, Porto e Sintra juntam esforços na tentativa mundial de debater a questão da mobilidade urbana sobre os gigantescos problemas causados pelo uso maciço de automóveis como forma de deslocação. O automóvel é um meio de transporte que causa malefícios evidentes. Poluição atmosférica, doenças respiratórias, efeito de estufa, poluição sonora, congestionamentos, irritabilidade, perda de tempo, sedentarismo, consumo de combustíveis fósseis, acidentes, além de ser dispendioso. O grande desafio hoje é repensar novas medidas de gestão do tráfego urbano com meios de transporte sustentáveis, proporcionando às pessoas a possibilidade de utilização de um transporte alternativo em substituição do seu carro. Com cidades tendo um trânsito mais calmo e o fecho de ruas para uso exclusivo de peões, as pessoas tenderiam a caminhar mais, resgatando os espaços públicos, incluindo jardins e parques. Construindo ciclovias estratégicas, a bicicleta seria eleita como a própria expressão da sustentabilidade, sobretudo na deslocação para pequenas distâncias. A bicicleta é silenciosa, não polui, leva o condutor de porta a porta, permite a prática de uma atividade física simultânea à deslocação, possui um custo baixo e escapa a engarrafamentos. Os cidadãos adquiririam novos conceitos de um estilo de vida mais saudável. Por isso, hoje, deixe o carro. Comece agora a caminhar ou a andar de bicicleta. Faça exercício pela sua saúde. 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
5: Bem-vindos a mais um espaço da Parentalidade Positiva, com a nossa professora e orientadora parental, Carla Escada. Hoje vamos falar sobre rotinas. As rotinas que já voltaram a ser implementadas, não é? Depois deste tempo de regresso à escola, ao trabalho. Há rotinas que vão ser recuperadas e outras, se calhar, até vão ser novas. E a verdade é que, se calhar, nesta altura já podemos avaliar que rotinas são estas. Então, a rotina depois do primeiro impacto. Como criar uma rotina que realmente funcione. É isso mesmo. Então, hoje vamos falar sobre este tema para tentarmos perceber que ajustes é que precisamos de fazer precisamente nestas novas rotinas que estamos a implementar em altura de regressos. Então, bem-vinda, doutora Carla Escada.
6: Bom dia, Sara. Bom dia aos senhores ouvintes. Obrigada por mais uma vez me receberem.
5: Obrigada por estar connosco. Vamos lá, então, tentar perceber que às vezes não é falta de vontade, é uma questão de ajustes para que as rotinas possam ir o mais ao encontro possível da realidade de cada família, não é verdade?
6: É verdade, Sara. Então temos as nossas crianças, os nossos jovens, todos de volta às aulas. E muitas vezes há aqui estes primeiros dias de aulas em que é um regresso à rotina, um regresso aos horários, há um restabelecimento aqui da nossa rotina, mas ao final de alguns dias, e se calhar alguns dos nossos ouvintes, cujos filhos já começaram há mais tempo as aulas, estão a começar a perceber que é alguma falta de vontade dos filhos irem à escola, ou uma dificuldade em manter a rotina que gostariam ao final do dia, ou aquelas crianças que de manhã acordam muito cansadas e pouco colaborantes, e então as manhãs transformam-se em momentos difíceis logo ali para começar o dia. E então eu gostaria de convidar os nossos ouvintes, neste momento em que ainda estamos no início do ano letivo, a fazerem aqui uma reflexão. É importante que a rotina familiar seja estabelecida, sim, já fomos falando sobre isso noutras rubricas, mas é importante que essa rotina seja construída com os nossos filhos. Em vez de sermos nós pais a definirmos qual é a hora do jantar, a que horas é que tomam banho, em que ordem é que fazem as suas tarefas ao final do dia, por exemplo, vamos incluir os nossos filhos nesta conversa que é preciso existir e nesta decisão da organização familiar, porque a rotina de um filho impacta a rotina de outro, no caso de haver mais do que um, impacta a rotina dos pais, impacta toda a dinâmica familiar. E se impacta toda a dinâmica, é importante incluirmos todos os membros que fazem parte desta família e que as decisões vão sendo tomadas em conjunto, dentro do possível, naturalmente, e dentro, dependendo também da idade e da maturidade da criança, mas vamos convidá-los a participar. E porquê? Porque quanto mais os nossos filhos se sentem escutados neste tipo de conversas, neste tipo de tomadas de decisões, mais facilmente eles vão colaborar daqui para a frente. E então, se estamos a ter, por exemplo, um final de dia muito complicado, em que eles chegam cansados das escolas ou das atividades, e é uma dificuldade que eles vão tomar banho, que eles se sentem a fazer trabalhos de casa, que eles se sentem à mesa a fazer uma refeição, a hora de deitar é constantemente protelada. Então estamos a transformar o final do dia, que é aquele momento privilegiado de família, de estarmos com os nossos filhos, de desfrutarmos algum tempo de qualidade com eles, está a ser prejudicado por isto. E não é que nós, pais, não tenhamos presente qual é a rotina que queremos que aconteça. Muitas vezes não temos é uma criança do outro lado disponível a colaborar connosco. Então hoje eu gostaria de trazer aqui alguns pontos para vermos em casa, cada um de nós, onde é que precisamos melhorar. É preciso criarmos uma rotina que de facto funcione mas funcione para todos. E então a minha sugestão é que os pais olhem para os momentos do dia, manhã e final do dia, e percebam o que é que precisa ser melhorado. É preciso haver aqui esta análise primeiro dos adultos, porque naturalmente nós temos uma capacidade de observar a dinâmica e aquilo que está a passar diferente das crianças. Então vamos primeiro pensar de manhã. O que é que não está a correr bem? Não conseguimos cumprir horários? Eles demoram muito tempo a preparar-se? Quando vamos acordar os nossos filhos, durante ali 10 ou 15 minutos, eles não correspondem, não se começam a preparar e isso provoca algum atraso ou algum stress da nossa parte porque vemos as horas a passar? Então vamos observar. Se isto está a acontecer, precisamos olhar para o sono dos nossos filhos. Porque é que eles estão a demorar tanto tempo a acordar? É porque é uma característica da criança e há crianças que precisam estar ali um bocadinho na ronha, como eu costumo dizer, para depois despertarem e começarem a preparar-se. Mas pode ser uma criança que efetivamente precise dormir mais. Então vamos tentar perceber de onde é que isto vem e cada um vai analisar isto na sua casa. Depois, o final do dia, o que é que está a ser mais crítico? É o momento de sentar-se para fazer trabalhos de casa? É quando têm um momento livre para brincar, que é extremamente importante que tenham todos os dias, nem que sejam 10 minutos, é importante que os nossos filhos tenham tempo livre para brincar, mas depois quando os vamos chamar para tomar banho ou para jantar, está a ser difícil, então vamos perceber o que aqui está a impactar o nosso final do dia e precisa ser melhorado. Quando nós tivermos esta análise feita, então vamos convidar os nossos filhos a sentarem-se connosco e a conversar. E vamos lhes dizer, olha, estou a perceber que ao final do dia chegas da escola, fazes as tuas coisas, depois tens aquele bocadinho para brincar e quando te vou chamar, para jantar ou para tomar banho, está a ser muito difícil tu parares o que estás a fazer para ires fazer aquilo que, que é necessário fazeres em seguida. Então, combinar com os nossos filhos o tempo de duração da brincadeira, porque eles podem não ter noção que só têm 10 minutos. E começam a fazer uma brincadeira que não é possível concluir em 10 minutos. Eles podem não ter noção disto, e então é importante falar com eles. Mesmo que eles sejam mais pequeninos, e muitas vezes os pais, quando eu dou esta estratégia da orientação parental, dizem-me, oh Carla, mas o meu filho não tem noção do tempo, ainda não sabe ver horas. Então, mas eles precisam ir aprendendo. Se nós lhes dissermos que têm 10 minutos e que em 10 minutos têm tempo a brincar um bocadinho com as bonecas ou com os carrinhos ou fazer um jogo pequeno, mas que não dá para fazer aquele jogo que demora mais tempo, eles vão começando, mesmo não sabendo a quantificar esses minutos, mas vão começando a ter noção de, naquele momento do dia, o que é que conseguem encaixar. Então também precisam da nossa ajuda aqui. Então vamos perceber com os nossos filhos, ok, vamos estabelecer um código. Quando tens esse tempo para brincar e eu vou chamar-te para jantar, como é que combinamos isto? Como é que eu te aviso? Precisas que eu te avise um bocadinho antes para tu teres tempo de terminar a brincadeira? Precisas... De que forma é que para ti é importante que eu comunique isto? E agora, claro, que os nossos filhos portalhões vão negociar. Ah, mas 10 minutos é pouco, eu gostava de ter meia hora, isto especialmente para aqueles que já têm um bocadinho mais de noção do tempo. E nós aqui também vamos precisar negociar com eles. Se está definido em nossa casa que o jantar é às 8, e se eles querem ter meia hora antes, mas entre todas as tarefas que têm a fazer antes e o jantar não sobra a meia hora que nos estão a pedir, então também podemos negociar com eles. Imaginem que antes desse tempo livre, o que eles têm que fazer é tomar banho, fazer trabalhos de casa e preparar a mochila para o dia seguinte. E agora vou pensar, se o meu filho está imenso tempo a tomar banho, e até me dava jeito que ele tomasse banho um bocadinho mais rápido, então talvez seja aqui um ponto em que podemos negociar. Queres ter meia hora de brincadeira? Essa meia hora é possível, mas tendo em conta que o nosso jantar é às 8, alguma das coisas que tu fazes antes tens que as fazer mais rápido. Ou tomas um duche mais rápido, ou os trabalhos de casa, eu ajudo a organizar-te para que os faças também mais rápido, em vez de estares à procura dos materiais, estar tudo ali disponível, ou eu ajudar-te a encontrar logo as páginas. E quanto mais agilizar tudo aquilo que ele tem para fazer antes, mais tempo vai sobrar para, para este momento de brincadeira. E então, é este tipo de temas que eu sugiro que os nossos ouvintes levem para casa durante esta semana. É analisarem primeiro, observarem e depois conversarem com os filhos, incluí-los nesta decisão, para que eles também vão assumindo cada vez mais a responsabilidade daquilo que são as suas tarefas. Claro que precisam sempre de nós, nós pais, nós adultos, por trás, a dar orientação, a garantir que as coisas de facto estão a ser feitas e muitas vezes a lembrá-los. Por vezes eles fazem-se esquecidos, outras vezes eles não se lembram mesmo que depois de tomar banho têm que ir fazer os trabalhos de casa. Porque, especialmente os mais pequeninos, são crianças, querem é ter tempo livre, querem é brincar e então precisam muito aqui da nossa orientação. Há uma grande vantagem nesta fase do início do ano estarmos já a trabalhar estas questões. É que ao longo do ano vamos poder nos libertar de algumas destas tarefas. Os nossos filhos entram nesta rotina, começam a assimilar aquilo que é suposto fazer, em qual é a sequência de tarefas que têm que fazer, e aos poucos isto vai-lhes dar autonomia e vai-nos libertar a nós adultos, que também vai saber muito bem, acreditem, no final deste ano letivo vou convidar-vos a analisar como estavam no início do ano, o que é que foram implementando ao longo do ano, aqui também com a nossa ajuda, e no final do ano qual é a diferença, e vão ver que vai valer muito a pena.
5: Bom, e depois de toda esta explicação, gostava então de lançar aqui um desafio, ou pedir à professora Carla Escada para lançar então aqui um desafio sobre o trabalho de casa das nossas famílias para esta semana. Depois de ouvirmos a necessidade de ajustes às rotinas, o que é que podemos então pôr em prática já a partir de hoje?
6: Claro que sim, Sara. Então o nosso trabalho de casa para esta semana chama-se Onde é que estamos a perder tempo? E assim como eu fui dizendo,

0: anteriormente, aquilo que eu convido os pais a fazerem durante a próxima semana é, nos próximos 3 dias, vão observar uma rotina específica. Pode ser amanhã, ou pode ser o final do dia, pode ser a rotina ali mais próxima da hora de deitar. Durante 3 dias, vão observar uma rotina. Não vão querer observar amanhã, o final do dia, à noite. É muito, vamos observar um momento do dia, uma rotina específica, vamos melhorar essa rotina e depois, a seguir desta já estar implementada, vamos olhar para o outro momento do dia. Então, trabalho de casa para a próxima semana. Durante 3 dias, vão escolher um momento do dia para observar essa rotina e vão pensar: ok, é isto que está a acontecer, o que é que deveria acontecer? O que é que eu gostaria que estivesse a acontecer? Como é que eu gostaria que esta rotina estivesse a desenrolar-se? O que é que de facto está a acontecer? Onde é que surge algum conflito ou algum atraso? E depois desta observação vão escolher um ponto, um momento ou uma situação para começarem a alterar. O objetivo deste trabalho de casa não é mudar tudo ao mesmo tempo, mudar a rotina toda, mudar a dinâmica toda. Não, é descobrir uma pequena alteração, mas que possa ter um grande impacto. O que é que está a provocar algum atraso? O que é que está a provocar maiores conflitos? E é aí que vão pegar durante esta semana. E então, durante 3 dias, vão observar, vão identificar o que é que precisa ser melhorado, apenas um ponto. E no resto da semana vão dedicar-se a melhorar esse ponto, tendo esta conversa que eu falei ao longo desta rubrica, convidando os vossos filhos a participar, a refletir também e a assumir a responsabilidade que também é deles. Eles fazem parte da dinâmica familiar, portanto, eles também têm responsabilidades. Então, este é o convite que vos deixo para a próxima semana. Um ponto de cada vez, a cada semana melhorar uma parte da vossa rotina. Daqui a algumas semanas terão uma boa parte da rotina ajustada e a fluir muito melhor. E, portanto, este é o convite que vos deixo para esta semana.
1: Muito obrigada, professora Carla Escada, hoje a falarmos precisamente sobre os ajustes às rotinas, ainda neste tempo de regressos. Fica também aqui um apelo, um desafio, um outro desafio a quem nos ouve. Se quiser lançar alguma pergunta, propor algum outro assunto que gostavam que nós abordássemos aqui, então entrem em contato connosco ou podem também fazê-lo contactando diretamente a nossa professora Carla Escada.
0: É isso mesmo, Sara. Nas minhas redes, Carla Escada underscore parentalidade, tenho muito gosto em receber as mensagens dos nossos ouvintes, com questões, com situações que estejam a passar mais desafiantes e também sugestões de temas para nós incluirmos aqui no alinhamento das nossas rubricas.
1: Obrigada, professora Carla Escada. Estamos de volta então para a semana, à mesma hora, neste espaço da Parentalidade Positiva.
0: Muito obrigada, Sara. Muito obrigada aos senhores ouvintes que estão aí desse lado. Uma continuação de uma boa semana, um bom dia para todos e até para a semana.
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0: 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Porque ele nos amou assim. Já estamos quase a chegar às 10 da manhã, são 9h44.
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Ora bem, quais são os principais temas da atualidade nesta segunda, terça, já é terça-feira, dia 22 de setembro? Morreu Jorge Palma. Notícia foi avançada pela família através de uma nota publicada nas redes sociais. Hoje é também dia europeu sem carros e em Sintra também a mobilidade. Esta semana da mobilidade está, por isso, a ser assinalada. O dia de hoje vai continuar com muito calor. 80 concelhos estão em risco máximo de incêndio. Sintra e Cascais contam agora com um novo reforço na prestação de cuidados de saúde, com a inauguração do Hospital Lusíadas Beloura. O Ministro da Defesa Nacional, Nuno Melo, é hoje ouvido na Assembleia da República sobre o processo de aquisição de 3 fragatas à Itália e o Primeiro-Ministro inicia hoje uma deslocação de 3 dias aos Estados Unidos para participar na Assembleia Geral das Nações Unidas, com o programa a arrancar com uma visita à Bolsa de Valores de Nova Iorque. Estas são então algumas das notícias que marcam a atualidade e que nós vamos continuar a acompanhar.

Música com Sérgio Guerreiro, bem cedo de manhã, aqui para começar a nossa emissão de hoje e agora também para acabar as manhãs da RCS. Amanhã estamos bem cedo também, às 8 de regresso, é verdade, neste que é o Dia Europeu Sem Carros, uma iniciativa francesa, nasceu na França, estendeu-se já a toda a Europa, mas nasceu na França em 1988 e que hoje em dia faz parte então da Semana Europeia da Mobilidade, que mobiliza quase 3 mil cidades em todo o mundo. A propósito, sabia que a maior ciclovia do mundo pop-up, sabe qual é? Em muitas capitais europeias, as principais avenidas e autoestradas urbanas fecham completamente ao trânsito, é verdade, transformando-se em ciclovias e zonas de piquenique gigantes por um dia. Olha que interessante, fecharem ali a Avenida da Liberdade durante todo o dia e hoje até está sol e calor e a toda a gente para a Avenida da Liberdade ali para o meio da estrada fazer um piquenique. Fica a ideia para o próximo ano, quem sabe. Mas mais do que poupar combustível, e os combustíveis estão bem, bem caros, nós sabemos, estudos europeus mostram que nas cidades que aderem seriamente ao bloqueio de carros neste dia, os níveis de poluição atmosférica e sonora nas zonas centrais são significativos, caem 50% em apenas 24 horas. Para além do efeito de saúde, porque o objetivo atual já não é só o ambiente, é também combater o sedentarismo. Então, a Organização Mundial de Saúde estima que 30 minutos de caminhada ou bicicleta por dia para o trabalho reduzem significativamente o risco de doenças cardiovasculares. Portanto, são motivos mais do que suficientes para experimentarmos este Dia Europeu Sem Carros. Em Sintra, esta data também tem vindo a ser assinalada nos últimos dias, sob o lema internacional Mobilidade para Todos, Justiça entre Gerações, e em Sintra, particularmente, o lema desta semana é Sintrenses em Movimento. Então, esta manhã, por exemplo, o agrupamento de escolas Ferreira de Castro, em Meio Martins Oressa, hoje vai receber assim uma iniciativa fantástica, é o arranque do Bike Buzz Escolar, um ensaio inovador de um comboio de bicicletas, imaginem, um comboio de bicicletas para levar os alunos até à escola de forma segura e ativa. Um dos grandes destaques também vai para a comitiva Kid Call Mass, um passeio de bicicleta que já juntou miúdos e graúdos desde o Palácio da Vila até ao Parque Municipal de Oressa. E embora as comemorações oficiais terminem hoje com este Dia Europeu Sem Carros, o programa ambiental estende-se aqui no Conselho de Sintra até ao próximo mês, fechando com mais um passeio.

0: duas rodas, programado para o dia 11 de outubro em Colares. Portanto, fica aqui a sugestão hoje, porque não aproveitar a deixa e mais logo, por exemplo, fazer assim uma bela caminhada a pé ou de bicicleta em família. Vai ficar mais barato do que usar combustível do carro, sem dúvida nenhuma. Já percebemos que o ambiente agradece e a saúde também.
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0: Estamos a finalizar a emissão de hoje. Às 10h30 vêm por aí as notícias e já a seguir vem por aí também mais um programa Fórum Bíblico. Hoje, Jesus, um ser criado. Será que sim? Para acompanhar então daqui a pouquinho este programa e logo depois então as notícias. Eu amanhã estou de regresso às 8. Deus o abençoe. Uma excelente terça-feira. E até amanhã, se Deus quiser.

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1: Olá, seja muito bem-vindo. Tal como prometemos na semana passada, estamos de regresso a mais um programa do Fórum Bíblico e é muito bom saber que está aí desse lado para conhecer quais as perguntas que hoje vão ser respondidas e que poderão ser, quem sabe, também as suas. E porque neste programa procuramos ir de encontro à resposta a cada pergunta que nos é enviada, então já sabe, se também tem uma questão ou dúvida sobre algum assunto ou tópico em específico da Bíblia, para o qual ainda não tem ou não obteve uma resposta, ou então se a resposta que encontrou ainda não o esclareceu completamente, não precisa de esperar mais tempo. Envie-nos agora mesmo a sua pergunta ou dúvida para o nosso e-mail programas@novotempo.pt ou então, se preferir, também pode enviar uma mensagem por WhatsApp ou SMS para o número 933-939291. Volto a repetir o número, anote bem, 933-939291. Na mensagem que nos enviar, mencione o nome deste programa, Fórum Bíblico, e assim, sempre que for possível, nós procuraremos dar a resposta num dos nossos próximos programas. 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E para o programa de hoje, reservámos mais três perguntas, e todas elas derivadas de um tema comum sobre se Jesus terá sido ou não um ser criado. O que será que nos diz a Bíblia a este respeito? E para nos ajudar a responder e a compreender o tema de hoje, está connosco, uma vez mais, o teólogo Artur Machado. Muito bem-vindo, obrigado por estar connosco uma vez mais. E vamos já, sem demora, à primeira pergunta que nos traz o tema do nosso programa. E a pergunta que nos chegou é: li há algum tempo uma passagem da Bíblia onde parece afirmar que Jesus foi um ser criado. Porém, noutras passagens da Bíblia, é afirmado que ele é eterno. Como compreender então a passagem em questão que se encontra em Colossenses, capítulo 1, versículo 15?
2: Muito bem, a pessoa até nos diz qual é a passagem em questão e, portanto, é bom que nós vamos ler essa passagem em questão. E essa passagem em questão que se encontra em Colossenses 1.15, nós vamos vê-la agora, e diz: o qual é a imagem do Deus invisível, o qual refere-se a Jesus Cristo, o primogênito de toda a criação. E, na verdade, há pessoas que, ao ler esta passagem, podem interpretá-la no sentido de que Jesus terá sido um ser criado, o primeiro ser criado, porque a palavra primogênito poderia levar nesse sentido. E a pergunta tem lógica, porque quando as pessoas leem outras passagens da Bíblia, vão no sentido contrário. Por exemplo, Isaías, no capítulo 9 e no versículo 6, que é uma passagem muito lida no Natal, quando nos fala, é uma profecia messiânica, que fala que o menino que haveria de nascer seria o pai da eternidade. E, portanto, se ele é o pai da eternidade, tem que ser um ser eterno. Também a profecia de Miqueias 5.2, que fala do local onde Jesus haveria de nascer, tu, Belém Efrata, ainda que pequena entre as cidades de Judá, de ti nos sairá aquele que é desde os tempos antigos, desde os dias da eternidade. E, portanto, essas profecias dão a entender que Jesus é um ser eterno. Da mesma forma, quando nós vemos o prólogo do Evangelho de João, e que diz: no princípio era o verbo estava com Deus, o verbo era Deus, esse mesmo prólogo vai identificar que esse verbo, ou esse logos, essa palavra, é Jesus Cristo. E, portanto, vai dizer que ele é Deus. O próprio Jesus Cristo vai, na sua oração, nesse Evangelho de João, no capítulo 17, dizer: glorifica-me tu, ó Pai, junto de ti mesmo, com aquela glória que eu tinha contigo antes que o mundo existisse. E, em várias partes do Evangelho de João, Jesus, por vezes nas suas afirmações, fez com que os judeus ficassem muito irritados. Em Judeus 10.30, Jesus diz: eu e o Pai somos um. Os judeus pegam em pedras para lhe atirar e ele diz: mas por que razão é que vocês me estão a apedrejar? E eles explicam: nós vamos te apedrejar porque tu, sendo homem, te fazes Deus a ti mesmo. E, portanto, uma vez que entre os atributos de Deus está o da eternidade, Jesus, ao dizer que ele é um com o Pai, o prólogo do Evangelho de João, ao dizer que o Verbo era Deus, está a dizer que Jesus é Deus e, portanto, teria esses mesmos atributos. Todos os atributos do Pai são também os atributos do Filho. Não há dúvida que neste pensamento o texto de Colossenses 1.15 estaria de alguma maneira em contradição. Se Jesus é um ser eterno, não pode de forma alguma ser um ser criado. Mas quando lemos a Epístola aos Colossenses, teremos que nos perguntar se o apóstolo Paulo, ao escrever a Epístola aos Colossenses, estaria a escrever, a mencionar diversos tipos de seres dos quais Jesus teria sido o primeiro. E, na verdade, quando nós examinamos o início da Epístola aos Colossenses, vemos que Paulo não menciona isso, tal como ele faz em todas as suas epístolas. O que Paulo começa por fazer é dirigir a sua epístola aos crentes que estão na igreja de Colossos. Começa por expressar a gratidão pela forma como esses crentes têm conduzido o Evangelho, pela forma como eles têm vivido a sua fé, exorta-os para que eles continuem a progredir no conhecimento da vontade de Deus e que demonstrem na sua vida a ética cristã, isto é, que andem de modo digno da maneira como eles foram chamados à experiência cristã. E é a partir do versículo 13 deste primeiro capítulo da Epístola aos Colossenses que se encontram as palavras que conduzem ao versículo 15, que foi aquele com que nós iniciámos o nosso programa. E o versículo 13 diz assim: Ele, portanto está a falar de Deus, nos tirou da potestade das trevas e nos transportou para o reino do Filho do seu amor, em quem temos a redenção pelo seu sangue, a saber, a remissão dos pecados, o qual, refere-se a Jesus, não é? É a imagem do Deus invisível, o primogênito de toda a criação. E, portanto, temos aqui o contexto imediato. Neste contexto imediato, não nos diz que Jesus terá sido, como eu já mencionei, um primeiro ser de uma série de seres que viriam em seguida. Não, pelo contrário, esta afirmação situa-se na linha direta do que Paulo quer demonstrar. Paulo quer dizer que Jesus deve ser visto como primogênito. Agora temos que perceber em que sentido, não é?
1: Exatamente. A próxima pergunta vai nesse sentido, mas antes de prosseguirmos e ficarmos a conhecer qual será a segunda pergunta do nosso programa, queria agora chamar a sua atenção para uma oferta muito especial que temos para si. 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Sei que está curioso em relação à próxima pergunta, mas antes nós vamos para um curto intervalo. Não mude de canal nem de estação, continue por aí porque voltamos já de seguida.
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1: Regressamos para a segunda parte do programa Fórum Bíblico. Todas as perguntas hoje aqui colocadas têm por base o texto bíblico de Colossenses, capítulo 1, versículo 15, e para responder a todas elas está connosco, como habitualmente, o teólogo Artur Machado. Se começou a ver ou ouvir agora na rádio este programa pela primeira vez, quero que saiba que este é um fórum que pode receber as suas perguntas ou dúvidas sobre os mais variados assuntos da Bíblia. Todas as semanas, cada programa é construído com as suas questões, procurando trazer resposta e um melhor esclarecimento a todas elas. Para que isso seja possível, precisamos que nos envie as suas dúvidas e perguntas por e-mail ou por telemóvel, como preferir. Se preferir por e-mail, pode enviar para programas@novotempo.pt. Se preferir por telemóvel, pode enviar uma mensagem para o número 933-939291. Vamos então ao encontro da nossa segunda pergunta, que vai exatamente ajudar-nos a aprofundar o significado da expressão primogénito de toda a criação. E a pergunta é: Como compreender a expressão primogênito de toda a criação em Colossenses 1:15, como já vimos anteriormente?
2: Muito bem. O que nós precisamos de perceber, em primeiro lugar, é o sentido desta palavra, primogênito. Ora, nós vamos ver, e vai aparecer-nos aqui no ecrã, que a palavra em grego diz-se prototokos. E, portanto, prototokos significa primogênito. Ela vai aparecer, em primeiro lugar, na versão dita dos 70, a primeira tradução da Bíblia do hebraico para o grego, que ao traduzir o texto massorético, portanto o texto hebraico, vai utilizar esta palavra prototokos para designar aquele que era o primogênito. E o sentido natural está evidente, não é? Por exemplo, o livro de Gênesis relata no capítulo 41, no versículo 51, que Manassés é o primogênito de José. José que estava no Egito, portanto chamou ao seu primeiro filho, o primogênito, diz o texto, primogênito Manassés. E ele até explicou porque é que lhe chamou Manassés, porque disse, Deus fez-me esquecer de todo o meu trabalho e de toda a casa do meu pai. E, portanto, esta palavra primogênito vai aparecer na versão dos 70, aplicada quer aos seres humanos, quer aos animais. O primogênito de uma família era aquele que recebia a herança da família. Na verdade, até recebia uma dupla herança. Era também o responsável espiritual de toda a família. Todos os outros filhos recebiam um dom, qualquer coisa, mas o primogênito era aquele que, portanto, levava a responsabilidade espiritual de toda a família. O livro de Crónicas até assinala, curiosamente, que o primogênito do rei recebeu o reino, enquanto que os outros filhos recebiam outros dons. Vão encontrar isso no segundo livro de Crónicas, capítulo 21, versículo 3. Quando aplicamos esta palavra prototokos a Jesus, o filho de Maria, é claro que o sentido natural está presente, porque Jesus é o primogênito de Maria, é o primeiro filho de Maria. Mas quando nós vemos na Bíblia também a aplicação desta palavra, percebemos que além do sentido natural de primeiro ser nascido, ela tem outros sentidos que não podemos também ignorar. Um deles é a noção de preeminência. E a noção de preeminência está muito apegada a esta palavra prototokos. E eu vou utilizar outra vez o exemplo de José. Ainda agora nós vimos que o Manassés é o primeiro filho de José e é dito no texto de Gênesis que ele é o primogênito. E, entretanto, nasceu um outro filho a José, Efraim. Quando o pai de José, Jacó, vem para o Egito com toda a sua família e se aproxima o tempo em que ele vai morrer, o José leva-lhe os netos. E, claro, o Jacó deveria colocar a sua mão direita sobre a cabeça do Manassés. Mas não é isso que ele faz. E o texto bíblico diz que ele coloca a sua mão direita sobre o Efraim e vai-lhe pronunciar uma bênção. Ora, vejam bem a bênção. E a bênção depois que leva Jeremias, no capítulo 31, a escrever, Jeremias no capítulo 31, versículo 9, Jacó abençoa Efraim como se ele fosse o primogênito. Ora, o primogênito natural é Manassés, não é Efraim. E Jeremias aproveita isso que está no texto de Gênesis e diz o seguinte, virão com choro, com súplicas os levarei, guiá-los-ei aos ribeiros de águas por caminho direito em que não tropeçarão, porque sou um pai para Israel. Efraim é o meu primogênito. Ora, biologicamente isto não é verdade, porque o primogênito de José é Manassés. Mas Deus diz, Efraim é o meu primogênito, quando ele é o segundo. E vemos isso várias vezes na Bíblia. O Isaac teve dois filhos. O primeiro foi Esaú, mas não é ele o primogênito. O primogênito é o segundo, que é Jacó, curiosamente. E, portanto, nós podemos constatar que a palavra prototokos nem sempre designa o sentido natural, ou seja, de primeiro nascido ou de primeiro ser criado. E um paradigma desta mudança de significado é bem visível, por exemplo, com o rei David. O rei David é o oitavo dos seus irmãos, é o menor, portanto é o último.
1: É o último.
2: É o último. Ora, mas no Salmo 89, no versículo 27, é dito acerca do rei David, também por isso lhe darei o lugar de primogênito. Falo-ei mais elevado do que os reis da terra. Ora, o rei David era o último, ele nunca poderia ser o primogênito, a menos que a palavra primogênito possa ter o sentido de aquele que tem a proeminência. E, na verdade, sendo o mais novo dos seus irmãos, ele passou a ser o rei de Israel. e, portanto, passou a ter a proeminência sobre os seus irmãos. Ao utilizar o Salmo 89, esta palavra primogênito, mostra-nos que nem sempre a palavra veicula a ideia de primeiro nascido, mas pode muitas vezes transmitir-nos esta ideia de autoridade, de proeminência. E, portanto, essa

0: também tem que ser uma interpretação que nós temos que levar em linha de conta quando analisamos esta passagem de Colossenses, capítulo 1, versículo 15.
1: Exato. E é exatamente essa interpretação que a terceira pergunta nos coloca como uma hipótese e que pergunta se pode ser assim. E a terceira
0: Exatamente.
1: pergunta diz: a expressão primogênito de toda a criação, portanto, a expressão que estamos a analisar em Colossenses 1,15, deve ser entendida como fazendo alusão à honra e à autoridade de Jesus e não uma suposta origem no tempo, como questionámos no início?
0: Ora bem, como nós mencionámos, portanto, a palavra prototokos aplicada a Jesus tem, na verdade, um sentido original, se nós pensarmos que ele é o primeiro filho de Maria, sem dúvida alguma, mas esse não é o único sentido que o Novo Testamento usa para aplicar a palavra a Jesus. Por exemplo, o apóstolo Paulo, na Epístola aos Romanos, no capítulo 8 e no versículo 9, diz que Jesus é o primogênito entre muitos irmãos. E também vemos que aqui em Colossenses 1,15 ele diz que ele é o primogénito da criação. E em Colossenses 1,18, basta só nós descermos um bocadinho, tal como em Apocalipse 1,15, Paulo vai afirmar em Colossenses que ele é o primogénito dentre os mortos. Ora, dizer que Jesus é o primogénito, por exemplo, dentre os mortos, não teria sentido, porque Jesus Cristo não é o primeiro a morrer, também não foi o primeiro a ressuscitar. Nós poderíamos dizer, bem, ele é o primogênito entre os mortos porque ele é o primeiro a ressuscitar. Mas não é verdade. Jesus não é o primeiro a ressuscitar. O Antigo Testamento diz-nos que houve pessoas que ressuscitaram. Agora, o que dá sentido a essas ressurreições é a ressurreição de Jesus. Porque Jesus é o único que triunfa sobre a morte. E, portanto, ao chamar-lhe o prototokos entre os mortos, o primogênito entre os mortos, o que Paulo está a salientar é que Jesus triunfou sobre a morte, tem proeminência sobre a morte. Todas as outras ressurreições não teriam sentido sem isso. Da mesma maneira, quando Paulo, na Epístola aos Romanos, capítulo 8, versículo 9, diz que ele é o primogênito entre muitos irmãos, não está a exercer um sentido natural. Está a dizer que Jesus é o que tem a proeminência. E o contexto imediato da Epístola aos Colossenses diz-nos porquê. Diz-nos que ele é o primogênito porque ele é a imagem do Deus invisível. Paulo diz lá, ele é a imagem do Deus invisível. A imagem, na mentalidade hebraica, representa mais, perdoem um plenasmo, do que uma simples representação. A imagem era a projeção da essência. E, portanto, dizer que Jesus é a imagem do Deus invisível, diz-nos que ele traz-nos a essência desse Deus invisível. O homem é criado à imagem e semelhança de Deus. O homem era o representante na terra desse Deus. O pecado transtornou isto. E, portanto, Jesus Cristo aparece de novo à imagem de um Deus como um ser perfeito. O raciocínio de Paulo mostra-nos que Jesus, sendo a imagem de Deus, é, portanto, o primogênito de toda a criação. E Paulo até o explica bem, porque se nós formos ver a passagem de Colossenses capítulo 1, versículo 17, que é o que nós vamos ver agora aqui no nosso ecrã, reparem que o texto começa por um porque. Um porque remete-nos para o que está antes. Paulo antes diz porque ele é a imagem, ele é o primogênito de toda a criação. Agora vai explicar porque nele foram criadas todas as coisas que há nos céus e na terra, visíveis e invisíveis, sejam tronos, sejam potestades, tudo foi criado por ele e para ele, e ele é antes de todas as coisas, e todas as coisas subsistem por ele. Ora, aqui temos, Jesus é o primogênito de toda a criação, não porque tenha sido o primeiro ser criado, mas porque foi ele que criou todas as coisas. E, portanto, esta explicação do apóstolo Paulo vai-nos dizer claramente que a palavra prototokos tem aqui o sentido de dignidade, de autoridade sobre a criação. E está em conformidade com o que o Evangelho de João, no seu prólogo, também já dizia, que nele foram criadas todas as coisas. E logo temos aqui que o apóstolo Paulo, ao utilizar, portanto, esta palavra grega, quis exemplificar porque é que Jesus é, na realidade, o primogênito. E este é o sentido mais lógico. Se nós verificarmos que no texto de Colossenses capítulo 1 aparece duas vezes a palavra prototokos, vai-nos dizer também que na segunda vez, Paulo vai dizer, porque ele também é o prototocos, diz, ele é a cabeça do corpo da Igreja, o princípio e o primogênito dentre os mortos, o que nós já sublinhámos. E no versículo 19, ele vai dizer porque que ele é o primogênito entre os mortos. O versículo 19 também tem um porquê. Porque foi do agrado do Pai que toda a plenitude nele habitasse. E, portanto, cada vez que o apóstolo Paulo salienta que Jesus é o primogênito, ele está-nos a mostrar a razão. A razão pela qual Jesus Cristo é o primogênito é porque, num dos casos, ele cria todas as coisas, no outro caso, o Pai quis que nele habitasse toda a plenitude. Logo, não podemos aplicar aqui o sentido natural da palavra primogênito, porque ela, o texto não nos autoriza a fazermos isso. A maneira como o texto está construído claramente nos diz que a razão pela qual a palavra prototokos aqui é utilizada é para expressar a forma como Jesus Cristo domina a criação, pelo outro lado, como Jesus Cristo domina todas as coisas, como Jesus Cristo tem autoridade sobre todas as coisas, como ele tem autoridade sobre a Igreja. Isto era importante. Porquê? Porque a Igreja daquele tempo vinha, os membros da Igreja de Colossos, sobretudo, estavam habituados ao paganismo. No paganismo havia uma série de divindades. Essas divindades geriam todas as coisas, dominavam todas as coisas. Esta era a forma de pensar pagã. Ora, o apóstolo Paulo vai ajudar a Igreja de Colossos, através desta epístola, a cimentar a doutrina cristã, a ajudar estes cristãos que tinham vindo do paganismo a libertarem-se destas influências, destas divindades, algumas de poderes que ainda se exerciam sobre a atmosfera, sobre a política, sobre a guerra. Ele diz, não, Jesus Cristo é o primogênito, ele é que tem autoridade. Okay. Todas as coisas lhe estão sujeitas, tudo lhe é submetido. Vocês não têm que temer o Deus da guerra, não têm que temer o Deus do amor, não têm que pensar que organizam a vossa vida amorosa em função da deusa do amor, não têm que desfrutar dos vossos negócios ou pensar que devem agir nos vossos negócios em função da divindade que está por cima disso. Vocês têm que se libertar dessas coisas, porque Jesus Cristo é superior a todas essas coisas que não existem. Daí que Paulo utilizou esta expressão, prototokos, para consolidar um ensino cristão.
1: Muito bem, Arthur, creio que todos aqueles que estão a assistir a este programa ficaram esclarecidos quanto àquela que era a questão sumária deste programa, se Jesus tinha sido ou não um ser criado, com base no texto de Colossenses 1.15, e penso que ficou muito claro, e fazermos a interpretação correta e realçarmos aqui a importância de lermos muitas vezes o que está antes e à frente das citações sobre as quais temos alguma dúvida, para termos uma compreensão e interpretarmos corretamente o sentido do texto. Muito bem, estamos a chegar ao fim do nosso programa, mas antes quero apresentar-lhe novamente o Guia de Estudo da Bíblia Evidências. 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E queremos muito continuar também a receber as suas perguntas, que já sabe, pode enviar para nós, para o nosso e-mail. O e-mail é programas@novotempo.pt ou então, se preferir, através de mensagem para o número de telemóvel 933-939291. 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Chega assim ao fim mais um Fórum Bíblico, mas na próxima semana estaremos novamente aqui com mais perguntas sobre este vasto universo que é o conhecimento bíblico, porque as suas perguntas merecem, sem dúvida, uma resposta. Fica então o encontro marcado. Esperamos por si. Até lá.

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0: Hoje é dia europeu sem carros. Morreu Jorge Palma. A notícia foi avançada pela família através de uma nota publicada nas redes sociais. E já voltamos então a este assunto. O dia de hoje vai continuar de muito calor. 80 concelhos estão em risco máximo de incêndio. Sintra e Cascais contam agora com um novo reforço na prestação de cuidados de saúde. O Hospital Lusíadas Beloura foi inaugurado oficialmente esta segunda-feira pela Ministra da Saúde, Ana Paula Martins. A nova unidade privada, localizada em Sintra, resulta de um investimento de 40 milhões de euros feito pela Lusíadas Saúde e promete agora alargar a capacidade de resposta médica na Grande Lisboa. Daniel Galaio, quais os detalhes sobre o impacto e a dimensão desta nova infraestrutura?
1: Embora as portas abertas desde o início de setembro, foi com a presença da tutela e das autoridades locais que o 8º Hospital do Grupo Lusíada, na Grande Lisboa, recebeu então a sua inauguração formal. A Ministra da Saúde, Ana Paula Martins, cortou a fita de uma unidade desenhada para servir uma população estimada de 1 milhão de pessoas. Com foco na proximidade e na inovação tecnológica, a capacidade instalada deste hospital vai permitir realizar mais de 100 mil consultas e cerca de 4 mil cirurgias por ano. A nível logístico e clínico, o espaço conta com 2 salas do bloco operatório, 41 gabinetes de consulta, 18 salas de exames e atendimento sem marcação. Além deste reforço assistencial, a abertura do Hospital Lusíadas da Beloura representa também um forte impulso económico para a região. O investimento de 40 milhões de euros traduziu-se na criação de 500 novos postos de trabalho, entre médicos, enfermeiros, técnicos e assistentes. Presente na cerimónia, o presidente da Câmara Municipal de Sintra, Marco Almeida, sublinhou a importância estratégica da parceria entre o investimento privado e as necessidades de cobertura de saúde no concelho.
0: O Hospital Lusíada Beloura, oficialmente inaugurado então esta segunda-feira, integra agora o Centro de Saúde Integrada Lusíadas, que disponibiliza, entre outros serviços, uma consulta de prevenção e longevidade, baseada numa avaliação global de cada pessoa e na definição de planos de acompanhamento personalizados. Ainda no plano regional, Sintra assinala hoje o Dia Europeu Sem Carros, encerrando em grande a Semana Europeia da Mobilidade. Sob o lema internacional Mobilidade para Todos, Justiça entre Gerações, a autarquia está a promover um programa recheado de iniciativas ecológicas descentralizadas e pensadas para todas as idades. A grande atração deste dia centra-se na comunidade escolar de Mãe Martins, mais concretamente no agrupamento de escolas Ferreira de Castro, em Oressa. É lá que arranca o Bike Buzz Escolar, um ensaio inovador de um comboio de bicicletas para levar os alunos até à escola de forma segura e ativa. Ao longo de toda a semana, o município dinamiza também o mote Sintrenses em Movimento, em diferentes freguesias. Uma das grandes iniciativas com destaque vai para a comitiva da Kid Call Mass, um passeio de bicicleta que juntou miúdos e graúdos desde o Palácio da Vila até ao Parque Municipal de Oressa. E embora as comemorações oficiais terminem hoje, com o Dia Europeu Sem Carros, a programação ambiental estende-se até ao próximo mês, fechando com mais um passeio em 2 rodas, programado para o dia 11 de outubro, em Colares. No plano nacional, o Ministro da Defesa Nacional, Nuno Melo, é hoje ouvido na Assembleia da República sobre o processo de aquisição de 3 fragatas à Itália, isto no âmbito dos empréstimos europeus SAFE. O Primeiro-Ministro inicia também hoje uma deslocação de 3 dias aos Estados Unidos para participar na Assembleia Geral das Nações Unidas, com o programa a arrancar com uma visita à Bolsa de Valores de Nova York. A fechar, fica esta nota de falecimento. A cultura portuguesa está de luto. Morreu o músico e compositor Jorge Palma aos 76 anos de idade. A notícia foi confirmada pela família e pela agência do artista, que avançaram com o falecimento ocorrido na noite desta segunda-feira em Lisboa, vítima de uma paragem cardiorrespiratória. O país despede-se de uma das vozes mais marcantes da canção nacional, que deixa mais de meio século de canções intemporais, Daniel.
1: Isso mesmo, Sara. Nascido em Lisboa em 1950, Jorge Palma começou de cedo a dedilhar, a passar os seus dedos pelas teclas do piano. Passou pelo conservatório, mas foi no rock, no folk e na canção de autor que encontrou a sua verdadeira cara.

0: casa. Foi conhecido pelo seu espírito livre, chegou a tocar nas ruas e no metro de Paris, em Copenhaga, numa juventude marcada pela fuga à ditadura e também pelo amor à liberdade. Ao longo de 54 anos de carreira, lançou 14 álbuns originais, deixou um cancioneiro que se confunde com a própria história e identidade afetiva dos portugueses. Temas como Deixa-me Rir, Frágil, Bairro do Amor ou A Gente Vai Continuar atravessam gerações e tornam-se hinos nacionais. Ainda em abril deste ano, o músico tinha sido unanimemente reconhecido com o Prémio Carreira nos Prémios Play, onde teve a oportunidade de lembrar a importância de se continuar a criar com paixão humana. Agora, claro, a família pede que Jorge Palma seja recordado precisamente por aquilo que de melhor nos deu, as suas canções e as suas palavras.
1: Entretanto, as reações de pesar ao falecimento de Jorge Palma não se fizeram esperar.
0: Sim, o primeiro-ministro Luís Montenegro reagiu já, afirmando que Jorge Palma parte, mas que a sua música essa fica. Montenegro, por sua vez, destacou a voz única e as músicas intemporais que ajudaram a transportar a vida de várias gerações. Também o ministro dos Negócios Estrangeiros, Paulo Rangel, recorreu às redes sociais para classificar este como um dia muito triste para a música nacional. Do mundo do espetáculo, o promotor Álvaro Cavões, da Everything Is New, lembrou que Palma deixou um grande vazio e que era o grande artista desta última geração.
1: O último adeus a Jorge Palma tinha 76 anos, para sempre um marco na história da música portuguesa. E é tudo quanto às notícias que marcam a atualidade.

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1: Olá, estimado ouvinte, é com muita satisfação que estou de volta a este espaço para trazer-lhe as mais recentes novidades sobre um velho achado arqueológico. Foi em 1868 que o missionário anglicano Frederick Augustus Klein descobriu na Jordânia, a 24 km para leste do Mar Morto, uma estela epigráfica de basalto preto, com cerca de 1 metro de altura. Os arqueólogos denominam como estelas qualquer pedra monumental colocada na posição vertical, onde são gravados elementos decorativos ou inscrições epigráficas. Neste caso, esta estela, também conhecida como pedra moabita, contém 34 linhas de texto que fazem dela uma das inscrições mais antigas e extensas encontrada na área de Israel e da Jordânia. Da sua leitura, depreende-se que ela foi mandada erguer pelo rei Mesha de Moab, na sua capital Dibon, descrevendo as vitórias militares sobre os seus inimigos, em especial os reinos de Israel e Judá. A inscrição está escrita em língua moabita, um dialeto falado na região, que poderia muito bem ser considerado uma forma arcaica do próprio hebraico. Segundo a Bíblia, o povo de Moab descendia de Ló, sobrinho de Abraão. Por isso, não é de estranhar que os seus descendentes falassem uma língua muito semelhante, sendo provável que um moabita e um hebreu se entendessem mutuamente. Moab e Israel tiveram uma longa história de intercâmbio. A própria bisavó do rei Davi, segundo a sua genealogia, era uma moabita de nome Ruth, que emigrou para Judá. Mas estes dois povos também tiveram frequentes conflitos bélicos, lutando pelo controle de certas áreas estratégicas, especialmente zonas de riqueza mineira, que passavam de um lado para o outro ao longo dos séculos. A cronologia da estela deve recuar às últimas décadas do século IX a.C. e os eventos aí descritos conferem a narrativa bíblica do segundo livro de Reis, capítulo 3, onde é mencionada a guerra dos moabitas contra Israel. Ora, Mesha, rei de Moab, era criador de ovelhas e teve de entregar ao rei de Israel 100 mil cordeiros e a lã de 100 mil carneiros. Mas quando morreu Acabe, o rei de Moab se rebelou contra o rei de Israel. Ambos os documentos, o livro de Reis e a inscrição de Mesha, descrevem o mesmo evento, mas de forma completamente diferente. A estela de Mesha refere a sua bem-sucedida revolta e recaptura do território moabita, mas não fala da sua derrota no sul pelas forças de coligação. Da mesma forma, a Bíblia registra a revolta de Mesha, mas não fornece detalhes sobre as suas próprias vitórias. Assim, cada registro, à sua maneira, assinala os eventos desde perspectivas diferentes e com objetivos distintos, o que é compreensível. Na altura do seu achado, a estela foi considerada um dos textos mais importantes para a disciplina da arqueologia bíblica, pois foram identificadas nela várias referências a nomes e a personagens bíblicos com incrível precisão. Em primeiro lugar, o texto confirma a existência de Omri, rei de Israel, filho de Acabe. Depois, menciona os homens de Gad, uma das tribos israelitas que se estabeleceram a norte de Moab. Tem uma das referências mais antigas às 4 consoantes que identificam o nome hebraico do Deus de Israel, o famoso tetragrama. Inclui 6 menções a Israel, sendo uma das citações epigráficas mais antigas, depois do pedestal de Berlim e da estela de Meremptah, que já aqui falámos numa crónica anterior. Mas o que tornou esta estela famosa foi a menção à casa de David. Era a primeira comprovação arqueológica da sua existência. A pedra moabita não é o único documento

epigráfico que refere à casa de David. Conhecem-se outras menções na estela de Tel Dan, descoberta em 1993 no norte de Israel. Esta segunda inscrição, datada do século IX a.C., foi traduzida do aramaico por Joseph Navé e constitui outra evidência arqueológica da figura histórica de David. Embora a maioria dos académicos ainda seja cauteloso com a inscrição, não tirando conclusões apressadas, pois defendem que pode referir-se a outra pessoa ou tratar-se apenas de uma figura lendária. Voltando à estela de Mecha, apesar da relevância do seu achado, ela foi gravemente danificada pouco depois de ter sido descoberta na disputa sobre a sua propriedade entre os beduínos locais da tribo Bani Hamida e os líderes turcos otomanos que dominavam o território. Quando perceberam que a estela ia ficar na posse dos turcos, os beduínos aqueceram a pedra no lume enquanto tiravam água fria sobre ela, fazendo com que ela rachasse e se quebrasse em vários pedaços, desafiando desta maneira as autoridades otomanas. Felizmente que Augustus Klein fez um decalque prévio da inscrição em papel moldável e foi com base nessa cópia impressa que se pôde, mais tarde, juntar os fragmentos da pedra e reconstruir as partes que faltavam. Hoje, a estela encontra-se em segurança no Museu do Louvre, em Paris, mas reduzida apenas a 2/3 da sua totalidade. Contudo, a parte da estela que mencionava o rei David como fundador da dinastia de Judá, na 31ª linha, foi danificada e encontra-se parcialmente ilegível. E a referência à casa de David tem sido muito debatida e questionada. A pedra moabita, como qualquer outra inscrição semita, emprega apenas consoantes e não tem vogais. A referência à casa de David consiste apenas de 5 consoantes correspondentes às nossas letras B, T, D, W, D. BT quer dizer casa e diz-se Bet. E DWD, David. Porém, nesta sequência, apenas a primeira e a quarta letra são totalmente legíveis. As outras 3 estão danificadas. Apesar disso, em 1994, os epigrafistas André Lemaire e Jean-Philippe Delorme defenderam a existência de vestígios das outras 3 letras e assumiram a referência à dinastia estabelecida pelo rei David. Porém, vários autores chamaram a atenção para o facto que a interpretação é forçada. Os defensores da corrente minimalista bíblica são geralmente céticos em relação a David, devido à ausência de indícios arqueológicos robustos que confirmem a existência deste monarca. Os estudiosos não chegaram ainda a um consenso sobre a natureza e a extensão do seu governo. Muitos dizem que David nunca foi um poderoso monarca do reino de Israel, como a Bíblia descreve, mas que foi apenas um mero chefe tribal. E por isso esta estela é muito importante para este debate. Philip Davis, professor da Universidade de Sheffield, argumentou que o termo hebraico BTDWD podia referir-se a uma localidade, semelhante a BTLHM, que é Bethlehem, a cidade de Belém. Já o proeminente arqueólogo Israel Finkelstein, da Universidade de Tel Aviv, sugeriu que o nome mencionado na estela era Balak, um moabita bíblico que viveu 200 anos antes de David. Contudo, recentemente foram feitos novos registros fotográficos digitais da estela de Mecha e do decalque de papel, com recurso ao método Reflectance Transformation Imaging, RTI, no qual várias imagens digitais são tiradas de diferentes ângulos e depois combinadas geram um modelo tridimensional da peça. Em 2015, foi uma equipa da Universidade do Sul da Califórnia e em 2018, o próprio Museu do Louvre tirou igualmente fotos de alta resolução do antigo decalque da epígrafe. Este método de renderização digital da epígrafe permitiu aos investigadores controlar a iluminação rasante, tornando visíveis as minúsculas gravações gastas, o que facilitou a obtenção de uma imagem mais clara das letras. É credível que muitas outras descobertas como esta passem agora a ser escrutinadas por estes meios tecnológicos e venham confirmar outras referências.

0: Richel e de Andrew Burlingame, analisando estas novas imagens, e embora assumam já a quinta letra e não descartem a possibilidade da referência à Casa de David, ainda apresentam dúvidas nas restantes duas e reconhecem que são possíveis outras leituras. Assim, verificamos que o debate sobre a possível referência epigráfica à dinastia do rei David da Bíblia está longe de ficar fechado e provavelmente continuará nos próximos anos. Mas isto é arqueologia, à procura dos factos incontestáveis e seguros para a narrativa histórica. E são discussões deste tipo que queremos aqui explorar. 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Conto estar consigo na próxima semana. Não perca a próxima crónica.
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0: 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Dia Europeu Sem Carros. Depois do sucesso em 2000 e 2001 do Dia Europeu Sem Carros, a 19 de abril de 2002, durante a Semana Verde, em Bruxelas, foi lançada a Semana Europeia da Mobilidade, com apoio político e financeiro da Comissão Europeia. Assim, cada ano, de 16 a 22 de setembro, os cidadãos europeus têm a oportunidade de gozar uma semana inteira de atividades dedicadas à mobilidade sustentável. Tudo teve início em Bruxelas a 4 de fevereiro de 2000. A comissária para o ambiente, Margot Wallström, lançou a campanha do Dia Europeu Sem Carros na sequência de uma diretiva europeia relacionada com a qualidade do ar das nossas cidades e os crescentes problemas relacionados com o uso do automóvel. Vários países da União Europeia, incluindo Portugal, lançaram esta iniciativa pela primeira vez em 22 de setembro de 2000. Este movimento, Car Free, sem carros, ganhou adeptos e tornou-se no World Car Free Day, Dia Mundial Sem Carros, que é uma estratégia de divulgação apoiada por um número crescente de cidades em todo o mundo. Uma das principais preocupações da população urbana no mundo, em relação ao ambiente em que vive, é a qualidade do ar. No entanto, e contraditoriamente, o número de viaturas nas estradas europeias, principalmente nas vias urbanas, continua a aumentar. No nosso país, Aveiro, Évora, Leiria, Lisboa, Porto e Sintra juntam esforços na tentativa mundial de debater a questão da mobilidade urbana sobre os gigantescos problemas causados pelo uso maciço de automóveis como forma de deslocação. O automóvel é um meio de transporte que causa malefícios evidentes. Poluição atmosférica, doenças respiratórias, efeito de estufa, poluição sonora, congestionamentos, irritabilidade, perda de tempo, sedentarismo, consumo de combustíveis fósseis, acidentes, além de ser dispendioso. O grande desafio hoje é repensar novas medidas de gestão do tráfego urbano com meios de transporte sustentáveis, proporcionando às pessoas a possibilidade de utilização de um transporte alternativo em substituição do seu carro. Com cidades tendo um trânsito mais calmo e o fecho de ruas para uso exclusivo de peões, as pessoas tenderiam a caminhar mais, resgatando os espaços públicos, incluindo jardins e parques. Construindo ciclovias estratégicas, a bicicleta seria eleita como a própria expressão da sustentabilidade, sobretudo na deslocação para pequenas distâncias. A bicicleta é silenciosa, não polui, leva o condutor de porta a porta, permite a prática de uma atividade física simultânea à deslocação, possui um custo baixo e escapa a engarrafamentos. Os cidadãos adquiririam novos conceitos de um estilo de vida mais saudável. Por isso, hoje, deixe o carro. Comece agora a caminhar ou a andar de bicicleta. Faça exercício pela sua saúde. 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
2: Seja muito bem-vindo, muito bem-vinda. Estamos a iniciar o Palavras e Virtudes. Este é o nosso habitual encontro, um encontro semanal aqui no canal Novo Tempo Portugal. Eu sou o Jorge Machado e estou aqui para convidá-lo a percorrer connosco mais uma etapa na descoberta do sentido das palavras que traduzem as virtudes que engrandecem a vida. A palavra escolhida para a reflexão de hoje é autoestima. A língua portuguesa tem nas suas raízes as mais diversas influências

que vão desde o árabe ao indo-europeu, do grego ao latim. Isto para não falarmos de toda a influência que recebeu através dos tempos das mais diferentes culturas que vão desde a América do Sul à África. Essa multiplicidade de influências está, pois, presente no nosso cotidiano como falantes do português ou do bom português. É relativamente comum encontrarmos no nosso idioma palavras compostas pela fusão de termos de diferentes origens. É o que acontece com a palavra que sugiro para hoje, para a nossa habitual reflexão. A palavra escolhida é autoestima. Mas antes de avançarmos, quero apresentar-lhe uma sugestão de leitura e de estudo, certamente irá interessar. 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Voltamos então ao nosso tema. Falo-lhe de autoestima. A origem da palavra autoestima deve-se à união de dois termos de línguas diferentes. O termo grego autos, cujo significado é por si mesmo ou o mesmo, e o termo latino aestimare, que significa apreciar, valorizar ou avaliar. É interessante que este termo latino, aestimare, é composto pela raiz de aes, que deu origem à palavra aeris, que não era mais do que o nome dado a uma moeda de cobre romana. Ora, neste contexto, a palavra autoestima tem como referência etimológica o atribuir um determinado valor. Mas o que é autoestima? Em termos gerais, a autoestima será a capacidade que, como pessoa, cada um tem de atribuir determinado valor a si próprio. Se considera satisfeito ou não com o que pensa ser, ou se consegue ou não reconhecer o seu valor. Numa só frase, a autoestima é a avaliação pessoal que cada indivíduo faz de si. Daí, o falar-se em autoestima positiva ou alta, ou em autoestima negativa ou baixa. A autoestima, como as demais capacidades humanas, é adquirida e desenvolvida desde que nascemos. Muito dessa autoestima é fruto do que recebemos dos nossos pais na infância. Essa influência maternal ou paternal é determinante para o crescimento da autoestima. No entanto, esse desenvolvimento depende também de outros fatores externos, tais como os relacionamentos e tudo aquilo que marca cada indivíduo no seu percurso de vida. Nem sempre a autoestima de uma pessoa está lá em cima ou sempre lá em baixo. Ela pode variar dependendo das mais diferentes circunstâncias. Conhecermos-nos bem é essencial, como é essencial conhecermos a necessidade de ajuda quando nos sentimos em baixo. Nos nossos dias, proliferam particularmente na internet inúmeros sites onde alguém parece ter a solução para todos os problemas que afetam a autoestima.

Oferecem seminários, palestras e até consultas online, tudo com a garantia de que temos a solução. Mas será assim tão fácil? Bom, a verdade é que, respeitando a premissa de que não há regra sem exceção, a grande maioria desse tipo de ajuda não passa de um modo de obter dinheiro fácil, o protagonismo que se adquire com as centenas ou milhares de likes solicitadas. Então, o que seria aconselhável a quem se sente deprimido em sua autoestima? Em primeiro lugar, reconhecer que precisa de ajuda. Isso não é uma atitude de fraqueza, mas de inteligência e de reconhecimento de que ninguém vive para si mesmo. Depois, procurar essa ajuda, mas com muito, muito cuidado. Em relação aos mais jovens, os pais serão quase sempre bons conselheiros. Dependendo da situação, um profissional competente na área da psicologia ou do aconselhamento, ou mesmo alguém por quem depositamos profunda confiança, mas com provas de um caráter sustentado por valores e princípios de equidade. Falar a alguém, mas não a qualquer um, poderá ser um bom começo. Ninguém nos conhece melhor do que nós mesmos, mas também ninguém nos conhece melhor do que aquele que nos criou e que é capaz de sondar o nosso coração. Quando falo de autoestima, lembro-me quase sempre do rei Davi. A história do rei Davi é repleta de episódios e peripécias que o levaram a altos e baixos na sua experiência de vida. Davi esteve muitas vezes lá em cima, com a sua autoestima elevada, como também lá em baixo, debatendo-se com as dúvidas e incertezas que o cercavam. No entanto, ele soube encontrar o conselho sábio, a orientação segura. Quando falava sobre Deus, falava de alguém que sonda o coração e nos conhece profundamente. De alguém que nunca erra a nosso respeito. Davi, movido pela experiência de uma relação com Deus muito próxima, ele orava e dirigia-se a Deus com palavras carregadas de uma profunda sinceridade e com elevadíssima convicção. A prova disso encontramos num dos seus salmos, o Salmo 139. É uma oração rara, de uma rara beleza e de reconhecimento da onisciência de Deus. Se tiver a sua Bíblia, convido a acompanhar a leitura do Salmo 139. Senhor, Tu me sondas e me conheces. Sabes quando me assento e quando me levanto. De longe penetras os meus pensamentos. Esquadrinhas o meu andar e o meu deitar. E conheces todos os meus caminhos. Ainda a palavra não chegou à língua. E Tu, Senhor, já a conheces toda. Tu me cercas por trás e por diante. E sobre mim pões a Tua mão. Tal conhecimento é maravilhoso, maravilhoso demais para mim, e sobre modo elevado não o posso atingir. Graças te dou, visto que por modo assombroso, assombrosamente maravilhoso me formaste. As Tuas obras são admiráveis, e a minha alma o sabe muito bem. Pois Tu formaste o meu interior e me tecestes no seio da minha mãe. Graças te dou, porque de um modo maravilhoso, assombrosamente maravilhoso me formastes. As Tuas obras são admiráveis e a minha alma o sabe muito bem. Repetimos este texto. Mas depois repare, os meus ossos não te foram encobertos quando no oculto foi formado e entretecido nas profundezas da terra. Os Teus olhos me viram, a substância ainda informe, e no Teu livro foi...

0: foram escritos todos os meus dias, cada um deles escrito e determinado, quando nem havia ainda um deles. Que preciosos para mim, ó Deus, dizia Davi, são os teus pensamentos e como é grande a soma deles. Se os contasse, excedem os grãos da areia. Contaria, sem jamais chegar ao fim. Ah, foi esta convicção que levou Davi a libertar-se de todas as amarras que o impediam de prosseguir com a paz e a confiança na sua jornada de vida. Mas, quando falamos de autoestima, não podemos deixar de referir Jesus Cristo como aquele que neste mundo mais contribuiu para ajudar pessoas a encontrarem o equilíbrio e um novo sentido para as suas vidas. E é dele que pretendo falar-lhe um pouco mais no contexto do nosso tema de hoje. Porém, como tem sido o nosso hábito, convido agora para uma pequena pausa. Será breve, apenas alguns momentos. Voltarei já à sua companhia.
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0: Estamos de volta ao Palavras e Virtudes. Obrigado por ainda estar connosco. 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Deus sabe tudo a nosso respeito. Nada lhe está vedado. É impossível esconder de Deus, seja o que for. Foi precisamente isso que referi quando lhe falava há pouco de Davi e da sua experiência com Deus. Ele conhece-nos melhor do que nós nos conhecemos a nós mesmos. Nada daquilo que sentimos, daquilo que pensamos, nada lhe é oculto. Mas, para além de saber tudo a nosso respeito, há uma outra particularidade em Deus. Ele nutre por cada um dos seus filhos um amor profundo que mal se explica em linguagem humana. Um amor que transcende tudo. Tudo o que podemos pensar acerca do que é amor. O amor de Deus é um amor eterno. E por ser eterno, não se pode explicar. O que sabemos é que Ele nos ama e que esse amor nunca pode acabar. E é com esse amor inexplicável, com esse amor eterno, que Deus nos atrai. Deus fala-nos do seu amor numa linguagem humana. E aqui na Bíblia, no livro do profeta Jeremias, no capítulo 31, no versículo 3, há um texto bem conhecido que hoje quero partilhar consigo. Porquanto com amor eterno te amei, por isso com benignidade te atraí. Este texto do profeta Jeremias, capítulo 31, versículo 3, é uma das declarações mais profundas e consoladoras de toda a Bíblia. Nele, Deus revela a essência do seu relacionamento com a humanidade.

intimidade, esse relacionamento com o homem, segundo o texto que acabei de partilhar, esse relacionamento está profundamente fundamentado em dois pilares inabaláveis: a eternidade e a benignidade de Deus. Quando o Criador afirma: "Com amor eterno te amei", ele deixa claro que o seu afeto não depende de circunstâncias do tempo ou do merecimento humano. Não. É um amor que existia antes da fundação do mundo e que não tem fim. Não é uma reação ao comportamento humano, mas uma expressão voluntária do próprio caráter de Deus. Na segunda parte do texto nós lemos: "Por isso, com benignidade te atraí." Essa expressão revela a forma como esse amor opera. Deus não força o ser humano a aproximar-se dele através do medo ou da coerção. Pelo contrário, ele manifesta bondade, manifesta graça e paciência, conquistando o coração com suavidade. Ah, é um convite persistente, baseado no afeto, feito para gerar uma resposta voluntária de entrega e comunhão. Falo-lhe agora um pouco acerca de Jesus Cristo. Durante o seu ministério terreno, quantos corações se abriram diante de Jesus, quantas histórias ele ouviu vindas de corações oprimidos, quantos pecados foram confessados, quantas vidas foram restauradas. Ele próprio convidava os atribulados de espírito a virem a ele quando apelava ao coração. Quem não conhece o maravilhoso convite de Jesus que é revelado no Evangelho segundo Mateus, capítulo 11 e versículo 28? Oh, como eu me poderia esquecer desse texto. "Vinde a mim, vós que estáis cansados e sobrecarregados, e eu vos aliviarei." Eu pergunto, será hoje diferente? Não estará hoje Jesus tão interessado em nós como nas pessoas daquele tempo? Não estará ele igualmente disposto a ouvir-nos, a ouvir a nossa história de vida? A promessa que ele nos deixou foi de que não nos deixará órfãos, mas que estaria conosco até o fim. Sim, estimado amigo, podemos ir a Cristo tal como somos, com as nossas alegrias, a nossa pequena fé. Podemos ir a ele também com as nossas fraquezas, com as nossas tristezas, com os nossos fardos, com tudo aquilo que nos deixa lá embaixo. As Sagradas Escrituras afirmam que a sua mão permanece estendida e que com o seu ouvido nos escuta. Sim, que felicidade! Já pensou no tempo em que quase ninguém quer ouvir alguém? Jesus anima-nos e convida-nos para um tempo de intimidade com Deus. Ouça, ouça o que Cristo diz no seu Evangelho segundo Mateus, capítulo 6. Ele diz: "Entra no teu aposento e, fechando a tua porta, ora a teu Pai que vê o que está oculto, e teu Pai que vê o que está oculto te recompensará." Ah, o aposento secreto não é um lugar de isolamento, mas de encontro íntimo. Aqui no Evangelho segundo Mateus, capítulo 6, versículo 6, Jesus convida-nos a fechar a porta para os ruídos do mundo, despindo-nos das aparências e da necessidade de aprovação alheia. É no silêncio desse espaço recolhido que a alma se aquieta e apresenta-se tal como é, sem máscaras ou artifícios. Ali, onde ninguém mais vê, o Pai vê. Essa promessa de que Deus nos observa no secreto transforma a oração. Ela deixa de ser um formalismo público e passa a ser um ato de profunda entrega. A recompensa divina não se mede em aplausos humanos, mas na paz inexplicável de sabermos
que somos plenamente conhecidos.

0: conhecidos e amados por aquele que habita no invisível. Então, alguém poderá questionar como proceder quando as adversidades comprometem a estabilidade emocional e os momentos de crise intensificam o sofrimento. Uma das respostas talvez possamos encontrar aqui na palavra de Deus. Não sabemos ao certo quem escreveu o Salmo 94 das Sagradas Escrituras, mas pela sua leitura conseguimos perceber que foi escrito por uma pessoa que passou por um período de ansiedade e temor. Sem hesitação, ele recorreu a Deus e encontrou a devida recompensa. Nesse Salmo, no versículo 19, podemos ler as palavras da sua oração de gratidão. Ele dizia: multiplicando-se dentro de mim as minhas ansiedades, as tuas consolações reanimaram a minha alma. É verdade. Quem quer que tenha sido o autor desta oração, foi sem dúvida alguém que, refugiando-se em Deus, encontrou novo fôlego e novo ânimo para prosseguir. Por isso ele dizia: as tuas consolações reanimaram a minha alma. Ah, eu imagino alguém aflito, refugiando-se no seu aposento, de joelhos, buscava a ajuda da intervenção divina para a sua vida. Veja o resultado. A sua autoestima foi restaurada, ele foi consolado, recebeu a paz de Deus e encontrou o ânimo para a sua alma. Quando buscamos a Deus e nos encontramos com Ele, o que Deus faz não é apenas anestesiar a nossa dor, Ele reanima. Noutras traduções, neste mesmo texto, lemos que as consolações de Deus alegram a alma. Isso significa que a paz de Deus é tão poderosa que consegue gerar alegria mesmo quando as circunstâncias exteriores continuam difíceis. Quando passamos por tormentas, Deus não nos promete mudar o vento imediatamente, mas promete fortalecer o barco da nossa alma para que possamos navegar em águas seguras. Ah, meu querido amigo, se hoje, no seu íntimo, os medos e ansiedades multiplicam-se, pare de tentar resolver tudo sozinho. Busque a Jesus. Siga o seu conselho. Entre no seu quarto e, fechando a sua porta, abra-lhe o seu coração e conte-lhe tudo o que o perturba. Confie as suas inquietações e agitação interior ao amparo do Deus que concede a verdadeira consolação. Deixe o Espírito Santo aplicar as contas de Deus no seu coração. E que contas são essas? Pois é, Ele subtrai o medo, divide o fardo e multiplica a paz que excede todo o entendimento. Aquela paz que só Ele, só Jesus, pode conceder. O nosso tempo está praticamente esgotado. Hoje refletimos sobre autoestima, a virtude que dá significado e dignidade e também cor à vida. 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Para a semana, voltamos com mais uma edição, com mais uma palavra, aqui no canal da Esperança, o canal Novo Tempo Portugal. Despeço-me com amizade. Até ao nosso próximo encontro.
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1: Há dias em que penso que as grandes mudanças da nossa vida começam de formas ridiculamente pequenas. A primeira vez que experimentei uma chiclete de canela e me tinha sido oferecida por uma amiga, achei-a insuportável, forte demais. Não percebia como alguém podia gostar daquilo, mas pouco tempo depois, dei por mim a perguntar à minha amiga onde a tinha comprado. E lá estava eu, a ir ao supermercado comprar uma chiclete de canela. O sabor que me parecia estranho tornou-se familiar, tornou-se até agradável. Noutra ocasião, esta mesma amiga, que estava a passar uns dias aqui em minha casa, apercebeu-se que eu tinha um creme de rosto que eu usava todos os dias. Eu não pensava naquele creme. Fazia parte da minha rotina. E esta amiga, então, quando regressou à sua casa, pediu-me que lhe enviasse uma fotografia do creme porque queria comprar exatamente o mesmo. Foi aí que percebi uma coisa curiosa. Enquanto eu me habituava aos gostos dela, ela também se habituava aos meus. Influenciamo-nos sem reuniões, sem discursos, sem a intenção de convencer uma à outra. Bastou convivermos. E talvez seja assim que a maior parte da influência acontece. Não através de grandes discursos, mas da proximidade. Não pelo que tentamos ensinar, mas pelo que repetimos todos os dias. Pensamos muitas vezes na influência como algo que os influenciadores digitais fazem. Como se influenciar fosse um trabalho. Na verdade, hoje até é. Mas a verdade é que qualquer pessoa influencia alguém. Uma mãe influencia um filho, um colega influencia outro, um amigo influencia-nos. Até um desconhecido pode mudar a nossa forma de pensar com uma única conversa. A influência não depende de termos milhares de seguidores. Depende apenas

0: de existirmos ao lado de alguém. E isso faz-me pensar na quantidade de conselhos que nós ouvimos hoje. Foca-te em ti. O teu projeto és tu. Vai sozinho. Só precisas de ti. Eu confesso que há alguma verdade nestas frases. É importante saber estar connosco. É importante cuidar de nós. É importante não depender emocionalmente de toda a gente. Mas será que, na tentativa de nos tornarmos independentes, não estamos a confundir independência com isolamento? Porque há uma diferença enorme entre as duas. Uma pessoa independente continua a amar, continua a pedir ajuda, continua a aprender com os outros, apenas não entrega a ninguém a responsabilidade pela sua identidade. Já uma pessoa isolada começa a acreditar que precisa de menos pessoas do que realmente precisa. E isso é uma ilusão. Nós aprendemos por imitação antes mesmo de aprendermos por explicação. Nós vemos isso claramente nas crianças. Aprendemos a falar porque ouvimos alguém falar. Aprendemos gestos, hábitos, expressões e até formas de amar observando outras pessoas. Nenhum de nós se construiu sozinho. Aliás, talvez uma das maiores ilusões do nosso tempo seja a ideia de que somos completamente autodidatas da nossa própria personalidade. Como se tudo aquilo que nós somos tivesse nascido exclusivamente das nossas escolhas, mas não nasceu. Há pedaços de nós que vieram dos livros que lemos, das conversas que tivemos, dos amigos que ficaram, dos que partiram, dos professores, da família, das pessoas que admiramos, até mesmo das pessoas que decidimos nunca mais querer imitar. Somos feitos de encontros. Por isso, talvez a pergunta mais importante não seja "Estou a ser influenciado?", porque essa resposta já sabemos. A verdadeira pergunta é "Por quem estou a ser moldado?". E talvez ainda mais importante, que versão das pessoas fica depois de passarem por mim? Porque tal como a minha amiga levou consigo o nome do meu creme e eu levei comigo o gosto pela chiclete de canela, todos nós deixamos pequenas marcas uns nos outros. Algumas passam despercebidas, outras mudam vidas inteiras. No fim de contas, viver nunca foi um projeto individual. É uma construção coletiva feita de pequenos gestos, pequenas conversas e pequenas presenças que, sem fazer barulho, acabam por transformar quem somos.
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0: Que bom estarmos juntos aqui para mais um comportamento. Você é sempre bem-vindo. Eu sou a Aline Carvalho e hoje quem vai nos ajudar é a Priscila Bells, e a Priscila é psicóloga. Priscila, a história que a gente recebeu é a seguinte: minha filha adolescente quer dormir em casa com o namorado dela e eu não sei o que fazer. E aí, Priscila, o que você diria para essa mãe?
1: Olá, ouvintes. Aline, tudo bem? Olha, se sua filha é adolescente e quer trazer o namorado para dormir em casa, a sua casa são as suas regras, são as suas leis. Enquanto ela mora aí, depende de você, é menor de idade, ela tem que se adequar às suas regras. Por mais que ela ache ruim, que ela diga que outras pessoas façam isso, ah, minhas amigas, meus amigos, isso é uma bobagem, você é careta, você não sabe de nada. Então, se isso te incomoda, então, infelizmente, são as nossas regras. As nossas regras de casa não são para ser discutidas e comparadas com as de ninguém em nenhum outro lugar. Se for assim, a gente fica vivendo num mundo muito Maria vai com as outras. E se você não quer que ele venha dormir em casa, quer que tenha esse espaço só de vocês, que tenha esse limite, seja clara e suporte, né, ela discordar de você nesse ponto.
0: Muito obrigada, Priscila, por nos ajudar com seus conselhos. O programa de hoje fica por aqui e a gente se encontra no próximo.
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0: fadas da rainha e gostava de saber porque é que as avestruzes escondem a cabeça na terra.
1: Não é verdade que as avestruzes enfiam a cabeça num buraco quando estão com medo. O que acontece é que esta ave encosta a cabeça no chão para escutar se algum predador se aproxima. Ao permanecer assim, nesta posição, a avestruz também consegue camuflar-se, já que as suas plumas se parecem com um arbusto, livrando-se de algum possível ataque de outro animal. Diante de algumas ameaças, uma avestruz pode optar por levantar-se e atacar com chutes muito fortes. O seu peso pode chegar até 135 kg. Com todo esse tamanho, a avestruz não consegue voar. Mas ela pode correr mais rápido que um cavalo, atingindo 120 km a hora. Além disso, a avestruz consegue ainda rugir como um leão. Imaginas, que grande susto ela prega! Se também quiseres fazer uma pergunta, já sabes. Fazes a pergunta para programas@radiorcs.pt. Até à próxima!

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1: É bom estar aqui contigo partilhando não só o Gerês, este ribeiro que corre aqui ao lado, cujo som provavelmente está a entrar pelo microfone, mas também a natureza. Mas acima de tudo, partilhar contigo, para além das vistas, partilhar a vista da Palavra de Deus. Olha para o conselho do sábio Salomão para o dia de hoje. No capítulo 27 e no verso 7, ele diz-nos assim: aquele que está saciado, até o mel despreza. A quem tem fome, até o amargo lhe sabe doce. É uma realidade. Quantas e quantas vezes já estiveste à mesa e foste comendo, comendo, comendo, porque a comida era boa, porque às vezes, até se calhar, e isto acontece comigo, somos um pouquinho glutões e vamos além daquilo que seria normal, daquilo que seria temperança para a nossa vida, e chegamos a certa altura, a comida já não nos sabe tão bem. Ou seja, aquele que está saciado até o mel despreza. Mas, por outro lado, prezado amigo, prezada amiga, infelizmente, apesar de serem jogados fora toneladas e toneladas de comida todos os dias, continua a existir gente à nossa volta, pessoas à nossa volta, necessitadas, carentes, ou porque estão desempregadas, ou porque a família é grande demais, que têm necessidades alimentares. Aqueles a quem o amargo lhes sabe doce. E nós somos instrumentos nas mãos de Deus para chegar junto dessas pessoas. Através da ADRA, através do ReFood, através de outras instituições semelhantes, nós podemos fazer do excesso, daquilo que sobra, ajuda para as outras pessoas. Transforma aquilo que sobra em ajuda para aqueles que estão ao teu redor. Um pouquinho cada dia, um pouquinho de cada vez, e vais ver como o mundo ao teu redor passará a sorrir, passará a ser um pouquinho melhor.
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5: Bem-vindos a mais um espaço da Parentalidade Positiva com a nossa professora e orientadora parental Carla Escada. Hoje vamos falar sobre rotinas. As rotinas que já voltaram a ser implementadas, não é? Depois deste tempo de regresso à escola, ao trabalho. Há rotinas que vão ser recuperadas e outras, se calhar, até vão ser novas. E a verdade é que, se calhar, nesta altura já podemos avaliar que rotinas são estas. Então, a rotina depois do primeiro impacto. Como criar uma rotina que realmente funcione? É isso mesmo. Então, hoje vamos falar sobre este tema para tentarmos perceber que ajustes é que precisamos de fazer precisamente nestas novas rotinas que estamos a implementar em altura de regressos. Então, bem-vinda, doutora Carla Escada.
6: Bom dia, Sara. Bom dia aos senhores ouvintes. Obrigada por mais uma vez me receberem.
5: Obrigada por estar connosco. Vamos lá então tentar perceber que às vezes não é falta de vontade, é uma questão de ajustes para que as rotinas possam ir o mais ao encontro possível da realidade de cada família, não é verdade?
6: É verdade, Sara. Então temos as nossas crianças, os nossos jovens, todos de volta às aulas. E muitas vezes há aqui estes primeiros dias de aulas em que é um regresso à rotina, um regresso aos horários, há um restabelecimento aqui da nossa rotina, mas ao final de alguns dias, e se calhar alguns dos nossos ouvintes, cujos filhos já começaram há mais tempo as aulas, estão a começar a perceber que é alguma falta de vontade dos filhos irem à escola ou uma dificuldade em manter a rotina que gostariam ao final do dia, ou aquelas crianças que de manhã acordam muito cansadas e pouco colaborantes e então as manhãs transformam-se em momentos difíceis logo ali para começar o dia. E então eu gostaria de convidar os nossos ouvintes, neste momento em que ainda estamos no início do ano letivo, a fazerem aqui uma reflexão. É importante que a rotina familiar seja estabelecida, sim, já fomos falando sobre isso noutras rubricas, mas é importante que essa rotina seja construída com os nossos filhos. Em vez de sermos nós pais a definirmos qual é a hora do jantar, a que horas é que tomam banho, em que ordem é que fazem as suas tarefas ao final do dia, por exemplo, vamos incluir os nossos filhos nesta conversa que é preciso existir e nesta decisão da organização familiar, porque a rotina de um filho impacta a rotina de outro, no caso de haver mais do que um, impacta a rotina dos pais, impacta toda a dinâmica familiar. E se impacta toda a dinâmica, é importante incluirmos todos os membros que fazem parte desta família e que as decisões vão sendo tomadas em conjunto, dentro do possível, naturalmente, e dentro, dependendo também da idade e da maturidade da criança, mas vamos convidá-los a participar. E porquê? Porque quanto mais os nossos filhos se sentem escutados neste tipo de conversas, neste tipo de tomadas de decisões, mais facilmente eles vão colaborar daqui para a frente. E então, se estamos a ter, por exemplo, um final de dia muito complicado, em que eles chegam cansados das escolas ou das atividades, e é uma dificuldade que eles vão tomar banho, que eles se sentem a fazer trabalhos de casa, que eles se sentem à mesa a fazer uma refeição, a hora de deitar é constantemente protelada. Então estamos a transformar o final do dia, que é aquele momento privilegiado de família, de estarmos com os nossos filhos, de desfrutarmos algum tempo de qualidade com eles, está a ser prejudicado por isto. E não é que nós, pais, não tenhamos presente qual é a rotina que queremos que aconteça. Muitas vezes não temos é uma criança do outro lado disponível a colaborar connosco. Então hoje eu gostaria de trazer aqui alguns pontos para vermos em casa, cada um de nós, onde é que precisamos melhorar. É preciso criarmos uma rotina que de facto funcione, mas funcione para todos. E então a minha sugestão é que os pais olhem para os momentos do dia, manhã e final do dia, e percebam o que é que precisa ser melhorado. É preciso haver aqui esta análise primeiro dos adultos, porque naturalmente nós temos uma capacidade de observar a dinâmica e aquilo que está a passar diferente das crianças. Então vamos primeiro pensar de manhã, o que é que não está a correr bem? Não conseguimos cumprir horários? Eles demoram muito tempo a preparar-se? Quando vamos acordar os nossos filhos, durante ali 10 ou 15 minutos, eles não correspondem, não se começam a preparar e isso provoca algum atraso ou algum stress da nossa parte porque vemos as horas a passar? Então vamos observar, se isto está a acontecer, precisamos olhar para o sono dos nossos filhos. Porque é que eles estão a demorar tanto tempo a acordar? É porque é uma característica da criança e há crianças que precisam estar ali um bocadinho na ronha, como eu costumo dizer, para depois despertarem e começarem a preparar-se, mas pode ser uma criança que efetivamente precise dormir mais. Então vamos tentar perceber de onde é que isto vem e cada um vai analisar isto na sua casa. Depois, o final do dia, o que é que está a ser mais crítico? É o momento de sentar-se para fazer trabalhos de casa? É quando têm um momento livre para brincar, que é extremamente importante que tenham todos os dias, nem que sejam 10 minutos, é importante que os nossos filhos tenham tempo livre para brincar? Mas depois, quando os vamos chamar para tomar banho ou para jantar, está a ser difícil, então vamos perceber o que é que aqui está a impactar o nosso final do dia e precisa ser melhorado. Quando nós tivermos esta análise feita, então vamos convidar os nossos filhos a sentarem-se connosco e a conversar. E vamos lhes dizer, olha, estou a perceber que ao final do dia chegas da escola, fazes as tuas coisas, depois tens aquele bocadinho para brincar, e quando te vou chamar, quando te vou chamar para jantar ou para tomar banho, está a ser muito difícil tu parares o que estás a fazer para ires fazer aquilo que, que é necessário fazeres em seguida. Então, combinar com os nossos filhos o tempo de duração da brincadeira, porque eles podem não ter noção que só têm 10 minutos. E começam a fazer uma brincadeira que não é possível concluir em 10 minutos. Eles podem não ter noção disto, e então é importante falar com eles. Mesmo que eles sejam mais pequeninos, e muitas vezes os pais, quando eu dou esta estratégia na orientação parental, dizem-me, oh Carla, mas o meu filho não tem noção do tempo, ainda não sabe ver horas. Então, mas eles precisam ir aprendendo. Se nós lhes dissermos que têm 10 minutos e que em 10 minutos têm tempo a brincar um bocadinho com as bonecas ou com os carrinhos ou fazer um jogo pequeno, mas que não dá para fazer aquele jogo que demora mais tempo, eles vão começando, mesmo não sabendo a quantificar esses minutos, mas vão começando a ter noção de, naquele momento do dia, o que é que conseguem encaixar. Então também precisam da nossa ajuda aqui. Então vamos perceber com os nossos filhos, ok, vamos estabelecer um código. Quando tens esse tempo para brincar e eu vou chamar-te para jantar, como é que combinamos isto? Como é que eu te aviso? Precisas que eu te avise um bocadinho antes para tu teres tempo de terminar a brincadeira? Precisas, de que forma é que para ti é importante que eu comunique isto? E agora, claro, que os nossos filhos portalhões vão negociar, mas 10 minutos é pouco, eu gostava de ter meia hora, isto especialmente para aqueles que já têm um bocadinho mais de noção do tempo. E nós aqui também vamos precisar negociar com eles. Se está definido em nossa casa que o jantar é às 8, e se eles querem ter meia hora antes, mas entre todas as tarefas que têm a fazer antes e o jantar, não sobra a meia hora que nos estão a pedir, então também podemos negociar com eles. Imaginem que antes desse tempo livre, o que eles têm que fazer é tomar banho, fazer trabalhos de casa e preparar a mochila para o dia seguinte. E agora vou pensar, se o meu filho está há imenso tempo a tomar banho e até me dava jeito que ele tomasse banho um bocadinho mais rápido, então talvez seja aqui um ponto em que podemos negociar. Queres ter meia hora de brincadeira? Essa meia hora é possível, mas tendo em conta que o nosso jantar é às 8, alguma das coisas que tu fazes antes tens que as fazer mais rápido. Ou tomas um duche mais rápido, ou os trabalhos de casa, eu ajudo a organizar-te para que os faças também mais rápido, em vez de estares à procura dos materiais, estar tudo ali disponível, ou eu ajudar-te a encontrar logo as páginas. E quanto mais agilizar tudo aquilo que ele tem para fazer antes, mais tempo vai sobrar para, para este momento de brincadeira. E então, é este tipo de temas que eu sugiro que os nossos ouvintes levem para casa durante esta semana. É analisarem primeiro, observarem e depois conversarem com os filhos, incluí-los nesta decisão para que eles também vão assumindo cada vez mais a responsabilidade daquilo que são as suas tarefas. Claro que precisam sempre de nós, nós pais, nós adultos por trás, a dar orientação, a garantir que as coisas de facto estão a ser feitas e muitas vezes a lembrá-los. Por vezes eles fazem-se esquecidos, outras vezes eles não se lembram mesmo que depois de tomar banho têm que ir fazer os trabalhos de casa. Porque, especialmente os mais pequeninos, são crianças, querem é ter tempo livre, querem é brincar e então precisam muito aqui da nossa orientação. Há uma grande vantagem nesta fase do início do ano estarmos já a trabalhar estas questões. É que ao longo do ano vamos poder nos libertar de algumas destas tarefas. Os nossos filhos entram nesta rotina, começam a assimilar aquilo que é suposto fazer, em qual é a sequência de tarefas que têm que fazer e aos poucos isto vai-lhes dar autonomia e vai-nos libertar a nós adultos, que também vai saber muito bem, acreditem, no final deste ano letivo vou convidar-vos a analisar como estavam no início do ano, o que é que foram implementando ao longo do ano, aqui também com a nossa ajuda, e no final do ano qual é a diferença, e vão ver que vai valer muito a pena.
5: Bom, e depois de toda esta explicação, gostava então de lançar aqui um desafio, ou pedir à professora Carla Escada para lançar então aqui um desafio sobre o trabalho de casa das nossas famílias para esta semana. Depois de ouvirmos a necessidade de ajustes às rotinas, o que é que podemos então pôr em prática já a partir de hoje?
6: Claro que sim, Sara. Então o nosso trabalho de casa para esta semana chama-se Onde é que estamos a perder tempo? E assim como eu fui dizendo anteriormente, aquilo que eu convido os pais a fazerem durante a próxima semana é, nos próximos 3 dias, vão observar uma rotina específica. Pode ser amanhã, ou pode ser o final do dia, pode ser a rotina ali mais próxima da hora de deitar. Durante 3 dias vão observar uma rotina, não vão querer observar amanhã, o final do dia, à noite. É muito, vamos observar um momento do dia, uma rotina específica, vamos melhorar essa rotina e depois a seguir desta já estar implementada, vamos olhar para o outro momento do dia. Então, trabalho de casa para a próxima semana. Durante 3 dias vão escolher um momento do dia para observar essa rotina e vão pensar, ok, é isto que está a acontecer, o que é que deveria acontecer? O que é que eu gostaria que estivesse a acontecer? Como é que eu gostaria que esta rotina estivesse a desenrolar-se? O que é que de facto está a acontecer? Onde é que surge algum conflito ou algum atraso? E depois desta observação vão escolher um ponto, um momento ou uma situação para começarem a alterar. O objetivo deste trabalho de casa não é mudar tudo ao mesmo tempo, mudar a rotina toda, mudar a dinâmica toda. Não, é descobrir uma pequena alteração, mas que possa ter um grande impacto. O que é que está a provocar algum atraso? O que é que está a provocar maiores conflitos? E é aí que vão pegar durante esta semana. E então, durante 3 dias vão observar, vão identificar o que é que precisa ser melhorado, apenas um ponto. E no resto da semana vão dedicar-se a melhorar esse ponto, tendo esta conversa que eu falei ao longo desta rubrica, convidando os vossos filhos a participar, a refletir também e a assumir a responsabilidade que também é deles. Eles fazem parte da dinâmica familiar, portanto eles também têm responsabilidades. Então este é o convite que vos deixo para a próxima semana, um ponto de cada vez, a cada semana melhorar uma parte da vossa rotina, daqui a algumas semanas terão uma boa parte da rotina ajustada e a fluir muito melhor. E, portanto, este é o convite que vos deixo para esta semana.
5: Muito obrigada professora Carla Escada, hoje a falarmos precisamente sobre os ajustes às rotinas ainda neste tempo de regressos. Fica também aqui um apelo, um desafio, um outro desafio a quem nos ouve. Se quiser lançar alguma pergunta, propor algum outro assunto que gostavam que nós abordássemos aqui, então entrem em contacto connosco ou podem também fazê-lo contactando diretamente a nossa professora Carla Escada.
6: É isso mesmo, Sara. Nas minhas redes, @carlascada_parentalidade, tenho muito gosto em receber as mensagens dos nossos ouvintes, com questões, com situações que estejam a passar mais desafiantes e também sugestões de temas para nós incluirmos aqui no alinhamento das nossas rubricas.
5: Obrigada, professora Carla Escada. Estamos de volta então para a semana, à mesma hora, neste espaço da Parentalidade Positiva.
6: Muito obrigada, Sara. Muito obrigada aos senhores ouvintes que estão aí desse lado. Uma continuação de uma boa semana, um bom dia para todos e até para a semana.
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1: Abrimos mais uma página no nosso Diário da Saúde. É sempre um privilégio contar com a sua companhia desse lado para falarmos de tema que tocam a nossa vida real. As escolhas que fazemos, a forma como vivemos e, claro, como cuidamos da nossa saúde. Hoje quero falar sobre justiça social. Mas o que é que a justiça social tem a ver com a saúde? Pois bem, tem tudo a ver. Quando falamos de justiça social, falamos de igualdade de oportunidades. Falamos de acesso à educação, a trabalho digno, a habitação segura e, claro, a cuidados de saúde. Porque a saúde não depende apenas de consultas médicas ou de hospitais. Depende das condições em que nascemos, crescemos, vivemos e envelhecemos. Ainda hoje, milhões de pessoas enfrentam barreiras diárias por causa do seu género, raça, etnia, idade, religião ou deficiência. O local onde se nasce pode determinar, quase como uma sentença invisível, o acesso à água potável, à alimentação adequada, à vacinação, a acompanhamento pré-natal ou a tratamentos essenciais. Sabia que cerca de 20% da população mundial consome 80% dos recursos do planeta? E que menos de 100 famílias detêm mais de metade da riqueza mundial? Estes números ajudam-nos a perceber porque é que as desigualdades sociais se traduzem, inevitavelmente, em desigualdades na saúde. A pobreza aumenta o risco de doença. O desemprego prolongado afeta a saúde mental. A precariedade habitacional favorece infecções respiratórias. A insegurança alimentar contribui para problemas como a obesidade e a diabetes. E quando falamos de migração e de refugiados, falamos muitas vezes de pessoas que enfrentam barreiras linguísticas, administrativas e culturais para aceder a cuidados básicos. Justiça social significa garantir que todos, independentemente da sua origem ou condição, têm acesso a vacinação, rastreios, cuidados de saúde materno-infantil, apoio psicológico e informação clara e compreensível. Significa reduzir listas de espera que penalizam quem tem menos recursos. Significa investir na prevenção da doença nas comunidades mais vulneráveis. Porque a verdade é esta: sociedades mais justas são sociedades mais saudáveis. Quando há acesso equitativo a cuidados de saúde, diminuem as complicações de doenças crónicas. Quando há educação de qualidade, aumentam os comportamentos preventivos. A própria Organização das Nações Unidas desafia as nações a eliminarem barreiras sociais e a promoverem igualdade de oportunidades. E nós? O que podemos fazer?

0: Promover justiça social é também promover saúde pública. Porque prevenir a doença não é apenas recomendar uma alimentação equilibrada ou incentivar o exercício físico. É criar condições para que todas as pessoas possam, de facto, fazer escolhas saudáveis. Hoje, deixo-lhe uma pergunta simples, mas que eu considero essencial. Que pequenas ações pode adotar no seu dia-a-dia para contribuir para uma comunidade mais justa e, por isso mesmo, mais saudável? A justiça social começa nas grandes decisões políticas, mas também nos pequenos gestos diários. Estarei de regresso no próximo episódio do Diário da Saúde para partilhar consigo mais ferramentas e estratégias para viver de forma equilibrada, consciente e também solidária. Até lá, cuide de si e não se esqueça, cuidar dos outros também é cuidar da saúde. Porque não há verdadeira saúde sem justiça social.
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1: Seja muito bem-vindo, estamos de regresso aqui à Novo Tempo e ao programa Voz da Esperança. É uma alegria muito grande estar na sua companhia, quer esteja connosco na TV ou na rádio. A Voz da Esperança é um programa que começou na rádio, na verdade. Por isso, embora hoje o ambiente é um pouco mais televisivo, mas particularmente na rádio RCS, onde estamos também semana após semana, por isso hoje fica esta nota sempre de memória em relação às origens deste programa. A verdade é que hoje muita gente também está connosco através das redes sociais, através do YouTube, enfim, há muitas formas de se ligar a nós aqui na Voz da Esperança e estamos muito contentes com a sua presença. Continuamos nesta grande temporada que já leva umas talvez dezenas mesmo de episódios, onde estamos a explorar a vida de Jesus quase de uma forma biográfica, através desses extraordinários momentos em que percebemos como Jesus não apenas viveu histórias, encontros, disse palavras e ensinos, mas todas essas coisas se cruzam também com a nossa vida, com a nossa realidade e falam para nós hoje. E acima de tudo são uma grande fonte de esperança. É sobre esperança que queremos falar hoje, mas também cantar. Vêm aí já as vozes, sempre aqui connosco, do quarteto Voz da Esperança.

Sempre uma bênção ouvirmos esta nossa abertura que nos coloca já na disposição certa. Há bocadinho falava-lhe sobre o tema que vamos tratando aqui ao longo desta temporada e hoje quero fazer-lhe uma oferta, como habitualmente, mas uma oferta, volto a uma oferta muito especial que quero novamente chamar a sua atenção. Trata-se, na verdade, de uma obra muito especial, aqui em quatro fascículos. 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É uma biografia muito completa, uma das melhores obras sobre a vida de Jesus alguma vez escrita. 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E hoje vamos mergulhar precisamente na vida deste

que chamamos o desejado. A verdade é que há momentos em que a escuridão na vida de uma pessoa parece completa. Aqueles momentos em que o caminho à frente, diante de nós, parece tão pesado, tão incerto, que os joelhos começam a dobrar, e não estou tanto a falar de oração, mas sobretudo de cansaço. É exatamente nestes momentos que normalmente Deus age, fazendo aquilo que podíamos designar da seguinte forma: Deus abre o céu. Muitas vezes o céu abre-se diante da nossa vida. E hoje, através da vida de Jesus, quero levar-vos precisamente a um desses momentos. Vamos subir a um monte, imagine comigo. Um monte, de noite, trevas, portanto, e estão três discípulos de Jesus, estão exaustos. E também está o próprio Cristo, o Salvador, que sempre carregava esse peso extraordinário da salvação, esse peso de olhar à sua volta e de sentir que a sua vida era para resgatar aqueles que estavam perdidos. E Jesus carregava este peso nos seus ombros. E é neste lugar, um lugar escuro, de cansaço, um lugar humano, que nós vamos encontrar uma das revelações talvez mais belas e extraordinárias, talvez até pudesse usar aqui o objetivo sobrenatural, porque entramos realmente no mundo, no universo do sobrenatural que encontramos na Bíblia. A descrição é a seguinte: Jesus tinha passado o dia a viajar e a ensinar, como era o seu costume, e os discípulos sempre a acompanhá-lo num ritmo frenético, a sustentar muitas vezes as multidões, com certeza estavam muito cansados também. Mas ainda assim, quando a noite caiu, o mestre fez um pedido especial a três dos seus discípulos, Pedro, Tiago e João. E pediu que eles viessem com ele e começou a subir aquele monte. E aquele cujas mãos tinham formado os próprios montes, porque ele é o Criador dos céus e da terra, ele agora subia os montes nesta terra com os passos de um homem apenas, com as suas limitações, neste caso com o seu cansaço. Nesta história nós vemos e encontramos este cruzamento entre o que é plenamente humano e o que é plenamente divino. Jesus sempre cansado, como nós nos cansamos, mas também determinado, como só ele pode ser. E quando eles chegam ao alto, ao cimo daquele monte, Jesus afasta-se um pouco, como tantas vezes acontecia na sua vida, e cai de joelhos e começa a orar. A Bíblia diz-nos, agora recorrendo ao profeta, ao apóstolo, lá na carta aos Hebreus, no capítulo 5, o apóstolo diz que ele, falando de Jesus, nos dias da sua vida terrena, ofereceu orações e súplicas com grande clamor e lágrimas àquele que o podia salvar. Era exatamente isto que estava a acontecer nesta ocasião, nesta noite, mais uma vez. Jesus, em oração, recorria ao Pai para pedir força, para resistir às provas que ele vivia, especialmente àquela grande prova que se avizinhava. Nestas orações, Jesus também sempre intercedia pelos seus discípulos. E orava para que a fé deles não desfalecesse, porque Jesus bem sabia muitas vezes eles estavam sempre nessa angústia, nessa hesitação. E, aliás, prova disso é que enquanto ele orava, os discípulos, como normalmente, adormeceram. Mas a ideia aqui não é condená-lo já assim tão depressa, porque, se pensarmos bem, nós, muitas vezes, estamos na posição dos discípulos, adormecemos. Eu não falo só de dormir mesmo à noite. Falo de distrações, de rotinas, de uma certa inatenção espiritual que nos leva precisamente a não percebermos o momento que vivemos. Às vezes Deus tem algo extraordinário para nos revelar, mas nós estamos simplesmente distraídos. Quantas bênçãos se calhar já perdemos porque não estávamos acordados, espiritualmente despertos. Mas o que acontece a seguir não pode ser silenciado. Nem mesmo o sono podia permitir que os discípulos agora perdessem o que iria acontecer. A oração de Jesus desta vez foi ouvida,
Só que foi ouvida de uma forma diferente, porque Deus respondeu de uma forma mais literal do que se esperaria. E o que é que vai acontecer? O céu abre e uma luz extraordinária, uma luz pura, santa, podia dizer, desce quase como um holofote sobre aquele monte. E a divindade, o Deus eterno, irrompe através da humanidade. Eu vou aqui à minha Bíblia, acompanhe-me aqui, porque eu gostava de que lêssemos pelo menos o início desta história. Eu estou a fazer uma descrição aqui do contexto, para levar o imaginário um pouco a este lugar, mas eu agora vou abrir aqui a minha Bíblia em Mateus, no capítulo 17. Só mesmo para ler a introdução, a seguir já vou continuar a descrever-lhe um pouco esta história, mas veja, o texto diz o seguinte, Mateus 17, logo a partir do início do capítulo, diz que Jesus tomou consigo Pedro, Tiago e João, como já lhe disse, e conduziu-os em particular a um monte. E agora vem o grande acontecimento, versículo 2. Transfigurou-se diante deles. E o seu rosto, o de Jesus, resplandeceu como o sol, e as suas vestes tornaram-se brancas como a luz. E eis que apareceram Moisés e Elias falando com eles. Esta história coloca diante de nós esta situação tão única, de uma luz, de uma transfiguração do rosto e da pessoa de Jesus. Podemos dizer que aquela agonia da alma de Jesus que orava intensamente desapareceu. Porque agora, aquele que poderia ser chamado como o Cordeiro cansado, transformou-se num rei glorioso. Por isso os discípulos acordam. Agora imagine o cenário. Adormecidos, distraídos, acordam e veem este quadro à sua frente. Ficam sem palavras. Porque ao lado de Jesus, de repente, não está apenas ele, estão dois homens. Quem são eles? Como lemos, o primeiro é Moisés. Aquele que lá no tempo de Israel, na hora da crise, intercedeu pelo seu povo. Aquele que tinha um coração tão sensível, como intercessor, como sacerdote, e que dizia a Deus, perdoa-lhes o pecado, senão risca-me do teu livro. Lemos lá no livro do Êxodo. Mas havia um segundo homem. Quem era ele? Elias. Aquele que depois de dar tudo por Deus, fugiu para o deserto e chegou a pedir a morte, quando ele dizia, já basta, Senhor, não quero mais, como lemos lá na Primeira de Reis. Deus enviou estes dois homens. E talvez seja interessante questionar-nos porquê. Porquê estes dois em particular e não outros, quaisquer outros? Mas eu proponho-lhe uma resposta. Jesus, na sua humanidade, precisava de ser consolado por aqueles que tinham sofrido tal como ele estava prestes a sofrer. Então, do céu não veio um poder qualquer extraordinário, como se fossem anjos, veio mais o poder da empatia, ou seja, de alguém que podia entender a realidade que Jesus estava a viver. Por isso é que podemos perceber que o tema da conversa qual terá sido? Não tanto a glória que eles contemplavam, mas era a cruz que se aproximava. E a cruz, ela não veio cheia de glória e de luz, mas de trevas. A morte que se aproximava em Jerusalém, o sofrimento que ainda estava por vir. E é por isso que podemos dizer que há uma mensagem incrível para nós nesta história. A glória que nós ansiamos, as bênçãos pelas quais oramos, nunca podem ignorar a cruz, o sofrimento. Na verdade, mesmo quando a presença de Deus gloriosa a sentimos connosco, ela vem para fortalecer-nos para as lutas que temos que atravessar. O apóstolo Pedro, como sempre, fica em êxtase. E não hesita. Mestre, disse ele, não era bom que fizéssemos três cabanas, dizem algumas traduções, três tendas. Não era bom que ficássemos aqui para sempre. Era esta a intenção do seu coração. Pedro queria fixar aquele momento para sempre. Mas nós sabemos que antes dessa possibilidade de ficar para sempre na glória de Deus, há coisas que têm que acontecer. Para Jesus era preciso ainda a cruz.
Porque Jesus não

cheio do monte, considerando esse o monte, no céu, Jesus não desceu para sentar-se num trono e ser rei nesta terra. Ele desceu para ir para Jerusalém. A transfiguração, como costumamos designar esta história, não era, obviamente, um fim em si mesma. Nada acabou ali. Era uma preparação. Era como se Deus estivesse a dizer: o que vos espera é real. O que vão ter que viver, especialmente Jesus, mas também os discípulos, vai ser duro. Mas ali Deus mostrou que Ele também é real. Que a sua glória, essa também é real. Também é visível. A história diz-nos ainda que depois uma nuvem luminosa cobriu aquele lugar e aqueles homens. E então, dentro dessa nuvem, ouviu-se uma voz com uma expressão conhecida, que já não era a primeira vez que era proferida. E a voz dizia: este é o meu filho amado em quem me comprazo, escutai-o. E os discípulos caem por terra, aterrorizados praticamente. Então Jesus tem que vir e toca-os. E Jesus disse-lhes: levantai-vos e não tenham medo. Quando os discípulos erguem os olhos, já não veem Moisés, nem Elias, nem a nuvem, já tudo voltou ao normal, apenas Jesus está a sós com eles. Mais tarde, Pedro, o apóstolo Pedro, haveria de escrever as seguintes palavras: nós não seguimos fábulas engenhosas, mas fomos testemunhas oculares da sua majestade. Sabe onde é que isto se encontra? Porque é que eu digo que Pedro escreveu isto? Lá na sua carta. Ele também escreveu cartas para animar as igrejas. E na segunda carta, na verdade, no primeiro versículo, no primeiro capítulo e no versículo 16, Pedro disse estas palavras. Sim, podemos dizer que este momento de glória, da transfiguração, nunca mais saiu da sua memória. E quando vieram dias sombrios, quando vieram as lutas, quando veio a cruz, que parecia o fim de tudo, ainda restava na memória destes homens aquela luz que eles tinham testemunhado com os seus próprios olhos. Ainda aquela voz, eles podiam relembrá-la. A razão pela qual hoje eu trouxe esta história foi para lhe dizer a si também que esta mesma voz, ela ainda fala a cada um de nós. Ela pode não ecoar de uma maneira física, através de uma nuvem qualquer no céu. Mas deixe-me dizer-lhe o seguinte: talvez esteja hoje, neste momento da sua vida, a subir a um monte difícil, um momento de luta. Talvez se encontre cansado, como os discípulos, com noite à sua volta num caminho incerto. Mas esta história está aqui para nos lembrar que Jesus intercede por si. Sim, a Bíblia diz que Jesus vive sempre para interceder por nós. E sempre é agora também. É neste momento. A cena deste monte, ela não ficou registada nos Evangelhos por acaso. Ficou para que pudesse ter a certeza de uma coisa: o Cristo que subiu cansado é o mesmo Cristo que um dia vai descer glorioso. Sabe que Moisés e Elias, eles também são símbolos para nós. Moisés representa aqueles que hão de ressuscitar de entre os mortos, porque Moisés morreu e foi sepultado, mas ressuscitou e está no céu. E Elias representa aqueles que um dia hão de ser transformados quando Jesus voltar, mas não vão sequer chegar a conhecer a morte, tal como Elias, que num carro de fogo foi levado ao céu. Por isso, o que nós encontramos nesta história, neste momento incrível, é uma espécie de miniatura desse reino eterno que foi colocado ali naquele momento e testemunhado por Pedro, por Tiago e João, para que nunca esquecêssemos isto. A história não acaba na cruz. A história finalmente vai acabar na glória. E por isso, essa é a pergunta que hoje também se coloca diante de nós. Deixe-me fazer-lhe esta pergunta. Vai querer ficar adormecido nos momentos de dúvida e de luta, ou vai acordar e dizer: Senhor, eu estou aqui, fala, mostra-me a tua glória? O mesmo Jesus que tocou os discípulos prostrados, o mesmo Jesus que lhes disse: não tenham medo, esse Jesus está agora presente, está na sua vida. Esse Jesus pode tocar a sua vida, as suas lutas, as suas dúvidas, o peso que às vezes parece do mundo inteiro. E hoje ele diz: levanta-te, não tenhas medo.
A luz ainda vai manifestar-se, a glória ainda está por vir. E quando vier, ela será para sempre. Ao ouvir agora o quarteto que vai cantar O Dia Chegará, eu desafio-a a acolher no seu coração esta promessa maravilhosa. Esse dia e o dia da glória final também chegará à sua vida. E o fim das suas lutas também chegará. Crê nisso?

0: Que bênção podermos confiar nesta promessa e saber que sim, o dia finalmente chegará. Também chegou ao fim o nosso tempo e o nosso programa. A Voz da Esperança fica por aqui. Acredito que foi um prazer ter estado consigo e muito obrigado pela sua companhia mais uma vez. Nós, se Deus quiser, voltamos na próxima semana, mas por hoje só quero relembrar-lhe ainda. 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Uma bênção para mim, acredito, ter estado consigo hoje, ter partilhado esta história e todos os ensinos que ela nos traz. Desejo muitas bênçãos, desejo glória para a sua vida. Se está a viver alguma luta, anime-se, vá em frente, o Senhor está consigo. E o nosso encontro fica marcado. Eu desejo muito que, com vida e saúde, se Deus nos der, cá estaremos juntos já na próxima semana. Até lá, um grande abraço, que Deus o abençoe.
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1: Há frases e citações que de um momento para o outro se tornam virais no mundo da internet e no vocabulário das pessoas. Essas frases passam a ser utilizadas em diversas situações e contextos como forma de expressão do pensamento da pessoa que as profere ou partilha. O facto dessas citações se tornarem tão utilizadas é que facilmente elas perdem o sentido original e é esquecido o contexto. Esse fenómeno acontece também com alguns versos da Bíblia que são muito utilizados pelas pessoas. Hoje queria refletir consigo sobre um desses exemplos. Paulo está preso em Roma por causa da sua fé em Jesus e decide então enviar cartas de alerta e de alento a comunidades de fé que conheceu ou ajudou a fundar. Uma dessas comunidades encontrava-se na cidade de Filipos, na região da Grécia. É já perto do final dessa carta que vem um dos versos mais conhecidos da Bíblia. Posso todas as coisas naquele que me fortalece. Mas em que contexto e em que sentido é que este verso tem sido utilizado? Ele é utilizado para ganhar coragem para o último exercício do ginásio, por vezes é utilizado para realizar desafios sobre-humanos e com risco de vida, e alguns talvez recorram a este verso ao entrar todos os dias no local de trabalho. Mas será que algum destes ou de outros propósitos é aquele que estava na cabeça de Paulo? Não sabemos a 100% o que estava na sua cabeça, mas podemos ter uma ideia se olharmos para o que ele escreveu antes deste verso. Após agradecer o envio de mantimentos e outros presentes por parte do povo de Filipos, Paulo vai escrever: "Aprendi a contentar-me com o que tenho, sei viver na pobreza e também na abundância. Aprendi a viver em toda e qualquer situação, a ter fartura e a ter fome, a ter em abundância e a não ter suficiente." E é neste ponto que Paulo vai dizer: "Posso enfrentar todas as coisas naquele que me fortalece." O foco central deste trecho desta carta está no facto de Paulo dizer: "Aprendi a contentar-me" ou "aprendi a viver". Aprender a contentar-se ou viver em determinadas circunstâncias não significa aceitar a mediocridade. Não significa resignar-se ou desistir de ambicionar algo de diferente ou melhor. O que Paulo queria explicar aos filipenses é que nas diferentes circunstâncias ele tinha encontrado forma de se sentir satisfeito e em paz. O que Paulo queria ensinar é que não devem ser as circunstâncias a definir o nosso estado de espírito, assim como não são as circunstâncias que definem o estado do nosso relacionamento com Deus. O centro da mensagem de Paulo está nos recursos que temos ao nosso dispor. Paulo tinha vivido várias vezes em condições favoráveis e de abundância, e outras tantas em condições de fome e de miséria. Quer numa ou noutra condição, a sua fé estava estável, porque a força para lidar com a riqueza ou com a escassez vinha de Deus. Independentemente da condição de recursos em que Paulo se encontrava nas várias fases da sua vida, ele tinha aprendido que é possível passar pela desgraça com a mesma confiança que se tem quando se vive na abundância. Paulo não está a ter um discurso coach do género "tu és capaz" ou "confia em ti mesmo", mas o discurso de Paulo é centrado na força que vem de Deus para aprender a viver com poucos recursos. Quando lido de perto com alguns projetos de apoio a carenciados, é possível identificar muitas pessoas que vivem em desespero emocional pelas circunstâncias em que estão naquele momento. Demonstram vergonha e tristeza em se apresentarem e a dependerem de terceiros. Há também aqueles que, apesar das dificuldades, mantêm-se agarrados a vícios que lhes levam os poucos recursos que têm. Há situações de dificuldade que surgem por decisões erradas que tomamos e outras que aparecem na nossa vida sem que tenhamos tido qualquer papel ativo. O importante é saber encontrar a força para ultrapassar esse momento. Não sabemos se algum dia a nossa condição vai mudar, por muito que nos esforcemos para que isso aconteça, mas Paulo deixa-nos esta mensagem de coragem. Estar numa condição de prosperidade pode ser um processo de ensinamento para que, no caso de um dia ter uma dificuldade, possa voltar a encontrar o caminho do conforto. Estar numa condição de ausência de recursos pode ser um processo de ensinamento para que eu aprenda a priorizar os meus gastos e, quem sabe, libertar-me de gastos supérfluos. Eu não sei em que condição financeira se encontra, mas o meu desejo é que esta mensagem sirva para que possa aprender a se contentar com o que tem. Não quer dizer que não se esforce por mudar essa condição, mas a saber ter paz e força para avançar a cada dia. Que possa encontrar essa força em Deus, assim como Paulo encontrou, e não em discursos motivacionais. Que possa, de facto, utilizar o verso viral de Paulo como testemunho a quem está à sua volta, para que outros encontrem coragem como você encontrou em Deus, apesar da sua condição atual. Que em cada momento da sua vida possa partilhar da mesma mensagem de Paulo: "Aprendi a viver com muito e com pouco, porque a minha força não está nas coisas, mas em Deus."
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1: Que bom estarmos juntos aqui para mais um Comportamento. Você é sempre bem-vindo. Eu sou a Aline Carvalho e hoje quem vai nos ajudar é a Priscila Bells, e a Priscila é psicóloga. Priscila, a história que a gente recebeu é a seguinte: minha filha adolescente quer dormir em casa com o namorado dela e eu não sei o que fazer. E aí, Priscila, o que você diria para essa mãe?
2: Olá, ouvintes. Aline, tudo bem? Olha, se sua filha é adolescente e quer trazer o namorado para dormir em casa, a sua casa são as suas regras, são as suas leis. Enquanto ela mora aí, depende de você, é menor de idade, ela tem que se adequar às suas regras. Por mais que ela ache ruim, que ela diga que outras pessoas façam isso, ah, minhas amigas, meus amigos, isso é uma bobagem, você é careta, você não sabe de nada. Então, se isso te incomoda, então, infelizmente, são as nossas regras. As nossas regras de casa não são para ser discutidas e comparadas com as de ninguém em nenhum outro lugar. Se for assim, a gente fica vivendo num mundo muito Maria vai com as outras. E se você não quer que ele venha dormir em casa, quer que tenha esse espaço só de vocês, que tenha esse limite, seja clara e suporte, né, ela discordar de você nesse ponto.
1: Muito obrigada, Priscila, por nos ajudar com seus conselhos. O programa de hoje fica por aqui e a gente se encontra no próximo.
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0: Na semana passada ficou a promessa de voltarmos esta semana para encerrarmos mais uma temporada de alguns episódios que estivemos sempre a olhar para as duas epístolas de Paulo. Estamos chegados ao fim da segunda epístola. Hoje iremos tratar basicamente dos últimos capítulos, do remate que ele vai dar a esta carta, mas não menos importante e necessário para que compreendamos tudo aquilo que Paulo sugeriu aos seus crentes, aos crentes e fiéis das igrejas que ele fundou e que, no fundo, ele amou. E, por isso, nós temos aqui o grato privilégio de voltarmos a estar consigo. Já sabe que, para nós, é sempre um privilégio muito grande podermos entrar na sua casa, estar no seu trabalho, estar consigo enquanto conduz, enfim, não importa o local. E, por isso, desde já, muito obrigado por nos receber no seu cantinho, digamos assim, e poderes agora, nos próximos minutos, abrir a Palavra de Deus connosco e juntos podermos fazer aqui uma ótima conversa em torno deste tema, ou seja, do final da segunda carta de Paulo aos Coríntios. Como eu disse também e anunciei na semana passada, uma equipa que trabalha tão bem e que origina uma ótima conversa não pode mudar e, por isso, volto a ter comigo os meus três companheiros, digamos assim, de conversa da semana passada. Olá, Joana.
1: Olá.
0: Mais uma vez, obrigado por estares connosco. Também a Hortelinda. Olá, Hortelinda.
2: Olá, Jorge.
0: E o Pedro. Olá, Pedro, diretor da estação. É sempre um privilégio poder ter esta equipa e, sobretudo, estes colegas que vão se, enfim, revezando, mas proporcionam sempre grandes conversas entre nós. Muito bem, hoje nós iremos começar por falar pela graça, vamos passar pelo amor e vamos terminar na comunhão. Vamos começar pela graça, vamos a isto, a graça de Jesus, e para isso eu convido aqui e você aí em casa a poder abrir a sua Bíblia em 2 Coríntios capítulo 8. No capítulo 8 de 2 Coríntios, lendo o versículo 9, diz: porque já sabeis a graça do nosso Senhor Jesus Cristo, que sendo rico por amor de vós, se fez pobre, para que pela sua pobreza enriquecesseis. Nós vemos aqui Paulo a descrever claramente a encarnação de Jesus, não é? Como um empobrecimento voluntário que Cristo fez da sua vida. E, Hortelinda, o que é que esta imagem nos diz e o que poderá dizer a uma pessoa sobre o que significa, na verdade, receber a graça?
1: Bom, a graça é o tema de toda a Bíblia, não é? É o grande tema. Ela foi escrita para falar de, realmente, da graça anunciada e prefigurada no Antigo Testamento, não é?
0: Aliás, terminámos a semana passada a dizer: a tua graça te basta, não é?
1: A minha graça te basta, não é? É prefigurada no Antigo Testamento, é realizada no Novo Testamento, na pessoa, portanto, do Senhor Jesus Cristo, e é tão bem explicada pelo apóstolo Paulo, como mais ninguém explicou tão bem a graça. Aliás, esta segunda carta aos Coríntios que estamos terminando, ela começou com a graça. O apóstolo diz: a vós graça e paz da parte do Pai de Jesus Cristo. E termina também com a graça, não é? A graça do Senhor Jesus seja convosco. Como se o apóstolo quisesse dizer que a graça é o pano de fundo a tudo aquilo que ele tem para dizer. É um enquadramento para e é a mensagem, finalmente, que ele realmente transmite. Tudo está escrito para transmitir realmente esta graça de Deus. Esse texto que tu leste, de que Jesus, sendo rico, se fez pobre por amor de nós, podemos dizer que ele é uma síntese do plano da salvação. O que é o plano da salvação? Finalmente é isso, não é? Deus, que é rico, se faz pobre por nós. Ele que é grande se faz humilde, ele que é forte se fez fraco, para que nós, miseráveis,
2: pobres,
1: nos tornássemos ricos, não é? Há aqui uma verdadeira transferência, portanto, de posições e de privilégios, claro que no plano espiritual. O apóstolo Paulo descreve este empobrecimento de Jesus de maneira muito vívida, enquanto ele diz em Filipenses 2:6-8: de sorte que haja em vós o mesmo sentimento que houve também em Cristo Jesus, não é? O qual, sendo em forma de Deus, não teve por usurpação ser igual a Deus, mas aniquilou-se. está aqui este verbo forte, a kenosis, não é? Ele esvaziou-se a si mesmo, tomando a forma de servo, fazendo-se semelhante aos homens, e achado na forma de homem, humilhou-se a si mesmo, sendo obediente até à morte, e não foi uma morte qualquer, foi a morte da cruz. Portanto, é este esvaziamento, este aniquilamento, esta redução de praticamente ao nada, não é? Jesus esvaziou-se daquilo que eram as suas prerrogativas divinas e assumiu plenamente a humanidade no seu ponto mais carente, mais pobre, mais sofredor. Portanto, é isto que Jesus fez por nós. Jesus desce, não é? Mas para depois subir, e não sobe sozinho, não é? Deus diz, por isso, não é? Deus lhe deu um nome que está acima de todo o nome. Portanto, Jesus sobe, mas Jesus que desceu a escada sozinho, ele não sobe sozinho, ele sobe connosco. Ele, como diz no outro texto, não é? Ele levou cativo o cativeiro. Portanto, aquilo que era o nosso cativeiro, que era o pecado, que nos condicionava, que nos realmente nos tinha roubado a vida eterna, Jesus levou isso. E isso é a graça. A graça é tudo isso que Jesus fez, portanto, por nós, não é? Para poder tirar-nos desta situação de perdidos para a situação de salvos, não é? O amor de Deus, então, torna-se graça para com os pecadores. A graça é o amor de Deus revelado ao pecador, àquele que está perdido. Portanto, a graça não é para os anjos. Uhum. Os anjos não precisam da graça de Deus. Têm o amor de Deus, não é? Mas os seres humanos não tinham direito. Então, a graça é o amor adaptado à necessidade humana para restaurar e trazer o humano de novo à relação com Deus. E toda a Bíblia foi escrita para traduzir isto. E toda a história da Bíblia, desde o início até ao fim, o profetismo foi para traduzir isto. E depois Jesus foi quem realizou, portanto, tudo isto, não é? Então, esta graça é plena, é abundante. É tudo o que Deus disponibiliza para que vocês e eu possamos ser vencedores sobre o mal, sobre o pecado e sobre a morte. É toda a força que em Cristo nos é disponibilizada. É a fé, é o arrependimento, é o perdão, é a justificação, é a capacitação para vencer o mal. É tudo, finalmente, o que necessitamos para ser e permanecer salvos. E isso é um dom de Deus. Por isso se chama graça, não é? A graça é o que Deus faz por nós, não é? Portanto, e o que dá em Jesus Cristo. Mas tu falaste de recepção da graça. Como é que o ser humano pode receber, portanto, esta graça? A graça é o que Deus faz por nós, é o que Deus disponibilizou. Agora, a recepção da graça é uma demarche que nos, não digo que seja só nossa, não. Nós precisamos da graça de Deus para aceitar a graça, não é? Mas é uma demarche que eu tenho que realmente tomar. É uma decisão que eu tenho que tomar. Eu devo apropriar-me desta graça. Esta graça que está disponível em Jesus Cristo, tudo o que foi feito por mim, eu tenho que o tornar para mim. Tenho que o tornar pessoal, tem que ser meu. E isso realmente, tanto Jesus como Paulo dizem que nós nos apropriamos e personalizamos essa graça através, portanto, da fé, não é? É crendo nela, é tão simples. É crendo que a graça me é dada e que eu a aceito se eu quiser. Porque, na realidade, a minha liberdade tem sempre, para Deus, prioridade. E Deus não me salva de ofício. Deus salva-me, fez tudo isto, não é? Fez toda esta descida para me levar. Mas ele só me leva se eu quiser. Portanto, Deus não nos obriga, não é? Então, não aceitar esta graça é a maior desgraça. Não é? É a maior desgraça. Não aceitar esta graça, rejeitar esta graça, é a maior afronta que podemos fazer a Deus. O maior pecado que podemos cometer não é matar, roubar, adulterar. O maior pecado que podemos cometer é rejeitar a graça que Deus nos dá para sermos salvos e querermos permanecer, portanto, no pecado, não é? E é um total desperdício. É uma pena, realmente não. Não nos apropriarmos desta graça. Há uma frase que eu ouvi na minha juventude, em que diz assim: olhando para mim, eu pergunto-me, como poderei ser salvo? Mas olhando para a graça, eu pergunto-me, como poderei perder-me? Pois é uma pena muito grande, se com toda esta salvação plena e abundante, disponível e de graça, nós não a aceitemos.
0: Quase que podíamos fechar aqui o nosso episódio.
2: Já não era preciso dizer mais nada.
0: Estava tudo dito. Obrigado, Hortenda, por esta explicação tão, tão simples, mas que nos deu a perceber claramente o que é a graça. A graça é uma oferta que Deus fez, oferecendo o seu próprio filho, não é? E quando nós olhamos para este ser que era tão rico e que por amor de nós se fez pobre, nós temos que pensar também naquilo que é o amor de Deus. E nós não precisaríamos de sair das duas cartas de Coríntios. Aliás, na 1 Coríntios capítulo 13 tem
3: um
0: hino ao amor. Mas eu gostava de vos levar agora muito rapidamente a Romanos capítulo 5. Porque também em Romanos, em Romanos capítulo 5, versículo 8, Paulo vai dar esta tónica do amor. Ele vai dizer: mas Deus prova o seu amor para connosco em que Cristo morreu por nós, sendo nós ainda pecadores. E por isso nós podemos ver que Deus não espera que nós possamos merecer, não é? Deus não espera, o amor de Deus não espera que nós mereçamos. Ele age antes de nós termos alguma condição, ainda no pleno pecado da nossa vida. Pedro, como é que este facto, que no fundo a Bíblia nos apresenta aqui de uma maneira tão, tão enriquecedora para nós, como é que este facto pode mudar a forma como um crente se relaciona com Deus e ao mesmo tempo ele tem momentos de falha e tem momentos de culpa?
2: Eu acho que aqui nós estamos mesmo no coração do Evangelho e a tua pergunta também toca num desses elementos do coração do que é o Evangelho, que tem a ver com a forma como nós nos relacionamos com Deus e a forma como vemos Deus. A nossa visão de Deus reflete quase sempre o que é a nossa prática religiosa. Nós nunca temos uma experiência de fé que seja outra coisa que não uma tradução da maneira como nós vemos Deus. Por isso, se eu vejo Deus como um ser ameaçador, a minha conduta e a minha experiência cristã está assente na ideia de medo e de culpa.
1: Uhum.
2: Então, é muito importante que, ao estudarmos este tema, estamos a focar-nos aqui numa tentativa de explicar teologicamente, e depois, claro, com as implicações práticas, o que é o amor de Deus, que o apóstolo aqui neste capítulo final, aliás, ele vai terminar daqui a um pouco, eu mesmo irei falar um pouco sobre isso, quando ele fala precisamente sobre o amor de Deus, a comunhão do Espírito e a graça do Senhor Jesus. Então nós estamos a tentar entender o que é este conceito do amor de Deus. E se há uma coisa que nós podemos dizer que este texto nos aponta, eu vou relê-lo: Deus prova o seu amor para connosco em que Cristo morreu por nós, sendo ainda pecadores. Quer dizer que Deus não esperou pela nossa ação para ele agir. O que significa que o olhar de Deus e a ação de Deus sobre nós não está dependente de nós, das nossas escolhas, das nossas ações. Logo, o tipo de relação que nós criamos com Deus e o que é a fé cristã não tem a ver com o quanto nós nos tornamos justos, obedientes ou dignos. Por isso é que a ideia de mérito precisa muito bem ser compreendida e explicada dentro do que é a fé cristã, porque o mérito não é um dos elementos que componha as bases do que é ter fé em Jesus. O amor de Deus não é recompensa.
1: Exatamente.
0: Consequência.
3: É uma dádiva.
2: O amor de Deus
1: é da natureza de Deus.
2: É a natureza dele agir em relação aos seus filhos. Deus não ama em recompensa. Tal como ele não castiga porque ficou chateado connosco. Como Deus não tem sombra de variação, para nós é-nos muito difícil compreender isto. Nós estamos habituados a um conjunto de ideias que, vamos dizer, no campo das relações humanas e no desenvolvimento pessoal, elas até podem ter o seu lugar. Por isso é que eu acredito que nós estamos, com muita frequência, fazemos uma confusão gigantesca, precisamente porque nós transferimos características do desenvolvimento humano para a forma como nos relacionamos com Deus. E é por isso que nós cometemos asneiras muito graves e boicotamos a nossa própria experiência cristã. O que é que eu quero dizer com isto? Nós estamos habituados a um conjunto de ideias, desde logo, a começar pelo facto que nós, talvez nos incutiram isso, e até nós, até pais, aqui incutimos ideias aos nossos filhos, como eu digo, tem o seu lugar, a ideia de que as coisas que eu faço têm consequências. Então, nós gerimos, por exemplo, a disciplina, a educação e o crescimento para poder corrigir, por exemplo, os mais novos, um pouco em função da consequência negativa que pode vir, seja porque nós vamos trazer a consequência ou só porque os advertimos. Olha, se fizeres isto, as coisas vão correr mal. Então, nós criamos, obviamente, e estimulamos-nos à ideia de que as nossas escolhas, como elas têm consequências, nós criamos uma lógica relacional que muitas vezes está baseada precisamente na ideia de que, se eu me portar bem, então eu vou obter o resultado que espero. No campo negativo, isto poderia evoluir para o facto de que os filhos, neste caso, desenvolveriam uma relação com os seus pais de insegurança tal que o amor dos pais estaria dependente do seu comportamento.
1: E condicional.
2: É condicional. Por outro lado, nós também temos, agora não só na educação, mas, por exemplo, se avançarmos na idade e já para um pouco para o campo profissional e projeto de vida, nós temos ideias meritocráticas que também têm o seu lugar. Ou seja, o meu esforço vai determinar, em grande parte, o meu salário. Uhum. Seria isto. Portanto, se eu me esforçar mais na escola, se eu estudar mais e estiver mais, for mais trabalhador, vou ter melhores notas. Se tenho melhores notas, vou conseguir ter um futuro melhor. Ou se sou um empresário, quanto mais eu me dedicar, quanto mais horas eu trabalhar, quanto mais eu conhecer do campo, da minha área, eu vou ter mais mérito. Portanto, o mérito, obviamente, faz parte da equação da vida. Uhum. Obviamente. Por isso, em média, há muitas exceções à regra, mas em média, as pessoas que tenham mais mérito, que desenvolvam uma performance melhor, elas vão obter resultados do quanto investiram. Se nós trouxermos estas duas dimensões para o campo da nossa relação com Deus, nós estamos completamente condicionados a pensar que Deus age como os seres humanos e como a sociedade.
1: Projetamos esse nosso esquema em Deus.
2: Esse esquema humano está projetado para Deus. Portanto, resumindo a ideia, ou aplicando a Deus, o conceito é que Deus me ama se, ou que Deus me castiga se, e portanto o meu comportamento é que é o parâmetro ou padrão para o sentimento de Deus em relação a mim. Portanto, na verdade, esta visão da fé redunda faz com que eu trabalho ou haja para a aprovação de Deus. Por outro lado, se o mérito e a performance determinam o resultado, eu também, obviamente, fico com a ideia de que quanto mais eu me esforçar para trazer para cima da mesa da minha salvação e da minha relação com Deus coisas que possam trazer valor, a ideia é: eu vou trazer valor para este processo. E portanto, isto desvirtua completamente, não é só a minha fé, isto desvirtua quem Deus é. Por isso é que é tão importante.
1: E a tua relação com Deus.
2: Sim, e depois a minha relação com Deus. Claro. Que neste caso nasce do facto de eu ter uma visão deturpada de quem Deus é. Por isso é que nós precisamos de entender coisas tão simples e profundas como estas. Que nós precisamos de basear a nossa segurança espiritual no facto de que Deus nos ama. Deus nos ama porque Ele quer amar-nos. Não tem a ver com as coisas que eu faço. Nós amamos a Deus porque Ele nos amou primeiro, é o que diz a Escritura. o apóstolo João, discípulo do amor, como muitas vezes é chamado, que elaborou muito precisamente sobre esta dimensão de quem Deus é, da sua natureza e da nossa relação com Ele, dizia: vede com grande amor o Pai nos tem dado, que fôssemos chamados filhos de Deus. Ou seja, nós não merecemos ser filhos de Deus, nós fugimos da paternidade de Deus, é isso que o pecado faz. Portanto, nós não temos nada que ser chamados filhos de Deus, é isto que está aqui em causa. Só que Deus chama-nos filhos na mesma. Ou seja, não depende de mim Deus me tratar como filho. Por isso que uma outra imagem e outra terminologia que a Bíblia usa com frequência é a ideia de que nós somos adotados. Porque é o conceito de que nós, como perdemos a dignidade e a capacidade de ser filhos, se fosse por nossa própria, pelo nosso esforço, já não dava. Porque no fundo é como se uma coisa que nós perdemos. Como perdemos, é como se me tirassem um título. Se eu tirar-me o título, eu não o posso voltar a recuperar. Só que por isso somos adotados, porque Deus diz: mas é a minha vontade que sejas meu filho.
0: Resgatado, não é?
2: Por isso é ser resgatado ou reconciliado. Portanto, nós não podemos viver a nossa relação com Deus como se precisássemos constantemente de provar o nosso valor. É isto. E o que a Bíblia explica é que a cruz é essencialmente onde isto está mais claramente visível. Por isso é que a expressão é: Deus morreu por nós sem que nós tivéssemos deixado de pecar. Portanto, a morte, o amor sacrificial de Deus não depende das minhas escolhas. Aliás, as pessoas por quem Jesus estava a morrer foram as que o crucificaram. Portanto, nós não, é impossível haver uma metáfora melhor para o facto de que o amor de Deus não tem a ver, não é uma recompensa, nem é justiça, porque ele foi morto por aqueles a quem estava a estender a graça.
3: Exatamente.
2: Por isso ele dizia: perdoa-lhes,
3: não os condenes deste mal.
2: Não os condenes, porque se eu estou aqui é precisamente
1: para salvar ele.
2: Por causa disso, porque senão então o ser humano já estava condenado, porque foram os seres humanos que o mataram. Portanto, nesse sentido, nós precisamos muito de compreender que Deus conhece a nossa condição, Deus não é surpreendido pelas nossas fraquezas e o seu amor continua a ser oferecido. Talvez, portanto, na Bíblia, a história que melhor registra e melhor nos sirva de referência para a natureza de Deus e a nossa relação com Ele é a velhinha e célebre história do filho pródigo. Porque ele é que vai embora, ele é que se afasta, ele é que gasta tudo, portanto ele não tem direito a nada. Mas o pai aceita-o, mete-lhe o anel no dedo, mete-lhe as roupas e diz-lhe: vem para casa, porque aqui sempre foi a tua casa.
0: Resgatou, não é?
1: E preparou-lhe uma festa.
2: E preparou-lhe a festa. Portanto, isso não dependeu da qualidade, da performance daquele homem, porque ele chegou lá todo mal cheiroso e porco. Porque a escolha dele levou para esse lugar. E nós precisamos muito de entender Deus desta forma. Caso contrário, nós passamos a vida com medo.
3: Exatamente.
2: E com culpa. E a Bíblia também diz que onde há amor não há medo.
3: E que Deus dê-nos um espírito de
0: mansidão.
3: De coragem, não de medo.
2: Isso.
3: Não, de Timóteo.
1: O amor de Deus manifesta-se para connosco só pelo facto de existirmos. Ele ama-te porque existes e tu existes porque ele te amou primeiro. Portanto, ele te amou antes de existires. Portanto, não fizestes absolutamente nada. Mas porque existes, ele ama-te. Mas existes porque ele quis.
0: Claro. E é muito interessante ver que Paulo vai dar, digamos, uma importância muito grande ao amor de Deus. E depois temos um outro apóstolo, não menos importante que Paulo, que é João, que vai falar do Deus de amor, não é? E eu gostava que nós saltássemos muito rapidamente da segunda carta aos Coríntios até irmos até 1 de João capítulo 4, versículo 8, porque diz que aquele que não ama não conhece a Deus, porque Deus é amor. Ou seja, nós vemos aqui que João mostra a necessidade que nós temos de conhecer Deus. Joana, na vida prática de uma pessoa, de que forma a qualidade das suas relações com os outros pode ser, de alguma maneira, um espelho, vamos dizer, honesto. Um espelho honesto daquilo que é a sua relação real com Jesus.
3: Olha, eu gosto muito deste versículo. Até a primeira reflexão pública lá que fiz há muito tempo atrás foi sobre este tema, porque eu acho que esta frase é mesmo determinante para o nosso relacionamento com Cristo, porque há uma busca constante de saber quem é que é Deus e o que é Deus, não é? Lembro-me na altura, pronto, de estudar o que é que era isto de conhecer a Deus, o que é que era conhecer a Deus. O tema era conhecer Deus, o que é conhecer Deus? Estávamos a falar, era sobre esse o tema que estávamos a falar. Que eu acho que é o que nós precisamos, porque tudo fala, não é? E a vida eterna é que te conheçam a ti mesmo, que te conheçam. Há uma constante exortação em toda a Bíblia para conhecermos Deus. E este conhecer Deus, no fundo, como este verbo, não é? Conhecer, está muito ligado aos relacionamentos, até do relacionamento íntimo entre um homem e uma mulher, não é? E Abraão conheceu a Sara e gerou um filho. É uma relação extremamente íntima. Que João exorta aqui de que se não existe esta relação íntima com este Deus, não há frutos, não há amor, não é? Porque Deus é o amor. Então, quando nós temos esse relacionamento, acabamos por transmitir amor. Pronto. E nós podemos ver o amor de Deus, um vislumbre do amor de Deus em várias áreas da nossa vida, no dia a dia. Nós conseguimos ver no relacionamento entre o marido e uma mulher, conseguimos ver entre pais e filhos, como já falámos, nas amizades sinceras, e também podemos ver o amor de Deus na natureza, de diversas formas, acontecendo sem Criador. Mas aqui o ponto central de João é interessante, que isto não é apenas vamos ser pessoas melhores, é muito mais do que isso, não é? Deus não é apenas alguém que manda amar, portanto, ele é amor, e quem o conhece inevitavelmente é transformado por essa realidade, e essa realidade vive-se no nosso dia-a-dia. E por isso é que as relações humanas para João vão funcionar um bocadinho aqui como um termómetro espiritual, não é? Não porque vão ser perfeitas estes relacionamentos, mas porque revelam uma direção fruto desse conhecimento de Deus. E Paulo, quando descreve também aqui, já que vamos falando aqui bastante de Paulo, né, neste trimestre, ele queria muito que os coríntios, que a igreja de Corinto, vivesse em unidade, mas sem amor não há unidade. Por isso é que em 1 Coríntios 8, 1 fala aqui que ele ensinou que o amor vai edificar, e sem amor tudo é inútil, tudo é vazio. Tudo o que nós fazemos, portanto, deve ser feito com amor. Por isso é que o amor é uma extensão, né? O nosso amor é uma extensão do amor de Deus. Então eu pensei aqui em alguns, portanto, escrevi aqui alguns tópicos, no fundo, que o que é este amor na prática, não é? Nós percebemos que João insiste repetidamente, se alguém diz amo a Deus e odeio o seu irmão é mentiroso. Nós percebemos aqui que o amor a Deus não fica invisível na prática. Não conseguimos que seja escondido. Há uma incoerência espiritual quando há um discurso de devoção a Deus, mas depois, por outro lado, as relações são marcadas por dureza, por indiferença, por desprezo. E para João isto é um problema de conhecimento de Deus. Nós podemos ter um conhecimento intelectual, mas isso não é conhecer Deus. Nós podemos, eu posso ter um conhecimento muito escrutinado do meu esposo, mas eu posso não o conhecer na intimidade. E na prática, nós podemos falar o que é aqui um relacionamento saudável com os outros, mas e o que é o amor de Deus e uma devoção a Deus, mas acabo por não ter na prática. Portanto, isso é um problema do conhecimento de Deus. Aqui um outro ponto é que as relações humanas acabam por também expor o tipo de amor que está em nós, de onde é que vem. É um amor que vem de Deus, é um amor que produz perdão, que produz frutos, não é? Que produz paciência, que produz verdade, ou é um amor muito centrado no ego, em nós próprios? É um amor que produz controlo, que produz competição, ressentimento. Por isso é que mesmo em 1 João 5:2, um bocadinho mais à frente, diz que nisto conhecemos que amamos os filhos de Deus, quando amamos a Deus e guardamos os seus mandamentos. Portanto, não é só emoção, é uma expressão de lealdade, não é? Com o interior. E podemos também perceber que as relações, bem assim, em terceiro, que são um lugar onde a fé se torna verificável, não é? No fundo, nós, as relações próximas vão revelar o discurso religioso que nós temos na prática. Nós agimos, como é que nós agimos quando somos contrariados? Como é que nós tratamos quem não nos traz qualquer tipo de benefício? Como é que nós lidamos com ofensas reais no dia-a-dia? Como é que nós falamos quando não estamos num público religioso? E estas, estes lugares que nós que existem no nosso dia a dia, não é, acabam por mostrar esta fé, acaba por ser verificável. Pronto, por fim, o mais importante é o critério final, é que o amor de Deus, o centro desta carta, não é? Que não é, ou deste texto, não é amar mais, mas o que consiste o amor é que nós tínhamos amado a Deus, mas em que Ele nos amou primeiro, como disseste. Portanto, isto muda tudo. O amor aos outros não é a origem, nem vai ser a consequência, não vai ser a origem da salvação, é um resultado de termos sido alcançados por o amor de Deus que partilhaste há bocadinho connosco. Pronto, no fundo é por aí.
0: Muito bem. Como dissemos ainda há pouco, a nossa conversa é uma conversa em torno daquilo que está escrito na segunda carta aos Coríntios. Estamos praticamente a fechar esta carta e também a fechar esta temporada, mas ainda temos

0: Mais duas ou três questões, digamos assim, dois ou três pontos importantes a salientar, vai ficar para a segunda parte do nosso episódio. Não saia do seu lugar, é já a seguir.
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0: Iniciamos aqui a segunda parte do programa Bíblia Aberta com mais um episódio e, sobretudo, estamos quase, quase, quase no final da segunda carta aos Coríntios. Vamos encerrar esta temporada que tem sido deliciosa, com várias conversas e temáticas extremamente importantes, e de certeza que você, se acompanhou todos os episódios, dá graças a Deus pelas boas conversas que tivemos aqui, pelo conhecimento que vamos adquirindo. Antes de voltarmos à conversa com os nossos três convidados, com a Joana, com a Hortelinda e com o Pedro, vamos lançar o desafio de procurar a verdade. 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Muito bem. Já estivemos aqui a olhar para a graça, já olhámos para o amor, vamos continuar porque temos que chegar à comunhão, ok? Sim. Então, vamos agora entrar nesta questão da comunhão e Paulo leva-nos, não propriamente em Coríntios, nas cartas aos Coríntios, um pouco nesta linha da comunhão com o Espírito Santo, mas leva-nos então a Gálatas. E se formos a Gálatas, capítulo 4, versículo 6, nós vamos encontrar aqui claramente Paulo a definir esta comunhão do Espírito Santo. Diz que, e porque sois filhos, Deus enviou aos vossos corações o Espírito de seu Filho, que clama Abba, Pai. Então nós podemos ver aqui que Paulo descreve o Espírito Santo como aquele que legitima e que torna íntima a nossa relação com Deus. Hortelinda, como é que uma pessoa, a bem da verdade, pode distinguir entre uma fé que é apenas intelectual ou, se quisermos, doutrinária, e ao mesmo tempo uma fé que é genuína e que é animada pelo Espírito?
3: Falar do Espírito era indispensável, né? neste tema. Falámos do amor de Deus, falou o Pedro,
0: e se calhar o tempo que temos não vai dar para tudo, mas vamos tentar.
3: Graça, exatamente, e falar do Espírito era que promove realmente a comunhão, é indispensável, não é? Por isso o apóstolo termina a sua epístola assim. Pois a obra da salvação, como sabemos, é uma obra das três pessoas da divindade, não é? Deus o Pai é o que concebe o plano da salvação, Deus o Filho é o que a executa, que realiza, a torna efetiva, e o Espírito Santo é o que nos leva a participar dessa salvação, não é? Podemos dizer que o Pai e o Filho trabalham do exterior, promovendo realmente aquilo que nós necessitamos para ser salvos, não é? Sobretudo o Filho, não é? Em quem se concentra, portanto, toda a nossa salvação. E o Espírito Santo trabalha do interior. O Espírito Santo vai finalmente trabalhar com o receptor. Porque se não houver algo de Deus que trabalhe com o receptor, portanto, nós acabamos por não poder desfrutar nem a integrar aquilo que é a nossa salvação, não é? O Espírito apura as

0: antenas espirituais, a sensibilidade, a percepção, dá convicções, mostra a importância e a urgência, portanto, de aceitar o dom de Deus. Portanto, se o Espírito Santo não tocar, não impressionar, não levar a aprofundar, não revelar, como disse Jesus, não convencer do pecado, da justiça e do juízo, não há vida espiritual.
1: O Espírito Santo liga o nosso interruptor.
0: Liga o nosso interruptor. E sem essa ligação, sem essa presença do Espírito Santo, o ser humano perdido é como uma pessoa completamente desidratada à beira de uma fonte, mas que não tem sede. Então, se não for o trabalho do Espírito Santo em nós, tudo aquilo que o Pai fez, tudo aquilo que Jesus realizou, com tanto sacrifício, fica sem efeito. Nós necessitamos desta ajuda que venha realmente trabalhar, portanto, em nós, estar em nós. Sem isso não há salvação. Logo, o Espírito Santo é tão nosso Salvador como é Jesus, como é o Pai. A salvação é realmente um dom de Deus, portanto, de toda a divindade.
1: Aliás, o versículo que lemos diz que o espírito do seu filho clama Abba Pai.
0: Exatamente.
1: É? Há aqui uma convergência destes três forças.
0: É o espírito que nos leva a abrir os nossos olhos, a ver, a perceber. Realmente é o que nos promove um novo nascimento. Ou seja, um novo nascimento é voltar, é ver a vida, não é? É despertar, portanto, para a vida. Agora, há uma coisa que é importante e que nós temos que ter em conta. É que o Espírito de Deus não se impõe. Deus não se impõe, Deus se propõe. E o ser humano precisa de se abrir à sua influência. É evidente que a salvação, que é Deus que concebe, é o Filho que realiza e é o Espírito que a promove em ti. Então, se não houvesse a liberdade humana, quer dizer, toda a gente teria que salvar, se só dependesse de Deus. A Bíblia nos diz que haverá perdidos, haverá aqueles que passam ao lado de tudo isto e realmente não beneficiam, é porque a nossa decisão, a nossa liberdade, a nossa escolha tem na nossa salvação um grande papel.
1: Essa é a nossa parte.
0: Esta, né? É a nossa parte. Esta é a nossa parte. E a nossa abertura ao Espírito, falaste de uma fé intelectual, a nossa abertura ao Espírito pode ser fragmentada, pode ser parcial. Portanto, nós podemos abrir ao Espírito apenas o intelecto. E a nossa fé, portanto, a nossa relação torna-se apenas raciocínios, doutrinas, ensinamentos, ideias, conceitos, elaboração de doutrinas.
1: É um pouco aquilo que a Joana estava
0: Exatamente.
1: A dizer há pouco, não é?
0: Mas não temos que desprezar
1: isso. Conhecemos,
0: isto.
1: Mas não conhecemos, ou não vivemos, não é?
0: É apenas uma parte. Não é? É apenas uma parte. Não é uma parte a desprezar.
1: Uhum.
0: Não é? Uhum. É algo que é importante.
2: Claro.
0: Só que sozinho não chega. Exatamente. Uhum. Sozinho, portanto, não chega. A fé conceptual, que é feita de argumentos e de ideias, não é ainda uma fé plena que possa ter a salvação, viver a salvação plena. Outros abrem ao Espírito realmente a sua dimensão psicoafetiva. E assim a sua experiência é feita de sentimentos, de estados de alma, muita emotividade, mas depois quando passa essas emoções, o que fica espremido não dá grande coisa, não tem uma verdadeira influência na vida dessas pessoas. Todos nós conhecemos pessoas muito emotivas na sua fé. Há ainda aqueles que possuem talvez uma natureza mais mística, não é? São aqueles com mais tendência para o religioso, têm uma fé marcada por grande religiosidade, são os temperamentos místicos, não é? Com presença em práticas, em ritos religiosos, em celebrações, em cerimónias, portanto, em festas, portanto, é todo o aspecto religioso da dimensão espiritual, mas também é só isso, não é? Acaba por ser qualquer coisa que não vai a fundo, uhum. Como realmente a Joana estava a dizer. E depois ainda há aqueles que às vezes se enganam a eles mesmos e os outros mais facilmente, são os que fazem coisas. São aqueles que, para eles, a fé é realizar coisas, projetos,
2: confundem
0: ações.
2: Confundem o viver a fé
0: com o fazer. Portanto, fazem até boas obras, não é? Alguns até dizem, para mim, a religião é fazer o bem. Pois, mas se fica só aí no...

0: não chega.
1: Pois, e o
0: Não é?
1: próprio Jesus diz que no final também virá e irá, no fundo, dizer: não vos conheço, não é?
0: Exatamente, fizeram tanto bem, tantas coisas, mas finalmente não vos conheço. Faltou realmente aí alguma coisa. E o que faltou foi uma verdadeira conexão, não é, com Deus. Não vos conheço porque estiveram fazendo tudo isso desconectados,
1: Se calhar tentamos
0: portanto,
1: nós
0: de mim.
1: ligar o interruptor quando é o Espírito Santo que
0: Que
1: deve o ligar,
0: tem que o
1: não é?
0: ligar, é o Espírito Santo. Portanto, é necessário que o Espírito Santo habite todas estas dimensões que nós falámos, a intelectual, a psicoafetiva, a religiosa e aquela da prática, não é? De realizar o bem. Tem que ser o Espírito Santo a promovê-la. Para isso, o Espírito Santo tem que habitar o nosso ser. A nossa entrega tem que ser total, não parcial, não parcelada segundo as nossas conveniências ou as nossas tendências. Necessitamos que o Espírito nos habite, que ele faça morada em nós, como disse Jesus, não é? Aquele que tem os meus mandamentos e os guarda, esse é o que me ama e será amado do meu Pai. E viremos para ele e faremos nele morada. Morada. O Espírito fazer morada em nós é o que vai inspirar os pensamentos. O intelecto vai inspirar os afetos, os sentimentos, as emoções, vai inspirar a nossa própria misticismo, não é? Que é bom. Vai inspirar as nossas ações. Tem que ser o espírito que vive em ti, que depois habita todas estas dimensões da tua pessoa e realmente as torna uma vitória.
1: E quando o Espírito alcança o nosso coração e vive connosco, por ele nunca mais sai,
0: Ele nunca mais
1: não
0: sai,
1: é?
0: exatamente. E é o Espírito que vivifica todas as coisas, como diz o apóstolo. E é o Espírito que atesta que somos filhos de Deus, não é?
1: O próprio Paulo diz: não somos de nós mesmos, não é?
0: Não somos de nós mesmos, é os que são guiados pelo Espírito de Deus.
2: Esses são os filhos de Deus.
0: Só esses são os filhos de
1: Mandar.
0: Deus. Podemos fazer muita coisa, mas se não formos guiados pelo Espírito de Deus, ainda não pertencemos a Deus, não é? Porque o Espírito é que nos dá esse sentimento e essa realidade de pertença.
1: E depois temos um Deus que é tão extraordinário que ele quer ser Deus conosco. Isto, para mim, é uma das partes fantásticas que a Bíblia nos dá, é que mostra que Deus quer ser Deus conosco. Vamos voltar outra vez a Paulo, a 2 Coríntios, capítulo 13, para lermos agora o versículo 11, porque diz: sede de um mesmo parecer, vivei em paz, e o Deus de amor e de paz será convosco. Ou seja, este Deus de presença, de estar conosco, como a Hortelinda falava, por meio do seu Espírito, viver em nós, morar em nós, estar conosco. Joana, o que é que isto nos pode dizer, ou o que é que isto poderá dizer a uma pessoa sobre a responsabilidade que tem de tornar Deus visível ou invisível aos que a rodeiam?
3: É muito aquele, conhecem, não é? Aquele provérbio, né? Que diz que diz-me com quem andas,
0: Dir-te-ei quem és.
3: dir-te-ei quem és. Eu acho que é uma consequência demasiado óbvia quando vemos o relacionamento com Deus, que a pessoa tem realmente um relacionamento com Deus pela forma como lida com os outros. Não dá para esconder. É como aquele versículo que diz a candeia, não é? Que se esconde. Não quero com isto dizer, eu acho que isto é uma coisa importante de nós nos lembrarmos. Não quero com isto dizer que não há conflitos. Entre uma comunidade. Não quer dizer que por haver conflitos, então não temos o amor de Deus, não é? Se não temos um amor constante, pronto, está fora. Não parece ser isso. Eu quando eu leio aqui, eu gosto imenso destas saudações finais de Paulo, porque ele diz aqui, fala um bocadinho sempre em comunidade. Ele fala sempre em aperfeiço, diz logo, não é? Quanto mais irmãos, adeus. Começa logo assim, o versículo 11 começa assim: adeus. Aperfeiçoai-vos, ou seja, no fundo, este aperfeiçoar é sendo unidos, amadurecei espiritualmente, não é? Consolai-vos e sedes do mesmo parecer. Aqui no sentido de seres do parecer, não intelectualmente, que ele queria aqui dizer, depois em Filipenses fala um bocadinho, mas num conjunto de ações. Até há bocadinho estava aqui a ver que até diz como, não é? Ele até diz aqui: tinhais o mesmo amor, não é? Em Filipenses 2:2. Tinhais o mesmo amor, sendo unidos de alma, tendo o mesmo sentimento, não façais nada por partidarismo ou vanglória, mas por humildade, considerando cada um vós superiores a vós mesmos. Ou seja, está aqui descrito aquilo que é o viver

0: com Deus no meio de nós. Eu costumo dizer que a comunidade, esta comunidade cristã, existe porque se reúne à volta de uma fogueira, e essa fogueira é Cristo. E essa fogueira é tão luminosa que não há como outros grupos não nos verem, porque temos no centro Cristo. O amor a Deus, como eu disse há bocado, nunca fica invisível na prática. Não há como. Não há como. Não pode haver. É uma incoerência espiritual se isto acontecer. Quando há conflitos, a forma como se gera os conflitos não quer dizer que eles não vão aparecer. A forma como eles são geridos, a forma como há relações marcadas pelo quê? Pela cedência ou pela dureza, pela crítica ou pela entreajuda. Portanto, aqui nós temos uma responsabilidade individual. De mantermos, através da forma como lidamos uns com os outros, através como eu lido com os outros, de manter Deus connosco dentro da comunidade. Temos essa responsabilidade. Há uma expressão que eu sempre gostei muito de ouvir nos clubes, é que nós somos embaixadores de Deus, não é? E ser embaixador é um representante, depois até foi aqui no dicionário, ser embaixador é um representante oficial de alguém maior do que si mesmo, enviado para falar, agir, viver em nome dessa autoridade. E nós realmente somos embaixadores. Para nós somos uns representantes oficiais de alguém maior do que nós, que é Deus. Somos esses representantes, mesmo dentro do meio da nossa comunidade cristã, assim como também com a nossa vizinhança, no nosso trabalho, com a nossa família dentro de casa, com os nossos filhos na rua. Nós somos representantes de Deus. Se nós recebemos a luz, temos que espelhar. É impossível que essa luz não se veja.
1: Não se pode esconder uma cidade edificada sobre um
0: Isso
1: monte.
0: mesmo. Portanto, é impossível que não se veja. E como é que as pessoas veem Cristo em nós? Pela forma de falarmos, pela forma de agirmos, pela forma de vivermos em nome de Deus. E eu lembro-me que, desde miúda, penso sempre que nós, quando estamos no meio académico ou no meio profissional, e as pessoas sabem que nós somos cristãs e que somos uns cristãos especiais, porque somos adventistas do sétimo dia e temos ali uma catrefada de coisas que nos parece que nos acompanham, né? Que as pessoas identificam, ah, tu és aquilo. Sim, pá, eu tenho que honrar Deus aqui, porque eu sinto que realmente aquilo que eu transmitir, eles vão ver Deus, porque eles sabem que eu adoro a Deus. Pessoas ateus, não ateus, várias pessoas que não têm Deus na sua vida, se eles sabem que eu adoro a Deus e que eu sigo Deus e que eu acredito que Ele existe, eles vão ver Deus através de mim, não há como. Então eu
2: Mais
0: sentia,
2: do que ver a tua religião.
0: mais do que a minha religião, sem dúvida. Então eu via sempre, eu sentia-me, se calhar até um pouco culpada, porque sentia que às vezes nem sempre conseguia suprir as expectativas que as pessoas poderiam ter de Deus, porque eles olham para mim, ah, não, mas se tu. Se tu adoras Deus, se tu tens Deus contigo, tu vais agir desta forma, então Deus é assim. Não é? E então às vezes sentia-me um bocado triste, nós não devemos carregar esse peso, mas devemos saber que temos essa responsabilidade. Em tudo o que fazemos, devemos pensar, lembrar-nos que estamos a honrar Deus e que o estamos a tornar visível a outros. E isso só se consegue quando se conhece Deus, porque conseguimos transportar de uma forma natural. De uma forma instantânea, de uma forma espontânea, e não de uma forma demasiado intelectualizada e que não vem do coração.
1: Programada.
0: Programada.
2: Pegando na tua imagem muito bonita de que, no fundo, estamos à volta de uma fogueira e a fogueira é Cristo e que ela ilumina-nos a tal ponto que nós também iluminamos os outros ou os outros veem-nos nessa luz. Dentro desta fogueira nós podemos colocar os três seres de Deus, não é? Deus Pai, Deus Filho e Deus Espírito Santo. E é assim, basicamente, que Paulo vai terminar a segunda carta aos Coríntios, no capítulo 13, versículo 13. Ele diz: "A graça do Senhor Jesus Cristo, o amor de Deus o Pai e a comunhão do Espírito Santo seja com todos vós." É assim, desta forma, que Paulo termina. Pedro, também nós vamos terminar este episódio e esta série de temática, mas deixa-me perguntar-te, o que é que perde um crente na sua vida espiritual quando a sua fé não alcança a plenitude da revelação de Deus?
3: Desta revelação de que Deus é Pai, Filho e Espírito. Por isso eu acho que é um tema interessante para terminar, porque o apóstolo termina assim.
2: Isso.
3: Claro que é interessante porque para o apóstolo essa expressão que ele usa é uma saudação.

0: É uma despedida profundamente cristã. No caso, ele não está a imitar ninguém. Nós hoje já imitamos muito formulações, porque temos esta base, mas ele não estava a imitar, ele estava a inventar a formulação, não é?
1: E é a declaração mais trinitária.

0: na Bíblia não está explicada como tal. E esta é como Jesus, é como o batismo que Jesus diz: batizar em nome do Pai, do Filho e do Espírito. Não tem uma explicação teológica sobre isso, simplesmente diz: olha, batizem assim, no nome de Deus, Pai, Filho e Espírito. E o apóstolo aqui despede-se da igreja desejando o melhor que podia para a igreja. E o melhor que ele consegue formular são estas três maravilhosas experiências para a vida do crente que Paulo vai associar à pessoa do Pai, do Filho e do Espírito. Por isso é que esta declaração é profundamente trinitária, mas neste sentido não de tentar convencer alguém que Deus é isto ou aquilo, porque no fundo é: o que é que nós sabemos sobre Deus? Como é que nós podemos conseguir explicar Deus? Aliás, pequeno parênteses, esse é um dos problemas de uma certa visão muito dogmática sobre temas como, por exemplo, a Trindade, que é: nós estamos a tentar formular numa folha e escrever quem Deus é. Estamos condenados logo à partida.
1: Claro, se nos não cabe na nossa compreensão.
0: Se nos colocamos nessa missão. Por isso a Bíblia aparece, esta visão trinitária, não é que a palavra exista na Bíblia, mas é a declaração de que Deus é assim porque ele escolheu revelar-se assim. É, portanto, para mim pessoalmente, gosto muito deste tema, é quase indiferente como é que Deus é. Porque a única coisa a que eu posso ascender é como é que Deus se revelou. Ou seja, o que é que Deus disse sobre si? E Deus disse-se Pai, Filho e Espírito, sendo que não o disse por uma questão de matar a nossa curiosidade, disse porque é muito diferente ser Pai, ser Filho e ser Espírito. E Paulo consegue resumir isto de uma maneira incrível ao dizer esta ideia de que o amor de Deus, porque Deus é o que está acima, é uma coisa que nós não merecemos, mas ele dá, porque ele pode dar o que ele quer.
2: E porque estas três partes trabalham unidas por nós.
0: É isso mesmo, trabalham a favor. Por isso a plenitude de Deus é porque nós precisamos que Deus seja assim. Nós precisamos desse amor soberano do Pai. Por isso a obra do Pai essencialmente qual é? É de ser o Criador, é de ser o Senhor. Ele é o que mantém a ordem, porque ele tem a autoridade total.
2: E aquele que ofereceu a graça.
0: Por isso ele oferece essa sua autoridade total, que está manifesta no seu amor. Mas Cristo, a sua obra essencial é a obra de redenção, de aproximação, de reconciliar. Por isso é a graça que ele dá, que é uma ação que é imerecida. Mas o Espírito tem essa obra de santificação, que é uma obra interior. Como dizia há pouco Artelinda, é uma obra que acontece em nós. E, na verdade, nós precisamos muito que Deus seja estas três dimensões, que podiam ser resumidas na seguinte forma. A plenitude de Deus, a nosso favor, manifesta-se da seguinte forma: como o Pai é o Deus da autoridade suprema, ele é o Deus que estabelece princípios. Os princípios de Deus são eternos, são bons para nós. Por isso, o que é que a Bíblia vai dizer? Deuteronómio 6,17, por exemplo, diz: diligentemente guardem os mandamentos do Senhor vosso Deus e os seus estatutos e tudo o que ele vos tem mandado. E procurem fazer o que é reto e bom aos olhos do Senhor. Então, o apelo do Pai é para nós seguirmos estes princípios de vida, porque ele sabe o que é melhor para nós, é o nosso Criador. Só que nós não temos só o Pai a dizer: vai por este caminho, este é o caminho. Nós temos o Filho que diz o quê? Vem por aqui, é assim que
3: mostra.
0: Se faz. Que mostra.
3: Eu sou o caminho, vem
0: atrás de mim. Por isso, se o Pai é o Deus dos princípios, Jesus é o Deus do exemplo. Por isso ele disse assim: eu desci do céu não para fazer a minha vontade, mas a vontade daquele que me enviou. Então, Jesus ensina-me na prática o meu exemplo, mas o exemplo de quê? Para cumprir os princípios que o Pai estabeleceu. Então eu tenho os princípios que o Pai estabeleceu e um exemplo de como é que eles se vivem. E agora eu tenho o Espírito que faz o quê? Que me dá poder. Para eu fazer o quê? Seguir o exemplo de Jesus, fazendo a vontade do Pai. Por isso nós temos exatamente as três necessidades para a nossa experiência: a autoridade, o exemplo e o poder para fazer. Nós temos isto no Pai, no Filho e no Espírito. Ficar sem uma destas coisas é autodestruição.
2: Isso. Exatamente.
1: Verdade.
2: Olha, meus amigos, a conversa estava ótima, tá tão bom, mas não podemos continuar porque o nosso tempo chegou ao fim. Foi um gosto receber-vos aqui no programa Bíblia Aberta e contamos muito brevemente ter-vos de volta.

porque é sempre um gosto conversar com vocês. Muito obrigado pela vossa companhia e ajuda. Assim também, que está aí em casa, foi um gosto poder estar consigo ao longo desta temporada e podermos conversar sobre estes temas tão importantes e tão necessários. 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Está assim fechada mais uma temporada, deixamos de parte agora as epístolas de Paulo e para a semana vamos voltar, não penso que nos vamos embora, não vamos. Para a semana cá estaremos de novo, com uma nova temática, com uma nova temporada. Vamos abrir a Bíblia e centralizar a nossa atenção nos dons que Deus nos dá, incluindo o dom de profecia. Tudo isto e muito mais a partir da próxima semana, não perca. Até lá, que Deus o abençoe grandemente e continue com a sua Bíblia aberta.

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1: É já no próximo 21 de setembro que se assinala o Dia Mundial da Doença de Alzheimer. Este dia que serve precisamente para aumentar a consciencialização sobre esta doença, que é a forma mais comum de demência, afetando a memória e outras funções cognitivas também. É importante lembrar que esta não é uma parte normal do envelhecimento e pode ser prevenida, em parte através de um estilo de vida saudável, de um bom estado nutricional. Daí nós hoje falarmos então deste tema no nosso espaço Lifestyle. É isso mesmo. Ora, connosco está uma vez mais Lara Prazeres. Olá, Lara, bem-vinda.
2: Olá, bom dia, Sara, bom dia.
1: Bom dia, de facto. Parece que nos habituamos já a ouvir falar da doença de Alzheimer, sobretudo nos mais idosos, nos avós, como se fosse um processo normal e natural dessa fase da vida. É de facto já com bastante constância que vai existindo, mas não tem de ser encarado como algo inevitável. O que é de facto a doença de Alzheimer e os fatores de risco que podem levar a este diagnóstico?
2: Sim, olha, a doença de Alzheimer nós generalizamos, não é? E falaste no início, com as perdas de memória, e achamos que é natural, ou seja, é a fase da vida em que entramos e o envelhecimento é feito dessa forma, mas não é verdade. E quando nós falamos num exemplo, onde é que pusemos as chaves? Se isto envelhecer de uma forma saudável e natural, é ter alguns lapsos de memória, sim, mas isso é natural. Mas este esquecer das chaves constantemente, a frequência de memória constantemente, interferir na vida diária, depois a nível também de locomoção também, dificuldade em pensar, dificuldade em comunicar e as tarefas simples da rotina, aí sim estamos a falar de Alzheimer, nós estamos a falar de um envelhecimento saudável e natural. E esta doença, ela evolui ao longo do tempo e tem que ser, primeiro, tem que ser diagnosticada rapidamente para depois fornecer, né, dar ao doente, ao paciente e à sua família, que é importante aqui, muito importante, os cuidadores e a família estarem e participarem nesta mudança, neste diagnóstico e depois na mudança de vida, para depois conseguirem usufruir deste processo, porque acaba por ser um processo neurodegenerativo ao longo do tempo. Mas também existem fatores, e não só a idade, estamos aqui a falar do envelhecimento e de uma determinada altura da nossa vida, estamos a entrar na faixa etária da velhice. Mas a genética também pode ter influência, se houver casos, por exemplo, na família, e o estilo de vida. Se a pessoa levar um estilo de vida sedentário, uma má alimentação, uma falta de estímulos cognitivos, isso sim aumenta o risco. E outros tipos de doenças, estamos a falar também de diabetes, principalmente descontrolado, hipertensão, colesterol elevado, também são fatores. São fatores associados. E no fundo, isto tudo, não é? Isto sim é que é a doença de Alzheimer, e e temos que diferenciar do envelhecimento saudável e natural, sabe?
1: E o que é que podemos também deixar aqui como alguns conselhos práticos, nomeadamente para os cuidadores das pessoas que sofrem de doença de Alzheimer?
2: Olha, acho que é importante nós falarmos dos familiares e dos cuidadores em relação a esta doença, porque são a peça fundamental à qualidade de vida destes pacientes. E a chave ou a receita para estes cuidadores, a principal, é que não é fácil cuidar de alguém com Alzheimer, mas com paciência e amor, depois é muito mais fácil cuidar destas pessoas. E algumas dicas, então, algumas dicas práticas, como criar rotinas. Os pacientes de Alzheimer precisam de continuar, apesar dos lapsos e da desorientação do espaço e do tempo, precisam de criar rotinas simples e estáveis, que depois vão trazer a segurança do paciente. Depois, estes cuidadores podem usar, por exemplo, lembretes visuais na casa, como etiquetas ou até calendários, porque o paciente acaba por passar e acaba por se ir lembrando. E é mais fácil depois também introduzir numa conversa, vamos ali, temos este compromisso, então é mais fácil. Depois falar de forma calma e clara, frases curtas e simples, para que depois sejam recepcionadas, porque como há uma degeneração neural, né, dos tecidos nos vasos do cérebro, a nível do cérebro, toda a parte das sinapses, que são as comunicações que existem de um neurónio para o outro, vão estar comprometidas. Então a recepção e até a recepção da mensagem, a própria comunicação vai estar comprometida. Então falando com uma mensagem curta, simples e clara, é mais fácil. Depois valorizar atividades que que o paciente ainda consegue fazer para manter a autonomia. E quanto mais autonomia o paciente tiver, mais consegue prolongar o aparecimento de alguns sintomas acaba por ser mais tardio. E depois não esquecer também, porque os cuidadores cuidam das pessoas de Alzheimer, cuidam de um paciente, mas muitas vezes esquecem-se de cuidar deles e eles precisam também de pedir ajuda quando necessário. Precisam também ser, apesar de serem cuidadores, né, e essa é a função principal, também precisam de ser cuidados. E gostava só de trazer só esta reflexão assim final em relação a este tema, Sara, que é muito, nós falamos, banalizamos muito o esquecimento e tem Alzheimer e muitas vezes desvalorizamos muito e é mais uma pessoa que foi diagnosticada e cada vez temos mais. Isso também deve-se ao despertar das famílias quando há o aparecimento de alguns sintomas. E gostava aqui de deixar esta mensagem final que tem a ver com o Alzheimer, ele desafia as famílias, é verdade. Mas com informação, com carinho, com apoio, isso faz toda a diferença. E lá está, quanto mais cedo forem identificados os sinais e estar mais alerta estes dias,

0: para falarmos sobre isso e essas informações todas, acaba por ser mais fácil agir e pôr em prática, não é? Para pôr em prática alguns cuidados e até a nível de medicação e tudo isso, para melhorar a qualidade de vida de quem vive com a doença e também de quem cuida. E muitas vezes nós falamos muito do paciente, mas estes pacientes com Alzheimer precisam de cuidadores e a própria família, mesmo que o cuidador não seja da família, também tem que ser cuidada, porque esta doença desafia, é desafiante, e também temos que olhar para as famílias e criar empatia e dar esta rede de apoio também e a compreensão e com paciência. Foi logo quando eu comecei, logo no início da nossa conversa, paciência e amor é como se fosse aqui o receituário principal para depois tudo o resto conseguir fazer e dar qualidade de vida a estes pacientes, Sara.
1: Parece simples, é realmente algo com muito impacto na vida de quem realmente tem Alzheimer e da família, não é? Que deve estar sempre a prestar cuidados, atentos, não é? Mas tocaste aí no ponto, a rede de apoio, a compreensão, a paciência, a informação, a consciencialização pode ajudar-nos a todos a viver, portanto, este diagnóstico também de forma coletiva e podermos assim proporcionar melhores condições a quem de facto está bastante familiarizado com a doença de Alzheimer. Obrigada, um abraço e até para a semana, se Deus quiseres.
0: Até para a semana, Sara, um beijinho.
1: Lembrando também da importância da alimentação, do estilo de vida saudável, dos estímulos, não é? É isso mesmo, não se entregar ao não posso, não consigo, não vou fazer mais, não é? Os estímulos cognitivos, emocionais, físicos ajudam também a prevenir ou a minimizar o impacto da doença de Alzheimer, que acontece muitas vezes, sobretudo, portanto, já quando se entra na terceira idade, já que este Dia Mundial de Alzheimer se celebra, se assinala no próximo dia 21 de setembro, domingo. Hoje foi este o tema em destaque aqui no nosso Lifestyle.
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1: Olha a gente aqui de novo nesse programa que é feito pensando em você, na sua família. E hoje eu resolvi trazer 10 coisas para você fazer antes de pedir o divórcio. Gente, pedir o divórcio tem que ser algo racional. Não pode ser assim, na emoção. Então eu coloquei aqui, listei no mínimo 10 coisas que eu queria que você fizesse, você que está pedindo, pensando em se divorciar. É um desafio que Sheirinha vai fazer para você. Anota aí, primeira coisa, assista aquele filme O Quarto de Guerra. Muita gente já assistiu, mas, repetindo, muita gente já assistiu, mas eu acho que vale a pena você assistir com outros olhos. O filme ele é disponível no YouTube, em outras plataformas. Ele é lindíssimo, tá? Tanto de conteúdo e é um conteúdo cristão. Assista esse filme. Minha segunda dica, assista o filme A Prova de Fogo. Esse filme, se você não assistiu ainda, olha, eu não sei o que você tá esperando para assistir. Gente, A Prova de Fogo é um filme super antigo, mas ao mesmo tempo ele é tão atual que ele mostra claramente que é sempre uma esperança para o seu relacionamento. Depois de você fazer isso, a terceira dica é, além de assistir o filme, eu desafio você a fazer o desafio dos 40 dias do filme lá do Prova de Fogo, tá? E você pode encontrar facilmente na internet esse desafio, você pode comprá-lo, você pode até fazer esse desafio comigo, só me chamar lá no @ Casais Terapia, tá bom? Quarta dica, se possível, tente passar pelo menos 7 dias longe um do outro, sem comunicação alguma. Pra quê, Sheila? Pra vocês esfriarem a cabeça e refletirem o que precisaria ser mudado pra esse casamento dar certo. Precisa, gente, às vezes precisa, sabe, desconectar um pouco do outro ali e pra que vocês comecem a refletir em coisas que vocês não refletiram antes. Quinta dica, depois que você refletir, você vai fazer uma lista das coisas que você gostaria que mudassem no seu cônjuge. Mas não é só no seu cônjuge não, viu? É em você também. Você também tem que fazer uma lista de coisas que você precisa mudar nesse relacionamento. E que mudanças, elas não são impossíveis, mas elas também não acontecem de um dia para o outro. A sexta coisa é, você já parou para pensar nas consequências do divórcio para você e sua família? Faça uma lista das consequências do divórcio na sua vida, na vida do seu cônjuge, dos seus filhos. E eu queria que você refletisse nisso. Sétima coisa, converse com alguém que já se divorciou e o quanto foi difícil essa fase. Procure alguém para conversar, desabafar. Oitava coisa, ouça histórias de casamentos restaurados para você entender que Deus faz milagres. Quando você entende que nós somos apenas vasos em suas mãos, para de ficar só escutando algumas histórias.

0: De pessoas que, eu me divorciei, agora tô vivendo uma vida de balada, disso, aquilo. Gente, isso não é de Deus. Eu queria que você começasse a escutar pessoas que tiveram seus relacionamentos restaurados. Por favor. Nona coisa, busque terapia. Pra quê, Sheila? Pra entender o verdadeiro significado do casamento. Só um profissional poderá te ajudar a ver coisas que talvez você ainda não tenha enxergado. E a última coisa é, que é o essencial, ore. Busque a Deus as respostas para todas as suas perguntas. O preenchimento desse seu vazio, a intimidade que você precisa ter com Deus para que você entenda o plano dele para a sua vida, que certamente vai incluir a sua família completa. Sabe, amigos, um divórcio é algo tão sério que não pode ser tomada essa atitude sem parar e refletir. Não haja com as emoções, pois certamente você está com dores emocionais. Por isso que eu te fiz esse desafio. E eu oro para que Deus esteja com você. Hoje eu fico por aqui. Beijos da Sheilinha.
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1: Falcões urbanos. Habitou Abraão na terra de Canaã e Ló nas cidades da Campina e ia armando as suas tendas até Sodoma. Gênesis capítulo 13, versículo 12. Nos últimos anos, o falcão peregrino diminuiu drasticamente em número, a ponto de os ornitólogos temerem que, a menos que algo drástico aconteça, esta ave se torne extinta. A razão principal está na interferência humana no habitat natural do falcão, os picos das montanhas e as escarpas litorais. Uma das medidas drásticas que estão a ser tomadas para recuperar a população mundial dos falcões peregrinos é colocar estes pássaros em grandes cidades, na esperança de que reconheçam a semelhança entre os arranha-céus e os picos, vales e escarpas do seu habitat natural. Os doutores Tom Cade e David Bird, de universidades norte-americanas, já soltaram aproximadamente 100 destes notáveis pássaros em várias cidades grandes do nordeste dos Estados Unidos e do Canadá. Para os falcões adultos, este arranjo parece funcionar bem. Há muitos pardais e pombos para comer e o inimigo mortal do falcão, a coruja, está praticamente ausente das grandes cidades. Mas há problemas sérios. Enquanto os adultos conseguem lidar com os desafios urbanos, os filhotes não estão equipados para tal. Na floresta, quando o falcão deixa o ninho, geralmente passa alguns dias no solo. Mas na cidade, quando um jovem falcão desce para um pequeno passeio pela calçada, pode ser morto por um pedestre assustado ou por um cão. Apesar dos problemas com os filhotes, os doutores Cade e Burt acreditam que este programa continua a ser a melhor esperança para impedir a extinção do

0: Falcão Peregrino. Só a Universidade de Cornell já gastou mais de 2 milhões de dólares no projeto. Desde a antiguidade, as cidades não têm sido os lugares mais seguros para viver. Certamente não são o lugar indicado para os jovens cristãos experimentarem as suas asas.
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1: E abrimos agora o Janela Tarde hoje, vai ser bastante preenchido com várias rubricas ao longo do dia, mas para já quero desde logo cumprimentá-lo, agradecer por estar desse lado dos 91.2 e esperar que esteja a ter uma excelente tarde de terça-feira, aproveitar o sol que ainda se faz sentir lá fora. São muitas razões para se sentir bem, se sentir agradecido. Vamos ouvir Matt Redden, precisamente com 10,000 Reasons.

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1: O próximo tema que partilho consigo é uma novidade aqui na rádio, com estreia absoluta neste preciso momento para todos aqueles que nos escutam. Este tema é dos discípulos, portanto, que lançam esta novidade e que nesta música, que se chama Revolução, passam a mensagem de que desejam fazer uma revolução no coração daqueles que não conhecem Jesus, mas esta ideia de que esta revolução deve começar no caminho de cada um deles. Acho o tema fantástico e espero que seja do vosso agrado.

Gosto imenso desta letra porque, em fim de contas, o chamado não é apenas sobre o nosso destino, a nossa missão, mas também em quem nos tornamos no processo, ou seja, no caminho. Muito engraçado, espero que tenha sido também do seu agrado. Voltamos à música já a seguir e aproveito para lhe dizer que logo depois partilho consigo os temas das rubricas que vamos ter ao longo desta primeira hora, onde vamos ter Pensar Faz Bem, Olha o que eu vi e ainda Diário da Saúde. A seguir, conto-lhe tudo. 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Anselmo Ralph, do seu trabalho O Amor é Cego, o tema Ensina-me a Amar.

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1: E agora sim, como prometido, partilho consigo os temas das rubricas que vamos ter nesta hora do Janela da Tarde, começando desde logo com Pensar Faz Bem, que é mesmo já daqui a pouco. Ezequiel Cantino hoje vai-nos falar sobre o Dia Europeu Sem Carros, esta efeméride que lembramos precisamente no dia de hoje. Mais à frente, olha o que eu vi com Ana dos Santos para nos contar o que viu ao entrar.

ser precisamente hoje que termina o verão. Ela vai falar sobre o verão e o que viu precisamente ao entardecer. E ainda, Diário da Saúde com Marco Figueiredo. Saúde para todos é o título da rubrica de hoje. Agora, Ministério Faças com este dependente.

E é já a seguir que vamos ter a primeira rubrica de hoje com Ezequiel Quintino para falar do Dia Europeu Sem Carros. Pensar faz bem. Até lá, vocal livre, com A Começar em Mim, é o nome da música, para falar de que haja mais amor. Mas eu gosto muito, muito, muito desta versão em que pensamos, haja mais amor? Claro que sim, é quase uma lapalice, mas A Começar em Mim. Esta é a atitude mais correta.

0: 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Dia Europeu Sem Carros. Depois do sucesso em 2000 e 2001 do Dia Europeu Sem Carros, a 19 de abril de 2002, durante a Semana Verde, em Bruxelas, foi lançada a Semana Europeia da Mobilidade, com apoio político e financeiro da Comissão Europeia. Assim, cada ano, de 16 a 22 de setembro, os cidadãos europeus têm a oportunidade de gozar uma semana inteira de atividades dedicadas à mobilidade sustentável. Tudo teve início em Bruxelas a 4 de fevereiro de 2000. A comissária para o ambiente, Margot Wallström, lançou a campanha do Dia Europeu Sem Carros na sequência de uma diretiva europeia relacionada com a qualidade do ar das nossas cidades e os crescentes problemas relacionados com o uso do automóvel. Vários países da União Europeia, incluindo Portugal, lançaram esta iniciativa pela primeira vez em 22 de setembro de 2000. Este movimento, Car Free, sem carros, ganhou adeptos e tornou-se no World Car Free Day, Dia Mundial Sem Carros, que é uma estratégia de divulgação apoiada por um número crescente de cidades em todo o mundo. Uma das principais preocupações da população urbana no mundo, em relação ao ambiente em que vive, é a qualidade do ar. No entanto, e contraditoriamente, o número de viaturas nas estradas europeias, principalmente nas vias urbanas, continua a aumentar. No nosso país, Aveiro, Évora, Leiria, Lisboa, Porto e Sintra juntam esforços na tentativa mundial de debater a questão da mobilidade urbana sobre os gigantescos problemas causados pelo uso maciço de automóveis como forma de deslocação. O automóvel é um meio de transporte que causa malefícios evidentes. Poluição atmosférica, doenças respiratórias, efeito de estufa, poluição sonora, congestionamentos, irritabilidade, perda de tempo, sedentarismo, consumo de combustíveis fósseis, acidentes, além de ser dispendioso. O grande desafio hoje é repensar novas medidas de gestão do tráfego urbano com meios de transporte sustentáveis, proporcionando às pessoas a possibilidade de utilização de um transporte alternativo em substituição do seu carro. Com cidades tendo um trânsito mais calmo e o fecho de ruas para uso exclusivo de peões, as pessoas tenderiam a caminhar mais, resgatando os espaços públicos, incluindo jardins e parques. Construindo ciclovias estratégicas, a bicicleta seria eleita como a própria expressão da sustentabilidade, sobretudo na deslocação para pequenas distâncias. A bicicleta é silenciosa, não polui, leva o condutor de porta a porta, permite a prática de uma atividade física simultânea à deslocação, possui um custo baixo e escapa a engarrafamentos. Os cidadãos adquiririam novos conceitos de um estilo de vida mais saudável. Por isso, hoje, deixe o carro. Comece agora a caminhar ou a andar de bicicleta. Faça exercício pela sua saúde. 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
1: De volta à música com Denis Monteiro e um tema Liberdade.

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1: Mais uma vez aquele abraço, muito boa tarde, espero que esteja a ter uma excelente tarde. Terça-feira, já a seguir, vamos ter mais outra rubrica. Olha o que eu vi com a Ana dos Santos, que vai falar sobre o verão, precisamente hoje, que no início da madrugada termina o nosso verão. Ela vai falar e contar o que viu ao entardecer. Até lá, Wilson United, neste Wonder.

0: Eu sou a Ana, olha o que eu vi. A melhor época do ano, na minha humilde opinião, é mesmo o verão. Não só porque é uma época de férias e logo existe esta associação a descansar e a relaxar, mas também porque é quando os dias começam a ficar maiores, mais quentes, a roupa que usamos é mais leve, tudo faz com que nos sintamos bem nesta época do ano. Quer dizer, pelo menos a mim. Eu sou uma grande fã de ver o pôr do sol na praia. Desde sempre gostei. E então no verão é algo que ainda mais gosto, porque me traz um sentimento de nostalgia, de recordar memórias antigas, quando ficava na praia até à noite chegar em miúda. É algo tão bom. Hoje em dia, como já te disse também várias vezes, raras são as vezes que tenho a oportunidade para desfrutar de um pôr do sol, olhar para o mar. Mas sempre que consigo, lá estou eu. E na última vez que fui, pude observar e apreciar algumas coisas. E olha o que eu vi. Vi que, como estava uma brisa fria naquele dia de verão, não havia assim tanta gente na praia como de costume e normal, mas apesar disso, havia algo que existia e era uma partilha comum com todos os que ali estavam. Um sentimento de felicidade genuína. Crianças felizes, jovens felizes, adultos felizes, grupos de amigos felizes, famílias felizes e, como podes ver, era muita gente feliz. E, incluindo eu mesma. Mas é real, é um momento por lazer poder estar ali sentada a ouvir, a cheirar, a sentir o mar e aquela brisa, ainda ver mais um dia a findar. Para mim é um momento espetacular. E para ti? O ponto é que tudo isto me faz, como sempre, pensar e refletir bastante. Já sabes a questão de parar e desfrutar do presente, de ter momentos de silêncio. Temos vindo a conversar sobre isto. Mas a pergunta que se levanta é: é realmente importante a felicidade que vivemos nestes pequenos momentos? É realmente algo que faz-se notar na nossa vida, no nosso dia-a-dia? O que é felicidade? E lá estou eu. Segundo o dicionário e o Dr. Google, a felicidade é um estado emocional, subjetivo de contentamento, satisfação e bem-estar geral. Ela é caracterizada por uma sensação de alegria, de prazer e realização pessoal. No entanto, a felicidade não é uma emoção constante e permanente, mas sim um estado de espírito que pode ser experimentado em diferentes intensidades e durações ao longo do dia, do mês, do ano e da vida. A definição de felicidade, por isso mesmo, pode variar de pessoa para pessoa, pois cada um de nós tem as suas próprias necessidades, os seus próprios valores, os seus próprios objetivos. Para alguns a felicidade vai estar associada e relacionada ao sucesso profissional, enquanto que para outros pode ser encontrada nas relações interpessoais, na realização de sonhos, na busca de um significado e propósito, ou apreciação dos momentos simples da vida, como um pôr de sol. A felicidade está também associada à satisfação da vida como um todo. Envolve um sentimento de harmonia entre diferentes áreas da vida, como os relacionamentos, a saúde, o trabalho, o lazer, o desenvolvimento e crescimento pessoal. É um equilíbrio entre as emoções positivas e negativas, onde as experiências negativas são reconhecidas e superadas, obviamente, enquanto as experiências positivas são valorizadas e apreciadas. É importante destacar que a felicidade não é um estado estático, mas sim um processo dinâmico que requer, acima de tudo, crescimento pessoal. Ela não está apenas relacionada a circunstâncias externas, como conquistas materiais ou eventos específicos, mas também está profundamente ligada à forma como nós interpretamos e respondemos àquilo que nos acontece na vida. Além disso, a felicidade não é uma meta a ser alcançada, mas é um caminho a ser percorrido. Envolve a busca contínua por valores pessoais, autenticidade, relacionamentos saudáveis, crescimento emocional, autoconhecimento, gratidão, resiliência e capacidade de desfrutar dos momentos presentes. É importante lembrarmos que a felicidade é subjetiva, mais uma vez, e que é única para cada indivíduo. O que me traz felicidade a mim pode não ser a mesma coisa que te traz felicidade a ti. E por isso é importante também nós respeitarmos os valores, os princípios de cada um. Para mim, por exemplo, observar o pôr do sol é muito mais do que simplesmente ver o sol a desaparecer no horizonte. É uma experiência que me convida a desacelerar, a apreciar a simplicidade, a grandiosidade do sol a entrar no mar, a ver a natureza. Além disso, o pôr do sol oferece também uma perspectiva sobre o tempo. À medida que o sol se põe, lentamente, percebemos que a vida é fugaz e que devemos aproveitar cada momento que nós temos. Aproveitá-los para nós, mas também aproveitá-los com aqueles que nos rodeiam. Termos um sentido para a nossa vida. O pôr do sol lembra-nos que, assim como o sol se põe todas as noites, também nós temos o privilégio de poder deixar ir o que se passou de mal naquele dia, por exemplo, e abraçar o novo dia que está para vir, uma nova oportunidade. A mim isso traz-me felicidade, saber disso traz-me felicidade. E a ti? Há uma nova oportunidade ao virar de cada dia. E isto é algo extremamente incrível. E mais uma vez, o que eu vi levou-me a viajar. Hoje não foi pelos céus, mas pelo alto mar. Até à próxima!
1: Sou a Ana dos Santos. Olha o que eu vi é o meu programa semanal aqui na RCS.
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3: E é já a seguir que temos mais uma rubrica Diário da Saúde com o Marco Figueiredo. Saúde para todos é o título da rubrica de hoje. Até lá, vamos festejar. A voz é com Jefferson Pilar.

0: E agora, como prometido, Diário da Saúde com Marco Figueiredo. Saúde para todos.
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2: Abrimos mais uma página no nosso Diário da Saúde. É sempre um privilégio contar com a sua companhia desse lado para falarmos de tema que tocam a nossa vida real. As escolhas que fazemos, a forma como vivemos e, claro, como cuidamos da nossa saúde. Hoje quero falar sobre justiça social. Mas o que é que a justiça social tem a ver com a saúde? Pois bem, tem tudo a ver. Quando falamos de justiça social, falamos de igualdade de oportunidades. Falamos de acesso à educação, a trabalho digno, a habitação segura e, claro, a cuidados de saúde. Porque a saúde não depende apenas de consultas médicas ou de hospitais. Depende das condições em que nascemos, crescemos, vivemos e envelhecemos. Ainda hoje, milhões de pessoas enfrentam barreiras diárias por causa do seu género, raça, etnia, idade, religião ou deficiência. O local onde se nasce pode determinar, quase como uma sentença invisível, o acesso à água potável, à alimentação adequada, à vacinação, a acompanhamento pré-natal ou a tratamentos essenciais. Sabia que cerca de 20% da população mundial consome 80% dos recursos do planeta? E que menos de 100 famílias detêm mais de metade da riqueza mundial? Estes números ajudam-nos a perceber porque é que as desigualdades sociais se traduzem, inevitavelmente, em desigualdades na saúde. A pobreza aumenta o risco de doença. O desemprego prolongado afeta a saúde mental. A precariedade habitacional favorece infecções respiratórias. A insegurança alimentar contribui para problemas como a obesidade e a diabetes. E quando falamos de migração e de refugiados, falamos muitas vezes de pessoas que enfrentam barreiras linguísticas, administrativas e culturais para aceder a cuidados básicos. Justiça social significa garantir que todos, independentemente da sua origem ou condição, têm acesso a vacinação, rastreios, cuidados de saúde materno-infantil, apoio psicológico e informação clara e compreensível. Significa reduzir listas de espera que penalizam quem tem menos recursos. Significa investir na prevenção da doença nas comunidades mais vulneráveis. Porque a verdade é que são sociedades mais saudáveis. Quando há acesso equitativo a cuidados de saúde, diminuem as complicações de doenças crónicas. Quando há educação de qualidade, aumentam os comportamentos preventivos. A própria Organização das Nações Unidas desafia as nações a eliminarem barreiras sociais e a promoverem igualdade de oportunidades. E nós? O que podemos fazer? Podemos começar por reconhecer que a saúde é um direito humano, não um privilégio. Podemos procurar informação sobre os direitos enquanto utentes. Podemos combater o estigma e a discriminação. E podemos estar atentos às necessidades de quem nos rodeia. Um vizinho idoso isolado, uma família migrante que desconhece o funcionamento do sistema de saúde ou alguém que evita procurar ajuda por medo ou vergonha. Promover justiça social é também promover saúde pública. Porque prevenir a doença não é apenas recomendar uma alimentação equilibrada ou incentivar o exercício físico. É criar condições para que todas as pessoas possam, de facto, fazer escolhas saudáveis. Hoje, deixo-lhe uma pergunta simples, mas que eu considero essencial. Que pequenas ações pode adotar no seu dia-a-dia para contribuir para uma comunidade mais justa e, por isso mesmo, mais saudável? A justiça social começa nas grandes decisões políticas, mas também nos pequenos gestos diários. Estarei de regresso no próximo episódio do Diário da Saúde para partilhar consigo mais ferramentas e estratégias para viver de forma equilibrada, consciente e também solidária. Até lá, cuide de si e não se esqueça, cuidar dos outros também é cuidar da saúde. Porque não há verdadeira saúde sem justiça social.
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0: Voltamos à música agora com Ricardo Silva em espírito e em verdade. Um grande abraço para mais um programinha, mais uma rubrica Diário da Saúde com Marco Figueiredo. Aquele abraço.

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1: E fecho a hora com Timeless Abreu Tunes. Hold My Heart, assim é que é. E já daqui a pouco, na segunda hora, vamos ter mais outra rubrica. Evidências com o arqueólogo Rodrigo Silva.

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1: Mais uma vez, muito boa tarde, aquele abraço. Daqui a pouco vamos ter evidências com o arqueólogo Rodrigo Silva. Hoje, para falar, é a primeira parte desta série de episódios sobre a história dos judeus. Para já, vamos ter Paulo Raposo, Te Bendirei.

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1: Mais uma vez aquele abraço, espero que esteja a ter uma excelente tarde de terça-feira, claro que possa ser o início de uma boa semana e aproveitar enquanto o céuzinho vai trazendo sol lá fora e ainda vamos aproveitar o verão, mesmo que seja hoje o último dia. O próximo tema que trago para si é de André Machado Valadão, mais conhecido por André Valadão de Belo Horizonte, e que fez parte da bem-sucedida banda Diante do Trono, liderada pela sua irmã Ana Paula Valadão. Foi iniciada em 1998, agora com carreira a solo. Trago-lhe a versão acústica do tema Eu Sou Teu.

E é mesmo já já a seguir que vamos ter a rubrica Evidências com o arqueólogo Rodrigo Silva. Hoje é a primeira parte do episódio que vai falar sobre a história dos judeus. É a primeira de 4 episódios, por isso não perca. Até lá, como estava a dizer, vamos escutar a minha fonte, a voz é dos Laitari. Espero que esteja a ter uma excelente tarde de terça-feira. Fique bem na companhia da RCS.

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2: Estamos começando mais um programa Evidências, na busca constante por fatos que comprovem a veracidade histórica da Bíblia Sagrada. Você certamente já ouviu falar na palavra etnia, não é mesmo? Embora não haja uma definição precisa para esse termo, etnia significa um grupo de indivíduos caracterizados por alguns elementos culturais em comum, como língua, religião, métodos de cultivo, alimentação, história. Alguns pensam que não há necessidade de o grupo pertencer a uma mesma nacionalidade ou possuir semelhança genética para ser considerado membro de uma mesma etnia. O fato é que a etnia é, curiosamente, aquilo que une e, ao mesmo tempo, distingue os seres humanos. Mas atenção! Etnia não deve ser confundida com raça. Todos somos membros da raça humana. E essa raça humana é que se encontra dividida por um grupo tão grande de étnicos que fica até difícil contabilizá-los precisamente. Com um cômputo de mais de 7 bilhões de pessoas no planeta, as diferenças, é claro, vão se acentuando à medida que cresce a população mundial. Só para você ter uma noção, no início do século XX havia apenas 57 nações reconhecidas no mundo. Mas hoje, a Organização das Nações Unidas fala de 191 países. A maioria deles, é claro, fundada apenas após a Primeira Guerra Mundial. No programa de hoje, vamos falar de um grupo étnico que tem ligação direta com o livro base de nossas apresentações, que é a Bíblia Sagrada. E este povo não poderia ser outro senão os judeus. Eles não são numeramente grandes. No mundo existem cerca de 14 milhões de judeus, o que dá 0,2% da população mundial. E destes, apenas 6 milhões residem no Estado de Israel. Os demais espalham-se em diversas partes do mundo, especialmente nos Estados Unidos, Rússia, França e Alemanha. Mas é interessante notar que, apesar de serem tão poucos em termos demográficos, os judeus sempre exerceram uma influência sem precedentes em toda a história mundial. Você pode até não saber direito quem são eles, ou mesmo não ter conhecido nenhum judeu, mas saiba que muitos dos benefícios de sua vida hoje se deve a cidadãos judeus no mundo. Veja alguns deles. Albert Einstein, o mais famoso cientista do século XX, que propôs a intrigante teoria da relatividade e a famosa equação E é igual a mc ao quadrado. Einstein lançou os fundamentos da física moderna e impactou o mundo em praticamente todas as ideias que surgiram no século XX, desde a teoria quântica até a energia nuclear e a bomba atômica. Karl Marx, um judeu alemão que era filósofo, economista e que revolucionou o mundo escrevendo com a ajuda de Engels o Manifesto Comunista e o Capital, duas obras que influenciaram tremendamente o socialismo e as ciências sociais. Muitos teóricos consideram Marx o pai da história da sociologia e também da economia moderna. A seguir temos Sigmund Freud, o pai da psicanálise e da psiquiatria. Este judeu da Áustria foi o primeiro a teorizar sobre os sintomas de pacientes com histeria, fazendo importantes equiparações entre as crises na fase adulta e os traumas adquiridos ainda na infância. E muitos dos seus conceitos são usados até hoje pela psicologia e pelos estudiosos da mente humana. Esses que eu citei, é claro, são apenas os mais famosos, mas a lista de judeus que influenciaram o mundo é muito, muito maior. Temos ainda Jonas Salk e Albert Sabin, os respectivos criador e aperfeiçoador da vacina contra a poliomielite. Abraham Jacob, o pai da pediatria moderna. Casimir Funk, o descobridor das vitaminas. E Abraham Waksman, pioneiro do desenvolvimento dos antibióticos. E olha que estes são apenas uns pouquíssimos exemplos de judeus influentes. Se fôssemos fazer uma lista exaustiva, gastaríamos um programa inteiro só citando o nome de judeus que influenciaram na história. Veja, Só no campo do Prêmio Nobel, os judeus já levaram 33 Nobéis de Química, 29 de Economia, 13 de Literatura, 50 de Física, 53 de Medicina e 9 Prêmios Nobel da Paz. Só para fechar os exemplos, saiba que até a calça jeans que você veste foi criação de um judeu chamado Levi Strauss. Agora, é interessante notar que, apesar de tão influente, a cultura judaica é uma ilustre desconhecida para a maioria dos cristãos que descendem espiritualmente deste grupo étnico em particular. Afinal de contas, essa lista não seria completa sem a menção óbvia de Jesus de Nazaré, o fundador do cristianismo, que também era judeu. Por isso, creio ser importante gastarmos um tempo conhecendo melhor este povo, como eles surgiram, quais eram as suas crenças, seus costumes, o que eles pensavam e pensam a respeito de Jesus. Indo, portanto, direto ao início da história, podemos dizer que os judeus seriam descendentes de outro grupo maior chamado semitas e que hoje abarca outras etnias além dos próprios israelenses. De acordo com a Bíblia Sagrada, Noé, o sobrevivente do dilúvio, tinha 3 filhos que se tornaram ancestrais dos novos agrupamentos étnicos do mundo. Eles se chamavam Cão, ou Cam, Sem e Jafé. Os camitas, descendentes de Cão, habitaram a parte que hoje é a África e a Ásia. Os jafetitas, filhos de Jafé, foram os primeiros a migrarem para o Vale do Indo e de lá para a Europa. E finalmente os semitas, descendentes de Sem, residiram principalmente na parte norte e setentrional da Ásia. Outros territórios, como as Américas e a Oceania, é claro, só foram habitados posteriormente por grupos migratórios que lá fixaram a sua residência. Devido às diversas migrações, não podemos falar de um grupo étnico homogêneo. Em virtude disso, muitas línguas e dialetos surgiram desse grupo que, por causa de Sem, receberam o nome de família semítica ou semitas. Entre os idiomas originários dos semitas estariam importantes línguas como acadiano, ugarítico, fenício, hebraico, aramaico, árabe, etíope, egípcio, copta, guanche, assírio e caldeu. Os semitas, ou como dissemos, os descendentes de Sem, se multiplicaram com muita rapidez e se assentaram primeiramente no sul da Mesopotâmia, onde seria o território do moderno Iraque. Aquela era uma área muito rica para o plantio e por isso mesmo foi chamada de Crescente Fértil pelos historiadores em geral. Então, grupos semitas resolveram se assentar ali, trocando a antiga vida nômade pela residência fixa. Lá eles criaram canais de irrigação e aperfeiçoaram a agricultura, formando em redor os primeiros assentamentos urbanos. Vilas foram então formadas a partir do clã dos fundadores e, com o crescimento da população, veio o comércio, a escrita, a domesticação de animais e, finalmente, o surgimento das primeiras cidades, que se transformaram em civilizações cada vez mais poderosas. Entre estas, estavam a cidade de Uruk, Lagash, Larsa, Eridu e a grande Ur dos Caldeus, onde viveu um homem chamado Abraão. Com Abraão, inicia-se o que chamamos de a história do povo hebreu. E por que não dizer, com ele, inicia-se o próprio povo hebreu. Afinal de contas, Abraão é considerado por muitos rabinos o primeiro hebreu, pois com ele inicia-se a linhagem espiritual e doutrinária daquele povo, e isto há pelo menos 4 mil anos. Falando em hebreu, este é um termo cuja origem etimológica se perdeu com o tempo. Ele aparece na Bíblia em Gênesis capítulo 14, verso 13, referindo-se a Abraão. E todas as antigas fontes bíblicas e não bíblicas traduzem hebreu como um designativo aparentemente exclusivo daqueles descendentes de Abraão. Alguns pensam que hebreu vem do nome Eber, mencionado em Gênesis capítulo 10, verso 21, como sendo um ancestral distante do próprio Abraão. Outros pensam que hebreu viria da palavra hebraica abar, que quer dizer passar pelo meio. Isto seria um indicativo de como Deus mandou Abraão cortar animais em sinal de sua aliança com o próprio Deus. Aliás, o fogo do Senhor passou por meio das entranhas sacrificadas. Uma outra comparação muito controvertida entre os acadêmicos entende que Hebreus viria de Apiros ou Abiros, um grupo errante, sem pátria e desprezado que aparece em muitos textos do Antigo Oriente Médio. Pois bem, como dissemos, a história dos hebreus começa com a história de Abraão. De acordo com a Bíblia, por ordem divina, Abraão peregrinou desde Ur até Canaã via Arã. Este fato aparece em Gênesis capítulo 11, verso 31. E em termos históricos e arqueológicos, podemos confirmar a existência dessas cidades mencionadas na trajetória do patriarca? Sim, podemos. Graças a este homem de chapéu à direita da foto, chamado Sir Leonard Woolley. Suas escavações arqueológicas a partir de 1922 revelaram ao mundo o alto nível de civilização deste grande centro chamado Ur, e que na época era a capital dos Sumérios. Essas escavações da expedição anglo-americana na antiga Ur comprovaram que aquela cidade mencionada na Bíblia não somente existiu, como era uma das maiores metrópoles da ocasião, com uma população oscilando entre 65 mil e 100 mil habitantes, um número muito expressivo para a ocasião. Depois também houve trabalhos arqueológicos em Arã e nas terras cananitas. Nesta trajetória, o nome de Abraão foi ainda encontrado em recibos cuneiformes como este. Não podemos, é claro, dizer com certeza que este Abraão mencionado nos recibos seria o mesmo Abraão da Bíblia, mas certamente isso nos mostra que o seu nome era comum naqueles tempos e que a sua peregrinação começou por volta de 2000 a 1800 a.C., aproximadamente. Também devemos concluir que Abraão, antes de se tornar um nômade, fora criado numa cidade rica, uma das maiores do mundo antigo, e partiu dali para o seu novo destino, munido com o legado cultural de sua própria geração. Veja o testemunho do famoso arqueólogo Albright.
3: Abraão, Isaac e Jacó não aparecem mais como figuras isoladas. Agora, se movem mais livremente como figuras genuínas de sua época, que levam nomes comuns. Se deslocam de um ponto a outro do mesmo território, visitam as mesmas cidades e praticam os mesmos costumes. Podemos afirmar que as narrativas patriarcais possuem um fundamental núcleo histórico.
2: Assim, com a história de Abraão e os demais patriarcas, especialmente Isaac e Jacó, podemos dizer que Israel surgiu de um grupo de nômades do deserto, mas que se desenvolveu como povo na terra de Canaã. E por falar em Israel, de onde vem este nome? Vem do patriarca Jacó, um dos netos de Abraão. Desde a sua infância, Jacó foi retratado como filho predileto de Rebeca, a esposa de Isaac, e também era o rival de seu irmão gêmeo chamado Esaú. Para complicar a situação, Jacó ainda carregava a terrível fama de enganador de pessoas. Aliás, o seu nome em hebraico, Jacob, significa justamente isto: aquele que pega alguém pelo calcanhar, ou seja, aquele que engana. Essa fama se tornou mais e mais acentuada depois que ele enganou seu irmão para obter clandestinamente o direito de primogênito. O interessante, porém, é que a Bíblia, sem esconder o seu traço de caráter, o mostra como alguém que lutava com seus próprios defeitos e que almejava tornar-se um cidadão melhor, alguém de melhor caráter. Mas isto não foi assim tão simples, tão fácil. Jacó acabou caindo numa cilada emocional montada por sua própria mãe e pelas escolhas desastrosas que ele mesmo havia feito. Depois de enganar dramaticamente seu irmão e o próprio pai Jacó, ele teve de fugir para nunca mais voltar. Perdeu de uma só vez o lar, os amigos, o carinho do pai e da mãe, mas Deus tinha um plano especial para sua vida, para sua desastrada vida. Numa terrível noite de angústia, Jacó orou mais uma vez pedindo o perdão de Deus e a bênção, até ser encontrado pelo próprio anjo do Senhor. Diz a Bíblia que ele lutou com esse anjo até ao amanhecer do dia. Aquela, é claro, era uma batalha real, porém ao mesmo tempo representava a própria briga interna de Jacó para sentir-se perdoado por Deus, perdoado por seu pai e perdoado por seu irmão Esaú. Imagine só o fantasma da culpa rondando constantemente a sua mente e os seus sentimentos. Apesar de ficar com uma sequela permanente daquela batalha, pois Jacó passou a ser manco de uma perna, ele finalmente conseguiu o perdão e a paz de espírito que tanto almejava. Em outras palavras, ele lutou espiritualmente com o próprio Deus e prevaleceu. Então o anjo do Senhor muda o seu nome de Jacó para Israel. E é isto mesmo. Israel é a junção de três palavras hebraicas. Ish, que quer dizer homem, Ha, batalha, e El, Deus. Ish-ha-El, o mesmo nome que futuramente seria usado para referir-se aos seus descendentes quando se tornassem um único país. Então, recapitulando, você tem Abraão, apelidado de Hebreu, e depois Jacó, que passa a se chamar Israel. Hebreus foi o apelido dado aos descendentes de Abraão, Isaac e de Jacó, e descreve mais o período em que eram nômades pelo deserto. Já Israel refere-se ao período em que estavam assentados em Canaã, conquistando o território que lhes era de direito. Em termos arqueológicos, a mais antiga referência fora da Bíblia que temos ao povo de Israel, assim denominado, é esta: a estela comemorativa do faraó Merneptah, descoberta em 1906 e que hoje pode ser vista no Museu do Cairo, no Egito. Ela traz as vitórias de Merneptah, ou Meremptah, filho de Ramsés II, que foi faraó do Egito no século 13 a.C. O texto, é claro, traz um tom bastante propagandístico e cita vários inimigos do Egito. Entre eles, aparece esse nome que a maior parte dos egiptólogos decifra como sendo povo de Israel. Segundo a Bíblia, Jacó teve 12 filhos, que foram Rubem, Judá, Benjamim, José, Efraim, Levi, Issacar, Zebulum, Dan, Naftali, Gade e Asser. Esses filhos deram origem às famosas 12 tribos de Israel, diversas vezes mencionadas na Bíblia Sagrada. Duas tribos em especial receberam os nomes dos dois filhos de José, que fora trazido por seus irmãos e vendido como escravo para os ismaelitas. José, você sabe, acabou se tornando ministro do governo do Egito e somente anos mais tarde reencontrou seu pai e seus irmãos. Em virtude do prestígio político e administrativo de José, a família de Jacó recebeu do próprio faraó um convite especial para morarem nas terras do Egito. Eles aceitaram e, por mais de 2 séculos, ali tiveram filhos, filhas e demais descendentes. Até que se levantou no Egito um novo faraó que não conhecia a fama de José, e ele escravizou os descendentes de Jacó. Foi neste período que o povo hebreu se tornou terrivelmente oprimido. Então Deus levantou um outro libertador, e todos conhecem o seu nome: Moisés. Ele iniciou o êxodo dos hebreus do Egito para a terra de Canaã, a terra prometida a Abraão, Isaac e Jacó. Ali eles se fixaram e, depois de muitas conquistas, dividiram o território entre si. Esta é a configuração geográfica do território de Israel, dividido pelas 12 tribos que agora compunham o país. Na verdade, havia uma 13ª tribo, digamos assim, que não tinha um território definido para si. Eram os levitas. Estes eram os que ministravam os sacrifícios e os serviços litúrgicos do povo de Israel. Seu principal campo de atuação era o santuário móvel, erguido por ordem do próprio Deus. Mas apesar da suposta irmandade entre as tribos, a história registra que os descendentes de Israel, agora o país de Israel, não eram um grupo tão unido como deveriam. E isso ficou ainda mais manifesto na ruptura que houve após a morte do rei Salomão, o filho de Davi, que governou o território por volta de 930 ou 920 a.C. A cronologia varia de acordo com as fontes. Pois bem, neste tempo, uma facção liderada por Jeroboão viu com a morte do rei uma oportunidade de minimizar o poder centralizado em Jerusalém. Então ele levou 10 tribos a se ajuntarem com ele na formação de um reino separatista no norte do país. Essa separação foi uma das mais graves ocorrências para o povo, que trouxe consequências para toda a história dos judeus. Mas pena que o nosso tempo está esgotando e você certamente quer saber como continua essa história e o que ocorreu depois dessa separação e quais as consequências dela para Israel, não é mesmo? Então vamos fazer um trato. Semana que vem, você não pode perder a continuação deste assunto aqui no seu programa Evidências. Até lá!
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Portugal tinha no final de 2025 1.585.854 cidadãos estrangeiros a residir no país, mais cerca de 38 mil do que no ano anterior, segundo o relatório de migrações e asilo da AIMA. A agência considera que o crescimento mais moderado reflete uma estabilização nestas novas entradas e a consolidação da população estrangeira na vida económica e social portuguesa. Durante o ano passado, a AIMA emitiu mais de 500 mil títulos de residência, incluindo cerca de 338 mil concessões e 189 mil renovações. A agência realizou ainda mais de 605 mil atendimentos, depois de 671 mil agendamentos. A AIMA destaca que os dados foram também atualizados e corrigidos para garantir uma caracterização mais precisa da população estrangeira residente em Portugal. E ainda por cá, a Carecus defendeu hoje, no Dia Europeu Sem Carros, um conjunto de medidas para promover o uso da bicicleta em Portugal, incluindo um Plano Nacional de Sistemas Públicos de Bicicletas e redução do IVA na compra destes veículos. A Associação Ambientalista propõe ainda uma rede nacional de ciclovias segura e contínua que ligue escolas, estações ferroviárias, terminais rodoviários e zonas de emprego, além de incentivos fiscais para empresas que apoiem as deslocações de bicicleta entre casa e o trabalho. A Carecus quer também que os diferentes sistemas de bicicletas partilhadas sejam interligados através de um tarifário único e que possam ser integrados nos passes dos transportes públicos, funcionando como uma solução para o chamado último quilómetro. No total, a associação apresentou 10 medidas defendendo que a bicicleta continua a ser uma solução importante para uma mobilidade mais sustentável e com benefícios económicos, ambientais e também para a saúde. Para lá de Portugal, mais de 170 mil pessoas sofreram problemas respiratórios na Indonésia desde agosto em consequência dos incêndios florestais e em zonas de turfa que afetam várias regiões do país. As autoridades registaram 174 mil casos de infecções respiratórias, enquanto mais de 12 milhões de pessoas foram expostas diretamente à poluição provocada pelo fumo. A situação afetou sobretudo as ilhas de Sumatra e Bornéu, mas a nuvem da poluição também chegou à Malásia e a Singapura. Devido à fraca qualidade do ar, mais de 500 mil de alunos tiveram de passar a estudar em casa. As autoridades mobilizaram cerca de 1.900 profissionais de saúde, distribuíram 1 milhão de máscaras e enviaram concentradores de oxigênio para as zonas mais isoladas. Os incêndios estão a ser agravados pelo fenómeno Super El Niño, um fenómeno climático associado ao aquecimento anormal das águas do Pacífico. A Indonésia enfrenta normalmente incêndios durante a estação seca, entre julho e outubro, mas este ano a situação tem sido particularmente intensa. E pela região de Sintra foram mais de 98 mil as pontas de cigarro retiradas das praias de Sintra pelos jovens participantes do voluntariado Sintra Jovem, nesta que foi uma ação de cidadania ativa que reforçou a proteção do litoral sintrense. Durante todo o verão, dezenas de voluntários dedicaram-se à limpeza e sensibilização nas praias de São Julião, Magoito, Maçãs e Praia Grande e à Draga. Esta totalidade evidenciou a dimensão do impacto ambiental associado a este resíduo. Mais precisamente, cada ponta de cigarro contém cerca de 4 mil substâncias tóxicas, muitas com um elevado grau de perigosidade, e é composto maioritariamente por fibras sintéticas, com uma duração de vida entre 12 e 20 anos. Além da recolha de beatas, os jovens recuperaram brinquedos de praia para o projeto Rebrinca e dinamizaram o jogo Ecobola, promovendo a reutilização, a reciclagem e comportamentos ambientais responsáveis. Segundo um comunicado da Câmara Municipal, esta atividade dos jovens sintrenses demonstrou o seu empenho, a sua dedicação e o contributo para um concelho de Sintra mais sustentável e consciente. E ainda por Sintra, a Junta de Freguesia de Algueirão e Martins vai promover no próximo dia 1 de outubro um dia de surf destinado a pessoas com mais de 65 anos no âmbito das primeiras jornadas para o envelhecimento do município de Sintra. A iniciativa pretende juntar atividade física, convívio e contacto com o mar, proporcionando aos participantes uma experiência diferente, incentivando um envelhecimento ativo e saudável. As inscrições são presenciais e decorrem até ao dia 28 de setembro na Junta de Freguesia de Algueirão e Martins. A organização convida os participantes a experimentar uma nova atividade, conviver e desfrutar do mar, numa iniciativa integrada no Plano Municipal para o Envelhecimento Ativo, Saudável e Inclusivo. Já para terminar, o Festival Imaginário regressa à Quinta da Riba Fria, aqui em Sintra, nos dias 26 e 27 de setembro, para a 8ª edição. Organizado pela Bifurcação, a Associação Cultural, o evento decorre sobre o lema Artes, Família e Natureza. A programação inclui propostas para várias idades, como teatro, música, dança, circo, histórias e oficinas, procurando promover o encontro entre diferentes gerações e momentos de convívio em família. Durante os dois dias, os visitantes podem também explorar a Quinta da Riba Fria e fazer caminhadas, escolhendo livremente entre as várias atividades disponíveis.
Com um único bilhete, é possível aceder a toda a programação do festival, que pretende cruzar a cultura com a natureza num fim de semana dedicado a toda a família.

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0: Gostaria de saber porquê é que temos soluços.
1: Os soluços são produzidos pela contração involuntária do diafragma, que é o músculo que separa o peito do abdômen, seguido pelo fechamento da glote, que é a abertura da laringe. Durante a inspiração, as crises têm duração variável e podem durar minutos, horas ou até semanas. Na maioria das vezes, os soluços melhoram espontaneamente em poucos minutos. No entanto, as crises podem ser sintomas de inúmeras doenças, de ordem respiratória, digestiva e até psicológica, como a ansiedade, a tristeza e a depressão. Desta forma, o médico deverá atuar com o objetivo de tratar esses problemas, o que irá resultar no fim dos soluços. Queres saber algumas maneiras simples para acabar com uma crise de soluços? Olha, podes prender a respiração. Isso vai elevar a quantidade de moléculas de gás carbónico na corrente sanguínea, o que faz com que o teu cérebro atue no sentido de contrair o diafragma. Ou então podes beber água gelada, o que vai estimular uma mudança de temperatura no nervo vago, que atua na secreção de líquidos digestivos, que também age sobre o diafragma. Ou ainda, se levares um bom susto, o susto provoca um alerta que libera na corrente sanguínea uma substância química que é capaz de regular o funcionamento do nervo frênico, responsável pelo processo de inspiração do diafragma. Já sabes, prendes a respiração, ou bebes um copo de água bem geladinha, ou prepara-te para apanhares um bom susto. Se também quiseres fazer uma pergunta, já sabes, fazes a pergunta para programas@radiorcs.pt. Até à próxima!

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1: Olá, amigo ouvinte. É sempre um prazer muito grande fazer-lhe companhia. Quando se fala de ciência, ninguém questionará a sua importância e o seu contributo para o bem-estar e satisfação das necessidades naturais da vida humana. À medida que se desenvolve, melhora o ensino, a qualidade de vida das pessoas e com ela consegue-se muito daquilo que representa a solução para os mais intrincados problemas com que a humanidade se debate. Ciência. A palavra não possui qualquer regra complicada na sua construção etimológica. Surgiu na língua portuguesa, derivada da palavra latina scientia, que originalmente era uma referência ao conhecimento sistemático. No entanto, com o passar dos séculos, a mesma palavra latina passou a ser traduzida por ciência. Bom, o uso corrente da palavra ciência não é tão remoto como se possa pensar. Os antigos gregos usavam as palavras gnosis e episteme, significando literalmente conhecimento. Só algumas centenas de anos depois, esses termos começaram a ser traduzidos por ciência. Já o termo cientista apareceu no século XIX e levou algumas décadas até começar a ser usado. Foi o historiador e matemático cientista inglês William Whewell quem o introduziu pela primeira vez nos seus escritos científicos, passando a ser posteriormente utilizado na linguagem corrente. A sua inclusão no dicionário Oxford da língua inglesa ocorreu em 1834. A ciência humana, propriamente dita, não teve uma origem exclusiva. Pelo contrário, os métodos científicos foram surgindo gradualmente ao longo de vários milhares de anos, fruto das necessidades humanas, conhecendo-se com o decorrer dos séculos alguns dos detalhes sobre o seu desenvolvimento. A partir do século XIX e com grande ênfase nos séculos XX e XXI, a ciência conheceu o seu mais extraordinário desenvolvimento, fazendo com que o mundo mudasse quase abruptamente. As distâncias são cada vez menos um obstáculo para a miscigenação e integração das diferentes sociedades com base na ciência e na tecnologia. Ninguém pode negar que, por meio dos seus processos e mecanismos, a ciência permite-nos não só refletir sobre o que nos rodeia, como também perceber com clareza o que os olhos não podem vislumbrar. Todo este desenvolvimento tecnológico que é fruto da ciência será, sem dúvida, o principal agente de tudo aquilo que a humanidade construiu e conquistou até ao dia de hoje. As novas fontes de energia sustentável, os novos fármacos, a robótica usada com sucesso em áreas como a medicina, a conquista e o conhecimento do espaço, os modernos meios e instrumentos no âmbito da comunicação são, entre inúmeros outros, alguns dos grandes avanços os quais se devem ao desenvolvimento da ciência. No entanto, para além de todos estes benefícios que a ciência nos proporciona, ninguém pode refutar que com ela surgiram também os mais indesejáveis danos e perigos que ameaçam a humanidade. Quando empregue na construção de armas com o fim de alimentar guerras, para poluir o ambiente destruindo recursos naturais, ou ainda quando utilizada para fins de intromissão na vida da pessoa humana ou para criar desigualdades na sociedade, então começamos a ponderar para que lado penderia o prato da balança quando se trata de comparar entre o bem e o mal que o desenvolvimento científico nos trouxe. A resposta, por muito que possa ser refletida, seria sempre ambígua, porque, por um lado, nenhum de nós abriria mão facilmente de todo o benefício que a ciência nos trouxe, assim como nenhum de nós hesitaria em rejeitar todo o prejuízo que ela nos causa. A ciência é inevitável e existe tanto para o bem como para o mal. Por isso, a grande verdade é que, apesar de ser indispensável à vida, a ciência, por muito de bom que nos traga, não pode responder a todas as questões nem resolver todos os problemas com que o mundo se debate. Confiar exclusivamente na ciência é o mesmo que embarcar num Titanic em noite escura, no mar de icebergs, onde a segurança está sempre em causa e nunca se sabe qual será o desfecho da aventura. Quantos vivem perplexos diante do que hoje acontece no mundo? Quantos se sentem intranquilos e inseguros pela ameaça do presente e ante a incerteza do amanhã? Amigo ouvinte, a nossa segurança vem de Deus. Só estaremos verdadeiramente seguros quando nele depositarmos toda a nossa confiança. Deus é infinitamente maior que toda a grandeza humana. A sua ciência é elevadíssima e jamais a poderemos penetrar. Ele é infinitamente maior que todos os nossos medos e inseguranças, maior que as nossas fraquezas e falhas. Todo aquele que nele escolhe confiar poderá dizer como o salmista Davi: em paz me deito e logo adormeço, pois tu, Senhor, me fazes viver em segurança. Amigo ouvinte, para além de todos os horizontes da imaginação e da ciência humana, existe a verdade de Deus a nosso respeito que é irrefutável e permanente. Essa verdade está acima de toda a ideologia, acima de todos os conceitos filosóficos e acima, muito acima, de toda a ciência. A certeza do seu imensurável amor e a plena certeza da sua vontade de nos ter para sempre junto a si. E é assim que fico por aqui hoje. É sempre bom tê-lo conosco. Então, até ao próximo encontro.
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1: Olá, querido ouvinte. Quando entrei no amplo espaço que vos quero apresentar hoje, fiquei deslumbrada. Havia qualquer coisa naquele lugar que me fez parar, olhar à minha volta, como se de repente tivesse atravessado uma porta invisível e entrado num outro tempo. Um tempo em que o poder se media pela grandiosidade, a riqueza se mostrava sem pudor e cada detalhe servia para impressionar. À minha frente, uma sucessão de peças magníficas. Talha dourada, marfim, veludos, esculturas, madeiras trabalhadas, pinturas belas, tudo cuidadosamente pensado, tudo exuberante e tudo a contar uma história. E no meio daquele espaço monumental comecei a perceber que não estava simplesmente perante objetos antigos. Estava perante testemunhos de uma época. Testemunhos de reis, de rainhas, de viagens, de cerimónias, de encontros diplomáticos e de uma forma de viver que hoje nos parece quase impossível de imaginar. Este lugar é mesmo fascinante. Algumas destas peças que eu vi não foram feitas simplesmente para transportar pessoas. Foram concebidas para impressionar, representar poder e mostrar ao mundo a grandeza de Portugal. E é precisamente aqui que começa a nossa viagem de hoje. Prepare-se para descobrir um dos mais extraordinários tesouros do património português. Um lugar onde cada roda, cada madeira, cada escultura e cada pedaço de veludo tem uma história para contar. Claro que estou a falar do Museu Nacional dos Coches, onde cada coche, cada berlinda, cada serge ou liteira contam-nos como viajavam reis e rainhas, como se afirmava o poder, como funcionava a sociedade e até como Portugal queria ser visto pelos outros países. Este museu é único. E a coleção do Museu Nacional dos Coches é considerada uma das mais importantes do género no mundo. E há uma razão muito especial para isso. Portugal conservou exemplares de diferentes épocas e provenientes de vários países europeus, alguns deles exemplares que já desapareceram dos seus países de origem e permanecem aqui imaculados. Aqui encontramos os coches, berlindas, serges, liteiras, cadeirinhas, carruagens, landaus e até a célebre mala posta. Ou seja, são praticamente 4 séculos de evolução dos transportes antes da chegada dos veículos motorizados. Mas há 3 coches. 3 que merecem uma atenção muito especial. E para os conhecermos, temos de viajar até Roma, século XVIII, 1716. Imagine Lisboa no início do século XVIII. Portugal tem no seu trono o rei Dom João V. O ouro do Brasil chega ao reino e o rei utiliza a riqueza para afirmar o prestígio da monarquia. E Dom João V quer mostrar ao mundo a importância de Portugal. E assim, em 1716, envia para Roma, ao Papa Clemente XI, uma extraordinária embaixada. E para a ocasião, são construídos em Roma 5 magníficos carros triunfais. O cortejo entra em Roma no dia 8 de julho de 1716. A cidade praticamente para. O Papa tinha decretado feriado e milhares de pessoas deslocavam-se para assistir à passagem da embaixada portuguesa. E imagine, sabe quanto tempo demorou o cortejo a percorrer o trajeto? 8 horas. O percurso, segundo a informação que nos chegou, não seria muito maior do que aquele que hoje fazemos entre o Terreiro do Paço e os restauradores. Mas naquele dia demorou 8 horas. E porquê? Porque o espetáculo era de facto gigantesco. Havia palafreneiros, lacaios, coches da comitiva, e cerca de 300 coches da corte romana que participaram no acontecimento. Era uma verdadeira demonstração de poder. Os coches triunfais. Cinco coches triunfais. E é aqui, no Museu dos Coches, que encontramos uma das grandes preciosidades do museu. No Museu dos Coches são os três carros triunfais. Um representava o embaixador, outro representava a coroação de Lisboa e o terceiro era o célebre Coche dos Oceanos. Não eram simplesmente veículos, eram mensagens políticas transformadas em escultura. Inicialmente eram cinco os coches, mas com o terremoto de 1755, dois deles desapareceram. Portanto, no museu permanecem estes três que são, de facto, grandiosos. No coche do embaixador encontramos referências à navegação portuguesa, à geografia, à ciência náutica e às dificuldades enfrentadas pelos portugueses durante os descobrimentos. E no centro aparece uma figura que muitos portugueses reconhecem imediatamente, o gigante Adamastor. Aquele mesmo Adamastor que Camões colocou nos Lusíadas como símbolo dos perigos enfrentados pelos navegadores portugueses. Pois, ao seu lado, temos o coche da Coroação de Lisboa. No centro aparece Lisboa, uma imagem feminina, jovem, que ao seu lado está a ser coroada pela fama. Aos seus pés estão representações de África e de Ásia. E a mensagem é clara. Lisboa é apresentada como uma capital de um grande império. Mas talvez a imagem mais extraordinária esteja no terceiro coche, o coche dos Oceanos. Nele nós podemos ver o Oceano Atlântico, que dá a mão ao Oceano Índico. Uma simples imagem para representar uma das maiores realizações da história portuguesa, a passagem do Cabo da Boa Esperança e a abertura da rota marítima para a Índia. Dois oceanos que se encontram através da viagem portuguesa. E tudo isto, caro ouvinte, representado num coche. E sabe uma coisa curiosa? Estes coches não foram construídos em Portugal. Foram feitos em Roma por artesãos italianos. O embaixador português chegou a Roma 4 anos antes da cerimónia e teve tempo para preparar cuidadosamente todos os detalhes, inclusive detalhes como cores dos cavalos que iriam puxar cada coche tinham que ser escolhidos em pormenor. Tudo obedecia a um rigoroso protocolo. Dom João V não pôde participar pessoalmente na embaixada, mas quis ter os coches em Portugal. Então, depois deste desfile e desta embaixada que foi feita ao Papa, eles vieram para Portugal de barco. Depois do regresso, o rei utilizou-os. E apesar do terremoto de 1755, dos cinco coches iniciais, três deles sobreviveram e hoje estão aqui em Lisboa. Uma outra história muito interessante é o coche mais antigo que nós podemos conhecer, que é o coche de Filipe II. O Museu dos Coches começa por nos contar uma história bem lá mais atrás, muito antes desta história de 1716. Um dos exemplares mais antigos é o coche de Filipe II de Portugal, III de Espanha, datados do final do século XVI. É um exemplar único dentro de sua tipologia. E há aqui uma curiosidade que nos ajuda a perceber como era viajar naquela época. A viagem de Filipe II entre Madrid e Lisboa demorou cerca de 30 dias. As estradas, que ainda eram empedradas, as estradas antigas romanas, eram difíceis e as viagens extremamente desconfortáveis. Este coche era pesado e era puxado por 6 cavalos. E, nesta altura, este coche não tinha ainda o lugar elevado do cocheiro como hoje nós imaginamos. A condução era feita por homens que acompanhavam os cavalos junto à caixa do coche. Este coche tem uma particularidade muito interessante. Se por acaso for visitar o Museu dos Coches, ele é o primeiro desta visita. É um coche que, olhando para ele do lado exterior, é um coche que eu até poderia dizer pobre, porque tem uma cobertura preta, negra e por dentro, sim, tem uma grande opulência. Trata-se de um coche de uma fase de pós-reforma em que o que importava era o interior e o exterior era desvalorizado. E este coche tem essa particularidade. Uma outra particularidade deste coche é que, levantando as almofadas que cobrem a tábua, nós podemos ver ali aquilo que se chama um penico, que tanto servia para as necessidades do rei, como eventualmente para que o rei, pela trepidação do caminho, pudesse ter um local onde pudesse vomitar. É algo que não é mostrado na visita, mas que poderá pedir para mostrar. E poderá verificar esta situação. Mas afinal, de onde vem a palavra Kós? A palavra vem de Kocs, uma localidade da Hungria. Foi ali no século XVI que surgiu uma nova tipologia de viatura que permitia às pessoas viajar sentadas com maior conforto. E o nome da localidade acabou por ficar associado ao próprio veículo. Daí chegou até nós a palavra coche. Uma outra expressão muito interessante que nós utilizamos todos os dias e nem sequer sabemos, muitos de nós nem sabem a origem dela, está relacionada com a berlinda. A berlinda, estás na berlinda. Sabe de onde é que vem esta expressão? A berlinda foi um veículo que foi criado no século XVII em Berlim. E era considerado mais confortável do que o coche, sobretudo colocava os seus passageiros numa posição que eram facilmente vistos. Quem estava numa berlinda estava literalmente exposto aos olhares de todos. E daí nasceu a expressão estar na berlinda, ou seja, estar no centro das atenções. E outra expressão que nós utilizamos frequentemente é ir à boleia. E aqui também temos uma curiosidade linguística relacionada com outro veículo. O veículo é Sege. Era um veículo de dois lugares, que podia ser conduzido pelo próprio ocupante, mas se não quisesse conduzir, havia um cavaleiro que seguia ao seu lado, segurando as rédeas. E esse homem era o boleeiro. E é daqui que vem a expressão portuguesa ir à boleia. É de facto curioso perceber como os objetos que fizeram parte da vida cotidiana também deixaram marcas na nossa própria língua. À medida que avançamos para o século XIX, os veículos começaram a transformar-se. De facto, a Revolução Industrial traz novas soluções técnicas. As suspensões tornam-se mais eficazes, surgem rodas mais leves, lanternas integradas, guarda-lamas e travões. E as estradas também começam a melhorar. Os veículos tornaram-se mais rápidos, mais fáceis de conduzir, estamos já a aproximar-nos do mundo moderno e aparece também a mala posta. Imagine uma viagem entre Lisboa e Porto feito de carruagem. A mala posta transportava passageiros e correio. Havia lugares de diferentes classes, espaço para bagagens e, naturalmente, era necessário mudar os cavalos ao longo do caminho, porque rapidamente os animais ficavam cansados, naturalmente. E entre Lisboa e Porto existiam 23 estações de muda. Era uma viagem longa, mas representava uma enorme evolução na circulação de pessoas e correspondência pelo país. Finalmente chegamos ao ponto da história em que existiu uma mulher a quem devemos a criação deste museu. Foi Dona Amélia. Os coches tinham sido guardados durante anos no antigo Picadeiro Real. Picadeiro Real que hoje em dia ainda funciona como a casa-mãe do Museu dos Coches, está ali mesmo ao lado, e que Dona Amélia percebeu que aquele conjunto extraordinário não podia continuar simplesmente armazenado. Influenciada pela Exposição de Paris de 1900, onde as viaturas começaram também a ser apresentadas como peças de exposição, ela própria decidiu criar um museu. Não só teve a ideia, como também se envolveu em todo o projeto. Esteve sempre presente na criação deste museu. Ele foi inaugurado em 1905 e assim aquilo que durante séculos tinha servido para transportar reis, rainhas, embaixadores e nobres passou a ter uma nova função, contar a história. Quando entramos no Museu Nacional dos Coches, podemos começar por olhar para estas peças como magníficas carruagens. Mas se olharmos com atenção, percebemos que elas são muito mais do que isso. São documentos históricos, falam-nos de reis e rainhas, de viagens, de diplomacia, da nobreza, do clero, de riqueza, mas também de tecnologia, de arte, de guerras e revoluções, e sobretudo falam-nos da forma como as sociedades quiseram representar o seu próprio poder. E esta é sem dúvida a grande magia dos museus. Os museus e os objetos deixam de ser apenas objetos quando descobrimos as histórias que têm para nos contar. E no Museu dos Coches há histórias para muitas viagens. Eu contei algumas, mas estamos a falar de 70 coches, e que não são apenas coches, berlindas, liteiras, sais, por aí fora, e que têm tantas histórias envolvidas. Por isso, eu hoje faço-lhe um convite. Se depois de ouvir este programa ficou com vontade de conhecer estes coches de perto e as histórias que eles encerram, eu tenho uma boa notícia. No dia 11 de outubro, eu vou realizar uma visita guiada ao Museu Nacional dos Coches. 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Venha comigo descobrir que, afinal, um coche pode ser muito mais do que um meio de transporte. Pode ser uma página viva da história. Então eu despeço-me com carinho, com amizade e com o desejo que nos possamos encontrar no dia 11 de outubro no Museu dos Coches. Até lá e durante esta próxima semana, como sempre, eu desejo as melhores bênçãos de Deus na sua vida.
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2: Falcões urbanos. Habitou Abraão na terra de Canaã e Ló nas cidades da Campina e ia armando as suas tendas até Sodoma. Gênesis capítulo 13, versículo 12. Nos últimos anos, o falcão peregrino diminuiu drasticamente em número a ponto de os ornitólogos temerem que, a menos que algo drástico aconteça, esta ave se torne extinta. A razão principal está na interferência humana no habitat natural do falcão, os picos das montanhas e as escarpas litorais. Uma das medidas drásticas que estão a ser tomadas para recuperar a população mundial dos falcões peregrinos é colocar estes pássaros em grandes cidades, na esperança de que reconheçam a semelhança entre os arranha-céus e os picos, vales e escarpas do seu habitat natural. Os doutores Tom Cade e David Bird, de universidades norte-americanas, já soltaram aproximadamente 100 destes notáveis pássaros em várias cidades grandes do nordeste dos Estados Unidos e do Canadá. Para os falcões adultos, este arranjo parece funcionar bem. Há muitos pardais e pombos para comer e o inimigo mortal do falcão, a coruja, está praticamente ausente das grandes cidades. Mas há problemas sérios. Enquanto os adultos conseguem lidar com os desafios urbanos, os filhotes não estão equipados para tal. Na floresta, quando o falcão deixa o ninho, geralmente passa alguns dias no solo. Mas na cidade, quando um jovem falcão desce para um pequeno passeio pela calçada, pode ser morto por um pedestre assustado ou por um cão. Apesar dos problemas com os filhotes, os doutores Cade e Burt acreditam que este programa continua a ser a melhor esperança para impedir a extinção do falcão peregrino. Só a Universidade de Cornell já gastou mais de 2 milhões de dólares no projeto. Desde a antiguidade, as cidades não têm sido os lugares mais seguros para viver. Certamente não são o lugar indicado para os jovens cristãos experimentarem as suas asas.
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0: Olá, que bom estar consigo novamente. Mais uma semana chegou e mais esta oportunidade de nos podermos encontrar neste espaço de reflexão, de pensarmos juntos, de refletirmos sobre aquilo que nos ajudará com certeza a mantermos a nossa saúde mental. Aqui estamos no programa Mentes que Sentem, neste que já é o seu programa e mais um episódio, e estamos bem, pela graça de Deus. Desejamos muito também que se encontre o melhor possível. Se não for essa a realidade, que o Senhor possa ser a sua força, o seu alento, e quem sabe, neste mesmo episódio, poderá encontrar algumas respostas que ajudarão nesse desafio que neste momento está a viver. Mais uma vez, saudamos a doutora Cristina Dias. Olá, Cristina. Muito obrigada, uma vez mais e uma semana mais, pela tua presença.
1: Obrigada, Milu. É bom estarmos no nosso espaço do conforto.
0: É verdade. Cristina, nós hoje vamos, neste episódio e no próximo, falar um pouquinho sobre a questão das decisões, das escolhas, e há momentos que realmente definem a nossa vida. Há um sim, há um não, um passo em frente, uma oportunidade perdida, tanto pode ser para bem como pode ser negativo. E hoje vamos entrar então neste fascinante mundo, da tomada da decisão, que cada um de nós tem que descobrir e que faz e que inevitavelmente pratica ao longo de cada dia. E o que é que a ciência particularmente nos ensina sobre esta questão da decisão? Perceber porque é que algumas decisões nos levam ao sucesso, enquanto que outras nos levam à frustração e, portanto, até a arrependimentos que nós temos na vida. Cristina, nós gostamos de pensar que nós decidimos baseados na lógica. É verdade ou não?
1: Então vamos começar com um pequeno exemplo. Imagina que nós as duas estamos a conversar rotineiramente e tu dizes-me: tenho que comprar uma garrafa d'água. E passado algum tempo, estamos a conversar mais uma vez e tu me dizes: tenho que comprar um carro. Estamos a falar de compras. A minha pergunta é: face a estas duas decisões, irias tomar a decisão da mesma forma?
0: Pois claro que não.
1: De certeza?
0: Claro.
1: Qual é o aspecto principal que te salta logo à vista da grande diferença entre estas duas
0: É
1: decisões?
0: o custo de uma garrafa e o custo de um carro.
1: Exatamente. Nós temos a tendência de acharmos que quando tomamos decisões, na sua grande maioria, o fazemos racionalmente, pesamos os prós e os contras daquilo que estamos a decidir. A ciência tem demonstrado que o cérebro utiliza atalhos mentais e, na verdade, esses atalhos mentais têm como objetivo facilitar também o processo da tomada da decisão, mas é onde ocorrem grande parte dos erros, que não são aleatórios e que têm, inclusive, até alguma previsibilidade.
0: Então, falaste aí em atalhos mentais. Podes, por favor, explicar melhor o que é isso?
1: O atalho é o que o próprio nome indica. É uma ação, um caminho que nós utilizamos para chegar mais rapidamente a um fim. No século passado, no século XX, na década de 70, houve uma equipa de investigadores, Daniel Kahneman e Amos Tversky, que, embora fossem psicólogos, comportamentalistas na sua formação de base, eles foram muito associados à questão da economia também, porque trouxeram muitos contributos nesse âmbito. E eles trouxeram este conceito dos atalhos mentais na perspectiva de heurísticas ou vieses, ou seja, eles disseram que o nosso cérebro utiliza atalhos, nomeadamente vieses, para decidir rapidamente. Que esses atalhos são úteis, mas que produzem erros sistemáticos. E que tem-se constatado que o nosso cérebro prefere uma resposta rápida a uma resposta exata. E que as emoções, o contexto e a forma de apresentação da própria informação influenciam fortemente a escolha. E aqui vamos tentar fazer um exercício. Vou pedir que tu o acompanhes e aqueles que nos acompanham também que o tentem fazer convosco. Imagina que eu faço esta questão. Achas que a altura da Torre Eiffel é superior ou inferior a 500 metros? Digam o número que entenderem, estimem esse número, guardem-no para vós, ok? Agora imagina que eu tinha um grupo de pessoas diferentes e fazia exatamente a mesma pergunta, apenas aqui com uma pequena mudança. Acham? Ou achas que a altura da Torre Eiffel é superior ou inferior a 200 metros? só mudamos o número.
0: Uhum.
1: A verdade é que, feita esta experiência em grupos diferentes, nós vamos verificar que a quem foi perguntado se achas que a altura da Torre Eiffel é inferior ou superior a 500 metros, as pessoas têm tendência a dar números mais próximos ou mais altos.
0: Isso.
1: Do que este. Quem recebeu o número 200 tem tendência a dar números inferiores, não é aos 200, é números mais baixos numa escala de 0 a 200.
0: Uhum.
1: Ou seja, isto é um exemplo muito simples de que isto é um viés, um atalho mental que o nosso cérebro utiliza para dar uma resposta rápida que não tem que ser necessariamente a resposta correta ou adequada.
0: Ao ouvir as perguntas, efetivamente a nossa tendência não é parar para analisar, não é? E sobretudo se temos uma personalidade assim muito corrida, ainda mais difícil fica. Mas responder imediatamente.
1: Sim.
0: Portanto, não ouvimos a pergunta, paramos, analisamos e depois respondemos. Não, respondemos imediatamente. O que é que acontece dentro do nosso cérebro?
1: Eu já vou responder essa tua questão, Milo, mas vou repescar aqui um bocadinho algo que dissemos há pouco. Nós achamos, tu estavas a descrever o processo, não é? E nós achamos que nesse processo que tem aqui uma fração de segundos, que mesmo assim que nós racionalmente estamos a pesar conscientemente as escolhas, o que não é verdade. Esta mesma equipa de investigadores, ele disse que no âmbito da tomada de decisão nós podíamos dividir a nossa mente em dois sistemas, o sistema 1 e o sistema 2. Estamos a simplificar muito décadas de investigação neste âmbito. Portanto, não estamos a falar de partes físicas do cérebro, mas estamos a falar de duas formas de processamento da informação que é importante para a tomada de decisão. E eles dizem que o sistema 1 é rápido, é intuitivo, é como se nós pudéssemos dar-lhe a designação do piloto automático do cérebro. O sistema 2 é lento, é analítico, é deliberado. Uma pergunta, Milo, a capital de Portugal é? Estou à espera da tua resposta.
0: Lisboa.
1: 2 vezes 2 são?
0: 4.
1: Ok. Visto como tu respondeste automaticamente, tu tens uma informação que já está agregada. Isto foi o teu sistema 1 a funcionar. Portanto, quando nós reconhecemos um rosto familiar, quando nós interpretamos, por exemplo, uma emoção no rosto de outra pessoa, quando nós travamos o carro perante um perigo, é o nosso sistema 1 que está a funcionar, nosso piloto automático. E tem algumas características. Ele é muito rápido, portanto, produz respostas em frações de segundos. Ele é automático, não te exige concentração. Tu não estiveste absolutamente concentrada para me responderes quanto é que eram 2 vezes 2. Ele utiliza muita associação, portanto liga memórias e ideias de forma espontânea. Ele é muito emocional, muito emocional. Ele integra as emoções e os sentimentos nas decisões. E ele é extremamente económico. Económico porquê? Porque poupa dinheiro? Não. Económico porque faz a poupança de energia a nível de cérebro. Qual é o grande problema do sistema 1? Entre aspas, ele é funcional e faz sentido. Mas a verdade é que nestas características que ele não tem, a maior parte das vezes, precisão. E isso leva a enviesamentos, a interpretações erradas e a um esforço diferente da realidade. Uma interpretação diferente da realidade. Agora vamos imaginar esta questão. Imagina que eu te pergunto, Milu, diz-me lá, quanto é que são 27 vezes 43? Se me fizessem esta pergunta, eu estaria mais ou menos como tu. Ora bem, onde é que está a máquina de calcular,
0: isso,
1: não é? Estaríamos
0: isso.
1: Aqui já um bocadinho. Quando nós, por exemplo, estamos a analisar um contrato, quando nós estamos a ver a estratégia lógica para um determinado trabalho, quando nós estamos a resolver um problema lógico, entra em ação o sistema 2.
0: Okay.
1: O sistema 2 entra em ação sempre que há uma exigência de esforço mental. Ele é lento, portanto exige tempo. Ele é analítico, analisa as evidências, ele é deliberado, porque ele examina alternativas, e ele é exigente, consome muita energia mental. E é extremamente controlado. Controlado porquê? Porque ele permite corrigir erros do sistema 1. Estamos sempre a falar no âmbito da tomada de decisão.
0: E sem nos apercebermos, ou estamos num sistema ou estamos no outro.
1: Exatamente.
0: Portanto, é extraordinário realmente a forma como a nossa mente acaba por reagir. Nós já vamos continuar a desenvolver este assunto, vamos para o nosso habitual intervalo, mas já voltamos, não saia daí.
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0: E cá estamos uma vez mais na segunda parte deste episódio. Que bom que ainda aí continua. Antes de continuarmos na nossa reflexão, queria apenas recordar que temos para vós este guia de estudos para poder desenvolver um pouquinho mais o vosso conhecimento em relação a uma ou outra área que realmente seja de maior fragilidade na sua vida. Aqui tem temáticas e tem assuntos muito pertinentes em relação à questão da saúde mental. Então basta apenas escrever para nós ou ligar através do 933-939291 para termos o prazer e o privilégio de poder enviar para si de forma gratuita para a sua casa ou para a casa de um familiar ou de um amigo. Então não deixe de nos contactar, 933-939291, e será um prazer para nós poder fazer chegar até si este guia de estudos. Cristina, continuando a desenvolver esta questão do sistema 2, por favor.
1: Sabes que antes de irmos para intervalo, tu utilizaste uma expressão interessante. Tu disseste, ou estamos no sistema 1 ou no sistema 2. Então permite-me fazer aqui uma pergunta, uma brincadeira. Simples, mas que nos vai ajudar a perceber esta transição. Imagina que eu te estou a dizer o seguinte. Milu, um pastor tem 15 ovelhas. Todas morrem, exceto 8. Quantas é que ficam? A maior parte de nós, e acredito que alguns que estão a ouvir-nos
0: estamos
1: estão a
0: fazer
1: isto,
0: contas.
1: Estão a fazer contas. Estão a dizer 7. Estamos a subtrair. Mas a verdade é que eu não te perguntei quantas é que tinham morrido. Eu perguntei quantas é que sobreviviam. Portanto, diz aqui, todas morrem exceto 8, mas nós estamos a dar o número 7. Okay. Nós fomos contar aquelas que tinham morrido.
0: Devíamos ter dito 8.
1: Exatamente. Segundo exemplo. O médico faz-te a prescrição de um medicamento e diz assim, vais ter que tomar 3 comprimidos de meia em meia hora. Quanto tempo é que demora a tomar os 3? E a maior parte de nós diz 1 hora e meia. Ok? 3, meia hora, 1 hora e meia. Sim, mas se eu tomar agora um, só tomo o outro passado meia hora, o segundo e o terceiro passado meia hora. É 1 hora. Nisto nós temos um exemplo incrível de como nós temos o nosso sistema 1 a funcionar em detrimento do nosso sistema 2. E estamos a tomar decisões. O erro não aconteceu porque nós não sabemos contar.
0: Exato.
1: O erro aconteceu porque o cérebro pôs o sistema 1 a prevalecer e quis responder antes de analisar a informação. Agora, na maioria das situações, os nossos dois sistemas no âmbito da tomada de decisão, eles funcionam em conjunto. Imagina o seguinte, vais a conduzir normalmente e de repente uma criança atravessa a estrada a correr. Tu travas automaticamente, é o teu sistema 1 a funcionar. Só depois é que tu começas a refletir sobre o que ocorreu, é o teu sistema 2 a funcionar. Portanto, este exemplo das ovelhas e este exemplo dos medicamentos mostra de uma forma até simplista e engraçada que a maior parte das vezes nós deixamos o sistema 1 assumir a análise da informação e a tomada de decisão. Não é consciente, é pela poupança de energia. E que mostra também porque é que cometemos tantos erros na tomada de decisão.
0: Então, quando nós compramos, por exemplo, por impulso, não é? É o sistema 1 que está a conduzir a decisão, por exemplo.
1: Nosso piloto automático.
0: Isso, o piloto automático. Esta distinção ajuda-nos a perceber um pouco melhor porque é que nós tomamos então mais decisões.
1: E sabes, Milo, que no âmbito da tomada de más decisões eu gostava de ajudar a sensibilizar-nos, a todos nós, para algumas coisas que a ciência tem trazido entre esta articulação entre sistema 1 e sistema 2, piloto automático sistema 1 e centro decisor sistema 2, diretor executivo, se nós o pudéssemos utilizar, que nos levam a cometer erros na tomada de decisão e que estão cientificamente comprovados. Um deles, em 1979, um grupo de investigadores publicou a chamada teoria da perspectiva. E o que é que isto diz? E vamos mais uma vez pegar num exemplo corriqueiro. Uhum. Imagina que eu te digo, Milu, tens a hipótese de ganhar agora 50 euros, esse dinheiro fica contigo, ou tens a hipótese de apostar um valor e possivelmente poderás ou não ganhar 100 euros. O que é que nós escolheríamos? A maioria das pessoas ia escolher os 50 euros. Uhum. Porquê? Porque nós, o nosso cérebro, avalia ganhos e perdas de forma diferente. As perdas têm um maior impacto emocional do que os ganhos. É o que eles chamam a aversão à perda. Tu perderes 100 euros dói mais, em termos emocionais, do que a felicidade de ganhar 100 euros. Então, muitas decisões que nós tomamos têm por base esta aversão à perda. Vamos imaginar o segundo exemplo. Imagina que eu te digo, ó Milu, olha, conheço o João é um rapaz que é tímido, mas ele é bastante organizado e gosta muito de detalhes. Olha, tenta lá adivinhar qual é a profissão dele, achas que ele é bibliotecário ou achas que ele é agricultor? O que é que tu previsivelmente dirias?
0: Que era o bibliotecário.
1: Que era o bibliotecário. A verdade é que estatisticamente existem provavelmente mais agricultores do que bibliotecários. Mas tu baseaste essa informação em quê?
0: Nas características que partilhaste.
1: Nas características que eu partilhei. Mas no molde mental que tu tens, no estereótipo que tu tens sobre essas características. Isto é o que nós chamamos o viés da representatividade. Ou seja, nós confundimos o parece com o é provável. Parece, pelas características que eu avaliei, que o João se encaixava mais na profissão de bibliotecário. Mas se fôssemos em termos estatísticos, haveria uma maior probabilidade de ele ser agricultor.
0: Pois.
1: Okay? E de certeza que este exemplo e tantos outros, nós começamos a fazer aqui um rewind à nossa mente. Vamos identificar muitos outros corriqueiros no nosso dia-a-dia. Imagina um outro exemplo. Imagina que eu te pergunto, ó Milu, tu achas que existem, a nível mundial, mais pessoas que morrem devido a ataques de tubarão ou devido a acidentes domésticos? E para onde é que vai a nossa mente?
0: Para os acidentes domésticos, será? Ou os tubarão?
1: O tubarão. O contrário, a evidência mostra exatamente o contrário. Ou seja, e porquê que a evidência mostra o contrário? Porque tu ouves muito mais falar nas notícias sobre ataques de tubarão. Até podem ocorrer mais acidentes domésticos, mas são noticiadas mais vezes os ataques do tubarão.
0: Ou então a conclusão que eu tomei é pelo lugar onde eu vivo.
1: Exatamente.
0: Não é? E como não há tubarões, seria mais...
1: Mas estamos a falar a nível mundial. Ou seja, o nosso... Mas para, muito interessante o que tu acabaste de fazer. Tu disseste, pelo meio onde eu vivo, o teu cérebro, ele está a utilizar o que nós chamamos o viés da disponibilidade. Qual é a memória mais provável, o exemplo que me é mais familiar? Eu vou responder-te, não com base em dados, mas eu vou-te responder com aquilo que me vem mais rapidamente à memória. Okay?
0: Ou o meu conhecimento.
1: Ou
0: não é?
1: O teu conhecimento, exatamente. Portanto, o viés da representatividade leva-nos a julgar pelas aparências, o viés da disponibilidade leva-nos a tomar decisões pelas recordações. Um outro exemplo muito comum, estamos sempre a falar no âmbito da tomada de decisão e das coisas que influenciam a nossa tomada de decisão e que a maior parte das vezes não são conscientes.
0: Pois.
1: Imagina que eu te digo, olha Milu, eu preciso comprar uma máquina de lavar, não importa se é roupa, se é louça, não interessa. E tu és uma pessoa em quem eu confio, és uma pessoa por quem eu tenho uma estima grande e és uma pessoa que eu acho que és muito ponderada nas escolhas que fazes. E tu dizes-me, Cristina, olha, eu acho que a minha máquina até funciona bem e é desta marca assim assim. Ok. Agora imagina que aqueles que nos ouvem até olham para mim e dizem, pronto, a Cristina até é uma pessoa em quem eu confio no tipo de conselhos que dá. E eu comento contigo, no contexto de um programa, olha, tive um problema com a máquina de lavar e comprei esta marca. Imagina que do lado de lá, alguém que nos está a ouvir diz, olha, eu precisava de uma máquina de lavar. Okay. Vou comprar porque a Cristina... que é uma pessoa em quem eu confio, comprou esta máquina. O que é que nós estamos a fazer aqui? Estamos a fazer o viés da confirmação. E isto é o quê? Nós procuramos informação, em vez de perguntarmos, será que eu estou certo? Nós perguntamos inconscientemente, o que é que comprova que eu estou certo? Se a Milu é de confiança, então o fato de eu comprar esta máquina comprova que eu estou certa. Uhum. Estou certa porque a Camilo é de confiança.
0: Okay.
1: Quem é que já comprou, por exemplo, um telemóvel e nos dias seguintes foi pesquisar, já tinha pesquisado antes, mas nos dias seguintes foi pesquisar mais um bocadinho. Será que foi pesquisar para tentar perceber se fez uma boa compra? Não. Foi pesquisar a maior parte das vezes para confirmar que fez uma boa compra. Portanto, nós primeiro decidimos e depois procuramos argumentos para justificar.
0: Uhum.
1: Um outro exemplo muito prático. Imagina um outro viés que influencia na nossa tomada de decisão. Quando as nossas decisões são influenciadas por uma informação inicial ou por um número, e nós dizemos que disparate. Então vamos agora pegar um exemplo prático. Imagina que nós entramos numa loja que está em saldos e tu vês uma camisola que na etiqueta diz assim: antes esta camisola custava 120€, agora custa 60. E tu dizes: epá, que desconto fabuloso! É uma excelente oportunidade, é um grande negócio. E muitas vezes fazemos isto por impulso, adquirimos a compra por impulso. Mas a pergunta correta não seria: será que esta camisola vale 60€ para ti? Vamos a um outro exemplo. Isto é o que nós chamamos o viés da ancoragem. Vamos a um outro exemplo. Imagina que tu fazes um exame médico e o médico te diz: olha, Milu, em média os resultados deste exame vão demorar cerca de um mês. E tu, passados 15 dias, recebes os resultados do exame. E tu dizes: epá, fantástico! Este médico foi altamente profissional, até conseguiu enviar os exames em 15 dias. Mas agora imagina que eu te tinha dito, o médico te tinha dito que os resultados demoravam 7 dias e tu recebeste na mesma 15 dias depois. Vais dizer: bom, o médico pode ser competente, mas ele efetivamente não é muito cumpridor de prazos.
0: Uhum.
1: E agora a pergunta que eu te coloco é: mas não estamos a falar do mesmo número? Viste como alterou completamente a tomada de decisão que tu tiveste relativamente à perspectiva que tu tinhas sobre aquele médico? E nós achamos que decidimos com base em factos, quando na maior parte das vezes decidimos com base em comparação face à primeira informação que recebemos.
0: Uhum.
1: Estamos quase, iremos continuar isto também no próximo episódio, mas gostava de partilhar mais uma conclusão da ciência que demonstra o impacto que isto tem na nossa tomada de decisão. Das áreas em que a nossa decisão é muito influenciada é no que eles chamam o framing effect, o efeito do enquadramento. E os investigadores fizeram uma experiência, pegaram em dois grupos e fizeram-lhes esta observação: olha, há uma doença rara que ameaça 600 pessoas e tu tens, grupo 1, duas hipóteses de escolha. Ou escolhes a escolha A, hipótese A, e 200 pessoas serão salvas, ou escolhes a hipótese B, e há um terço de probabilidade de salvares as 600 pessoas e dois terços de probabilidades de não salvares ninguém. O grupo 1 escolheu a hipótese A, salvar as 200 pessoas. Porquê? Porque salvar as 200 pessoas parece uma hipótese mais segura. Agora fomos ao grupo 2, vamos fazer exatamente a mesma pergunta das 600 pessoas que têm esta situação com a doença, recebem exatamente o mesmo problema, mas ele é formulado de uma forma um bocadinho diferente. E dizem assim: olha, tu tens a hipótese de escolheres, tens a possibilidade de escolheres a hipótese C, em que 400 pessoas morrerão, ou tens a hipótese, a possibilidade de escolher a hipótese D, em que há um terço de probabilidade de ninguém morrer, ou dois terços de probabilidade de morrerem 600 pessoas. E a maior parte das pessoas do grupo 2 escolhe a hipótese T. Mas a verdade é que matematicamente nós estamos a falar do mesmo número.
0: Pois.
1: Estamos a falar exatamente da mesma coisa.
0: Uhum.
1: Mas as respostas mudaram radicalmente. E porquê é que mudaram? Porquê é que isto acontece?
0: Uhum.
1: Porque quando nós ouvimos 200 pessoas serão salvas, o nosso cérebro vê um ganho.
0: Pois.
1: Se vê um ganho, tendemos a evitar riscos. Quando o nosso cérebro ouve 400 pessoas morrerão, o cérebro vê uma perda e nós tendemos a procurar alternativas mais arriscadas para evitarmos essa perda. Ou seja, o nosso sistema 1, piloto automático, reage imediatamente a palavras e emoções. Salvar, ganhar, proteger, elicita uma resposta emocional positiva. Perder, morrer, falhar, elicita automaticamente uma resposta negativa. Ou seja, Antes do sistema 2 analisar os números, o sistema 1 já criou uma impressão. E agora a pergunta que eu te coloco é: destes exemplos que eu fui dando, eles são ou não são familiares? Tu consegues identificar-te em alguns? Certamente aqueles que nos ouvem também, também conseguem identificar alguns destes exemplos. E agora a pergunta que eu te coloco e que eu gostaria que aqueles que nos ouvem questionassem também é: na realidade, nós estamos a tomar decisões absolutamente conscientes e baseadas nos factos? É porque a nossa escolha muda, neste caso do framing effect, a nossa escolha muda quando nós somos influenciados pela forma como a mensagem nos é transmitida. E as pessoas respondem não apenas aos factos, mas respondem ao enquadramento desses próprios factos.
0: É extraordinário o que estás a falar. Estou a pensar mesmo nos nossos relacionamentos, a forma como interagimos uns com os outros, a forma como colocamos as coisas diante do outro facilitará ou impedirá ele fazer então a boa escolha ou a boa decisão ou não.
1: Exatamente.
0: Ou seja...
1: E reparem, nós trouxemos exemplos que são exemplos do dia-a-dia,
0: exatamente,
1: que são comuns. Nós no próximo episódio vamos abordar com mais calma esta questão de algumas coisas que influenciam a nossa decisão, mas também de algumas estratégias que nos podem ajudar a prevenir a tomada de decisões ou termos decisões mais consistentes ou mais equilibradas. A questão não estará tanto no erro, porque ele pode ocorrer, mas à medida que nós tomamos consciência dele, poderá ser mais simples aprender a lidar com esta impulsividade ou não, porque mesmo quando não somos impulsivos não significa que não estejamos a cometer erros.
0: Exato.
1: Também, mas poderá ajudar-nos a tomar decisões mais equilibradas e mais sábias.
0: Muito bem. Muito obrigada, Cristina, mais uma vez. Então aqui fica o convite já para não perderes o próximo episódio na próxima semana e encontraremos-nos lá, se Deus quiser. Até lá.

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1: Olá, meus amigos, aqui do programa Equilíbrio na Rádio Novo Tempo. Muito bom estar com você de novo hoje. O processo de recuperação emocional significa reconstruir sua vida, geralmente a partir de um momento em que ela está quase totalmente destruída por causa de qualquer causa, né? Ou por uma soma de causas. Nesta reconstrução, existe algo importante que é o cuidado de si mesmo, ou seja, assumir a responsabilidade de você cuidar melhor da sua vida. Muitos têm a tendência de cuidar da vida dos outros e sentem uma espécie de culpa se pensam em fazer algo para si, como se fosse egoísmo. Egoísmo é você cuidar só de você. Destruir sua vida é cuidar só dos outros. É um desafio, realmente, né? Saber equilibrar, cuidar de si e cuidar dos outros. Precisamos pedir essa sabedoria ao Criador do Universo, e Ele dá. Vivemos situações, especialmente na família ou com outras pessoas, nas quais nos sentimos responsáveis pelo comportamento delas, especialmente se elas estão destruindo as vidas, né, delas com álcool, outras drogas, ou um comer compulsivo, desprezo pessoal, um excesso de trabalho. Podemos sentir que só seremos felizes se elas pararem com comportamentos destrutivos delas. Veja um exemplo de uma história real nesse depoimento de uma mulher casada com um indivíduo alcoólico ou alcoólatra. Ela disse assim: "Eu sempre senti que a maneira de beber da pessoa que eu amo tinha um reflexo terrível em mim e me preocupava com o que as pessoas pensavam. Um dia ele me disse que queria ficar sóbrio. Eu fiquei feliz por um dia até a sua próxima crise. Depois fiquei desolada. Alguns meses depois, a pessoa que eu amo finalmente foi para AA, Alcoólicos Anônimos. 2 dias mais tarde, começou a beber de novo. Então, a coisa mais importante que aprendi no Al-Anon, desde então, é que o meu bem-estar não pode depender do alcoólico estar bebendo ou não. O comportamento dele não é um reflexo meu, é um reflexo da doença dele. Contudo, meu comportamento é um reflexo meu e devo prestar atenção no que ele tem para me dizer. Tenho de cuidar de mim mesma. Minha vida é muito importante para ser desperdiçada, esperando as decisões de outra pessoa, mesmo quando essa pessoa é alguém que amo muito de todo o coração." Esse depoimento dessa mulher está no livro Coragem para Mudar, Um Dia de Cada Vez, no Al-Anon 2, página 180, no ano 2000. Então, cuidar de nós mesmos significa que devemos colocar nossa atenção no que podemos fazer a respeito de nossa situação e evitar ficar concentrado o tempo todo no que outra pessoa deve ou deveria fazer. Não fique esperando que o outro mude para você cuidar bem de si mesmo, de si mesma. Procure aquilo que é bom para a sua vida e o que é responsabilidade sua. Não é sua responsabilidade cuidar da outra pessoa no que é ela quem deve cuidar dela mesma, e eu estou falando de pessoas adultas. Isso não significa que você não vai ajudar a pessoa. Se você tenta ajudar uma pessoa que rejeita ajuda oferecida inúmeras vezes porque é uma pessoa doente e não quer se tratar, ou é uma pessoa manipuladora, não será melhor deixar que ela assuma as consequências dos atos conscientes dela, sendo ela uma pessoa adulta? Jesus diz assim: "Eu estou do lado de fora da porta e bato. Se você me ouvir chamando e abrir a porta, eu entrarei e te ajudarei." Mas eu pergunto, e se a pessoa não abrir a porta para receber ajuda, de quem será a responsabilidade? Será dela. Então, cuide bem de você. Talvez esta seja a melhor e única maneira de ajudar também as outras pessoas, se elas desejarem ajuda e aceitar. Na pior das hipóteses, você estará cuidando de sua vida, que é uma só, e é uma responsabilidade sua e é um direito seu. Você tem direito de construir sua felicidade e é sua responsabilidade fazer isso. Um grande abraço, até breve, se Deus quiser.
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1: Abrimos mais uma página no nosso Diário da Saúde. É sempre um privilégio contar com a sua companhia desse lado para falarmos de tema que tocam a nossa vida real. As escolhas que fazemos, a forma como vivemos e, claro, como cuidamos da nossa saúde. Hoje quero falar sobre justiça social. Mas o que é que a justiça social tem a ver com a saúde? Pois bem, tem tudo a ver. Quando falamos de justiça social, falamos de igualdade de oportunidades. Falamos de acesso à educação, a trabalho digno, a habitação segura e, claro, a cuidados de saúde. Porque a saúde não depende apenas de consultas médicas ou de hospitais. Depende das condições em que nascemos, crescemos, vivemos e envelhecemos. Ainda hoje, milhões de pessoas enfrentam barreiras diárias por causa do seu género, raça, etnia, idade, religião ou deficiência. O local onde se nasce pode determinar, quase como uma sentença invisível, o acesso à água potável, à alimentação adequada, à vacinação, a acompanhamento pré-natal ou a tratamentos essenciais. Sabia que cerca de 20% da população mundial consome 80% dos recursos do planeta? E que menos de 100 famílias detêm mais de metade da riqueza mundial? Estes números ajudam-nos a perceber porque é que as desigualdades sociais se traduzem, inevitavelmente, em desigualdades na saúde. A pobreza aumenta o risco de doença. O desemprego prolongado afeta a saúde mental. A precariedade habitacional favorece infecções respiratórias. A insegurança alimentar contribui para problemas como a obesidade e a diabetes. E quando falamos de migração e de refugiados, falamos muitas vezes de pessoas que enfrentam barreiras linguísticas, administrativas e culturais para aceder a cuidados básicos. Justiça social significa garantir que todos, independentemente da sua origem ou condição, têm acesso a vacinação, rastreios, cuidados de saúde materno-infantil, apoio psicológico e informação

0: quando há educação de qualidade, aumentam os comportamentos preventivos. A própria Organização das Nações Unidas desafia as nações a eliminarem barreiras sociais e a promoverem igualdade de oportunidades. E nós? O que podemos fazer? Podemos começar por reconhecer que a saúde é um direito humano, não um privilégio. Podemos procurar informação sobre os direitos enquanto utentes. Podemos combater o estigma e a discriminação. E podemos estar atentos às necessidades de quem nos rodeia. Um vizinho idoso isolado, uma família migrante que desconhece o funcionamento do sistema de saúde ou alguém que evita procurar ajuda por medo ou vergonha. Promover justiça social é também promover saúde pública. Porque prevenir a doença não é apenas recomendar uma alimentação equilibrada ou incentivar o exercício físico. É criar condições para que todas as pessoas possam, de facto, fazer escolhas saudáveis. Hoje, deixo-lhe uma pergunta simples, mas que eu considero essencial. Que pequenas ações pode adotar no seu dia-a-dia para contribuir para uma comunidade mais justa e, por isso mesmo, mais saudável? A justiça social começa nas grandes decisões políticas, mas também nos pequenos gestos diários. Estarei de regresso no próximo episódio do Diário da Saúde para partilhar consigo mais ferramentas e estratégias para viver de forma equilibrada, consciente e também solidária. Até lá, cuide de si e não se esqueça, cuidar dos outros também é cuidar da saúde. Porque não há verdadeira saúde sem justiça social.
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Portugal tinha no final de 2025 1.585.854 cidadãos estrangeiros a residir no país, mais cerca de 38 mil do que no ano anterior, segundo o relatório de migrações e asilo da AIMA. A agência considera que o crescimento mais moderado reflete uma estabilização nestas novas entradas e a consolidação da população estrangeira na vida económica e social portuguesa. Durante o ano passado, a AIMA emitiu mais de 500 mil títulos de residência, incluindo cerca de 338 mil concessões e 189 mil renovações. A agência realizou ainda mais de 605 mil atendimentos, depois de 671 mil agendamentos. A AIMA destaca que os dados foram também atualizados e corrigidos para garantir uma caracterização mais precisa da população estrangeira residente em Portugal. E ainda por cá, a Carecus defendeu hoje, no Dia Europeu Sem Carros, um conjunto de medidas para promover o uso da bicicleta em Portugal, incluindo um Plano Nacional de Sistemas Públicos de Bicicletas e a redução do IVA na compra destes veículos. A Associação Ambientalista propõe ainda uma rede nacional de ciclovias segura e contínua que ligue escolas, estações ferroviárias, terminais rodoviários e zonas de emprego, além de incentivos fiscais para empresas que apoiem as deslocações de bicicleta entre casa e o trabalho. A Carecus quer também que os diferentes sistemas de bicicletas partilhadas sejam interligados através de um tarifário único e que possam ser integrados nos passes dos transportes públicos, funcionando como uma solução para o chamado último quilómetro. No total, a associação apresentou 10 medidas defendendo que a bicicleta continua a ser uma solução importante para uma mobilidade mais sustentável e com benefícios económicos, ambientais e também para a saúde. Para lá de Portugal, mais de 170 mil pessoas sofreram problemas respiratórios na Indonésia desde agosto em consequência dos incêndios florestais e em zonas de turfa que afetam várias regiões do país. As autoridades registaram 174 mil casos de infecções respiratórias, enquanto mais de 12 milhões de pessoas foram expostas diretamente à poluição provocada pelo fumo. A situação afetou sobretudo as ilhas de Sumatra e Bornéu, mas a nuvem da poluição também chegou à Malásia e a Singapura. Devido à fraca qualidade do ar, mais de 500 mil de alunos tiveram de passar a estudar em casa. As autoridades mobilizaram cerca de 1.900 profissionais de saúde, distribuíram 1 milhão de máscaras e enviaram concentradores de oxigênio para as zonas mais isoladas. Os incêndios estão a ser agravados pelo fenómeno Super El Niño, um fenómeno climático associado ao aquecimento anormal das águas do Pacífico. A Indonésia enfrenta normalmente incêndios durante a estação seca, entre julho e outubro, mas este ano a situação tem sido particularmente intensa. E pela região de Sintra foram mais de 98 mil as pontas de cigarro retiradas das praias de Sintra pelos jovens participantes do voluntariado Sintra Jovem, nesta que foi uma ação de cidadania ativa que reforçou a proteção do litoral sintrense. Durante todo o verão, dezenas de voluntários dedicaram-se à limpeza e sensibilização nas praias de São Julião, Magoito, Maçãs e Praia Grande e à Draga. Esta totalidade evidenciou a dimensão do impacto ambiental associado a este resíduo. Mais precisamente, cada ponta de cigarro contém cerca de 4 mil substâncias tóxicas, muitas com um elevado grau de perigosidade, e é composto maioritariamente por fibras sintéticas, com uma duração de vida entre 12 e 20 anos. Além da recolha de beatas, os jovens recuperaram brinquedos de praia para o projeto Rebrinca e dinamizaram o jogo Ecobola, promovendo a reutilização, a reciclagem e comportamentos ambientais responsáveis. Segundo um comunicado da Câmara Municipal, esta atividade dos jovens sintrenses demonstrou o seu empenho, a sua dedicação e o contributo para um concelho de Sintra mais sustentável e consciente. E ainda por Sintra, a Junta de Freguesia de Algueirão e Martins vai promover no próximo dia 1 de outubro um dia de surf destinado a pessoas com mais de 65 anos no âmbito das primeiras jornadas para o envelhecimento do município de Sintra. A iniciativa pretende juntar atividade física, convívio e contacto com o mar, proporcionando aos participantes uma experiência diferente, incentivando um envelhecimento ativo e saudável. As inscrições são presenciais e decorrem até ao dia 28 de setembro na Junta de Freguesia de Algueirão e Martins. A organização convida os participantes a experimentar uma nova atividade, conviver e desfrutar do mar, numa iniciativa integrada no Plano Municipal para o Envelhecimento Ativo, Saudável e Inclusivo. Já para terminar, o Festival Imaginário regressa à Quinta da Riba Fria, aqui em Sintra, nos dias 26 e 27 de setembro, para a 8ª edição. Organizado pela Bifurcação, a Associação Cultural, o evento decorre sobre o lema Artes, Família e Natureza. A programação inclui propostas para várias idades, como teatro, música, dança, circo, histórias e oficinas, procurando promover o encontro entre diferentes gerações e momentos de convívio em família. Durante os dois dias, os visitantes podem também explorar a Quinta da Riba Fria e fazer caminhadas, escolhendo livremente entre as várias atividades disponíveis.
Com um único bilhete, é possível aceder a toda a programação do festival, que pretende cruzar a cultura com a natureza num fim de semana dedicado a toda a família.

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1: Querido amigo, é com muita alegria que mais uma vez lhe dou as boas-vindas ao programa Palavra Viva. É sempre uma bênção poder chegar até si através destes momentos de reflexão da Palavra de Deus. Muito obrigado pela sua companhia. Oro para que o Senhor abençoe o seu coração e que a mensagem de hoje fortaleça a sua fé e a sua confiança nele. O relato que vamos considerar encontra-se nos capítulos 9 e 10 do livro de Josué. Leva-nos a um episódio que nos ensina uma importante lição sobre a necessidade de procurar a orientação de Deus antes de tomarmos algumas decisões. Como é que se passa consigo, prezado ouvinte? Costuma pedir orientações de Deus para a sua vida ou decide sem querer saber a opinião de Deus? Depois da conquista de Jericó e da vitória em Ai e da renovação da aliança em Siquém, os israelitas regressaram ao acampamento em Gilgal. Deus tinha demonstrado repetidamente o seu poder e a sua fidelidade. O povo avançava na conquista da terra prometida e tudo parecia correr de acordo com os propósitos divinos. Foi nesse contexto que chegaram ao acampamento alguns visitantes inesperados. Apresentaram-se como representantes de uma terra distante. A sua aparência parecia confirmar a história que contavam. As roupas estavam gastas, as sandálias envelhecidas, os odres de vinho rotos e remendados, até o pão que traziam consigo estava seco e bolorento. Quando falaram com Josué e com os líderes de Israel, explicaram que tinham ouvido falar dos grandes feitos realizados pelo Deus dos Hebreus. Disseram que os habitantes da sua terra desejavam viver em paz com Israel e por isso os tinham enviado para estabelecer uma aliança. Os líderes israelitas mostraram alguma prudência. Sabiam que Deus tinha-lhes dado instruções muito claras acerca dos povos que habitavam em Canaã. Por isso, perguntaram àqueles homens se por acaso viviam perto deles. Se assim fosse, uma aliança não poderia ser estabelecida. Mas os visitantes mantiveram a mesma versão dos acontecimentos. Voltavam a apontar para as suas roupas gastas, para as suas sandálias usadas e para o pão endurecido. Aos olhos humanos, tudo parecia confirmar as suas palavras. É precisamente aqui que encontramos o problema desta história, prezado ouvinte. A Bíblia diz que os homens de Israel não pediram o conselho de Deus. Eles observaram as evidências, ouviram os argumentos, avaliaram a situação, contudo, não procuraram a orientação daquele que conhece todas as coisas. Quantas vezes acontece o mesmo connosco? Existem decisões que parecem tão simples que julgamos que não é preciso a direção de Deus. Confiamos na nossa experiência, no nosso raciocínio e nas aparências. Pensamos que conseguimos perceber tudo sozinhos e, sem nos apercebermos, damos passos importantes sem procurar a vontade do Senhor. O inimigo sabe que nem todas as armadilhas precisam de parecer perigosas. Algumas apresentam-se como algo razoável e convincente. Foi exatamente isto que aconteceu naquele dia. Josué e os líderes aceitaram as explicações dos visitantes, celebraram um tratado de paz com eles e os príncipes confirmaram um acordo através de um juramento solene. Parecia que tudo estava resolvido. No entanto, poucos dias depois, a realidade veio ao de cima. Os homens que afirmavam ter vindo de uma terra distante eram, na verdade, gibionitas. Viviam em cidades próximas e pertenciam aos povos da própria Canaã. Tinham recorrido ao engano porque sabiam que não poderiam resistir ao avanço de Israel. A descoberta provocou grande agitação entre o povo. Os habitantes sentiram-se enganados e perceberam imediatamente a gravidade de toda esta situação. O tratado já tinha sido assinado, o juramento já tinha sido pronunciado e agora todos se interrogavam sobre o que deveria ser feito. A decisão tomada sem consultar o Senhor tinha criado um problema difícil de resolver. O erro já não poderia ser desfeito com facilidade. restava saber como os líderes de Israel iriam agir diante daquela crise e que lições Deus ainda tinha para ensinar ao seu povo através daqueles acontecimentos. A descoberta do engano provocou uma forte reação entre os israelitas. À medida que a notícia se espalhava pelo acampamento, a indignação aumentava. Muitos sentiam que os líderes tinham sido imprudentes e que a sua decisão errada tinha colocado o povo numa situação difícil. Afinal, os gibionitas tinham conseguido aquilo que desejavam através da mentira. A congregação murmurava contra os príncipes, mas estes compreenderam que não podiam agir apenas movidos pela emoção. Era verdade que tinham sido enganados. Era verdade também que os gibionitas não tinham falado com sinceridade. Contudo, também era verdade que um tratado tinha sido firmado e um juramento tinha sido feito em nome do Senhor Deus de Israel. Por essa razão, recusaram quebrar a aliança. Muitos talvez esperassem uma reação diferente. Seria fácil justificar a destruição dos gibionitas, alegando a fraude que Israel tinha sido vítima. Contudo, os líderes perceberam que a palavra dada não podia ser tratada de forma leviana. O erro já tinha sido cometido quando deixaram de consultar o Senhor. Agora, não resolveriam este erro cometendo outro erro. Esta atitude revela um importante princípio espiritual. Deus valoriza a integridade. A fidelidade não deve depender apenas da conveniência ou das circunstâncias. É fácil cumprir uma promessa quando tudo corre bem. O verdadeiro teste ao caráter acontece quando manter a palavra exige humildade, sacrifício e renúncia. Os líderes de Israel compreenderam que a honra do nome de Deus estava ligada à forma como tratavam os seus compromissos. Por isso, mantiveram o juramento assumido perante o Senhor. Os gibionitas receberam então a garantia de que as suas vidas seriam preservadas. No entanto, o engano utilizado para alcançar esse objetivo trouxe consequências. Josué determinou que passariam a servir a congregação e o santuário, realizando tarefas humildes como cortar lenha e transportar água para o altar do Senhor. A reação daqueles homens também merece atenção. Eles reconheceram a sua culpa e aceitaram a decisão sem protestar. Sabiam que tinham recorrido à fraude para salvar a vida e compreendiam que a misericórdia recebida era muito mais do que aquilo que eles mereciam. Existe aqui uma lição que continua atual, prezado ouvinte. Deus está sempre disposto a perdoar aqueles que se aproximam dele com sinceridade. Contudo, muitas vezes as nossas escolhas produzem consequências que permanecem por algum tempo. O perdão divino é completo, mas isso não significa que tudo o que foi semeado desapareça imediatamente. Ao mesmo tempo, esta história mostra-nos a bondade de Deus para com aqueles que abandonam o erro e desejam aproximar-se dele. O Senhor não rejeitava o estrangeiro que aceitasse o seu governo. Pelo contrário, a sua lei previa acolhimento, proteção para aqueles que desejassem viver entre o seu povo. Os gibionitas poderiam ter encontrado essa mesma bênção se tivessem escolhido o caminho da sinceridade. O problema não estava no desejo de serem poupados, mas no método que utilizaram para alcançar esse resultado. Enquanto estas decisões eram tomadas em Israel, acontecimentos importantes estavam a desenvolver-se noutras regiões de Canaã. A notícia da aliança de Gibeão com os israelitas espalhou-se rapidamente. Os reis cananeus ficaram alarmados. Gibeão era uma cidade importante e influente. A sua submissão representava um duro golpe para a resistência dos povos da terra. Se outras cidades seguissem o mesmo exemplo, a posição dos reis cananeus ficaria seriamente enfraquecida. Entre eles encontrava-se Adonizedec, rei de Jerusalém. Ao saber do que tinha acontecido, decidiu agir imediatamente. Entrou em contacto com os governantes da região e propôs uma ação conjunta contra Gibeão. Em pouco tempo, 5 reis reuniram os seus exércitos numa poderosa coligação militar. O objetivo era castigar a cidade que tinha feito paz com Israel e impedir que outros seguissem o mesmo caminho. Rapidamente os exércitos avançaram e cercaram Gibeão. Os seus habitantes perceberam que não tinham capacidade para enfrentar sozinhos uma ameaça daquela dimensão. Diante daquele perigo, enviaram mensageiros a Josué com um pedido urgente de socorro. A situação era crítica. A batalha aproximava-se e, perante aquele perigo iminente, os gibionitas enviaram mensageiros a Josué com um pedido urgente de ajuda. A situação era desesperada. 5 reis amorreus tinham unido os seus exércitos e avançavam contra a cidade. Sem capacidade para resistirem sozinhos a uma força tão poderosa, os habitantes de Gibeão voltaram-se para a única ajuda possível. Na mensagem que enviaram a Gilgal, pediram a Josué que não os abandonasse e que viesse rapidamente ao seu socorro. A ameaça aumentava a cada hora e o tempo começava a escassear. Aquela poderia ter sido a oportunidade que os israelitas esperavam para se verem livres daquele povo que os tinha enganado, sem que para isso tivessem que fazer alguma coisa. Era só deixar que os acontecimentos se desenrolassem naturalmente. Mas, apesar do engano cometido pelos gibionitas, existia agora uma aliança estabelecida. Eles estavam sob a proteção de Israel. Josué compreendeu que tinha a responsabilidade de os defender. Mas há um detalhe importante nesta parte da história. Repare, querido ouvinte. Quando os gibionitas apareceram pela primeira vez no acampamento, os líderes de Israel tomaram uma decisão sem consultar Deus. Mas desta vez, Josué procurou a orientação do Senhor antes de agir. A resposta divina foi clara e encorajadora. Deus disse: "Não os temas, porque os tenho dado na tua mão. Nenhum deles parará diante de ti." Era uma promessa extraordinária. O inimigo parecia forte, mas a vitória já estava garantida pelo Senhor. Depois de receber esta palavra, Josué não perdeu tempo. Reuniu os seus homens e iniciou uma marcha difícil desde Gilgal a Gibeão. Durante toda a noite, o exército avançou sem descanso. A caminhada exigia resistência e determinação, mas Josué compreendeu que era necessário agir sem demora. Aqui encontramos uma importante lição espiritual. A fé em Deus não elimina a necessidade do esforço. Josué acreditou na promessa divina, mas também fez a sua parte. A confiança no Senhor nunca é uma desculpa para a passividade. Deus chama-nos a agir, a trabalhar e a perseverar, sabendo que a vitória final depende sempre dele. Ao amanhecer, os israelitas chegaram inesperadamente junto de Gibeão. Os reis amorreus não esperavam uma reação tão rápida. O ataque de Israel apanhou-os de surpresa e a confusão espalhou-se rapidamente pelas fileiras. A batalha transformou-se numa retirada desesperada. Os inimigos começaram a fugir pelos caminhos montanhosos, procurando escapar ao avanço do exército israelita. Mas, naquele dia, Deus estava a manifestar o seu poder de uma forma muito especial. Enquanto os amorreus fugiam, uma forte tempestade abateu-se sobre eles. A Escritura revela que grandes pedras de saraiva caíram do céu sobre os fugitivos. O juízo de Deus atingiu os inimigos de Israel de maneira tão impressionante que morreram mais homens por causa daquela saraivada do que pela espada dos soldados israelitas. A mensagem era clara. O Senhor estava a lutar pelo seu povo. Os reis cananeus tinham confiado na força dos seus exércitos e na superioridade dos seus números. Contudo, descobriram que nenhum poder humano podia prevalecer contra Deus. Quando o Criador decide agir, toda a criação está ao seu serviço. Esta verdade continua a trazer esperança ao povo de Deus. Muitas vezes enfrentamos situações que parecem impossíveis. Existem problemas que ultrapassam as nossas capacidades e desafios para os quais não encontramos solução. Nestes momentos, somos lembrados que a nossa confiança não deve repousar apenas nos recursos humanos, mas no Senhor que continua a governar todas as coisas. À medida que a batalha avançava, a vitória de Israel tornava-se cada vez mais evidente. Os inimigos continuavam a fugir e o seu poder estava a ser completamente quebrado. No entanto, Josué percebeu que ainda havia um trabalho a realizar. O dia aproximava-se do fim. Se a escuridão chegasse antes da derrota total dos inimigos, muitos deles poderiam escapar e reorganizar-se para futuras batalhas. Foi então que Josué tomou uma atitude extraordinária. Confiando plenamente no poder de Deus, elevou uma oração que ficaria para sempre registada na história bíblica. o pedido que fez diante de todo o povo abriria caminho para um dos mais impressionantes milagres das Escrituras e demonstraria mais uma vez que nada é impossível para o Deus de Israel. Na oração que Josué fez perante Israel, pediu que o sol se detivesse sobre Gibeão e que a lua permanecesse sobre o vale de Aijalom. A Escritura declara que Deus respondeu de forma miraculosa, permitindo que o dia se prolongasse até que a vitória fosse plenamente alcançada. Este acontecimento ficou gravado para sempre na memória de Israel, não porque destacasse a grandeza de Josué, mas porque revelava a grandeza de Deus. Aquele milagre mostrava que o Senhor não governava apenas os homens e as nações. Ele governa toda a criação. O sol, a lua, as estrelas, as forças da natureza permanecem sobre a sua autoridade. Os povos pagãos que rodeavam Israel olhavam para os astros com reverência e até lhes prestavam culto. Mas naquele dia, Deus mostrou que o destino dos homens não estava nas mãos da criação, mas nas mãos do Criador. O Senhor era o verdadeiro rei sobre toda a terra. Ao observarmos este relato, encontramos uma lição muito importante na vida de Josué. Antes de pedir este milagre, ele tinha caminhado toda a noite com os seus soldados, tinha enfrentado o inimigo, liderado os exércitos e feito tudo aquilo que estava ao seu alcance. Só depois confiou em Deus para realizar aquilo que nenhum ser humano poderia fazer. Este equilíbrio continua a ser fundamental para a vida cristã hoje. Deus não espera que fiquemos de braços cruzados. Também não deseja que dependamos exclusivamente das nossas capacidades. O Senhor convida-nos a fazer a nossa parte e a confiar que Ele fará aquilo que nós nunca poderíamos realizar. Ao longo deste programa, vimos Israel cometer o erro de tomar uma decisão sem consultar Deus. Vimos também a importância da integridade quando chegou o momento de cumprir a palavra dada. Observámos a fidelidade de Deus ao proteger aqueles que estavam sobre a aliança de Israel e contemplámos o seu poder na derrota dos reis amorreus. Por detrás de todos estes acontecimentos, existe uma mensagem que continua atual. O Senhor deseja dirigir a vida dos seus filhos. Isto quer dizer, a minha vida e a sua também, prezado ouvinte. Ele deseja que o consultemos antes das decisões mais importantes que possamos tomar. Deseja que sejamos homens e mulheres de integridade. Deseja que aprendamos a confiar nele quando os desafios parecem superiores às nossas forças. Talvez o amigo ouvinte esteja a atravessar uma situação difícil. Quem sabe, existe uma luta que parece não ter solução ou uma decisão que está a ocupar os seus pensamentos. A experiência de Josué recorda-nos que Deus continua presente. O mesmo Senhor que guiou Israel continua a ouvir as orações do seu povo. Por isso, não confie apenas naquilo que os seus olhos conseguem ver. Procure diariamente a orientação de Deus. Entregue-lhe as suas preocupações. Caminhe em obediência e mantenha a sua confiança nas promessas da sua palavra. O Deus que abriu os caminhos para Israel continuará a abrir os caminhos para aqueles que colocam a sua esperança nele. Querido ouvinte, é com muita pena minha, mas chegamos ao fim de mais uma reflexão da Palavra de Deus. Muito obrigado pela sua companhia e pela oportunidade de partilharmos juntos estes momentos de estudo e de crescimento espiritual. Que o Senhor abençoe a sua vida, fortaleça a sua fé e o acompanhe a cada passo da sua jornada. Por isso, um grande e forte abraço deste seu amigo pastor, Samuel Aires.
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1: Nesta reflexão, voltaremos ao tema das novas tecnologias, um tema que já ocupou alguns dos episódios desta rubrica. Mas julgo importante fazê-lo essencialmente por três razões. É um tema atual, é um tema importante pela implicação que tem em diversas áreas, e é um tema que se presta a alguma especulação, merecendo por isso uma reflexão que nos leva a optar por decisões conscientes. Há já alguns anos que temos ouvido que as novas tecnologias são o futuro e que quem não adere a elas fica obsoleto, vendo-se ultrapassado e sem capacidade de resposta às exigências da sociedade. Vejamos um exemplo. Como poderia de facto um supermercado viver ou sobreviver hoje se para registar as compras de um cliente mantivesse a mesma caixa registadora de outrora, onde se registavam um a um os preços de cada produto? O tempo que levaria a saber o custo de 800 gramas de uma fruta qualquer ou qualquer outro produto? O software de hoje fala de uma maneira muito mais rápida e com a vantagem de simultaneamente possibilitar a gestão do stock. Enfim, na verdade, as novas tecnologias implicam uma transformação profunda no modo como nós vivemos, trabalhamos e interagimos no nosso mundo. Estando conscientes desta verdade irrefutável, a questão que se coloca é se essa anunciada transformação não enferma de algum modo de alguma especulação. Durante a Segunda Grande Guerra, Werner von Braun, um engenheiro espacial alemão, afirmou estar convencido de que antes do ano 2000 veríamos o primeiro bebê nascido na Lua. Bom, já vamos em 2026. Mas centremos-nos no domínio educativo. No domínio, no fundo, em que esta rubrica se apoia. Thomas Edison profetizou que o filme revolucionaria o sistema educativo de tal forma que em poucos anos substituiria o uso de livros escolares. Em 1945, alguém anunciava que os receptores de rádio seriam tão comuns nas salas de aula como os quadros de ardósia. E em 1994, anunciava-se que o uso dos CD revolucionaria o funcionamento das salas de aula. Eu pergunto, aconteceu? Há alunos que nem sequer sabem o que é um CD? Quando ouvimos dizer que as novas tecnologias são um comboio que as nossas crianças não podem perder de forma alguma, deveremos ver quanto de verdade há em tal afirmação, mas também quanto de especulativo ela encerra. Eu li em tempos uma afirmação de Tom Holt, alguém que trabalha no desenvolvimento de software para aumentar a eficiência, a previsibilidade e a escala de crescimento das organizações, e então dizia Tom Holt que as novas tecnologias sabem que serão obsoletas depois da manhã, pelo que não têm incentivo para serem outra coisa senão aquilo que são agora. Catherine Lecuyer, no seu livro Educar para a Realidade, alerta para uma espécie de febre tecnológica que se assemelha a uma espécie de estado de transe que pode, e passo a citar, levar-nos a entender a mudança tecnológica como uma atitude de fascínio apocalíptico que interpreta essa mudança como radicalmente determinante e reveladora do futuro. E há a pergunta se as nossas crianças vão perder o comboio tecnológico se não dedicarem os anos da sua infância, os anos da sua escolarização ao uso das novas tecnologias, a mesma autora responde dizendo que, passo a citar, ao ritmo atual da obsolescência tecnológica, o mais provável é que aconteça ao contrário. Bom, no meu entender, e como uma espécie de resumo, há duas verdades a reter. As tecnologias são importantes. As tecnologias não são a panaceia nem o elixir da educação, ou se preferirmos, o elixir da aprendizagem. Mas voltaremos ao tema no próximo ponto e vírgula, para o qual conto, obviamente, com a sua presença. Então, até lá!
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1: Há dias em que penso que as grandes mudanças da nossa vida começam de formas ridiculamente pequenas. A primeira vez que experimentei uma chiclete de canela e me tinha sido oferecida por uma amiga, achei-a insuportável, forte demais. Não percebia como alguém podia gostar daquilo, mas pouco tempo depois, dei por mim a perguntar à minha amiga onde a tinha comprado. E lá estava eu, a ir ao supermercado comprar uma chiclete de canela. O sabor que me parecia estranho tornou-se familiar, tornou-se até agradável. Noutra ocasião, esta mesma amiga, que estava a passar uns dias aqui em minha casa, apercebeu-se que eu tinha um creme de rosto que eu usava todos os dias. Eu não pensava naquele creme, fazia parte da minha rotina. E esta amiga, então, quando regressou à sua casa, pediu-me que lhe enviasse uma fotografia do creme porque queria comprar exatamente o mesmo. Foi aí que percebi uma coisa curiosa. Enquanto eu me habituava aos gostos dela, ela também se habituava aos meus. Influenciamo-nos sem reuniões, sem discursos, sem a intenção de convencer uma à outra. Bastou convivermos. E talvez seja assim que a maior parte da influência acontece. Não através de grandes discursos, mas da proximidade. Não pelo que tentamos ensinar, mas pelo que repetimos todos os dias. Pensamos muitas vezes na influência como algo que os influenciadores digitais fazem. Como se influenciar fosse um trabalho. Na verdade, hoje até é. Mas a verdade é que qualquer pessoa influencia alguém. Uma mãe influencia um filho, um colega influencia outro, um amigo influencia-nos. Até um desconhecido pode mudar a nossa forma de pensar com uma única conversa. A influência não depende de termos milhares de seguidores. Depende apenas de existirmos ao lado de alguém. E isso faz-me pensar na quantidade de conselhos que nós ouvimos hoje. Foca-te em ti. O teu projeto és tu. Vai sozinho. Só precisas de ti. Eu confesso que há alguma verdade nestas frases. É importante saber estar connosco. É importante cuidar de nós. É importante não depender emocionalmente de toda a gente. Mas será que, na tentativa de nos tornarmos independentes, não estamos a confundir independência com isolamento? Porque há uma diferença enorme entre as duas. Uma pessoa independente continua a amar, continua a pedir ajuda, continua a aprender com os outros, apenas não entrega a ninguém a responsabilidade pela sua identidade. Já uma pessoa isolada começa a acreditar que precisa de menos pessoas do que realmente precisa. E isso é uma ilusão. Nós aprendemos por imitação antes mesmo de aprendermos por explicação. Nós vemos isso claramente nas crianças. Aprendemos a falar porque ouvimos alguém falar. Aprendemos gestos, hábitos, expressões e até formas de amar observando outras pessoas. Nenhum de nós se construiu sozinho. Aliás, talvez uma das maiores ilusões do nosso tempo seja a ideia de que somos completamente autodidatas da nossa própria personalidade. Como se tudo aquilo que nós somos tivesse nascido exclusivamente das nossas escolhas, mas não nasceu. Há pedaços de nós que vieram dos livros que lemos, das conversas que tivemos, dos amigos que ficaram, dos que partiram, dos professores, da família, das pessoas que admiramos, até mesmo das pessoas que decidimos nunca mais querer imitar. Somos feitos de encontros. Por isso, talvez a pergunta mais importante não seja "Estou a ser influenciado?", porque essa resposta já sabemos. A verdadeira pergunta é "Por quem estou a ser moldado?". E talvez ainda mais importante, que versão das pessoas fica depois de passarem por mim? Porque tal como a minha amiga levou consigo o nome do meu creme, e eu levei comigo o gosto pela chiclete de canela, todos nós deixamos pequenas marcas uns nos outros. Algumas passam despercebidas, outras mudam vidas inteiras. No fim de contas, viver nunca foi um projeto individual. É uma construção coletiva feita de pequenos gestos, pequenas conversas e pequenas presenças que, sem fazer barulho, acabam por transformar quem somos.
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1: Olá a todos, meu nome é Nuno Silva e todas as semanas estou convosco no programa Luz na Escuridão. Hoje estou aqui no programa Música da Minha Vida para partilhar convosco algumas das músicas que mais tocam o meu coração e que mais me aproximam de Deus. A primeira dessas músicas é do quarteto Arautos do Rei, que é um grupo que já ouço há vários anos. Escolhi a música Graça para iniciar o programa de hoje, porque ela fala daquilo que esteve na base de um momento de transição espiritual que vivi. Mesmo tendo crescido na Igreja Adventista, foi aprofundar sobre a graça, o perdão e o amor de Deus que a minha relação com Deus mudou radicalmente.

próxima música vem no seguimento da anterior e fala especificamente do amor de Deus. É uma música de Daniel Liedtke e ela é importante para mim porque mostra quem eu sou e os erros que eu cometo, mas que ainda assim Deus me ama de uma forma estrondosa. Sim.

O projeto Adoradores é um projeto que tem feito parte das minhas escolhas há alguns anos. Dentre várias músicas que já foram lançadas por este projeto, escolhi a música Lá no Céu, porque ela lembra-me que um dia tudo aquilo que nos provoca dor e sofrimento vai terminar.

A próxima música é do grupo Vocal Livre. Este grupo tem várias músicas que me dizem muito, mas eu escolhi a música Por Toda a Terra, porque ela fala do momento em que toda a terra verá a vinda de Jesus para nos resgatar do mal.

0: Decidi trazer duas músicas em inglês para este programa. E esta é a primeira delas. A música chama-se I Surrender, que significa Eu Me Rendo, em português. E ela é importante para mim, porque ela reflete um momento importante da minha vida, onde eu tentava até a exaustão resolver todos os problemas à minha maneira, e mesmo aqueles nos quais eu não tinha qualquer controle. Foi preciso viver um momento de rendição a Deus, conforme é descrito nesta canção.
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sempre tive paixão por estar entre os jovens, mesmo já não tendo propriamente idade de jovem. Gosto de tentar compreendê-los e tentar ser uma ajuda e uma influência para que eles permaneçam ou se aproximem de Deus. A próxima música foi o hino tema da Juventude Adventista no Brasil em 2020 e ela fala de que tudo na nossa vida deve ser feito a pensar em Deus e para que Deus seja sempre exaltado.

A próxima música faz parte de uma coletânea de hinos que é utilizada no louvor congregacional na Igreja Adventista. Escolhi partilhar esta música convosco porque ela leva-me ao imaginário daquilo que será um dia a experiência vivida no céu.

penúltima música é a segunda música em inglês da escolha que fiz para o programa de hoje. Ela pertence ao grupo Hillsong e chama-se Oceans, ou Oceanos, em português. Ela é não só uma das músicas preferidas do meu filho, mas também é uma música que me diz muito. Foi esta música que ajudou à decisão dele se batizar. E ela fala da ação imprevisível do Espírito Santo e da forma como ele nos guia de uma forma profunda em todos os momentos de decisão da nossa vida.

chegamos à última música e vamos terminar como começamos. Trata-se de mais uma música do quarteto Arautos do Rei. A música chama-se Sopro de Deus. E esta música, para além de ter sido uma das poucas que foi cantada em público em família, é também o espelho daquilo que eu acredito como sendo o que de mais importante podemos compreender acerca de Deus, o seu amor. Foi um prazer partilhar todas estas músicas convosco e que elas possam ter servido para vos aproximar de Deus através das suas melodias e das suas letras. Até breve!

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Portugal tinha no final de 2025 1.585.854 cidadãos estrangeiros a residir no país, mais cerca de 38 mil do que no ano anterior, segundo o relatório de migrações e asilo da AIMA. A agência considera que o crescimento mais moderado reflete uma estabilização nestas novas entradas e a consolidação da população estrangeira na vida económica e social portuguesa. Durante o ano passado, a AIMA emitiu mais de 500 mil títulos de residência, incluindo cerca de 338 mil concessões e 189 mil renovações. A agência realizou ainda mais de 605 mil atendimentos, depois de 671 mil agendamentos. A AIMA destaca que os dados foram também atualizados e corrigidos para garantir uma caracterização mais precisa da população estrangeira residente em Portugal. E ainda por cá, a Carecus defendeu hoje, no Dia Europeu Sem Carros, um conjunto de medidas para promover o uso da bicicleta em Portugal, incluindo um Plano Nacional de Sistemas Públicos de Bicicletas e redução do IVA na compra destes veículos. A Associação Ambientalista propõe ainda uma rede nacional de ciclovias segura e contínua que ligue escolas, estações ferroviárias, terminais rodoviários e zonas de emprego, além de incentivos fiscais para empresas que apoiem as deslocações de bicicleta entre casa e o trabalho. A Carecus quer também que os diferentes sistemas de bicicletas partilhadas sejam interligados através de um tarifário único e que

possam ser integrados nos espaços dos transportes públicos, funcionando como uma solução para o chamado último quilómetro. No total, a associação apresentou 10 medidas defendendo que a bicicleta continua a ser uma solução importante para uma mobilidade mais sustentável e com benefícios económicos, ambientais e também para a saúde. Para lá de Portugal, mais de 170 mil pessoas sofreram problemas respiratórios na Indonésia desde agosto, em consequência dos incêndios florestais e em zonas de turfa que afetam várias regiões do país. As autoridades registaram 174 mil casos de infecções respiratórias, enquanto mais de 12 milhões de pessoas foram expostas diretamente à poluição provocada pelo fumo. A situação afetou sobretudo as ilhas de Sumatra e Bornéu, mas a nuvem da poluição também chegou à Malásia e a Singapura. Devido à fraca qualidade do ar, mais de 500 mil de alunos tiveram de passar a estudar em casa. As autoridades mobilizaram cerca de 1.900 profissionais de saúde, distribuíram 1 milhão de máscaras e enviaram concentradores de oxigênio para as zonas mais isoladas. Os incêndios estão a ser agravados pelo fenómeno Super El Niño, um fenómeno climático associado ao aquecimento anormal das águas do Pacífico. A Indonésia enfrenta normalmente incêndios durante a estação seca, entre julho e outubro, mas este ano a situação tem sido particularmente intensa. E pela região de Sintra foram mais de 98 mil as pontas de cigarro retiradas das praias de Sintra pelos jovens participantes do voluntariado Sintra Jovem, nesta que foi uma ação de cidadania ativa que reforçou a proteção do litoral sintrense. Durante todo o verão, dezenas de voluntários dedicaram-se à limpeza e sensibilização nas praias de São Julião, Magoito, Maçãs e Praia Grande e à Draga. Esta totalidade evidenciou a dimensão do impacto ambiental associado a este resíduo. Mais precisamente, cada ponta de cigarro contém cerca de 4 mil substâncias tóxicas, muitas com um elevado grau de perigosidade, e é composto maioritariamente por fibras sintéticas, com uma duração de vida entre 12 e 20 anos. Além da recolha de beatas, os jovens recuperaram brinquedos de praia para o projeto Rebrinca e dinamizaram o jogo Ecobola, promovendo a reutilização, a reciclagem e comportamentos ambientais responsáveis. Segundo um comunicado da Câmara Municipal, esta atividade dos jovens sintrenses demonstrou o seu empenho, a sua dedicação e o contributo para um concelho de Sintra mais sustentável e consciente. E ainda por Sintra, a Junta de Freguesia de Algueirão e Martins vai promover no próximo dia 1 de outubro um dia de surf destinado a pessoas com mais de 65 anos no âmbito das primeiras jornadas para o envelhecimento do município de Sintra. A iniciativa pretende juntar atividade física, convívio e contacto com o mar, proporcionando aos participantes uma experiência diferente, incentivando um envelhecimento ativo e saudável. As inscrições são presenciais e decorrem até ao dia 28 de setembro na Junta de Freguesia de Algueirão e Martins. A organização convida os participantes a experimentar uma nova atividade, conviver e desfrutar do mar, numa iniciativa integrada no Plano Municipal para o Envelhecimento Ativo, Saudável e Inclusivo. Já para terminar, o Festival Imaginário regressa à Quinta da Riba Fria, aqui em Sintra, nos dias 26 e 27 de setembro, para a 8ª edição. Organizado pela Bifurcação, a Associação Cultural, o evento decorre sobre o lema Artes, Família e Natureza. A programação inclui propostas para várias idades, como teatro, música, dança, circo, histórias e oficinas, procurando promover o encontro entre diferentes gerações e momentos de convívio em família. Durante os dois dias, os visitantes podem também explorar a Quinta da Riba Fria e fazer caminhadas, escolhendo livremente entre as várias atividades disponíveis. Com um único bilhete, é possível aceder a toda a programação do festival, que pretende cruzar a cultura com a natureza num fim de semana dedicado a toda a família.

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Dia Europeu Sem Carros. Depois do sucesso em 2000 e 2001 do Dia Europeu Sem Carros, a 19 de abril de 2002, durante a Semana Verde, em Bruxelas, foi lançada a Semana Europeia da Mobilidade, com apoio político e financeiro da Comissão Europeia. Assim, cada ano, de 16 a 22 de setembro, os cidadãos europeus têm a oportunidade de gozar uma semana inteira de atividades dedicadas à mobilidade sustentável. Tudo teve início em Bruxelas a 4 de fevereiro de 2000. A comissária para o ambiente, Margot Wallström, lançou a campanha do Dia Europeu Sem Carros na sequência de uma diretiva europeia relacionada com a qualidade do ar das nossas cidades e os crescentes problemas relacionados com o uso do automóvel. Vários países da União Europeia, incluindo Portugal, lançaram esta iniciativa pela primeira vez em 22 de setembro de 2000. Este movimento, Car Free, sem carros, ganhou adeptos e tornou-se no World Car Free Day, Dia Mundial Sem Carros, que é uma estratégia de divulgação apoiada por um número crescente de cidades em todo o mundo. Uma das principais preocupações da população urbana no mundo, em relação ao ambiente em que vive, é a qualidade do ar. No entanto, e contraditoriamente, o número de viaturas nas estradas europeias, principalmente nas vias urbanas, continua a aumentar. No nosso país, Aveiro, Évora, Leiria, Lisboa, Porto e Sintra juntam esforços na tentativa mundial de debater a questão da mobilidade urbana sobre os gigantescos problemas causados pelo uso maciço de automóveis como forma de deslocação. O automóvel é um meio de transporte que causa malefícios evidentes. Poluição atmosférica, doenças respiratórias, efeito de estufa, poluição sonora, congestionamentos, irritabilidade, perda de tempo, sedentarismo, consumo de combustíveis fósseis, acidentes, além de ser dispendioso. O grande desafio hoje é repensar novas medidas de gestão do tráfego urbano com meios de transporte sustentáveis, proporcionando às pessoas a possibilidade de utilização de um transporte alternativo em substituição do seu carro. Com cidades tendo um trânsito mais calmo e o fecho de ruas para uso exclusivo de peões, as pessoas tenderiam a caminhar mais, resgatando os espaços públicos, incluindo jardins e parques. Construindo ciclovias estratégicas, a bicicleta seria eleita como a própria expressão da sustentabilidade, sobretudo na deslocação para pequenas distâncias. A bicicleta é silenciosa, não polui, leva o condutor de porta a porta, permite a prática de uma atividade física simultânea à deslocação, possui um custo baixo e escapa a engarrafamentos. Os cidadãos adquiririam novos conceitos de um estilo de vida mais saudável. Por isso, hoje, deixe o carro. Comece agora a caminhar ou a andar de bicicleta. Faça exercício pela sua saúde. 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
1: Seja muito bem-vindo ao programa O Abraço. Abraços que aquecem o coração, abraços que dizem aquilo que as palavras não conseguem dizer. Sim ou não? Verdade. Mas existe ainda um abraço maior. E já sabe qual é? O abraço de Deus. Quando oramos, é como se abríssemos o coração, é como se abríssemos os braços e o coração para esse abraço divino. Na oração encontramos consolo, encontramos forças, encontramos esperança e a certeza de que nunca estamos sozinhos. Que este programa seja também um abraço para si. Para si, para sua família e também um momento de fé, um momento de partilha, um momento de esperança. Por isso, seja bem-vindo ao programa O Abraço. Que Deus o envolva com o seu amor, com o seu grande amor. 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Sabe, um guia de estudo trata temas muito, muito pertinentes e atuais. Já ouviu falar do regresso?

0: de Jesus. Sabias que Jesus vai voltar? Assim, a Bíblia diz. E este guia de estudo fala sobre isso. Ele vai voltar. E também outra coisa. Mas sabemos quando é que ele vai voltar? A Bíblia nos fala de alguns sinais. E queres conhecer alguns sinais que mostram, que indicam plenamente que Jesus está às portas, está prestes a voltar? Sinais que estão a acontecer diariamente, diante dos nossos olhos? Esse guia de estudos também nos fala. Ou sobre temas, sobre justificação pela fé, a lei de Deus, será que ela foi abolida? Interessantemente, vamos abordar temas como o sábado. O sábado, o domingo, qual é o dia de guarda? O que a Bíblia nos diz? O que a Bíblia nos fala? 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São muitos pedidos que chegam até nós. E, claro, o Senhor também terá um lugar muito especial nas mãos dos guerreiros de oração. O facto de termos talvez apenas 5 ou 6 que iremos orar aqui, porque não conseguimos colocar todos os pedidos que recebemos ao longo desses dias, mas, de todas as maneiras, nós iremos continuar a orar pelos pedidos que nos chegam aqui, que nos chegam nas nossas mãos. E que o Senhor realmente possa abençoar grandemente. A Novo Tempo selecionou apenas 5. Como disse, não temos assim muito tempo, nosso horário é muito curto, mas nós iremos orar pela dona Ana Paula. Ela está a passar por um problema muito grande. O problema da visão. Ela está a perder a sua visão. Dona Ana Paula, que o Senhor lhe possa dar as forças que você precisa, que o Senhor também possa dar sabedoria aos médicos também que estão a cuidar de si. E que Deus também possa tocar nos seus olhos. E pelo menos preservar aquilo que ainda tem. Para que não perca totalmente a sua visão. Esse é o nosso maior desejo. Mas vamos deixar tudo nas mãos de Deus. Nós iremos orar por si. E vamos continuar a orar por si nos outros dias também. Que Deus lhe possa abençoar. Vamos colocar aqui o nome da nossa amiga Ana Paula. Nesse nosso altar de oração. Também nós iremos orar pela Dona Anabela. A Dona Anabela pede pela... Ela também está a passar por um momento de depressão. Ela está desanimada. Sente-se muitas vezes só, triste. Dona Anabela, você tem a sua companhia. A sua companhia tem a Novo Tempo. E obrigado por entrar em contato conosco. Iremos orar para que Deus possa dar forças. Possa dar forças. Não se sinta só. Que Deus possa abençoar. Possivelmente está a fazer um tratamento também, que a medicação que está a fazer também possa produzir efeitos para a honra e glória do nosso Deus e também pela sua saúde. Que Deus lhe abençoe. Que Deus que sinta nesse momento o abraço de Jesus, o abraço de Deus. Tá bom? Que Deus lhe abençoe. Vamos também colocar aqui o nome da nossa amiga Anabela. Também nós iremos orar pela Dona Maria de Jesus. A Dona Maria de Jesus. Ela pede uma oração pela saúde precária do seu pai. Como filha, é natural que ela sente. Ela sente falta, sente essa necessidade da presença do seu pai, mas está enfermo, está doente. Que Deus também lhe possa dar forças a si e também possa dar saúde ao seu pai. Nós iremos orar também por si. Dona Maria de Jesus, que Deus lhe abençoe, que Deus lhe dê muitas forças, tá bom? Nós aqui, Novo Tempo, essa família de guerreiros, nós iremos orar por si. Que Deus lhe possa abençoar. Vamos colocar aqui também no nosso altar de oração. Também vamos orar pela Dona Fátima. A Dona Fátima pede uma oração pela sua cura, pela cura física e pela eterna fidelidade a Deus. Ela quer ser fiel a Deus. Ela ama a Deus. Ela quer caminhar na companhia do Senhor. Que Deus possa dar as forças para que possa ser sempre fiel em qualquer circunstância. Que Deus lhe possa abençoar grandemente, Dona Fátima. Vamos também orar por si, Dona Fátima. Também iremos orar pela Dona Paula. A Dona Paula também pede oração por um problema de saúde grave. Ela sente essa necessidade. Que Deus possa dar esta cura. Que Deus possa abençoar. Que o Senhor possa ouvir também o seu clamor. Mas mais do que isso, nós ansiamos todos pela volta de Jesus. Sabia que é a solução para todos os problemas? Todos. Quando Ele voltar, Ele vai destruir a morte. Ele vai destruir a doença, as enfermidades todas. Será um momento de paz, de regozijo. Podemos viver eternamente com o Senhor Jesus. Mas enquanto esse dia não chega e vamos guardar essa esperança, essa fé, vamos confiar no Senhor para que Deus também possa tomar conta de si. Mas a maior alegria é, como Ele disse, é nós vermos um dia Jesus regressar para pôr fim, de uma vez por todas, todo o sofrimento. Que Deus lhe abençoe. Vamos colocar aqui o nome da nossa amiga Paula. E agora sim, queridos amigos que me acompanham lá em casa, vamos fazer uma pequena pausa. Junta a sua família, se estiver na sala ou no quarto, convide os seus para uma breve oração. Pode ser? Vamos orar. Te agradecemos, bondoso Pai, por mais um dia que nos estás a dar. Te agradecemos, bondoso Pai, pelo teu cuidado também, de uma maneira muito especial. O Senhor ouviu o pedido dos amigos que suplicam a tua presença, questões de saúde, de uma maneira muito especial. Te suplicamos, bondoso Pai, que a cada pedido que for mencionado aqui, o Senhor possa dar a devida resposta no momento certo e que os amigos que mencionamos possam saber esperar em Ti. Muitas vezes, o silêncio de Deus não é o esquecimento dEle, mas é porque Deus já está a trabalhar. E no momento certo, o Senhor dará a devida resposta. Que bondoso Pai, que o Senhor possa abençoar cada amigo e cada amiga. E de uma maneira muito particular também, todos os pedidos que chegaram até nós, que nós temos em nossas mãos, mas que não foram mencionados aqui, mas que o Senhor sabe que a todos eles o Senhor possa dar a devida resposta no momento certo. Essas bênçãos nós te pedimos e te agradecemos. Em nome e por amor de Jesus. Amém. Prezado amigo, envie o seu pedido. Ele chegará até nós através do número 933-939291. orar.novotempo.pt ou através do QR Code. Não se esqueça, vamos partir para um breve intervalo. Muito curtinho. Estamos juntos, agora vamos ouvir a voz de Deus através da sua palavra. Até já.
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0: Bem-vindo à segunda parte do nosso programa. Agora nós iremos ouvir a voz de Deus, como disse, através da sua palavra. Iremos abrir a Bíblia. Como reflexão, vamos basear no livro de João, capítulo 4, versículo 43 a 54. Aprenda a crer antes de ver. Não te esqueças de que a fé verdadeira não depende do que os olhos veem, mas daquilo que Jesus diz. Existem momentos em que a nossa fé é colocada diante de uma escolha. Será que eu vou acreditar no que estou a ver ou vou crer no que Jesus está a dizer? João capítulo 4 nos conta a história de um homem que tinha um problema, um grave problema. Um problema que o dinheiro, ou a posição, ou a influência não podiam resolver. O seu filho estava doente e ele estava à beira da morte. Esse homem provavelmente já tinha procurado médicos, já tinha tentado tudo que estava ao seu alcance, mas chegou a um ponto em que ele percebeu, e talvez pronunciou essas palavras: eu não consigo resolver isso sozinho. E então ele ouviu que Jesus estava em Caná. Ele sai de Cafarnaum e foi procurar Jesus. Estamos a falar talvez de uma distância entre 26 a 30 quilômetros, em linha reta. Esse homem tinha uma necessidade urgente. Mas o encontro com Jesus, ele descobriria algo ainda mais importante. Jesus não queria apenas mudar a circunstância ou a circunstância dele. Jesus queria transformar a sua vida, queria transformar a sua fé. E talvez seja exatamente isso que Deus quer consigo hoje também. João capítulo 4, vamos ler. João capítulo 4, versículo 46 a 47. Nos diz assim, João capítulo 4, o versículo 46 a 47, e diz assim: segunda vez foi Jesus a Caná da Galileia, onde da água fizera vinho, e havia ali um oficial do rei cujo filho estava enfermo em Cafarnaum. Ouvindo este que Jesus vinha da Judeia para Galileia, foi ter com ele e rogou-lhe que descesse e curasse o seu filho, porque já estava à morte. Observe bem algo aqui. A dor, a profunda dor, levou aquele homem até Jesus. Às vezes, nós perguntamos, por que é que Deus permitiu isso? Quantas vezes fizemos essa pergunta a nós próprios? Por que é que Deus permitiu? Se Deus é bom, por que é que Ele permitiu? Mas existem situações que, embora dolorosa, acabam por nos levar para mais perto de Deus. Aquele homem talvez nunca teria ido procurar Jesus daquela maneira se o filho não estivesse doente. A crise revelou uma necessidade que ele não conseguia resolver. Existe uma área da sua vida que ele está a forçar a dizer: olha, eu não sei mais o que fazer. Já tentei tudo. Não tenho mais forças. A situação está além do meu controle. Se sim, então não veja apenas o tamanho do problema. Procure ver quem pode resolver o teu problema. É bem diferente. A necessidade daquele homem o levou até Jesus. E a sua necessidade também pode ser o lugar onde podes reencontrar a presença de Deus. Já pensou nisso? Então, amigo, não desperdice uma crise para tentar controlar aquilo que só Deus pode transformar. João 4:48 também nos diz: então Jesus lhe disse: se não virdes sinais e milagres, não crereis? Isso parece uma resposta dura. Mas Jesus estava aqui a tratar de algo ainda muito mais profundo. O homem queria um milagre. Jesus queria a sua fé. Existe uma diferença enorme entre eu creio porque vi e eu creio porque Jesus falou. Uma fé baseada apenas no que vemos, ela fica frágil. E se as coisas vão bem, muitas vezes as coisas vão bem, acreditamos. Se as coisas pioram, duvidamos. Se recebemos a resposta que queríamos, então adoramos. Se Deus demora, então questionamos. Mas a fé verdadeira aprende a dizer: mesmo que eu ainda não veja, eu continuo a confiar. Eu continuo a confiar em Deus. Jó, patriarca do Antigo Testamento, também disse no seu livro, capítulo 3, versículo 15: ainda que ele me mate, nele esperarei. Hebreus 11, versículo 1, nos lembra também que a fé está relacionada com a certeza das coisas que esperamos e a convicção daquilo que não vemos. Então pergunta a si mesmo: a minha fé depende do que Deus fez ou de quem Deus é? Porque é fácil dizer Deus é bom quando tudo corre às mil maravilhas, como dizemos. Mas a fé madura diz que Deus, a fé madura diz que Deus continua sendo bom mesmo quando eu ainda não entendo e não tenho uma resposta. Saber esperar. João capítulo 4, 49, diz assim: disse-lhe o oficial: Senhor, deixe antes que meu filho morra. O oficial não desistiu. Ele não começou com uma discussão teológica com Jesus. Ele simplesmente disse: Senhor, deixe antes que meu filho morra. Isto revela aqui algo poderoso. Ele ainda não entendia tudo, ainda não compreendia tudo, mas continuava a buscar a Jesus. Há momentos em que a nossa oração também é assim. Não temos palavras bonitas, talvez só conseguimos dizer: Senhor, ajuda-me! Senhor, salva-me! Senhor, salva a minha família! Senhor, abra uma porta! Senhor, não aguento mais! E sabe uma coisa? Jesus entende uma oração que nasce do coração quebrantado. Não precisa impressionar a Jesus. Apenas precisas procurá-lo. Jesus não se deslocou até aquela casa, a casa do homem. Ele apenas pronunciou 5 palavras. E aqui está o momento decisivo. Jesus disse: vai, o teu filho vive. 5 palavras. João capítulo 4, versículo 50. O texto diz realmente algo extraordinário. Diz que o homem creu na palavra de Jesus e partiu. Pense nisso. Ele pediu: Jesus, venha comigo. Jesus respondeu: vai. O homem queria a presença física de Jesus em sua casa, mas Jesus mostrou que a sua palavra era suficiente. Jesus não precisou tocar no menino. Jesus não precisou entrar na casa do homem. Jesus não precisou fazer uma demonstração pública. Bastou apenas uma palavra. E o homem tomou uma decisão. Ele acreditou antes de ver. Essa é realmente uma das maiores lições desse texto. Fé é obedecer à palavra de Deus, mesmo quando ainda não temos evidências visíveis da resposta. E ele voltou para casa, sem ter visto o filho curado, mas voltou diferente. Porque agora ele carregava a palavra que Jesus pronunciou: o teu filho vive. E foi com essa certeza que ele se dirigiu ao seu lar. Sabe, existe um momento em que precisamos parar de pedir e começar a caminhar. Talvez esta seja uma palavra para alguém que hoje me está a ouvir. Vai. Já oraste? Já choraste? Já pediste? Já entregaste? Agora, Deus lhe está a dizer: confia em mim. Continua a caminhar. Às vezes queremos que Deus nos mostre o resultado antes de obedecermos. Mas Deus frequentemente funciona de outra maneira, de forma diferente. Ele nos dá a palavra primeiro e o resultado depois. Abraão saiu sem saber exatamente para onde ia. Pedro saiu do barco antes de saber que permaneceria em pé sobre as águas. Moisés estendeu o cajado diante do mar e esse homem voltou para casa acreditando numa palavra. A fé começou a caminhar antes de enxergar, antes de ver, antes dele vislumbrar o final. Enquanto ele voltava, os seus servos foram encontrá-lo e disseram: o teu filho vive. E ele perguntou quando o menino havia começado a melhorar. E descobriu que havia sido exatamente a hora em que Jesus havia dito: o teu filho vive. Isso é maravilhoso. É fantástico. A palavra de Jesus realmente e o milagre aconteceram no momento exato. O homem acreditou primeiro, depois viu. Primeiro confiou, depois recebeu. Depois recebeu a reconfirmação. Isso nos ensina que o silêncio de Deus não significa a ausência de Deus. Apesar da Ana Paula, Anabela, a Maria de Jesus, Fátima e Paula também tenham o mesmo grau de fé. Enquanto aquele homem caminhava para casa, Talvez não houvesse nenhuma evidência diante dos seus olhos, mas o milagre já estava a acontecer. Talvez esteja a viver exatamente esse período. Oraste, entregaste o teu pedido a Deus, recebeste uma promessa de Deus, mas ainda não viste nenhuma mudança. Então, não conclua que Deus não está a trabalhar, apenas porque ainda não consegues ver a solução para o teu problema. Hoje, Deus lhe chama para voltares a confiar nele. Paraste de orar porque não viste respostas? Paraste de esperar porque a demora parece longa? Paraste de acreditar porque a situação piorou? Mas hoje Jesus lhe está a dizer: não desista. Não desista daquilo que ainda eu estou a fazer, daquilo que ainda estou a trabalhar. Se ainda não viste, creia. Se ainda não entendes, confia. Se ainda não chegou o momento, continua a caminhar. Porque a nossa fé não está firmada naquilo que os nossos olhos conseguem enxergar ou ver. A nossa fé está firmada naquele que falou, Jesus Cristo. Que a sua fé possa estar alicerçada na palavra de Deus, naquilo que Jesus disse. As suas promessas são fiéis e verdadeiras. Prezado amigo, prezada amiga, que Deus lhe possa abençoar e tenha uma boa amizade com o Senhor Jesus. Que Deus lhe abençoe. Não se esqueça que nós ainda temos aqui em nossas mãos, mas que poderá estar agora nas suas mãos, este guia de estudo. Eu creio, esse é um guia de estudo que é para si. Nós queremos fazer chegar nas suas mãos, para que possa ler, para que possa estudar, e poderá se fazer sempre através do número 933-939291, ou então também através do site. Podes enviar o seu pedido também de oração, através desse mesmo número, 933-933-939291. Também pode fazer o seu pedido de oração, orar.novotempo.pt, e também através do QR Code, tá bom? Que aparece ali no fundo do seu ecrã. Olha, que Deus o abençoe grandemente. Estaremos juntos novamente no próximo programa. Até lá, aquele abraço para ti.
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1: É bom estar aqui contigo partilhando não só o Gerês, este ribeiro que corre aqui ao lado, cujo som provavelmente está a entrar pelo microfone, mas também a natureza. Mas acima de tudo, partilhar contigo, para além das vistas, partilhar a vista da Palavra de Deus. Olha para o conselho do sábio Salomão para o dia de hoje. No capítulo 27 e no verso 7, ele diz-nos assim: aquele que está saciado, até o mel despreza. A quem tem fome, até o amargo lhe sabe doce. É uma realidade. Quantas e quantas vezes já estiveste à mesa e foste comendo, comendo, comendo, porque a comida era boa, porque às vezes, até se calhar, e isto acontece comigo, somos um pouquinho glutões e vamos além daquilo que seria normal, daquilo que seria temperança para a nossa vida, e chegamos a certa altura, a comida já não nos sabe tão bem. Ou seja, aquele que está saciado até o mel despreza. Mas, por outro lado, prezado amigo, prezada amiga, infelizmente, apesar de serem jogados fora toneladas e toneladas de comida todos os dias, continua a existir gente à nossa volta, pessoas à nossa volta, necessitadas, carentes, ou porque estão desempregadas, ou porque a família é grande demais, que têm necessidades alimentares. Aqueles a quem o amargo lhes sabe doce. E nós somos instrumentos nas mãos de Deus para chegar junto dessas pessoas. Através da ADRA, através do ReFood, através de outras instituições semelhantes, nós podemos fazer do excesso, daquilo que sobra, ajuda para as outras pessoas. Transforma aquilo que sobra em ajuda para aqueles que estão ao teu redor. Um pouquinho cada dia, um pouquinho de cada vez, e vais ver como o mundo ao teu redor passará a sorrir, passará a ser um pouquinho melhor.
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2: Abrimos mais uma página no nosso Diário da Saúde. É sempre um privilégio contar com a sua companhia desse lado para falarmos de temas que tocam a nossa vida real. As escolhas que fazemos, a forma como vivemos e, claro, como cuidamos da nossa saúde. Hoje quero falar sobre justiça social. Mas o que é que a justiça social tem a ver com a saúde? Pois bem, tem tudo a ver. Quando falamos de justiça social, falamos de igualdade de oportunidades. Falamos de acesso à educação, a trabalho digno, a habitação segura e, claro, a cuidados de saúde. Porque a saúde não depende apenas de consultas médicas ou de hospitais. Depende das condições em que nascemos, crescemos, vivemos e envelhecemos. Ainda hoje, milhões de pessoas enfrentam barreiras diárias por causa do seu género, raça, etnia, idade, religião ou deficiência. O local onde se nasce pode determinar, quase como uma sentença invisível, o acesso à água potável, à alimentação adequada, à vacinação, a acompanhamento pré-natal ou a tratamentos essenciais. Sabia que cerca de 20% da população mundial consome 80% dos recursos do planeta? E que menos de 100 famílias detêm mais de metade da riqueza mundial? Estes números ajudam-nos a perceber porque é que as desigualdades sociais se traduzem, inevitavelmente, em desigualdades na saúde. A pobreza aumenta o risco de doença. O desemprego prolongado afeta a saúde mental. A precariedade habitacional favorece infecções respiratórias. A insegurança alimentar contribui para problemas como a obesidade e a diabetes. E quando falamos de migração e de refugiados, falamos muitas vezes de pessoas que enfrentam barreiras linguísticas, administrativas e culturais para aceder a cuidados básicos. Justiça social significa garantir que todos, independentemente da sua origem ou condição, têm acesso a vacinação, rastreios, cuidados de saúde materno-infantil, apoio psicológico e informação clara e compreensível. Significa reduzir listas de espera que penalizam quem tem menos recursos. Significa investir na prevenção da doença nas comunidades mais vulneráveis. Porque a verdade é esta: sociedades mais justas são sociedades mais saudáveis. Quando há acesso equitativo a cuidados de saúde, diminuem as complicações de doenças crónicas. Quando há educação de qualidade, aumentam os comportamentos preventivos. A própria Organização das Nações Unidas desafia as nações a eliminarem barreiras sociais e a promoverem igualdade de oportunidades. E nós? O que podemos fazer? Podemos começar por reconhecer que a saúde é um direito humano, não um privilégio. Podemos procurar informação sobre os direitos enquanto utentes. Podemos combater o estigma e a discriminação. E podemos estar atentos às necessidades de quem nos rodeia. Um vizinho idoso isolado, uma família migrante que desconhece o funcionamento do sistema de saúde ou alguém que evita procurar ajuda por medo ou vergonha. Promover justiça social é também promover saúde pública. Porque prevenir a doença não é apenas recomendar uma alimentação equilibrada ou incentivar o exercício físico. É criar condições para que todas as pessoas possam, de facto, fazer escolhas saudáveis. Hoje, deixo-lhe uma pergunta simples, mas que eu considero essencial. Que pequenas ações pode adotar no seu dia-a-dia para contribuir para uma comunidade mais justa e, por isso mesmo, mais saudável? A justiça social começa nas grandes decisões políticas, mas também nos pequenos gestos diários. Estarei de regresso no próximo episódio do Diário da Saúde para partilhar consigo mais ferramentas e estratégias para viver de forma equilibrada, consciente e também solidária. Até lá, cuide de si e não se esqueça, cuidar dos outros também é cuidar da saúde. Porque não há verdadeira saúde sem justiça social.
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1: Falcões urbanos. Habitou Abraão na terra de Canaã e Ló nas cidades da Campina e ia armando as suas tendas até Sodoma. Gênesis capítulo 13, versículo 12. Nos últimos anos, o falcão peregrino diminuiu drasticamente em número, a ponto de os ornitólogos temerem que, a menos que algo drástico aconteça, esta ave se torne extinta. A razão principal está na interferência humana no habitat natural do falcão, os picos das montanhas e as escarpas litorais. Uma das medidas drásticas que estão a ser tomadas para recuperar a população mundial dos falcões peregrinos é colocar estes pássaros em grandes cidades, na esperança de que reconheçam a semelhança entre os arranha-céus e os picos, vales e escarpas do seu habitat natural. Os doutores Tom Cade e David Burt, de universidades norte-americanas, já soltaram aproximadamente 100 destes notáveis pássaros em várias cidades grandes do nordeste dos Estados Unidos e do Canadá. Para os falcões adultos, este arranjo parece funcionar bem. Há muitos pardais e pombos para comer e o inimigo mortal do falcão, a coruja, está praticamente ausente das grandes cidades. Mas há problemas sérios. Enquanto os adultos conseguem lidar com os desafios urbanos, os filhotes não estão equipados para

0: Cornell já gastou mais de 2 milhões de dólares no projeto. Desde a antiguidade, as cidades não têm sido os lugares mais seguros para viver. Certamente não são o lugar indicado para os jovens cristãos experimentarem as suas asas.
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3: Estamos de volta para mais um programa Ser Família. Foi num instantinho, ainda mesmo há pouquinho, começámos esta nova série e já estamos no terceiro episódio. Já falámos sobre prioridades baralhadas e amargura. E hoje vamos trazer-lhe mais um tema. Como sempre, temos connosco Daniel Bastos. Daniel, bem-vindo.
4: Obrigado.
3: Vamos para o terceiro tema desta série. O que é que escolheste para assunto da nossa conversa hoje?
4: Um dos temas que o Dr. João Reguier aborda como sendo uma barreira tem a ver com a sexualidade. Ele vai chamá-la de imoralidade, ou seja, aquilo que não é moralmente correto dentro da sexualidade. A sexualidade, já aqui no programa Ser Família, nós temos abordado e temos dito e podemos repetir que é um grande dom que Deus dá ao homem, à humanidade, para tornar esta relação a dois, no âmbito do casamento, ainda mais satisfatória, complementar e feliz, não é? Mas se ela for mal utilizada, podemos ter aqui algumas dificuldades.
3: Ou até mal compreendida, não é? Muitas vezes é mal compreendida.
4: Exatamente. Eu posso usar aqui o exemplo de um instrumento como uma faca. Todos nós temos facas em casa e não abdicamos delas porque elas são extremamente úteis para cortar a fruta e os legumes, e há uma série de utilizações para as quais elas são necessárias. Mas uma faca também pode ser usada para matar alguém, não é? No inverno, uma das coisas que eu mais gosto e me delicio é com uma boa lareira. Excelente. Mas, obviamente, que eu não gostava de ter a minha casa incendiada, não é? Portanto, o fogo tem o seu lugar e a sua utilidade e pode se tornar numa grande bênção se estiver no seu lugar próprio e restrito àquele local. Da mesma maneira, a sexualidade foi feita e dada à humanidade com este propósito. Ele deve acontecer e é para o uso exclusivo de duas pessoas que se amam e no âmbito de um compromisso, não é? E numa altura certa, não é? Nada mais bonito que uma rosa linda e aberta. Mas se eu for tentar utilizar, abrir essa rosa à força, antes dela desabrochar, eu vou estragar aquela rosa. E eu penso que com a sexualidade há muitos traumas, há muitos problemas de saúde mental, porque a sexualidade é utilizada num contexto que não aquilo para o qual ela foi criada, não é?
3: Aí surge a imoralidade.
4: E daí o tema da imoralidade, que pode depois vir a ser uma barreira à felicidade do casal e de toda a família.
3: Muito bem, então olhamos para consequências, é uma pergunta que vamos trazer ao longo de toda esta série. Consequências para a pessoa que neste caso pratica a imoralidade.
4: É verdade que nós vivemos numa sociedade bastante secularizada, não é? O conceito da culpa e do pecado é melhor compreendido pelos cristãos, por aqueles que usam e estudam a Bíblia, não é? Mas a realidade é que mesmo que eu

0: não tenha estes conceitos na minha mente, a sexualidade livre acabará por trazer sofrimento e dano à própria pessoa, não é? E nós vemos isto num contexto. Poderíamos falar de culpa, mas poderíamos falar também de outras consequências emocionais e psicológicas que eu acompanhei ao longo da minha observação, do contacto com muitas pessoas, algumas que não eram crentes, mas que, por causa de relacionamentos sexuais fora de um contexto de compromisso e de amor, acabaram por acumular cicatrizes, feridas profundas, que depois vêm a afetar o próprio ser na sua totalidade. Mas
1: Estamos a
0: eu.
1: falar, desculpa ter-te interrompido, estamos a falar até mesmo questões de autoestima e por aí fora, ou seja, são coisas que depois se podem arrastar, às vezes por um momento inconsequente, esse sentimento pode-se arrastar por uma vida inteira, não é?
0: Eu conheço uma pessoa que provavelmente já terá morrido, já não tem contacto há muito tempo. Fazia parte da nossa sociedade, aqui na cidade de Lisboa, em particular, de uma família de classe alta, que teve o privilégio de viver a sua juventude com, e estamos a falar de 40, 50, 60 anos atrás, com acesso a tudo, que naquela altura já existia. E que viveu inclusivamente no estrangeiro, em países que tinham outra mentalidade e moralidade, talvez, e que viveu, acabou por viver nesse contexto, e estamos a falar dos anos 60, com o amor livre e com todas estas coisas. E eu tive a oportunidade de conhecer esta senhora já numa fase avançada da sua vida. Ela tratou-me como um neto, enfim. E na altura eu já estava a trabalhar um bocadinho estes temas, mas ela teve a abertura também de me contar um pouco sobre a sua vida, e eu percebi que uma depressão que tinha mais de 40 anos, naquele caso, estava diretamente relacionada com esta vida livre que ela tinha tido, na sua juventude. E este é apenas um caso que eu poderia, mencionar, entre outros, não é? Portanto, o sentimento de culpa, o afastamento de Deus, sobretudo aquelas pessoas que antes da prática de imoralidade tinham essa proximidade de Deus. Depois, por causa da culpa, sentem-se afastadas de Deus. Normalmente, a presença da imoralidade hoje, e vamos colocar os nomes nas coisas, não é? Podemos estar a falar de relações sexuais fora do casamento, podemos estar a falar da pornografia, podemos estar a falar de um sem número de coisas, não é?
1: Relacionamentos extraconjugais, por aí fora.
0: Tudo que tem a ver com a imoralidade. Isto, inevitavelmente, vai, mais tarde ou mais cedo, produzir conflitos na relação com o cônjuge. Há um estudo, por exemplo, que diz que mais da metade dos divórcios verificou-se que em pelo menos um dos cônjuges havia a prática de ver pornografia, não é? Em mais da metade dos divórcios. Sentimentos de rejeição, indiferença para com os outros, perda de respeito pelo cônjuge, não é? Isto poderá também ser uma das consequências. Deixa de haver transparência, porque normalmente a imoralidade vai levar a que a pessoa comece a ocultar e a mentir ao outro. Então deixa de haver esta intimidade emocional, porque deixa de haver verdade absoluta entre o casal, não é? Vai havendo falta de transparência, há naturalmente falta de confiança, uma dificuldade de comunicação, não é? Uma incapacidade para o fazer. É interessante que a Bíblia, em Provérbios capítulo 5, versículo 10 e capítulo 6, versículo 26, diz que a imoralidade está ligada à perda financeira. Aquele que de alguma forma condescende ou cai nesta armadilha, inevitavelmente, mais tarde ou mais cedo, vai passar por perda financeira.
1: Provavelmente por adições que, entretanto, acaba por assumir, dizer, para satisfazer essa imoralidade, não é?
0: Exatamente. Vai-se constituir esta imoralidade num vício, como dizias, e isto vai levar a uma obsessão, a pessoa vai ser menos produtiva, vai estar menos atenta e vai se deixar enganar mais facilmente ou simplesmente vai financiar o vício. E isto vai, se tratarmos aqui de um caso de divórcio, vai haver uma perda tremenda em função disso. O interessante é que a imoralidade vai afetar muito o relacionamento físico e sexual do casal, não é?
1: Claro.
0: Hoje nós temos uma, já aqui falamos numa outra série, que temos uma percentagem elevada de casais onde praticamente não existe atividade sexual, não existe intimidade física. E muitas das vezes a razão é esta, é a imoralidade. Segundo Samuel 12, 14, diz que vai vir calamidade sobre a família, sobre a própria pessoa. E nós temos aqui o caso de Davi, que é o que é mencionado nesta passagem bíblica. Nós sabemos que depois do seu adultério, ele teve calamidade após calamidade, como resultado direto do seu erro, não é? E por isso são problemas tremendos. A Bíblia diz que os maridos devem amar as suas esposas. Ora, se houver imoralidade, John Regier, com base em alguns estudos que foi fazendo, diz que o amor de uma pessoa que é imoral vai a 3%. Numa escala de 0 a 100, ele só consegue amar a 3%. Por quê? Porque ele está centrado, está demasiado centrado na sua própria imoralidade. E, segundo João Regier, este tipo de pessoas até pode ser identificado sem a pessoa conhecer a sua imoralidade. Normalmente é uma pessoa instável, é uma pessoa que usa muito da lisonja, é um bajulador, não é? É uma forma de estar, é uma pessoa que tem muita dificuldade em guardar as promessas, portanto...
1: De descumprir, não é?
0: De cumprir, é uma outra característica. Ela tem uma falta de sabedoria e de conhecimento, tudo por causa das circunstâncias em que vive, e acaba por cometer erros simples, erros às vezes até básicos, porque está demasiado transtornado com a situação em que está a viver. Ele normalmente tende a ser, usar de sedução, não é? Tem uma característica que também é rebelião, é uma pessoa que não se submete, uma coisa normalmente leva a outra, e tem outra característica que é gostar de estar fora de casa.
1: Fantástico. Enfim, vamos fazer um pequenino intervalo, são apenas 2 minutos, e prometo que já a seguir vamos olhar para este problema da imoralidade, eu diria, por perspectiva positiva. É mesmo já a seguir, fico por aí.
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1: Estamos de volta para a segunda parte deste Ser Família e, como já é habitual, tenho uma oferta para si. Hoje volto a dar o guia de estudo Lar Doce Lar, é totalmente gratuito para todas aquelas pessoas que nos enviarem uma mensagem para o 933-939291. Este guia de estudo em concreto é preparado por especialistas que têm temas como lidar com os traumas e os traumas familiares, como o que fazer para salvar um casamento, o lar em crise, ou então a importância do perdão dentro do contexto familiar. São apenas alguns tópicos dos vários que este guia de estudo aborda. É feito e foi feito exatamente para nos ajudar, para ajudar as nossas famílias e, como disse, é mesmo uma oferta totalmente gratuita, não tem por que não o solicitar. 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Depois nós mesmos entraremos em contacto consigo para lhe enviar gratuitamente pelo correio. Não hesite, envie então já a sua mensagem. Daniel, eu diria que o melhor deixaste para o fim, porque este é um mal que infelizmente aflige muitos lares, muitas pessoas. A pergunta é, mesmo sendo muitas vezes uma adição, é possível nos libertarmos deste mal que é a imoralidade?
0: Claro que sim, mas não é fácil, não é fácil. Até porque vivemos numa sociedade que está hipersexualizada. Nós vemos sexo em tudo, na comunicação, nos pensamentos e em tudo. O sexo está presente. Willard Harley diz que a parte sexual é uma das necessidades principais dos homens, não é? Claro que a imoralidade não é um problema exclusivo dos homens, mas é um problema com o qual os homens têm que se bater. Há um outro livro, um outro autor que eu tenho, que diz que 80% dos homens têm problemas nesta área. 10% já não é um problema, eles já destruíram completamente a sua vida, foram presos, divorciaram-se. Portanto, 10% eles já arrasaram a sua vida por causa deste assunto da imoralidade.
1: 80%, é substancial.
0: É muito. 80% lidam com este problema e estão a lutar, e 10% apenas, segundo este estudo, são homens que têm um relacionamento conjugal muito satisfatório com a sua esposa e têm uma vida normal e não têm dificuldades de maior com este assunto.
1: É assustador, Daniel.
0: É assustador. Portanto, dada esta dimensão e pensando que estamos a falar de um assunto que é um problema para grande parte dos homens, mas também afeta muitas mulheres, por outra via, a parte emocional, sobretudo, nós diríamos que nós devemos investir também para que esta barreira não exista e os relacionamentos possam ser satisfatórios. A Bíblia tem muitos conselhos sobre o que fazer neste campo. Salomão, por exemplo, diz: guarda os teus pensamentos, as entradas da alma. Então, eu tenho que ser muito seletivo naquilo que eu vejo, naquilo que eu leio, para que os meus pensamentos possam ser guardados puros. Aliás, Jó, ele diz que fez um pacto com os olhos dele, portanto, iria ser muito seletivo e não iria colocar os seus olhos sobre uma virgem ou sobre uma mulher que não fosse a esposa dele, não é? A Bíblia nos aconselha mesmo a fugir das tentações, a não gastar tempo em lugares ou com pessoas que são imorais, porque certamente que isto nos irá influenciar, a submeter e a nos dedicarmos completamente a Deus, a passarmos tempo com Deus cada dia, porque sem mim nada podeis fazer, mas Deus pode nos ajudar naquilo que são os nossos pontos mais fracos, certamente, e para aqueles que são casados, a desfrutarem o dom da sexualidade com a companheira da nossa mocidade, como a Bíblia própria o afirma. E, assim sendo, nós precisamos de desenvolver o domínio próprio, que também é fruto do espírito, mas também é o resultado da prática de escolhas que sejam adequadas e moralmente corretas. Nós na Bíblia temos o exemplo de pessoas que tiveram vidas bastante imorais. A Bíblia fala de Maria Madalena, por exemplo, mas fala-nos como esta mulher foi perdoada e Jesus diz, vai e não peques mais. E quando Jesus diz isto, é um mandamento, mas também é uma promessa. Ela foi habilitada e Jesus vai honrá-la. Ela é a primeira pessoa a quem Jesus aparece depois da sua ressurreição. Por isso, Deus conhece as nossas lutas, Ele conhece as nossas fraquezas. E Ele pode nos fortalecer quando nós vamos ter com Ele, quando nós buscamos a sua ajuda, não é? Nós também temos, já nesta série falamos sobre José, não é? Que não guardou amargura, nem sucumbiu à tentação sexual. Ele era um jovem, escravizado, mas quando tentado por uma mulher, até com dano seu, ele fugiu da tentação, não é? Por isso, vemos que é possível sermos fiéis, guardarmos a pureza, e isto vai se tornar numa fonte de prazer, de alegria, de satisfação, porque aí sim poderemos desfrutar da sexualidade e do dom que Deus nos deu com um prazer acrescido. Eu acredito que as pessoas que mais desfrutam da sexualidade são aquelas que fogem da imoralidade, não é? Na realidade. Por isso, nós temos aqui a Bíblia, ela é cheia de histórias, mas nós encontramos também uma oferta de graça, de perdão, que é essencial. Porque o que acontece é que a pessoa, quando, enfim, sucumbe às suas tentações naturais, depois também fica cheia de desânimo, de culpa, e o mais seguro é manter-se nesse registro, vamos dizer assim, não é? De maneira que a Bíblia tem, eu vou ler aqui um texto de Paulo, no capítulo 6, versículos 11 a 13, ele encerra uma estratégia com estas palavras. Eu gostava de ler. Ele diz assim, então vocês considerem-se mortos para o pecado, mas vivos para Deus em Cristo Jesus. Não reine, portanto, o pecado no vosso corpo mortal para obedecerdes às vossas concupiscências, ou seja, desejos pecaminosos, nem tampouco apresenteis os vossos corpos ao pecado como instrumentos de iniquidade, mas apresentai-vos a Deus como redivivos dentre os mortos e os vossos membros a Deus como instrumentos de justiça. Na realidade, esta expressão mortos, no fundo, é renunciar a desejos e a práticas que nós, lá no fundinho, sabemos que são destrutivas. E não só destrutivas, vão nos tirar o melhor que esta vida tem. São momentos, instantes de gratificação que, se não for renunciada por ser desadequada, pode nos privar de uma satisfação prolongada, que será, vamos dizer, a cereja no topo do bolo e que inclui muitas outras coisas que também igualmente nos trazem satisfação, não é? Gostei muito de ver um estudo sobre a sexualidade num contexto saudável, por um lado, e num contexto imoral, por outro. E o estudo vai verificar as hormonas e as endorfinas e as dopaminas e verificou que esta sexualidade imoral também tem muita adrenalina e outros estressores, outras hormonas de stress, que fazem que esta experiência, mesmo em si mesmo, não seja aquilo que a pessoa realmente quer, não é?
1: Até porque a sexualidade é muito mais do que o ato sexual em si. A cumplicidade, o relacionamento, a intimidade para além do ato sexual em si é muito mais satisfatório do que o ato sexual em si. Eu imagino, para todas as pessoas que nos estão a ouvir, para todos os casais, nós próprios, mesmo dentro do casamento, dentro do lar, já tivemos momentos melhores e momentos menos bons. E nós conseguimos perceber quais são aqueles que para nós são mais satisfatórios. E esses são aqueles que é vivida, que a sexualidade é vivida de forma plena, onde a intimidade, onde a cumplicidade está também envolvida naquele lado sexual.
0: Em que o relacionamento também está bom. O relacionamento em tudo mais está bom.
1: Eu diria mais a sexualidade como epílogo desse mesmo relacionamento.
0: Exatamente,
1: não?
0: A sexualidade vem como o tal morango ou a cereja no topo do bolo, não é? Portanto, Deus nos criou para a felicidade e nós não podemos permitir que barreiras possam privar-nos daquilo que a vida tem de melhor.
1: Obrigado mais uma vez, Daniel. Este programa chega ao fim. Para a semana vamos lhe trazer mais uma barreira, mas para já, para evitar precisamente essas barreiras, para as conhecer, para saber como ultrapassá-las, temos um guia de estudo para lhe oferecer. Este guia de estudo com o nome Lar Doce Lar é totalmente gratuito. Ele é composto pelo conjunto de várias lições que abordam assuntos diferentes no relacionamento e é totalmente gratuito. O que tem que fazer para receber este guia de estudo não é participar num passatempo, num concurso, porque nós vamos dar a todos aqueles que entrarem em contacto connosco. Basta enviar uma mensagem para o 933-939291 a dizer Lar Doce Lar. 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Esta série continua, por isso marcamos encontro consigo na próxima semana. Até lá, se Deus quiser.
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1: Que bom estarmos juntos aqui para mais um Comportamento. Você é sempre bem-vindo. Eu sou a Aline Carvalho e hoje quem vai nos ajudar é a Priscila Bells, e a Priscila é psicóloga. Priscila, a história que a gente recebeu é a seguinte: minha filha adolescente quer dormir em casa com o namorado dela e eu não sei o que fazer. E aí, Priscila, o que você diria para essa mãe?
2: Olá, ouvintes. Aline, tudo bem? Olha, se sua filha é adolescente e quer trazer o namorado para dormir em casa, a sua casa são as suas regras, são as suas leis. Enquanto ela mora aí, depende de você, é menor de idade, ela tem que se adequar às suas regras. Por mais que ela ache ruim, que ela diga que outras pessoas façam isso, ah, minhas amigas, meus amigos, isso é uma bobagem, você é careta, você não sabe de nada. Então, se isso te incomoda, então, infelizmente, são as nossas regras. As nossas regras de casa não são para ser discutidas e comparadas com as de ninguém em nenhum outro lugar. Se for assim, a gente fica vivendo num mundo muito Maria vai com as outras. E se você não quer que ele venha dormir em casa, quer que tenha esse espaço só de vocês, que tenha esse limite, seja clara e suporte, né, ela discordar de você nesse ponto.
1: Muito obrigada, Priscila, por nos ajudar com seus conselhos. O programa de hoje fica por aqui e a gente se encontra no próximo.
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1: Olha a gente aqui de novo nesse programa que é feito pensando em você, na sua família. E hoje eu resolvi trazer 10 coisas para você fazer antes de pedir o divórcio. Gente, pedir o divórcio tem que ser algo racional. Não pode ser assim, na emoção. Então eu coloquei aqui, listei no mínimo 10 coisas que eu queria que você fizesse, você que está pedindo, pensando em se divorciar. É um desafio que Sheirinha vai fazer para você. Anota aí, primeira coisa, assista aquele filme O Quarto de Guerra. Muita gente já assistiu, mas, repetindo, muita gente já assistiu, mas eu acho que vale a pena você assistir com outros olhos. O filme ele é disponível no YouTube, em outras plataformas. Ele é lindíssimo, tá? Tanto de conteúdo e é um conteúdo cristão. Assista esse filme. Minha segunda dica, assista o filme A Prova de Fogo. Esse filme, se você não assistiu ainda, olha, eu não sei o que você tá esperando para assistir. Gente, A Prova de Fogo é um filme super antigo, mas ao mesmo tempo ele é tão atual que ele mostra claramente que é sempre uma esperança pro seu relacionamento. Depois de você fazer isso, a terceira dica é, além de assistir o filme, eu desafio você a fazer o desafio dos 40 dias do filme lá do Prova de Fogo, tá? E você pode encontrar facilmente na internet esse desafio, você pode comprá-lo, você pode até fazer esse desafio comigo, só me chamar lá no @casaisterapia, tá bom? Quarta dica, se possível, tente passar pelo menos 7 dias longe um do outro, sem comunicação alguma. Pra quê, Sheila? Pra vocês esfriarem a cabeça e refletirem o que precisaria ser mudado pra esse casamento dar certo. Precisa, gente, às vezes precisa, sabe, desconectar um pouco do outro ali e pra que vocês comecem a refletir em coisas que vocês não refletiram antes. Quinta dica, depois que você refletiu, você vai fazer uma lista das coisas que você gostaria que mudassem no seu cônjuge. Mas não é só no seu cônjuge não, viu? É em você também. Você também tem que fazer uma lista de coisas que você precisa mudar nesse relacionamento. E que mudanças, elas não são impossíveis, mas elas também não acontecem de um dia para o outro. A sexta coisa é, você já parou para pensar nas consequências do divórcio para você e sua família? Faça uma lista das consequências do divórcio na sua vida, na vida do seu cônjuge, dos seus filhos. E eu queria que você refletisse nisso. Sétima coisa, converse com alguém que já se divorciou e o quanto foi difícil essa fase. Procure alguém para conversar, desabafar. Oitava coisa, ouça histórias de casamentos restaurados para você entender que Deus faz milagres. Quando você entende que nós somos apenas vasos em suas mãos, para de ficar só escutando algumas histórias de pessoas que, eu me divorciei, agora estou vivendo uma vida de balada, disso, aquilo. Gente, isso não é de Deus. Eu queria que você começasse a escutar pessoas que tiveram seus relacionamentos restaurados. Por favor. Nona coisa, busque terapia. Para quê, Sheila? Para entender o verdadeiro significado do casamento. Só um profissional poderá te ajudar a ver coisas que talvez você ainda não tenha enxergado. E a última coisa é, que é o essencial, ore. Busque a Deus as respostas para todas as suas perguntas. O preenchimento desse seu vazio, a intimidade que você precisa ter com Deus para que você entenda o plano dele para a sua vida. E certamente vai incluir a sua família completa. Sabe, amigos, um divórcio é algo tão sério que não pode ser tomada essa atitude sem parar e refletir. Não haja com as emoções, pois certamente você está com dores emocionais. Por isso que eu te fiz esse desafio. E eu oro para que Deus esteja com você. Hoje eu fico por aqui. Beijos da Sheilinha.
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